0: Bem-vindos às noites do Kilimanjaro. Eu sou o Carlos Pedro. A orquestra Formidable Miziki foi formada por Thierry Yezo em 1974 no Safari Hotel em Bangui. Após 29 anos de existência, o grupo Miziki continua a animar as noites de Bangui, apesar da morte do seu fundador, Thierry Yezo, em março de 1995, em Bangui. Antes de apresentar o grupo Miziki, é importante falar primeiro sobre o seu fundador. O guitarrista genial e compositor Yezo, cujo nome verdadeiro é Thierry Serge Darlan, nasceu em 1951 em Bangui, na República Centro-Africana. Antes da fundação da Miziki, o famoso violinista fez uma rica jornada que merece ser contada. Começou a sua carreira como músico aos 18 anos na jovem banda centro-africana Super Elegance, criada pelos camaroneses em 1969. Yezo partiu para Abidjan, na Costa do Marfim, onde de 1972 a 1974 se torna guitarrista solista da Orquestra de Abidjan, o Zulu.
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1: De 1970 a 1972, Yeso juntou-se a Charlie no famoso grupo Tropical Fiesta. Em seguida, tocou por 4 meses na orquestra Vibro Sucesso em 1972, quando, no mesmo ano, o grupo Vibro Sucesso saiu para se apresentar no Festival da Cidade de Quebec, no Canadá. Com a experiência adquirida nesta aventura, regressou a Bangui em 1974 para fundar o formidável Musiqui, após uma breve passagem pelo Vibro Sucesso. Além disso, é um dos fundadores do grupo centro-africano em Paris, Combo Stars, no qual arranja e acompanha Meia Culpa, composta e cantada pelo Sultão Zembelá em 1985.

Thierry Ezo, de 1974 a 1995, foi o guitarrista solo e arranjador de Miziki. Ele segura tudo. A falta de estúdio de gravação em Bangui obrigou a montar uma pequena unidade de produção local. Ele mesmo grava o seu grupo Miziki e todas as formações do lugar. Ezo também é o técnico do grupo, passa o seu tempo a consertar amplificadores e a montar caixas de som. Assim, essas habilidades do faz-tudo permitem que o grupo tenha um serviço de manutenção geralmente muito raro em África. Com o seu grupo Miziki, composto inicialmente por músicos e cantores talentosos, transportam-nos para um estilo de rumba local, tingindo de folclore centro-africano.

Diz aqui com as suas canções que tratam da vida cotidiana, princípios morais e práticos, regularmente animam as salas de dança. As suas canções populares já fazem parte do património da República Centro-Africana.

O desaparecimento físico de Thierry Iezzo deixa um vazio difícil de preencher. De 1995 até hoje, o formidável Miziki continua no ativo, sem trazer um novo fôlego ao legado deixado pelo seu fundador. Dedicamos o nosso espaço ao Thierry Iezzo, da República Centro-Africana. Até à próxima!

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bem-vindos às noites do Kilimanjaro. Eu sou o Carlos Pedro. Vamos conhecer a história da vida e da obra do cantor cabo-verdiano Josinha. José Duarte, de nome artístico Josinha, nasceu em São Vicente, onde começou a cantar aos 11 anos. Aos 16 anos, trabalhava como varredor no emblemático cineteatro Eden Park, em São Vicente, onde não perdia os filmes ali exibidos. Mais tarde, evoluiu para indicador de lugares e vendedor de bilhetes. Em 1959, quando trabalhava na fábrica de gasosas, Suprinha de Galeano, foi chamado a fazer um teste na equipa de futebol do Sport Lisboa e Benfica. No entanto, um acidente de trabalho grave cortou-lhe a carreira futebolística, quando sofreu uma lesão no tendão de Aquiles. Mais tarde, emigrou e integrou o conjunto Voz de Cabo Verde, na altura em que se faziam 2-3 shows por semana. Esteve com o grupo 5 anos. Josinha já cantou para plateias com mais de 20 mil pessoas, em França, numa gala em que participaram representantes de várias nações africanas e árabes.

Paralelamente, o cantor ostenta o recorde de longevidade a nível do programa de rádio Caminho para Cabo Verde, nos Estados Unidos, em New Bedford. São mais de 40 anos no ar. Josinha é o símbolo do grupo Voz de Cabo Verde. Com o término do grupo Voz de Cabo Verde, Josinha seguiu a sua carreira a solo.

São vários os géneros musicais que Josinha canta, nomeadamente pop e rock americano e europeu, merengue dominicana, guarracha cubana, coladeira e morna, que para ele é algo sagrado.

Outra paixão de Josinha são os ritmos brasileiros e cúmbia colombiana. Quando era criança, só ouvia músicas brasileiras em casa e nas barbearias de São Vicente, que depois das 17 horas transformavam-se em locais de música ao vivo.

Com mais de 80 anos, Josinha continua a cantar e a levar o nome de Cabo Verde para os vários palcos internacionais em que é convidado. Dedicamos o nosso espaço ao cantor cabo-verdiano Josinha. Até a próxima!

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0: Bem-vindos às noites do Kilimanjaro. Vamos viajar ao longo desta hora ao som das músicas do artista angolano Fernando Santos, mais conhecido artisticamente por Ayaya. Ayaya nasceu em Benguela e faleceu em Luanda aos 49 anos de idade, vítima de uma paragem cardíaca. Em 1975, Ayaya emigra para Portugal, onde desenvolveu a sua atividade artística ao longo de 20 anos. Para além da música, era profissional de rádio no Seixal, arredores de Lisboa, onde animava um programa virado para a comunidade africana na rádio Bahia FM. Ayaya gravou o primeiro álbum Dá-lhe com Gingunzo em 1993, com arranjos do multi-instrumentista cabo-verdiano Paulino Vieira e Ruka Van Dunen, de Angola.
1: Ela, e esta que segue, vai dedicada a todos aqueles parentes que sabem aproveitar a noite para desbundar. Vamos embora.

Em 1994, a Yaya lançou o álbum Irresistível. Dedicou o disco a todos aqueles que, longe da sua terra, defendem as suas raízes. O músico Nelo Paim foi o responsável pelos arranjos musicais.

Ayaya sempre foi um músico destemido e inovador. Acreditava, sobretudo, no talento dos mais novos. A prova disso mesmo foi a aposta que fez quando convidou, na época, o jovem músico Ruka Fansoni, que começava a dar os primeiros passos no mundo da música. Gravaram juntos o álbum Esperança, em 1995, com muito sucesso.

Em meados da década de 90, a Yaya, já com uma carreira consolidada, parte em digressão para Moçambique, onde realizou vários espetáculos do Ruvuma Maputo durante vários meses. Quando regressou a Lisboa, convidou o músico Maia Cool para participar no seu novo disco e gravou o álbum Perfumes em 1996. A Yaya foi carinhosamente bem recebido em Moçambique e, por isso, fez uma homenagem ao povo moçambicano com a gravação do tema Maningue Nice.

No ano seguinte, em setembro de 1997, a Yaya decide enverdar por outros caminhos e aposta nos arranjos do músico promissor Yeye e grava o álbum Sempre. Escreve uma dedicatória na contracapa do disco que até hoje continua atual. Se pensar em Angola, lembro-me dos 500 anos de colonização. Mas se pensar em alegria, lembro-me da independência. Pelos 500 anos de colonização e mais outros tantos de independência, eu espero sinceramente que um dia o meu povo possa encontrar cama para descansar em paz.

Em 1998, a Yaya surge com o álbum Afofa-me. Neste disco, a Yaya aposta numa nova sonoridade e convida alguns dos melhores músicos residentes em Portugal na época, entre eles Betinho Feijó, Nuno Santos, Boto, entre outros.

Em 1999, Ayaya gravou o álbum Renascer. Todos os arranjos foram realizados pelo músico cabo-verdiano Tino MC.

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1: Em 2002, a Yaya regressa às suas origens, Angola. Nos estúdios da Criativa em Luanda, gravou o álbum Mbolo. Foi o resultado do contacto com as suas raízes. Até à altura da sua morte, a Yaya estava a reunir algumas composições para a produção de mais um disco. Infelizmente, calou-se para sempre. No entanto, ficarão para sempre eternizadas as suas belas melodias. Ficamos por aqui. Até à próxima.
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Bem-vindos às noites do Kilimanjaro. Vamos dedicar o nosso espaço ao artista camaronês Mano Dibango. Emmanuel Dibango, conhecido como Papi Groove, nasceu em dezembro de 1933 em Douala. Camarões, e faleceu vítima de Covid-19 em 2020. Desde pequeno foi muito sensível, tanto à música da sua terra, quanto à música que vinha da América. Passou a adolescência a estudar em Paris e Marselha, de onde se mudou, em 1956, para Bruxelas. Lá ele descobriu a música de Charlie Parker e começou a tocar sax em grupos de jazz. Mas, ao mesmo tempo, conheceu Joseph Cabazel, o fundador dos pioneiros do jazz africano e uma das grandes estrelas do soukous zairense. Junto com ele, gravou mais de 40 singles e fez várias digressões, após as quais decidiu regressar à África, nomeadamente a Kinshasa, Zaire, onde permaneceu de 1961 a 1963, à frente do clube Tantan.

Em 1965, Mano Dibango voltou ao país gaulês e tocou com importantes figuras do pop francês, como Nino Ferrer ou Dick Rivers. Até que, finalmente, em 1972, decidiu fazer a sua estreia a solo com O Bosso, seu primeiro álbum. Mas seria no ano seguinte, quando a sua popular canção Sol Makossa o tornaria uma estrela internacional. Nos anos 80, a música Sol Makossa voltou à ribalta, mas por motivos desagradáveis. Mano Dibango acusou o norte-americano Michael Jackson de plágio. Alegadamente, Jackson terá usado o refrão do Sol Makossa num dos seus êxitos do álbum Thriller, de 1983. Os dois artistas chegaram a um acordo financeiro extrajudicial como forma de compensação pelos direitos de autor.

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Em meados da década de 1970, Dibango instalou-se em Abidjan, Costa do Marfim, onde regeu a orquestra de rádio e televisão. Enquanto continuava a publicar novos álbuns, Manu Dibango fez uma turnê por África e em 1978 sucumbiu à influência do reggae. Ele viajou para a Jamaica, onde conheceu Bob Marley, e gravou vários álbuns em Kingston, com Sly e Robbie, a base rítmica mais popular do reggae.

Mano de Bango está aberto a qualquer estilo musical, seja techno, funk, jazz, macossa, reggae, música francesa ou rap. Ele tocou ao lado de grandes nomes do jazz e da música africana, mas sem dúvida que o seu projeto mais ambicioso até ao momento é o espetáculo Waka África, África em Movimento, que serviu para inaugurar a 10ª edição do Festival Internacional das Culturas Pirineus do Sul e que constitui uma verdadeira reivindicação panafricanista ao reunir as grandes estrelas do continente negro, entre elas Haylema, Yusundur, Lady Smith Black Mambazo, Geoffrey Oriema ou Touré Koundé, juntamente com Peter Gabriel e Sinéad O'Connor, para interpretar grandes clássicos da música africana.

Em 2004, Mano Dibango foi nomeado Artista para a Paz pela Unesco como reconhecimento à sua excelente contribuição para o desenvolvimento das artes, da paz e do diálogo entre as culturas do mundo inteiro. Uma das bandeiras de Mano Dibango, destacada pela Unesco, era da defesa incansável pelos direitos de autor dos artistas, principalmente em África, e o apoio na luta contra a pirataria de obras musicais. Chegamos ao fim das Noites Tropicais. Ficamos a conhecer melhor a história da vida e obra do camaronês Mano Dibango. Até à próxima!

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Bem-vindos ao Clube Latino, comigo Carlos Pedro. Vamos conhecer a história da vida e obra do artista brasileiro Cartola. Angenor de Oliveira, mais conhecido como Cartola, nasceu no Rio de Janeiro em 1908 e faleceu em novembro de 1980. Foi um cantor, compositor e poeta brasileiro, considerado por diversos músicos e críticos como o maior sambista da história da música brasileira. Cartola nasceu no bairro do Catete, mas passou a infância no bairro das Laranjeiras. Tomou gosto pela música e pelo samba ainda menino e aprendeu com o pai a tocar violão. Dificuldades financeiras obrigaram a família numerosa a mudar-se para o Morro da Mangueira, onde então começava a despontar uma incipiente favela. Com 15 anos, após a morte da sua mãe, Cartola abandonou os estudos, tendo terminado apenas o primário. Arranjou emprego de servente de obra e passou a usar um chapéu coco para se proteger do cimento que caía de cima. Por usar esse chapéu, ganhou dos colegas de trabalho o apelido Cartola. Junto com um grupo de amigos sambistas do morro, Cartola criou o Bloco dos Arengueiros, cujo núcleo, em 1928, fundou a Estação Primeira de Mangueira. Ele compôs também o primeiro samba, Chega de Demanda. Os sambas de Cartola se popularizaram na década de 1930, em vozes de ilustres artistas.

Em 1933, Cartola viu pela primeira vez um samba seu se tornar sucesso comercial. Divina Dama, novamente na voz de Francisco Alves, Arnaldo Amaral gravou Fita Meus Olhos, canção que encerrava o breve ciclo inicial de gravações de composições suas. A partir desse momento, o sambista Cartola passou a compor exclusivamente para a sua escola, no Morro, marginalizando-se do círculo artístico e de produção discográfica da cidade.

Em 1935, a Mangueira recebe mais um prémio. No desfile, um samba de cartola, Não Quero Mais, feito com Carlos Cachaça e Zé da Zilda, que foi gravado em 1936 por Arcide Almeida e regravado em 1973 por Paulinho da Viola, com o título alterado para Não Quero Mais Amar a Ninguém.

Em 1940, Cartola foi convidado pelo maestro e compositor erudito Heitor Villa-Lobos, seu admirador, a formar um grupo de sambistas, entre eles Donga, Pixinguinha, João da Baiana, para fazer algumas gravações de música popular brasileira a bordo do navio Uruguai, no Rio de Janeiro. Dos sambas que Cartola gravou a bordo do navio, está Quem Me Vê Sorrindo, composto com Carlos Cachaça, saiu em um dos quatro discos de 78 rotações por minuto, lançados comercialmente apenas nos Estados Unidos pela gravadora Columbia.

popular, Cartola também atuou como cantor na rádio, apresentando músicas suas e de outros compositores. Ainda em 1940, criou com Paulo da Portela o programa A Voz do Morro, na Rádio Cruzeiro do Sul, no qual apresentavam sambas inéditos, cujos títulos deviam ser dados pelos ouvintes. Assim, o programa premiava o ouvinte que tivesse sugerido o título escolhido para o samba. Em 1941, formou, junto com Paulo da Portela e Heitor dos Prazeres, o Conjunto Carioca, que, durante um mês, realizou apresentações no programa da Rádio Cosmos, na cidade de São Paulo. Em 1942, Não Posso Viver Sem Ela foi lançada no famoso disco Ai Que Saudades da Amélia, de Ataulfo Alves.

0: nos anos seguintes, Cartola participou pouco no cenário musical. Entre as suas poucas atuações artísticas, o sambista apareceu como corista da gravação de alguns cantores na Colômbia e chegou a se apresentar com um grupo do Morro no Casino Atlântico. Por um período de cerca de 7 anos, andou desaparecido dos seus conhecidos. Fora do ambiente musical, muitos pensavam até que Cartola tivesse morrido. Chegou-se a compor sambas em sua homenagem. Em 1948, a Mangueira sagrou-se campeã do Carnaval do Rio de Janeiro com o seu samba enredo, Val do São Francisco.
1: Este foi o último samba enredo meu e de Carlos Moreira de Castro, o Carlos Cachaça, para a Estação Primeira em 1948.

Cartola se tornou um marco na história da música popular brasileira no início da década de 60. Além da boa cozinha administrada por Zica, Cartola fazia às vezes de mestre de cerimônias, propiciando o encontro entre sambistas do morro e compositores e músicos de classe média, especialmente ligados à bossa nova, além de poetas letristas. Em 1965, Cartola gravou o samba Sim. Ainda em 1966, gravou com Clementina de Jesus o samba Fiz por Você o que Pude.

Em 1974, aos 66 anos, Cartola gravou o primeiro dos seus 4 discos a solo e a sua carreira tomou impulso de novo com clássicos instantâneos.

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A consagração definitiva de Cartola viria somente em 1974, alguns meses antes de completar 66 anos, quando o sambista finalmente

Em outubro de 1977, Cartola lançou a música Verde que te quero rosa, o seu terceiro disco a solo, com igual sucesso da crítica. Um dos grandes destaques do álbum foi Autonomia, com arranjos do maestro Radamés.

Três dias antes de morrer, Cartola recebeu de Carlos Drummond de Andrade a sua última homenagem em vida. Cartola morreria de câncer aos 72 anos de idade. O corpo foi velado na quadra da Estação Primeira de Mangueira, onde passaram as mais diversas presenças do mundo da música. Dedicamos o nosso espaço à história da vida e obra do artista brasileiro Cartola. Até a próxima!

Bem-vindos ao Clube Latino, comigo Carlos Pedro. Vou falar de Damaso Pérez Prado. Nasceu em 1916 e faleceu em setembro de 1989. Foi um pianista, compositor e arranjador cubano que popularizou o mambo na década de 50. A sua adaptação para a Big Band do Danzón Mambo provou ser um sucesso mundial, com sucessos como Mambo No. 5, que lhe valeu o apelido de Rei do Mambo. Em 1955, Prado e a sua orquestra chegaram ao topo do sucesso nos Estados Unidos e no Reino Unido.

Pérez Prado iniciou a sua carreira como pianista e arranjador da Sonora Matancera, um grupo de dance music de sucesso internacional da sua cidade natal, Matanzas. Posteriormente, estabeleceu o seu próprio grupo e fez várias gravações em Havana em 1946, incluindo Trompetiana, um mambo de sua autoria e um dos primeiros exemplos arranjados para a Big Band. Em 1949, Pérez Prado mudou-se para o México, onde formou a sua própria banda e assinou um contrato de gravação com a divisão internacional da RCA Victor, na Cidade do México. Pérez rapidamente se especializou em mambos, uma adaptação otimista do danzón cubano. Os mambos de Pérez Prado se destacaram entre os concorrentes, com seus riffs de metais inflamados e contrapontos de saxofone fortes, e acima de tudo, os seus grunhidos de marca registrada. Em 1950, o arranjador Sonny Burke ouviu a música Que Rico El Mambo, em férias no México, e gravou nos Estados Unidos. O single foi um sucesso, o que levou Pérez Prado a fazer uma turnê pelos Estados Unidos. Ele viria a gravar a música novamente alguns anos depois, com o título Mambo Jambo.

Em 1958, uma das composições de Pérez Prado, Patrícia, tornou-se o último disco a ascender ao primeiro lugar no Top 100. A música também alcançou o primeiro lugar na Alemanha e no Reino Unido alcançou o oitavo lugar.

A popularidade de Pérez Prado nos Estados Unidos correspondeu ao pico da primeira onda de interesse pela música latina fora das comunidades hispânica e latina durante os anos 40, 50 e início dos anos 60. Pérez também atuou em filmes nos Estados Unidos e na Europa, assim como no cinema mexicano, sempre com a sua marca registrada de cavanhaque e susteres e coletes de gola alta. A popularidade de Pérez Prado nos Estados Unidos começou a declinar em 1960, com a nova década dando lugar a novos ritmos, como o rock and roll e as novas tendências da música pop.

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início dos anos 70, Pérez Prado retirou-se para o seu espaçoso apartamento na Cidade do México para morar com a sua esposa e dois filhos. Embora a sua carreira nos Estados Unidos tenha declinado, a sua popularidade na América Latina ainda era forte e ele fez turnês e continuou a gravar material lançado no México, América Central e do Sul, bem como no Japão, onde ainda era respeitado como um dos reinantes gigantes da indústria da música.

A última aparição de Prado Pérez nos Estados Unidos foi em Hollywood, no dia 12 de setembro de 1987, quando tocou para uma casa lotada. Este também foi o ano da sua última gravação. Problemas persistentes de saúde o atormentaram nos dois anos seguintes e ele morreu de derrame cerebral na cidade do México em setembro de 1989, aos 72 anos de idade. O Clube Latino fica por aqui. Dedicamos o nosso espaço ao rei do mambo, Prado Pérez. Até a próxima.

0: 7 da manhã em Portugal e Angola, 5 em Cabo Verde, 6 em São Tomé e Príncipe e na Guiné-Bissau, 8 em Moçambique e África do Sul. São as notícias na RTP África com edição de Paula Borges.
1: A OMS declara urgência internacional para a epidemia de ébola que está a afetar a República Democrática do Congo. Hoje, a Organização Mundial de Saúde lançou o segundo nível de alerta mais elevado face a este surto, que é causado por uma variante altamente letal e para a qual não existe ainda qualquer vacina. Num comunicado na rede social X, o diretor-geral da OMS afirma que o vírus constitui uma urgência de saúde pública de magnitude internacional, ainda que não corresponda aos critérios de uma urgência pandémica. Entretanto, aumentou para 88 o número de mortes provavelmente causadas pelo ébola na RDC, num total de 336 casos suspeitos. A atualização foi feita pelo Centro Africano de Controlo e Prevenção de Doenças da União Africana. O CDC alerta que se trata da variante altamente letal Bundibugyo, sem vacina, como dissemos, que também provocou pelo menos uma morte no país vizinho, o Uganda. O surto está localizado numa zona de difícil acesso na região de Ituri, na República Democrática do Congo. Poucas amostras foram testadas em laboratório e os números baseiam-se sobretudo em casos suspeitos. A preocupação é também manifestada pelos Médicos Sem Fronteiras, que consideram que esta epidemia levanta preocupações muito sérias. Cabo Verde, hoje é dia de eleições. Os eleitores escolhem hoje os ocupantes do novo Parlamento. Jornalista Carlos Santos.
2: Os cabo-verdianos escolhem hoje 72 deputados à Assembleia Nacional, 66 nos círculos eleitorais do território nacional e 6 nos círculos da diáspora. Santiago Sul continua a ser o maior círculo eleitoral do país, com 19 deputados, seguido de Santiago Norte com 14 e São Vicente com 10 mandatos. Santo Antão elege 6 deputados, o Fogo 5 e o Sal 4. São Nicolau, Boa Vista e Maio elegem 2 deputados cada, tal como os círculos da diáspora em África, América e Europa. Segundo dados da Comissão Nacional de Eleições e da Direção-Geral de Apoio ao Processo Eleitoral, estão inscritos nos cadernos eleitorais mais de 416 mil eleitores, cerca de 344 mil no território nacional e mais de 72 mil na diáspora. O número representa um aumento de quase 6% face às últimas eleições. Para a votação deste domingo foram constituídas 1.342 mesas de voto, 1.058 no território nacional e 231 nos círculos da diáspora. O número é inferior ao das eleições anteriores devido à ausência de votação em Moçambique, Cuba e Argentina. A Comissão Nacional de Eleições validou 48 listas candidatas apresentadas por 5 partidos políticos. O MPD e o PICV concorrem nos 13 círculos eleitorais. A UCID apresenta candidaturas em 10 círculos, enquanto o Partido Popular e o PTS concorrem em 6 círculos cada. Das 48 listas admitidas pelos tribunais e remetidas à Comissão Nacional de Eleições, resultam 556 candidatos, sendo 300 efetivos e os restantes suplentes. Do total de candidatos, 294 são homens e 262 mulheres. De acordo com a CNE, todas as listas cumprem a lei da paridade, que obriga a um mínimo de 40% de representação de cada sexo. A idade dos candidatos varia entre os 18 e os 77 anos, sendo que cerca de 40% têm menos de 40 anos.
1: A ficha para as eleições legislativas de hoje em Cabo Verde, MPD e PAICV têm-se alternado na liderança do país, sempre com maiorias absolutas na Assembleia Nacional. Desde as primeiras eleições livres, os dois partidos foram os únicos a apresentar listas em todos os 13 círculos eleitorais. E neste domingo de ida às urnas, há uma mensagem do Presidente da República, José Maria Neves.
3: Exorto todos os cidadãos, nas ilhas e na diáspora, a uma grande participação no ato eleitoral. A abstenção fragiliza a democracia. O voto exprime a nossa liberdade de escolha e fortalece a democracia. Se não exercermos o nosso direito de voto, alguém decidirá por nós. Isso significa abdicar da nossa voz e da nossa responsabilidade. O voto é um dever cívico que não pode ser negligenciado. Cada voto conta, cada voto é uma expressão de confiança no futuro e cada voto é uma afirmação da nossa cidadania.
1: O Presidente da República de Cabo Verde, na mensagem dirigida aos eleitores neste dia de eleições legislativas. Contra tudo, contra todos, o Presidente da Câmara do Porto destaca assim a conquista do título de campeão nacional de futebol. A equipa orientada por Farioli ergueu o troféu no sábado num desfile perante milhares de adeptos na cidade invicta. O autarca Pedro Duarte agradeceu à equipa por demonstrar que o Porto é capaz.
4: Em nome da cidade do Porto, eu quero dizer muito obrigado a estes campeões. Muito obrigado por projetarem o nome desta cidade, o nome desta região tão alto e por provarem com o seu esforço, com o seu trabalho, com o seu mérito, porque nada nos é dado, tudo é conquistado, por provarem que somos capazes de conquistar aquilo com que sonhamos.
1: E o presidente do Porto, André Villas-Boas, também estava visivelmente feliz.
5: Agradecer-vos de coração todo o vosso apoio, todo o crescimento que temos vindo a ver da massa associativa do Futebol Clube do Porto. Vocês foram únicos também na conquista deste título. O Futebol Clube do Porto voltou graças a uma equipa única, com um espírito de vitória único, e agradecemos deste coração a estes jogadores, ao nosso treinador Francesco Farioli, à direção do Futebol Clube do Porto, à administração do Futebol Clube do Porto e ao Jorge Costa.
1: Agradecimentos na festa do título. O Porto termina o campeonato com 88 pontos, mais 6 do que o Sporting e mais 8 do que o Benfica.
0: Foram as notícias na RTP África, rádio com Paula Borges. 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
6: Bom dia.

Vários nomes juntaram-se para criar este Moçambique Minha Terra. E depois, na Pérola do Índico, Milton Gully com This Is Only Sweet.

0: Esta tranquila viagem sonora continuou com Beyoncé, Rizlane e Mesaro Soares. Um porco chamado Merlin conquistou um recorde mundial no livro Guinness. A sua popularidade nas redes sociais é enorme. O mini porco do Vietnã tem 4 anos, vive em Sacramento, nos Estados Unidos, e é o animal com o maior número de seguidores no Instagram, 11 milhões. A sua página mostra vídeos com as suas atividades diárias e a habilidade única de comunicar com botões especiais.
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0: viagem até Índia com Gal Costa e aquele abraço com Gilberto Gil. Ainda Mimiquete e Orquestra Maestro José Calvário com canções que marcaram a história de Portugal e na década de 90, capital da Bulgária, recriando Nas Selvagem, um clássico dos Delfins. Estamos ligados em africa.rtp.pt, sempre com votos para que tenham bons momentos.
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0: 8 horas em Portugal e Angola, 6 em Cabo Verde, 7 em São Tomé e Príncipe, na Guiné-Bissau, 9 em Moçambique, na África do Sul. 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
1: A OMS declara urgência internacional para a epidemia de ébola que está a afetar a República Democrática do Congo. Hoje, a Organização Mundial de Saúde lançou o segundo nível de alerta global mais elevado face a este surto, que é causado por uma variante altamente letal e para a qual não existe vacina. Num comunicado na rede social X, o diretor-geral da OMS afirma que o vírus constitui uma urgência de saúde pública de magnitude internacional, ainda que não corresponda aos critérios de uma urgência pandémica. Aumentou, entretanto, para 88 o número de mortes provavelmente causadas pelo ébola na RDC, num total de 336 casos suspeitos. A atualização foi feita pelo Centro Africano de Controlo e Prevenção de Doenças da União Africana. O CDC alerta também, como a OMS, que se trata de uma variante altamente letal, a variante Bundibugyo, que também provocou uma morte no vizinho Uganda. O surto está localizado numa zona de difícil acesso na província de Ituri. Poucas amostras foram testadas em laboratório. O diretor-geral do CDC África explica que para conter a epidemia é determinante isolar todos os casos, incluindo os suspeitos.
2: We need to isolate cases. All cases. Suspected cases must be isolated.
1: Jan Kaseya refere também que é decisivo o rastreamento com a identificação de todas as pessoas que estiveram em contacto direto e indireto com infectados pelo ébola.
2: We need also to do what we call the contact tracing. We need to identify all individuals we think were in contact directly or indirectly with those who are sick.
1: O diretor-geral do CDC refere que a identificação pode ajudar a compreender a magnitude do surto, em que a prevenção e o controlo são também essenciais. Para o CDC África, não é recomendável, por enquanto, que os países adotem medidas extremas, mas sim que sigam todas as medidas de saúde pública referenciadas. Cerca de 416 mil cabo-verdianos elegem hoje os novos representantes na Assembleia Nacional e determinam quem vai governar o país nos próximos 5 anos. MPD e PAICV têm-se alternado na liderança do arquipélago, sempre com maiorias absolutas. Carlos Santos.
3: Os cabo-verdianos escolhem hoje 72 deputados à Assembleia Nacional, 66 nos círculos eleitorais do território nacional e 6 nos círculos da diáspora. Santiago Sul continua a ser o maior círculo eleitoral do país, com 19 deputados, seguido de Santiago Norte com 14 e São Vicente com 10 mandatos. Santo Antão elege 6 deputados, o Fogo 5 e o Sal 4. São Nicolau, Boa Vista e Maio elegem 2 deputados cada, tal como os círculos da diáspora em África, América e Europa. Segundo dados da Comissão Nacional de Eleições e da Direção-Geral de Apoio ao Processo Eleitoral, estão inscritos nos cadernos eleitorais mais de 416 mil eleitores, cerca de 344 mil no território nacional e mais de 72 mil na diáspora. O número representa um aumento de quase 6% face às últimas eleições.
1: E, Carlos, foram constituídas 1.342 mesas de voto, 1.058 no território nacional e 231 na diáspora.
3: O número é inferior ao das eleições anteriores devido à ausência de votação em Moçambique, Cuba e Argentina. A Comissão Nacional de Eleições validou 48 listas candidatas apresentadas por 5 partidos políticos. O MPD e o PICV concorrem nos 13 círculos eleitorais. A UCID apresenta candidaturas em 10 círculos, enquanto o Partido Popular e o PTS concorrem em 6 círculos cada. Das 48 listas admitidas pelos tribunais e remetidas à Comissão Nacional de Eleições, resultam 556 candidatos, sendo 300 efetivos e os restantes suplentes. Do total de candidatos, 294 são homens e 262 mulheres. De acordo com a CNE, todas as listas cumprem a Lei da Paridade, que obriga ao mínimo de 40% de representação de cada sexo. A idade dos candidatos varia entre os 18 e os 77 anos, sendo que cerca de 40% têm menos de 40 anos.
1: Os números das eleições legislativas de hoje em Cabo Verde e na diáspora, eleições que vão ser acompanhadas pela equipa da Rádio RTP África no terreno, com Carlos Santos e o enviado especial Frederico Pinheiro, também aqui, sobretudo na área metropolitana de Lisboa, onde vamos estar em reportagem. Nas legislativas de 2016, a abstenção foi de 34%, subiu depois para 42% em 2021, durante um período de restrições devido à pandemia de Covid-19. O presidente cabo-verdiano José Maria Neves dirigiu uma mensagem aos cabo-verdianos, destaca a importância de que exerçam o direito e dever cívico.
4: Exorto todos os cidadãos nas ilhas e na diáspora a uma grande participação no ato eleitoral. A abstenção fragiliza a democracia. O voto exprime a nossa liberdade de escolha e fortalece a democracia. Se não exercermos o nosso direito de voto, alguém decidirá por nós. Isso significa abdicar da nossa voz e da nossa responsabilidade. O voto é um dever cívico que não pode ser negligenciado. Cada voto conta, cada voto é uma expressão de confiança no futuro e cada voto é uma afirmação da nossa cidadania.
1: As urnas estarão abertas em Cabo Verde entre as 8 da manhã e as 6 da tarde. Junto da diáspora haverá, como ouvimos, mais de 200 mesas com um próprio horário, com um horário próprio. Só em Portugal serão 84. No Porto, o sábado foi de muita festa. Duas semanas depois da conquista, o Futebol Clube do Porto celebrou a vitória da Primeira Liga, a 31ª A taça foi levantada ainda no Estádio do Dragão, depois da vitória por 1-0 frente ao Santa Clara. Houve depois muita gente nas ruas e foi lá que Pedro Duarte, o autarca da Invicta, dirigiu estas palavras.
5: Em nome da cidade do Porto, eu quero dizer muito obrigado a estes campeões. Muito obrigado por projetarem o nome desta cidade, o nome desta região tão alto, e por provarem com o seu esforço, com o seu trabalho, com o seu mérito, porque nada nos é dado, tudo é conquistado, por provarem que somos capazes de conquistar aquilo com que sonhamos.
1: Os jogadores e a equipa técnica desfilaram, como dissemos, perante milhares de adeptos em diferentes pontos da cidade do Porto e o presidente do clube, André Vilas Boas, estava visivelmente feliz.
6: Agradecer-vos de coração todo o vosso apoio, todo o crescimento que temos vindo a ver da massa associativa do Futebol Clube do Porto. Vocês foram únicos também na conquista deste título. O Futebol Clube do Porto voltou graças a uma equipa única, com um espírito de vitória único, e agradecemos deste coração a estes jogadores, ao nosso treinador Francesco Farioli, à direção do Futebol Clube do Porto, à administração do Futebol Clube do Porto e ao Jorge Costa.
1: Os agradecimentos da noite, uma noite de festa no Porto. A equipa de Farioli termina o campeonato com 88 pontos, mais 6 do que o Sporting e mais 8 do que o Benfica. O Sporting venceu o Gil Vicente por 3-0, conquista assim o segundo lugar e consegue também o acesso aos playoffs para a Liga dos Campeões.
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Amigos, saudações e um forte abraço de acolhimento nesta emissão que junta a RTP Rádio e a Rádio Nacional de Angola, Rádio Cultura. Eu sou Carlos Gonçalves e hoje faço um convite para a festa. É uma festa carregada de simbolismo e alegria, como são as noites da Casa Mocambo, um ponto de encontro cada vez mais marcante numa zona de erosão de relacionamento que é urgente estancar. Vamos detalhar em breve, agora é tempo de recuperar os míticos Bulimundo, um encontro de peso com a história e os nossos votos de que se mantenha na nossa frequência.

0: Ao celebrar uma década de existência, a Casa Mocambo afirma-se como um dos grandes polos de africanidade em Lisboa, especialmente no coração da Graça. Fundada e dinamizada por Ana Mafalda, o espaço tornou-se referência para a promoção de culturas africanas e não só, acolhendo eventos, exposições, ciclos de conversa e oficinas que aproximam comunidades e valorizam as suas raízes. Eu fui lá tomar um café com a boa amiga Mafalda e passar em revista o estado das coisas.
1: Muitas histórias, muitas peripécias, muitas alegrias, também coisas tristes, como em todas as casas, não é? E relativamente ao impacto, eu acho que teve, tendo em conta que começámos em 2016, que é mais ou menos a altura da formação das principais associações que defendem, bom, os direitos das pessoas que cá vivem, que têm, que são africanas ou de origem africana, mas que até então os direitos eram bastante limitados. A casa funcionou como um espaço de acolhimento desse lugar de fala, não é? E então, olhando para a sociedade hoje em dia, vendo que já conseguimos tanta coisa, eu acho que teve um impacto positivo, porque pelo menos serviu de berçário para depois tudo o que aconteceu autonomamente.
0: Sentes que essa presença da Casa Mocambo serviu também para alargar o diálogo à volta dessas...
1: Sinto pelas pessoas, por todas as pessoas que a Casa Mocambo conseguiu congregar aqui, não é? Tivemos atividades com associações dos bairros periféricos, associações instaladas na cidade, portanto há aqui uma dualidade e um diálogo interessante de explorar, e fizemos isso através, sei lá, de sessões de cinema, que depois tinham espaço de debate,
0: à literatura,
1: sempre com o apoio da Rádio Afrolis, que foi o principal parceiro da casa desde o início. Eu acho que nós conseguimos lançar pelo menos os dados do diálogo e depois tudo voou e tudo tomou o seu rumo e o seu percurso, que era isso que se pretendia.
0: E tu, que és uma africana de vivência, conheces bem o continente, estiveste em várias regiões, sentes que essa atmosfera te foi transposta para aqui, estás satisfeita com isso?
1: Sim, completamente, completamente, acho que sim. Acho que toda a gente que vem à Casa Mocambo sente isso, pelo menos é o que transmitem, sentem a sensação de casa, de congregação e essa africanidade. E acho que conseguimos, acima de tudo, fazer com que essa africanidade, com as suas diferenças culturais, confluísse, não é?

0: Uma canção da Ari que parece desenhada para traduzir o ambiente da casa Mocambo, Funge na Cachupa, porque isso é mais do que comer, é um estado de espírito que se forma e contagia. É por isso que a celebração dessa década não pode ser confinada e vai ser bombástica na ideia e na prática da Mafalda.
1: O Campo fez 10 anos este ano, em março, pronto, e eu achei que seria importante sair das portas, até porque a rua onde ficamos é a periférica à Graça, portanto não temos o mesmo nível de audiência, e então achei que seria interessante sair de portas. E fiz a proposta à Junta de Freguesia, que muito bem a recebeu, pronto, e neste momento estamos a trabalhar no sentido de fazer um dia aberto, ou seja, uma espécie de festival, mas que será um bocado a passagem de tudo o que tem passado ao longo destes anos pela Casa Mocambo, sei lá, desde apresentações de livros, venda de livros direcionados para a cultura africana ou afrodescendente,
2: a música sempre presente,
1: o cinema, quem sabe também, workshops e tudo isso.
2: Tem
1: uma data já programada, é dia 23 de maio, ainda estamos a tratar dos pormenores, mas pronto, será o dia 23 de maio. Maio porquê? Maio porque é o mês da África e porque o dia é dia 25, e então será um sábado que é mais agradável para receber todas as famílias, estão todos muito bem-vindos, afrodescendentes, não afrodescendentes, africanos, chineses, ingleses, quem quiser estar...
2: Festivos super... e não festivos.
1: É isso mesmo.
2: Olha, uma falda, e claro que uma casa como essa é também um sentido de afirmação e de expressão também,
1: sim,
2: é uma linguagem
1: que tu
2: impões, sim, aqui. Como é que tu avalias o mundo nesta altura, o país, esta cidade que já teve um capital de alegria maior? Como é que tu olhas para isso tudo? Estás otimista em relação ao negócio, com a sociedade que está construída neste momento à tua volta?
1: Não, nada otimista, mas temos que manter o otimismo todos os dias. Mas não estou otimista, que vejo tudo a ficar isolado e periférico. Portanto, em isolamento, dificilmente conseguimos construir união, sociedades e tudo isso. Pronto, esse é o primeiro ponto. O segundo ponto é de facto a desertificação de pessoas que fiquem na cidade. Ou seja, nós pessoas até temos, por isso temos uma crise de habitação. A questão é que são pessoas que estão sempre de passagem. Isto para os negócios é péssimo. Não é? Porque, por exemplo, aqui na rua da Casa Mocambo, se as casas estão a rodar de 6 em 6 meses, estamos de 6 em 6 meses
2: a reconquistar
1: público, e pronto, é difícil. Por outro lado, os espaços como a Casa Mocambo, espaços de cultura e tudo isso, estão a ser empurrados para a periferia, para esses locais que estão a aglomerar tudo o que é espaço de diversão, de cultura, de concertos e tudo isso, como Marvila. E, ou seja, deixando os bairros desertificados de cultura, deixando a cidade pobre, porque as pessoas deixam de ir a caminhar, as calçadas deixam de ser gastas, porque as pessoas não vão aos sítios, vão de carro ou de Uber até Marvila e por ali ficam. Portanto, estamos a deixar de ter um lugar de fala na cidade. Eu não tenho vontade nenhuma de mudar para lado nenhum, caso a Casa Mocambo não consiga sobreviver aqui. E este é o meu manifesto por uma cidade habitada.

0: À volta do malandro no ambiente ideal da Mónica Salmasso e a energia contagiante de Ana Mafalda, que é reconhecida por todos que passam pela Casa Mocambo com um olhar atento e uma generosidade ímpar, ela cria pontes entre artistas, vizinhos e visitantes, tornando a casa um lugar de encontro, partilha e celebração da diversidade. O seu dinamismo tem sido fundamental para consolidar o Mocambo como um espaço vivo, multicultural e aberto ao bairro.
1: Fizeste uma questão logo no início que eu acho que calha muito bem no enfiamento aqui desta resposta, que é como é que eu vejo a Casa Mocambo aqui na freguesia, na Junta de Freguesia de São Vicente de Fora. Bom, enfim. Já teve períodos muito complicados com outro executivo. Chegámos a ter carros de polícia à porta porque íamos fazer um arraial ilegal, porque plantámos uns manjericos durante a pandemia, assim na porta de casa, só para ela ficar mais alegre. E os senhores acharam que íamos fazer coisas ilegais. Portanto, houve aqui, durante um período, alguma coabitação difícil. E talvez estivéssemos a ser observados, não sei. Talvez. Neste momento, a coabitação é excelente com os vizinhos, mesmo com os novos que vêm, têm curiosidade. A Junta de Freguesia está a dar esta abertura, portanto, eu só posso ser grata. Pronto, e acho que a Casa Mocambo também tem contribuído para abrir um bocadinho a mente das pessoas do bairro, não é? Que se há 10 anos olhavam para nós todos com alguma desconfiança. Hoje em dia são nossos amigos, oferecem-nos plantas na esplanada, cadeiras e coisas do género.
0: Olha, e tu falaste agora aqui em juventude, já tens do ponto de vista musical praticamente toda a semana preenchida, com dinâmicas muito interessantes a acontecer. Sentes que o teu público é de fiel dentro de determinada camada, daqueles mais que tenham uma relação com a África mais antiga, ou chegam também jovens segundas, terceiras gerações de africanos
1: Sim,
0: aqui?
1: muito, muito. Eu acho que o que eu acho mais interessante na Casa Mocambo é, neste momento, que já passaram 10 anos e já tem uma alma, é precisamente o facto de abarcar várias gerações. Ou seja, se ao domingo temos pessoas a quem chamamos séniores, anciãos, à hora do almoço para escutar o fado, ou muitas vezes vêm apenas para desfrutar de uma refeição. Temos à quinta-feira uma jam session, portanto atraímos um público bastante mais alternativo, que circula pela cidade, mais jovem, mas também se mistura aqui aquela outra faixa etária, mais dos 50 anos, não é? À sexta-feira, que está sempre o chalo, ou habitualmente, com o jantar de sabores da lusofonia, é também muito plural, porque é alguém que também, por si só, já traz um público bastante plural e heterogéneo, não é? Portanto, eu acho que a Casa Mocambo cumpre o seu papel enquanto casa familiar para todas as gerações, acho que sim.

0: Um clássico da música atlântica com o mestre Nonas Pedro, da primeira vaga de estudantes africanos na Ilha da Juventude em Cuba e indelevelmente marcado pela música daquelas águas. Na Zona da Graça, o impacto da Casa Mocambo é visível. Dinamiza a vida local, valoriza as tradições africanas e cria oportunidades de diálogo intercultural. Por tudo isso, ao longo destes 10 anos, a Casa Mocambo tornou-se não apenas um centro cultural, mas também um verdadeiro símbolo de pertença, identidade e renovação do cenário lisboeta.
1: Me dá vontade de fazer agora imediatamente, e que é urgente, porque já estamos no processo, é realmente sair de portas. E isto também acho que pode ser bom para a casa ter um pouco mais de visibilidade aqui na localização onde está, não é? Mas eu gostaria também, isto também a pedido dos vizinhos, de começar a abrir o almoço aos dias da semana, para que não só os vizinhos tenham uma alternativa numa rua que ficou desertificada de qualquer tipo de negócio, que tenham um espaço onde possam sentar para conversar, para passar tempo, passar a tarde e tudo isso.
2: Acredito sim, que continuar a marcar uma presença local,
1: sim,
2: né?
1: Sim,
2: para
1: sim,
2: as pessoas sentirem.
1: Sim, exato, é isso.
2: Porque é isso também que alivia as convocadas tensões.
1: É, né? Verdade, é verdade.
2: As pessoas têm uma percepção, mas depois quando frequentam percebem que é.
1: É verdade, é isso. As pessoas...

é curioso, porque eu tenho muito esse exemplo aqui da parte da vizinhança mais idosa, que é no início aquela desconfiança, mas depois quando percebem que aqui todos estamos bem, independentemente do que quer que seja, até ficam curiosas e começam a frequentar, não é? E isso é bom, é congregador, que é o objetivo da casa.

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0: É assim que normalmente terminam as noites mais quentes da Casa Mocambo, com a contagiante alegria imprimida pelos sabores musicais do Chalo Correia, num palco onde convergem guineenses, cabo-verdianos, brasileiros, portugueses e todos os descomplexados do dia, num caldeirão divertido. Esperamos que tenha gostado de passar esse tempo aqui no Café Central, com o desenho sonoro da Cristina Manuel. Eu sou o Carlos Gonçalves e para a próxima semana há mais, com o mesmo grau de alegria dos irmãos Almeida que estão no prato. Um grande abraço.
1: Fantastic.

0: 9 da manhã em Portugal e Angola, 7 em Cabo Verde, 8 em São Tomé e Príncipe e na Guiné-Bissau, 10 em Moçambique e na África do Sul. As notícias com edição da jornalista Carla Henriques na RTP África Rádio.
1: A OMS determinou que a epidemia de ébola na República Democrática do Congo constitui uma emergência de saúde pública de preocupação internacional. A Organização Mundial de Saúde ativou o segundo nível de alerta mais elevado face a este surto, que é causado por uma variante altamente letal e para a qual não existe vacina. A OMS afirma que os países que partilham fronteira com a RDC correm um elevado risco de maior propagação do vírus. A organização considera que este surto de ébola é um evento grave e incomum, de risco de disseminação internacional e que requer também uma resposta internacional coordenada. Há, a esta altura, 87 mortes provavelmente causadas pelo ébola na República Democrática do Congo, num total de 336 casos suspeitos. A atualização foi feita pelo Centro de Controlo e Prevenção de Doenças da União Africana. O surto na RDC está localizado numa zona de difícil acesso na província de Ituri, com poucas amostras a serem testadas em laboratórios. O diretor-geral do CDC África,

0: explica que para conter a epidemia é determinante isolar todos os casos, incluindo os suspeitos.
1: We need to isolate cases. All cases, suspected cases, must be isolated.
0: Jean Kaseya refere também ser decisiva a esta altura o rastreamento com a identificação de pessoas que estiveram em contacto direto e indireto com infectados pelo ébola.
1: We need also to do what we call the contact tracing. We need to identify all individuals we think were in contact directly or indirectly with those who are sick.
0: O diretor-geral do Centro de Controlo e Prevenção de Doenças da União Africana refere que a identificação pode ajudar a compreender a magnitude do surto, em que a prevenção e o controlo são também essenciais. Para já, o CDC África não recomenda aos países que adotem medidas extremas, mas sim que sigam todos os mecanismos de saúde pública referenciados. Dentro de uma hora, abrem as mesas de voto em Cabo Verde para um domingo de eleições legislativas. Estão inscritos mais de 416 mil eleitores, que são chamados a eleger os 72 deputados da Assembleia Nacional, num escrutínio que vai determinar quem governará o país nos próximos 5 anos. Carlos Santos.
2: Os cabo-verdianos escolhem hoje 72 deputados à Assembleia Nacional, 66 nos círculos eleitorais do território nacional e 6 nos círculos da diáspora. Santiago Sul continua a ser o maior círculo eleitoral do país, com 19 deputados, seguido de Santiago Norte com 14 e São Vicente com 10 mandatos. Santo Antão elege 6 deputados, o Fogo 5 e o Sal 4. São Nicolau, Boa Vista e Maio elegem 2 deputados cada, tal como os círculos da diáspora em África, América e Europa. Segundo dados da Comissão Nacional de Eleições e da Direção-Geral de Apoio ao Processo Eleitoral, estão inscritos nos cadernos eleitorais mais de 416 mil eleitores, cerca de 344 mil no território nacional e mais de 72 mil na diáspora. O número representa um aumento de quase 6% face às últimas eleições. Para a votação deste domingo foram constituídas 1.342 mesas de voto, 1.058 no território nacional e 231 nos círculos da diáspora. O número é inferior ao das eleições anteriores devido à ausência de votação em Moçambique, Cuba e Argentina. A Comissão Nacional de Eleições validou 48 listas candidatas apresentadas por 5 partidos políticos. O MPD e o PICV concorrem nos 13 círculos eleitorais. A UCID apresenta candidaturas em 10 círculos, enquanto o Partido Popular e o PTS concorrem em 6 círculos cada. Das 48 listas admitidas pelos tribunais e remetidas à Comissão Nacional de Eleições, resultam 556 candidatos, sendo 300 efetivos e os restantes suplentes. Do total de candidatos, 294 são homens e 262 mulheres. De acordo com a CNE, todas as listas cumprem a lei da paridade, que obriga a um mínimo de 40% de representação de cada sexo. A idade dos candidatos varia entre os 18 e os 77 anos, sendo que cerca de 40% têm menos de 40 anos.
0: As eleições legislativas em Cabo Verde iniciam no arquipélago dentro de uma hora. Em Portugal, a votação teve início às 8 da manhã. Há 84 mesas de voto distribuídas pelo território português. Ora, em Lisboa, a votação na diáspora decorre na Embaixada de Cabo Verde, onde está a jornalista Paula Borges. Paula, como está a ser essa afluência às urnas neste início de legislativas?
3: É cedo ainda, Carla, dia de descanso para muitos. Ao domingo acorda-se mais devagar, um pouco mais tarde, e há ainda pouco movimento aqui na Embaixada da República de Cabo Verde, no Restelo, onde estão instaladas 4 das mesas de voto em Portugal, que, como disseste, são 84 distribuídas por diversos pontos do território. Abriram às 8. Um dos primeiros eleitores foi Gracelino Soares, que teve a amabilidade de, depois de votar, o processo é muito rápido, ficar aqui a aguardar para falar connosco em direto no noticiário da Rádio RTP África. Gracelino Soares mora aqui perto, mora em Belém, há 3 anos a trabalhar em Portugal, veio com a sua t-shirt que representa também o arquipélago, todas as ilhas na sua t-shirt azul e vermelha. Gracelino, a importância de exercer o direito e dever cívico num dia como este para Cabo Verde?
4: É um dia muito importante para Cabo Verde. É um dia em que os eleitores são chamados às urnas para escolher o governo e o parlamento para os próximos 5 anos. E eu, como um cidadão atento, como um quadro também que fui em Cabo Verde, que ainda sou, não podia deixar de dar o meu contributo e exercer o meu dever cívico, que é o voto, que é uma ferramenta muito importante para a democracia em Cabo Verde.
3: E foi muito fácil esta transferência para que pudesse votar aqui em Portugal, uma vez que veio há pouco tempo?
4: Sim, sou de Ribeira Grande, Santiago, antes votava em São Martinho Grande, é só... Pedi a minha transferência aqui para Portugal, porque agora estou a residir aqui, e foi tudo fácil. Foi muito fácil. Desejo já um bom dia, um bom ato eleitoral para todos os cabo-verdianos aqui na diáspora e também no território nacional, principalmente para os meus conterrâneos de Ribeira Grande, Santiago, São Martinho Grande, que levantem quando forem às 8 da manhã para irem exercer o direito de voto, porque é a melhor ferramenta que temos em democracia. O poder agora, hoje, está nas nossas mãos e nós é que vamos decidir. Então, portanto, votemos em consciência para um Cabo Verde verdadeiramente para todos.
3: Agradecemos muito a Gracelino Soares, imigrante, agora a residir aqui em Portugal, um cidadão de Cabo Verde, a destacar efetivamente a importância deste dia, a importância de cada um comparecer e escolher quem são os seus representantes na Assembleia Nacional, e depois daí sairá, obviamente, o governo que vai liderar este país, saudado por tantos pela sua maturidade democrática. Ao todo, pelo mundo, há 200 de mesas de voto abertas, são mais de 72 mil os eleitores inscritos fora de Cabo Verde.
0: A jornalista Paula Borges, em direto da Embaixada Cabo-Verdiana, em Lisboa, onde há 4 mesas de voto para estas legislativas determinantes para o futuro de Cabo Verde, eleições que já decorrem em território português para a diáspora e que iniciam dentro de 50 minutos no arquipélago cabo-verdiano.
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Vamos então olhar as capas dos jornais disponíveis nesta manhã de domingo. Vamos começar pelo Jornal Público, uma fotografia do primeiro-ministro português, Luís Montenegro, numa porta entreaberta e ao telefone, e pode ler-se um ano de governo, Montenegro mais à direita e sob a sombra de Passos. A avaliação dos ministros, o que aconteceu, as grandes promessas, economia, a maior incógnita. Portanto, é um tema que o Jornal Público remete para destaque nas páginas 2 a 5 desta edição. Também na capa do Público, sanções por violação de dados afundam por falta de meios. Proteção de dados em risco por falta de pessoal. Coimas caem a pique, apesar do aumento de queixas. Nova lei entra, nova lei em vigor. PJ apreendeu mais de 200 narcolanchas em 6 anos. Também destaque para entrevista, Poiás Maduro. O PS e o PSD podem acabar, um ou os dois. Também destaque Sporting garante Liga dos Campeões em dia de festa a Norte. Futebol, campeões levam multidão às ruas do Porto, Sporting na elite europeia. São estes os temas de capa do Jornal Público hoje. Temos também o Correio da Manhã, que habitualmente cedemos ao domingo, hoje com destaque para o futebol, Porto Santa Clara, Porto 1, Santa Clara 0, foi um autogolo. Euforia Azul celebra título, é o que pode ler-se na capa do Correio da Manhã. Também destaque para o Sporting 3, Gil Vicente 0, Leão segura Champions. Destaque igualmente para Estoril 1, Benfica 3, vitória amarga no adeus a Mourinho. Correio da Manhã também destaca a saúde, quem deixou SNS pode ser tarrefeiro ao fim de um ano. Destaque património dos titulares de cargos públicos, Aguiar Branco acumula salário e pensão, presidente da Assembleia da República ganha 13 mil euros mensais, escreve o jornal Correio da Manhã. E ainda destaque 6 crimes sexuais, auxiliar abusava de meninas durante a sesta em creche de Marvila, em Lisboa. 5 anos sem explicação, armas usadas em crimes violentos esfumam-se da PJ. É outro destaque do jornal Correio da Manhã. Temos os jornais desportivos, aqui o jornal O Jogo, varandas. Ou melhor, varanda de campeões, é o que pode ler-se. Centenas de milhares de adeptos celebraram com a equipa a conquista do 31º título do Dragão aos aliados, com passagem pela Ribeira, isto uma referência à cidade do Porto. Destaque Jornal A Bola, luz verde para os milhões. Sporting e Benfica terminam a vencer e os Leões mantêm o segundo lugar de acesso à Champions. Destaque igualmente para Festa Azul e Branca pela noite dentro, Futebol Clube do Porto. João Costa e Bernardo Lima também são campeões, estreado equipamento com números a vermelho. É o que pode ler-se no jornal A Bola. Futebol feminino, Benfica e Porto decidem hoje a taça, também é destaque do jornal A Bola. Temos Jornal Record, hoje também com destaque mãos na massa, Leão ganha sem espinhas e garante Champions, temos igualmente vitória sem sabor do Benfica, tudo em grande plano na capa do Jornal Record e não poderia deixar de ser euforia na Invicta, Vilas Boas, a dizer, escreve o Jornal Record, com Samu e De Jong, chegaríamos à final da Taça e da Liga Europa. Campeões 25-26 é o que pode ler-se na capa do Jornal Record. E assim, voltamos à música.

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0: Este é um músico emergente, chama-se Do Colado, nasceu na Ilha de Príncipe, São Tomé e Príncipe.
1: Obrigado, António Noage, muito obrigado pelo convite. A minha iniciativa e pelo canto, né, surge como uma forma de comunicação e de expressão, né, e artística, né, onde procuro, né, transmitir mensagens relevantes, né, para a sociedade através das minhas composições, né? Procuro também sensibilizar as pessoas sobre determinadas realidades, né, sociais, incentivar a reflexão, né, e dar voz, né, a um sentimento que muitas vezes, né, não são fáceis, né, de expressar no dia a dia. É por aí que surge essa ideia. Tratar e surge... É um desabafo, né, sobre a dor de perda do meu pai, e meu pai já é falecido, né, e ao mesmo tempo também uma saudade constante que o pai deixou na minha vida até o dia de hoje, e ao mesmo tempo é uma também homenagem, né, aos valores que me ensinou, e eu desejo, aproveitando mais tempo, não tive a oportunidade tanto de aproveitar tanto tempo, né, ao seu lado. E, portanto, uma homenagem, e decidi fazer essa música. É a memória, né? A homenagem ao meu falecido pai.
0: Há outro tema?
1: A Natal, esta música tem um tom muito pessoal, muito significante para mim. E em que é o amor entre nós, né? Eu e a minha mulher. Visto isso como um presente de Deus maior do que qualquer sonho que eu já tive. Então, eu decidi, né? Forma de celebrar, né, a união e o nosso compromisso, mostrando que o relacionamento foi também, né, abençoado e é forte e suficiente para durar para sempre, né, para a vida toda. Por isso também decidi também fazer uma homenagem à minha mulher, Ana Paula.
0: Tema na língua da Ilha do Príncipe, que nós conhecemos por Lungie.
1: Legame também é um tema, esta música já expressa um pedido de respeito, né, e liberdade, mostrando a alguém que quer, né, viver a sua vida sem interferência ou julgamento, também e críticas e vezes, e às vezes maldade das pessoas, defendendo o direito de manter o que é seu mesmo diante de dificuldades. E é uma forma também de expressar e chamar a sociedade e atenção sobre certas atitudes. Por aí surgiu também o legado.
0: Vai continuar a fazer mais músicas para além destas?
1: Futuramente, sim. Pretendo seguir com o projeto. Não sei que não é muito fácil, mas tenho forças, tenho dedicação, que pretendo fazer mais música. E brevemente também terei novidades no mercado.

E assim ficamos a saber um pouco mais sobre Ducolado, que é um músico emergente, ainda está a dar os primeiros passos na música, e nós vamos sempre à busca destas novidades e que são naturalmente aspectos que vamos aqui desenvolvendo, porque muitos destes músicos que surgem e que são desconhecidos, depois tornam-se famosos. Aliás, temos muitos exemplos. E aqui fica Legami, Ducolado. Aqui nesta rádio temos a primazia de dá-los a conhecer.

0: Esta hora da manhã de rádio aqui na RTP África, vamos escutar investimentos e negócios. Hoje, com destaque para uma empresa na cidade da Praia e não só, está em várias ilhas já em Cabo Verde.
1: 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Uma edição de Luís Lucena.
0: Durante mais de duas décadas, consolidou-se no setor óptico e tornou-se referência no arquipélago. Uma reputação construída com base na qualidade, confiança e proximidade. Desde 1999, antes mesmo do novo milénio, dois parceiros de negócios, um cabo-verdiano e outro português, decidiram fundar Ótica da Praia, revela a gestora Joana Seixas Nunes.
2: A empresa começou em 1999 com um sócio cabo-verdiano e um sócio português, que era o meu pai. Na altura tinham apenas uma loja, no início abriram uma com uma loja só na cidade da Praia e depois foi evoluindo com presença na Ilha do Fogo e na Ilha de São Vicente. Pelo meio foram tendo outras filiais na Assomada, também em Espargos, na Ilha do Sal, até onde chegámos hoje, em que esse sócio cabo-verdiano já não está connosco. A empresa neste momento é apenas familiar, sou eu e o meu irmão com a minha mãe. E na verdade agora estamos presentes em quatro ilhas, com cinco lojas, portanto com mais presença na Ilha de Santiago, que é a ilha da capital, digamos assim, na cidade da Praia.

0: Daniel, eu, do Sr. Daniel Vieira Fernandes, e o meu pai era o Fernando Seixas Nunes, e os dois tiveram esta ideia desta parceria, que hoje em dia podemos dizer que não podia ter sido melhor, não é? O Sr. Daniel já saiu há algum tempo do grupo, mas continua connosco como amigo e, portanto, tem sido um prazer a termos vindo a crescer e a dar continuidade ao que eles começaram. Neste momento, os sócios sou eu e o meu irmão. Somos os dois que gerimos a empresa, cada um com a sua valência. O meu irmão e a minha mãe são da área financeira. Eu não, eu sou arquiteta de profissão. E, portanto, vamos tentando aliar aquilo que são as nossas mais-valias ao serviço deste projeto. É isso que temos tentado vir a fazer. Eu vou trabalhar mais na área do marketing, na área da imagem das lojas, naquilo que é a escolha dos produtos que temos que ter em loja. E eles, os dois, mais na área financeira, e posso dizer com algum orgulho que temos feito um bom trabalho.
1: Esta ligação entre a arquitetura e a decoração e este sucesso para que as lojas, todas elas em várias ilhas, tenham a mesma imagem, tem muito que ver com a sua formação.
0: Sim. Enquanto arquiteta, não é? Nós temos sempre esta tendência de olhar os espaços e de tentar perceber qual é a identidade desse espaço. A partir do momento em que eu fui pela primeira vez, mas mais enquanto sócia, às lojas, quero mudar as coisas, começo a querer transformar, e se isto fosse ali, se isto fosse... E de repente, quando começámos a entrar mais dentro do negócio, eu e o meu irmão, uma das coisas logo que falámos foi, então, se tivéssemos um logotipo que fosse mais atual, mais contemporâneo, se tivesse, e que fosse mais fácil de usar na comunicação, começássemos a ter uma forma de comunicar, portanto, a linguagem com que comunicamos, se fosse bilíngue, não podemos descurar o facto de termos muitos estrangeiros que não falam português, a residir em Cabo Verde, e portanto que também poderíamos comunicar em inglês, isso também era outra forma de fazer. Então, e se tivéssemos um website? Então, e de repente foi sendo tudo muito natural, a partir do momento em que nós comunicamos nas redes sociais de forma bilíngue em português e em inglês, e muitas vezes misturando com expressões crioulas, porque é-nos importante manter sempre esta relação com o crioulo e com aquilo que é a cultura cabo-verdiana. Depois de fazer um website também ele bilíngue, de usar fotografias de modelos e escolher modelos e fazer sessões fotográficas de modelos locais, que para nós também era muito importante, fotografados localmente.
1: A estabilidade no âmbito social, económico e político favoreceu a implantação no mercado local.
0: Eu não estive presente no início, quando a empresa foi fundada. Posso dizer é que é um país muito estável em termos económicos, em termos políticos. Também há cerca de 12 anos nós procedemos à informatização da empresa, portanto conseguimos estar muito mais próximos dos nossos fornecedores, portanto em ligação 24/7 com os nossos fornecedores, com a fábrica de produção de lentes, estamos com o controle de stocks ao minuto, a ligação entre ilhas e na comunicação entre as várias filiais a mesma coisa, e portanto foi tudo sanado. Temos o cuidado de perceber a satisfação ou a insatisfação do cliente, tentar perceber como é que o médico passou a receita e o porquê, como melhor aconselhar o cliente, tentar toda essa dificuldade de manter o serviço, ou seja, é algo que nós estamos sempre a insistir com o nosso corpo de funcionários. Vamos tentar nunca baixar o nível. Chegámos até aqui a um determinado nível, agora não se pode perder. Muitas vezes é questionado, mas porquê que é a ótica da praia, se ela também está presente no resto do país? E nós tentamos explicar que ela é a ótica da praia de todas as praias. E esse foi o modo que nos levou a criar em 2024, quando celebrámos os 25 anos, criámos a primeira coleção de óculos cabo-verdiana, que foi um sucesso, chamava-se Cabo Verde Collection, já esgotou. Associámos à primeira influência de Cabo Verde, que na verdade agora é da marca também, é uma das nossas embaixadoras, e foi muito interessante porque fizemos com que cada óculos de sol tivesse o nome de uma praia cabo-verdiana e assim percorrêssemos todas as praias de todas as ilhas de Cabo Verde. E as armações tinham nomes de expressões crioulas, a Morabeza, Crecheu, Todo Navó, e portanto foi uma forma de celebrarmos o país, celebrarmos a cultura cabo-verdiana e de mostrarmos que somos ótica da praia de todas as praias, e portanto não era só exclusivo da capital. Nós vamos a todas as feiras óticas, às principais, em Paris, em Milão, onde vamos contactar diretamente com quem produz as armações, com quem produz as lentes, com quem está a desenvolver a última tecnologia no ramo óptico, a ser mais inovadores. E fechámos negócio com várias marcas, fechámos exclusividade, já chegámos a ter coleções nas nossas lojas que ainda não tinham chegado às lojas em Portugal, por exemplo. E, portanto, Cabo Verde nisso acabou por ser pioneiro através de nós e ficamos muito satisfeitos sempre que conseguimos alcançar esse tipo de conquistas, não é? São produtos de saúde, estão homologados pelo Infarmed, Portugal, logo na Europa, isto para nós é muito importante. E também posso dizer que eles são

0: nossos parceiros. Nós criámos uma marca exclusiva nossa de lentes, que foi lançada no primeiro trimestre deste ano, que é a OptiV, e que já está no mercado cabo-verdiano e está a ter imensa aceitação.
1: O volume de negócios tem aumentado numa escala de 20 a 25% por ano.
0: Temos tido, ao longo dos anos, um crescimento médio de 20%. Para 2026 nós estimamos uma subida de 25%. Nós, no ano passado, faturámos cerca de 700 mil euros no ano e, portanto, para nós isso foi importante. E esperamos agora crescer mais 25%, é esse o objetivo. Para o ano de 2026 nós temos planos, eu diria, ambiciosos, mas que os queremos conquistar. Um deles é, já agora em maio, vamos lançar a segunda coleção cabo-verdiana de óculos. Desta vez é a NOS Collection, que é uma coleção que vai homenagear a seleção cabo-verdiana de futebol, que pela primeira vez se apurou para o Mundial, e o estrismo e a alegria coletiva que se viveu no país com essa vitória foi inesquecível para nós. Estávamos lá, vivemos com os nossos funcionários, com os nossos amigos em Cabo Verde, e portanto não podíamos ficar fora desta celebração, e vamos lançar essa coleção já agora em maio. E também vamos alargar o nosso negócio agora no ano 2026, tendo uma clínica de oftalmologia também associada, que pensamos que é muito importante com os nossos parceiros. Em termos de equipamento vai ser muito importante, porque procuramos também que seja marca diferença com alguns equipamentos que não existem ainda no país, e portanto com isso também podemos trazer uma mais-valia na parte de saúde para os cabo-verdianos.
1: A responsável também deixa uma mensagem de confiança.
0: Para nós é um prazer ter vindo a continuar este projeto que começou com o nosso pai. Tem sido para nós muito gratificante ver a forma como temos vindo a crescer. Ficaríamos muito satisfeitos que sempre que alguém pensa numa ótica de confiança, pensasse em nós, pensasse na ótica da praia. Para nós era isso, era continuarmos a trabalhar para que nos possam reconhecer como o olhar de Cabo Verde e como uma ótica de confiança.
1: Arquiteta de formação e gestora Joana Seixas Nunes. A ótica da praia e o olhar de Cabo Verde, galardão empresa de excelência por valorizar a sustentabilidade, a solidez e a credibilidade financeira. A sustentabilidade ambiental é uma das prioridades hoje em dia. Especialista Rogério Ivan.
2: Comparativamente à economia convencional, em vez de ter como base a exploração intensiva e focada unicamente na maximização de lucros, a economia azul procura, por sua vez, valorizar os recursos marinhos e costeiros com base numa perspectiva de regeneração, inovação e conhecimento. O espaço da lusofonia é muito caracterizado por vastos territórios marítimos e uma forte ligação histórica, cultural e económica também ao oceano. Zona económica exclusiva, quilómetros de costa. Estes recursos são estratégicos, no entanto, são frequentemente subaproveitados ou mal geridos. O conceito de economia azul oferece, sim, uma visão mais integrada e de valorização destes recursos, que representam uma oportunidade para diversificar as economias locais, com destaque para os setores do turismo, por exemplo, e o setor da pesca, nomeadamente uma pesca mais sustentável.
3: Investimentos e negócios. Uma edição de Luís Lucena.
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0: 10 da manhã em Portugal e Angola, 8 em Cabo Verde, 9 em São Tomé e Príncipe e na Guiné-Bissau, 11 em Moçambique e na África do Sul. As notícias na RTP África Rádio, com a edição da jornalista Carla Henriques.
1: A esta altura, abrem as mesas de voto em Cabo Verde num domingo de eleições legislativas. No país estão inscritos mais de 416 mil eleitores. Partimos em direto até à cidade da Praia, ao encontro do jornalista Federico Pinheiro, que está na Escola Brasil, situada no bairro da Achada de Santo António. Federico, há já muitos eleitores no ponto em que te encontras?
2: Olá, Carla. Estou aqui em frente a duas assembleias de voto, a Escola Brasil e também o Ministério dos Negócios Estrangeiros, e para já não se nota assim uma grande agitação. A cidade ainda está a acordar. Aqui à minha volta estão menos de duas dezenas de pessoas. Começaram a entrar lentamente aqui na assembleia de voto. Sente-se mais a movimentação dos observadores eleitorais. Recordo, são mais de 200 no total, estão presentes nestas eleições, a grande maioria da União Africana e da CDAO, a Comunidade Económica dos Países da África Ocidental, mas também há observadores da CPLP a acompanharem estas eleições. Já vi aqui também delegados da CNE, Comissão Nacional de Eleições, e dos serviços que estão a garantir que tudo terá de ou deverá correr bem ao longo desta votação. Os cabo-verdianos são chamados hoje a eleger um novo Parlamento. Em eleição estão 72 lugares no Parlamento.
1: Federico Pinheiro, em direto da cidade da Praia, onde acompanha este início de votação, ainda com uma parca afluência às urnas. Em Portugal, a votação para as legislativas de Cabo Verde decorre há já duas horas, em que há 84 mesas de voto em território português. Depois de ter estado na Embaixada Cabo-Verdiana, em Lisboa, a jornalista Paula Borges está agora na cidade da Amadora, na Escola Básica Alice Vieira, na Buraca.
3: Há um cartaz escrito à mão e com cravos de abril desenhados à entrada da sala onde, nesta escola, a poucos metros do bairro da Cova da Moura, junto ao Jardim dos Aromas, estão a funcionar 3 mesas de voto. É um cartaz que diz tudo o que se passa aqui hoje. Lê-se: somos livres, nós votamos em quem queremos, somos livres de pensar e de falar. Pouca afluência também aqui ainda, já vieram alguns jovens. Quando cheguei, alguns homens conversavam aqui no pátio e explicaram: virão mais depois da missa. Acaba daqui a pouco na igreja paroquial da Buraca, mesmo aqui ao lado, tão perto que há pouco até se ouviam os cânticos.
1: Paula Borges em direto na Escola Básica Alice Vieira, na Buraca, no município da Amadora, nos arredores da Grande Lisboa, onde decorre essa votação da diáspora cabo-verdiana nestas eleições legislativas em Cabo Verde, um domingo de votação determinante, porque vai eleger 72 deputados para a Assembleia Nacional e decidir quem irá governar o país nos próximos 5 anos. A OMS determinou que a epidemia de ébola na República Democrática do Congo constitui uma emergência de saúde pública de preocupação internacional. A Organização Mundial de Saúde ativou o segundo nível de alerta mais elevado face a este surto, que é causado por uma variante altamente letal e para a qual não existe vacina. A OMS afirma que os países que partilham fronteira com a RDC correm um elevado risco de maior propagação do vírus. a organização considera que este surto de ébola é um evento grave e incomum, de risco de disseminação internacional e que requer também uma resposta internacional coordenada. A esta altura há 87 mortes, provavelmente causadas pelo ébola, na República Democrática do Congo, entre as quais há também uma vítima mortal no vizinho Uganda. De acordo com o Centro de Controlo e Prevenção de Doenças da União Africana, estão igualmente registados 336 casos suspeitos. O surto na RDC está localizado numa zona de difícil acesso, na província de Ituri, em que poucas amostras foram testadas em laboratórios. O diretor-geral do CDC África explica que, para conter a epidemia, é determinante isolar todos os casos.
4: We need to isolate cases. All cases, suspected cases, must be isolated.
1: Jean Kaseya refere a ser também decisivo neste momento o rastreamento com a identificação de todas as pessoas que estiveram em contacto direto e indireto com infectados pelo ébola.
4: We need also to do what we call the contact tracing. We need to identify all individuals we think were in contact directly or indirectly with those who are sick.
1: O diretor-geral do Centro de Controlo e Prevenção de Doenças da União Africana refere que a identificação pode ajudar a compreender a verdadeira magnitude do surto, em que a prevenção e o controlo são também essenciais.
0: Foram as notícias na RTP África Rádio, com edição de Carla Henriques. 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
1: Na Guiné Portuguesa, a Igreja tinha uma influência relevante na formação cívica dos cidadãos da colónia. É pela ação da Igreja Católica que o escotismo é introduzido em Bissau em 1966 e por iniciativa do padre Artur Carreira das Neves, um missionário franciscano que seria um nome importante na Igreja da Guiné-Bissau antes e depois da independência. O objetivo era proporcionar aos jovens uma educação não formal, baseada nos princípios e métodos do movimento escoteiro. Do grupo fundador dos escoteiros da Guiné está o miúdo José Manuel Fortes, que desde os primeiros tempos participa na banda que faz a animação dos acampamentos, toca percussão. Em breve, a banda estava a tocar em casamentos, batizados e festas de aniversário. O repertório incluía músicas de igreja, populares e portuguesas. Primeiro, sem nome, e depois passam a chamar-se Sete Guinéus, apesar de serem apenas cinco. Até que houve um grande festival num campo de futebol, e concorreram. Aí já com Jorge Medina, um guitarrista experiente, que até tocava Jimi Hendrix.

É Jorge Medina, o tal Jimi Hendrix da Guiné, que traz o nome Mama Jumbo. Ao entrarem no estádio para atuarem no concurso, ele achava que não podiam aparecer com um nome português, os Sete Guinéus. Precisavam de um nome tradicional guineense e sugeriu Mama Jumbo. E conta Zé Manel, todos concordaram. O Jumbo era visto como uma divindade sobrenatural da cultura do animismo guineense, que, segundo a tradição, habita o santuário na localidade de Cubiana, no norte da Guiné, junto a Cacheu, aquela que tinha sido a porta de entrada dos portugueses no território em 1446, há mais de 500 anos.

No início dos Mama Jumbo, Zé Manel é o baterista. Tem pouco mais de 11 anos. Lá em casa, a mania da música, o entra e sai para os concertos e ensaios, é tolerada pelos pais. Principalmente a mãe, que ia avisando o jovem Zé Manel que quando os resultados da escola piorassem, acabava a música. O que nunca acabou por acontecer. Ao mesmo tempo, aprende guitarra e começa a escrever os primeiros poemas de amor. Chega à independência da Guiné. Com a entrada de Adriana Atsuchi na banda, passam a Super Mama Jumbo e são cada vez mais um instrumento político do novo regime. São o principal veículo da expressão da nova identidade nacional. As músicas, revolucionárias, cantadas em crioulo, mandinga e balanta, despertam a consciência dos guineenses sobre os ideais da luta da libertação nacional e insistem na consolidação dos valores guineenses pós-independência, fomentando a autoestima e o patriotismo, mas sobretudo resgatando identidades locais marginalizadas durante o período colonial. Ficam conhecidos como a Orquestra do Povo.

É nesses tempos que Zé Manel começa a escrever sobre a vida social da Guiné-Bissau e a falar na voz daquele povo tão humilde que até então não vivera o sonho de Amílcar Cabral. Foram esses poemas que embarcaram no primeiro álbum a solo, 15 anos depois do início da aventura, com os Mama Jongo. O primeiro disco a solo chama-se Testemunhos da Ontem, Testemunhos de Ontem, e é lançado em 1982. Zé Manel tem apenas 22 anos, vivem-se tempos de repressão em Bissau, com o golpe de Estado de Nino Vieira que derrubou a presidência de Luís Cabral. Os Mama Jongo perdem o apoio do regime e a carreira a solo começa a ser a porta de saída para o multi-instrumentista, compositor e cantor. Em Testemunhos da Ontem, Zé Manel criticava e ao mesmo tempo denunciava as más práticas do regime de partido único, uma ousadia para muitos, mas que deu ao músico uma grande projeção interna e externa. As letras refletem o dia-a-dia da sociedade, os problemas, as derrotas e os sentimentos.

No início dos anos 80, o disco Testemunhos da Ontem acabou por ser um verdadeiro acontecimento nacional. Ainda hoje as pessoas na Guiné-Bissau cantam as músicas do álbum. O ambiente político estava a intensificar-se e os fãs de Zé Manel estavam preocupados com a segurança do cantor. Estava a tornar-se cada vez mais fácil desaparecer. Em 1983, a Fundação Gulbenkian deu 6 bolsas de estudo na área da música por via do Ministério da Cultura da Guiné-Bissau. Esta era uma das formas mais agradáveis de silenciar as vozes dissidentes pelo regime. Zé Manel vem assim para Portugal estudar música clássica, ópera e piano na Academia dos Amadores de Música em Lisboa. Durante este dia, Zé Manel desbrava outros caminhos. Entre 1984 e 86, faz a formação para professora em yoga, tantra e samkhya. Terminados os estudos em 87, ainda pensa no regresso. Mas a situação política em Bissau estava longe de estar melhor. Segue então para a França. Mas depois de um ano a experimentar a cena musical parisiense, não encontrou o seu lugar, o que o leva a procurar um futuro na costa oeste dos Estados Unidos, em Oakland, na Califórnia, onde viveria nos 20 anos seguintes a dar aulas de swatia yoga e a fazer música. É recebido no seio da comunidade congolesa que constituiria a sua banda de suporte neste período. Em Oakland, monta um estúdio em casa e conhece Brian King, com quem grava já em 2001 o segundo disco de originais, Mar Onde Mar, Ondas do Mar. É o primeiro disco da etiqueta Cubiana Records, que se inspira na velhinha cubiana. Os álbuns editados nos anos 70 pelos Super Mama de Jombo foram prensados de uma vez só pelo governo da Guiné-Bissau. A gravadora estatal, extinta nos anos seguintes, chamava-se exatamente Cubiana, pois a Cubiana Records de Zé Manel aspirava a honrar a continuidade deste espírito. O disco olhava a realidade guineense e com a mesma profundidade com que o primeiro disco o tinha feito. Mas arranca em inglês. Africa Unite tinha uma mensagem contra a corrupção em África, para levar ao mundo a mensagem de intervenção.

0: Maroon de Mar obteve vários prémios internacionais, com destaque para a nomeação para o melhor álbum dos Kora Awards na África do Sul e para o melhor disco no Just Plain Folks Music Awards na Califórnia, nos Estados Unidos da América. O segundo lançamento a solo marcou o regresso de Zé Manela à Guiné-Bissau pela primeira vez desde 1983. O álbum tocou uma fibra sensível nas pessoas de Bissau e Zé Manel é mais uma vez um herói nacional que vem também a Lisboa apresentar o disco. De regresso a casa, na Califórnia, reedita o primeiro álbum Testemunhos da Wanti, gravado mais de 20 anos antes, e grava as canções de African Citizen, editado em 2003. O disco traz o icónico poema de Agostinho Neto, A Voz do Sangue, agora reinterpretado por Zé Manel.
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African Citizen é um documento que apresenta ao mundo um Zé Manel ativista, poeta e representante de todo um continente, que olha para as desigualdades raciais como um cavalo de batalha. 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

Juntando sonoridades de ontem e mensagens do início do novo século, olho aos males que afetam o mundo, a corrupção, o racismo, mas também o VIH-Sida.

Zamanella ainda grava nos Estados Unidos Povo Adormecido em 2006, um trabalho que segue a trilogia dos discos anteriores, afirmando uma atitude de intervenção social para dentro da Guiné-Bissau, mas também para o mercado internacional. O disco resulta num grande sucesso nas rádios locais da Califórnia, mas também junto da diáspora guineense na Europa, em especial em Portugal. África.

Zé Manel acaba a ser convidado no ano seguinte para a construção do Sahel Opera Project, a primeira ópera africana no Mali, que foi financiada pela família real dos Países Baixos, com a participação do Teatro do Châtelet, em França. Zé Manel assina a composição da ópera Bintuer, que foi feita em três idiomas, o Wolof, Bambará e Crioulo.

Ao mesmo tempo participa nas gravações na Islândia do novo capítulo da carreira da Orquestra Super Mama de Jombo, agora com Carina Gomes e Ivan Barbosa nas vozes.

0: Cada vez mais envolvido de novo no meio musical guineense, Zé Manel decide voltar em permanência à Guiné, criando em Bissau com Brian King o projeto Cubiana Records, um estúdio de gravação voltado para o registro de jovens artistas. O projeto tinha, no entanto, outro alcance, o de promover o mercado dos espetáculos. A pensar nessa necessidade de aliar a cultura ao turismo, Zé Manel está nos anos seguintes na organização do Festival Bubac, contribuindo para a promoção dos Bijagós a nível internacional. Enquanto não grava um novo disco próprio, partilha os estúdios com o Riemann para a gravação de Unil Pro 2.
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só voltaria a gravar em nome próprio em 2018. Zé Manel pôs num disco a alma e a esperança dos guineenses. O quinto trabalho a solo, Minha Alma, A Minha Alma, foi inteiramente gravado em Bissau. Contou com as participações de Inês da Marta, Binhã, Tindrimon, Riemann e também Manecas Costa. E contou com a direção artística do baixista Gogi Embaló. O nome do disco foi sugerido pelo sociólogo Miguel de Barros. Em Alma, Zé Manel interpretava o sentimento do povo guineense sobre a Guiné-Bissau. Num paralelo com o início dos Mama Jombo, convocava os guineenses a preservarem a sua identidade musical, unindo as culturas.

dois dos temas do disco haveriam de ganhar enorme presença internacional. História Fala e Nanha Fala aparecem em coletâneas da etiqueta Putumayo, editadas em 2019, Afro-Português e Café Internacional.

0: De novo a trabalhar na Califórnia desde 2022 e a pensar num novo disco de originais, Zé Manel vê permanentemente a sua obra ser recriada por novos protagonistas. É o caso da versão de Ivan Barbosa e Eliseu do velhinho tema Simão Mendes, que arrepia por manter atual, nos anos 20 do século XXI, o que se passava na saúde em Bissau nos anos 80.
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Poeta do povo de ontem, de hoje e de amanhã, Zé Manel mantém-se, mais de 50 anos depois do início desta história, como um símbolo que põe hoje a Guiné-Bissau no mapa, pelo que diz sobre a Guiné e os guineenses, mas também pelo que diz sobre a África e os africanos.

0: 11 da manhã em Portugal e Angola, 9 em Cabo Verde, 10 em São Tomé e Príncipe e na Guiné-Bissau, 12 em Moçambique e na África do Sul. 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
1: Foi detectado o primeiro caso de ébola fora da província do Ituri, na República Democrática do Congo, que está a ser afetada pelo surto do vírus. O diretor do Instituto Nacional de Investigação Biomédica em Kinshasa adianta à France Presse que está confirmada uma primeira infecção na cidade de Goma, controlada pelo grupo armado M23, de acordo com Jean-Jacques Muyembe. Trata-se de uma mulher que viajou para a capital da província do Kivu do Norte após o marido ter morrido de ébola em Bunia. O jornal congolês Kivu Morning Post adianta que a fronteira entre a cidade de Goma e Gizeni, no Uganda, foi esta manhã encerrada. O Kivu Morning Post refere terem sido reportados casos suspeitos de ébola na zona de Karisimbi, mas que não há ainda nenhuma comunicação oficial das autoridades locais. A OMS determinou neste dia que a epidemia de ébola na RDC constitui uma emergência de saúde pública de preocupação internacional. Em Cabo Verde, este domingo está a ser de eleições legislativas. As mesas de voto abriram há uma hora no país. Para este sufrágio estão inscritos mais de 416 mil eleitores. Partimos em direto até à cidade da Praia, ao encontro do jornalista Carlos Santos, que está na escola primária Capelinha, situada no bairro da Achadinha. Carlos, como é que está a ser a afluência às urnas no local onde te encontras?
2: Viva Carla, bom, aqui na Escola Capelinha funciona apenas uma mesa de voto, ainda as pessoas não começaram a votar, há algum descontentamento porque aquilo que nós conseguimos apurar ainda não tem os cadernos eleitorais, portanto há um atraso de sensivelmente uma hora e vamos naturalmente tentar perceber o que é que se passa, vamos lá ver se é possível então termos alguma explicação, peço desculpa, estamos em direto para RDP África, eu vou tentar falar com a senhora Presidente da mesa. Olá, Viva, bom dia. O que é que se passa aqui? O
3: que
2: é
3: que se passa? Está a passar que nem não trouxe o caderno dos eleitores e é por isso que estamos atrasados. E caneta também, que não está a escrever.
2: Já comunicaram isso a CNE?
3: Já comuniquei. Veio um funcionário de CNE e tomou apontamento e já foi.
2: É um atraso considerável?
3: Ainda não, é. É, ainda está 9.
2: Quantas pessoas é que votam aqui?
3: 450 pessoas. 450 pessoas.
2: Muito obrigado. Então, explicações. Ainda não há cadernos. Já, da parte da mesa, obrigado. Da parte da mesa, já houve essa comunicação, notificação à Comissão Nacional de Eleições. Pelos vistos, a CNE deverá estar a providenciar o envio dos cadernos eleitorais aqui para esta Assembleia, para esta mesa de votos, onde votam 400 pessoas, mas para já, por aquilo que estamos a ver, nesta altura não haverá mais do que 10 pessoas aqui, naturalmente com algumas impacientes, porque é uma espera já mais de uma hora. As mesas deviam ter abrido, pelo menos aqui, esta mesa devia ter aberto às 8 da manhã, portanto há aqui um atraso considerável, Carla.
1: Carlos Santos, estas eleições legislativas são também de elevadas expectativas, porque falamos de um país onde não há sondagens.
2: Sim, não há sondagens. De resto, ainda há dias a unidade de verificação de factos, o CV Facto, veio dizer que são falsas todas as sondagens que foram, entretanto, publicadas nos últimos dias nas redes sociais. Há sondagens para todos os gostos, naturalmente que não respeitam os requisitos exigidos pela lei, porque, segundo a legislação cabo-verdiana, portanto, as empresas de sondagem têm que depositar essas sondagens, têm que ser analisadas pela Autoridade para a Comunicação Social e só depois a ARC autoriza a sua divulgação. Portanto, aquilo que temos tido nas redes sociais é que cada pessoa faz a sua sondagem, os partidos políticos também vão publicando, mas a CNE também já veio dizer, e a Unidade de Verificação de Factos, que são sondagens falsas.
1: Carlos Santos, em direto, a partir da cidade da Praia, no bairro da Achadinha, junto à escola primária Capelinha, onde está atrasado o início da votação devido a problemas com cadernos eleitorais e também até a falta de canetas com tinta. Vamos continuar ao longo deste dia eleitoral a acompanhar esse processo no arquipélago cabo-verdiano. Em Portugal, a votação para as legislativas de Cabo Verde decorre há já 2 horas. Há 84 mesas de voto em todo o território português. Em Lisboa, a ida às urnas acontece na Embaixada de Cabo Verde, onde Gracelino Soares, cabo-verdiano a residir na capital portuguesa, foi exercer o seu direito de voto num dia que considera determinante para o seu país. Não é possível ouvir essa declaração de um cabo-verdiano que esteve na Embaixada em Lisboa e onde foi votar para estas legislativas. No estrangeiro, há 72 mil eleitores inscritos para então participarem nestas eleições determinantes para o país e que vão escolher o novo Parlamento e quem irá governar o arquipélago cabo-verdiano nos próximos 5 anos.
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1: Bem-vindos a mais um debate africano. Esta semana olhamos para os encontros de Donald Trump com os presidentes do Brasil e da China. Olhamos também para a crença que matou 55 pessoas em Moçambique e que se estendeu agora também à Angola. Tema para escutar apenas em podcast. Para olhar para estas questões, estou em estúdio, como é habitual, Abílio Neto, Sheila Khan e Tony Tcheca, com a assistência técnica hoje de Diogo Axel, produção de Isabel Leonor e apoio de Paula Seixas Nunes. Antes de passarmos propriamente ao debate, Abílio, vale a pena deixar aqui uma primeira nota triste.
2: Uma nota triste sobre há pouco tempo do falecimento da Conceição Deus Lima. Para mim será sempre a minha São Lima. São que foi a pessoa que muito fez para que eu, enfim, viesse para esse programa. Muita gente não sabe disso, mas foi ela, juntamente com Jorge Gonçalves e com Carlos Menezes, que trataram de me convencer a vir para o debate africano e trazer a minha voz e poder expressar-me e de certa forma, tornar-me naquilo que sou hoje, que é um comentador e um analista político. Nunca e deixar de agradecer por aquele momento, um momento que, quando foi transmitido, amedrontou-me, e eu mandei-lhe uma mensagem e lembro dele ter dito: tu fazes isso com o pé às costas. E essa coragem dada pela ação, enfim, marcou-me sempre e marca-me-á sempre. Eu, enfim, peço desculpas, estou emocionado, como há de compreender. E segundo, eu não posso esquecer os dias que passei com a ação em Londres, quando ela estava na BBC, e eu viajava para Londres, ficava sempre em casa dela. E das conversas, das indicações dos restaurantes, dos sítios, das livrarias, dos encontros com outros colegas da BBC, da América Latina, das amigas do Caribe, dos colegas do leste europeu, que naquela altura estava no pós-Berlim, pós-queda do Muro de Berlim. Uhum. Quer dizer, uma série de reuniões e de tertúlias com gente tão diversa que ela me expôs, que me, enfim, empurraram para o mundo como eu o conheço, e aliás que eu já antecipava como o meu destino, se quiserem, e assim. E São Tomé e Príncipe perde uma espécie de consciência inquieta de um país que teima em não compreender o que é ser uma nação complexa, crioula, profunda, como nós somos, e como toda a sua literatura expressa de forma clara e profunda. Nós fugimos da complexidade que a ação era, e temo que no futuro, sobretudo no futuro próximo, se não fizermos algo, vamos esquecer a ação, como alguns tentaram rasurar a aula do Espírito Santo nessa última sessão. Nós estamos a ficar cada vez mais menos nação e cada vez pior país. Um abraço para toda a família. Dizer aos São Tomenses que o combate por ter uma nação perdeu hoje uma grande líder, provavelmente das maiores líderes, juntamente com a Inocência Mata, com a minha Sensi, que eu tive a oportunidade de participar com todo o gosto e com honra numa sua homenagem em vida. Não houve possibilidade de homenagear a ação em vida. Nós, São Tomenses, aqueles que somos conscientes e que temos um sentido ainda de nação, estamos obrigados a fazê-lo diariamente, cotidianamente, mas sobretudo também a criar eventos no sentido de a tornar maior do que ela é, maior do que a grandeza que ela nos deixa.
1: Muito bem, nós estaremos cá para não deixar esquecer esse nome, Conceição Lima. Vamos então passar aos temas que nos trazem aqui hoje, a este debate africano. Tony Tcheca, que leitura podemos fazer destes dois encontros, separados por 6 dias? Há muitas questões que se levantam, mas pouca informação para já, porque não houve conferências de imprensa, tanto num encontro como no outro, apenas uma entrevista do Donald Trump, depois à Fox News, e de Lula na embaixada em Washington. Que leitura é que podemos fazer destes dois encontros?
3: Eu já vou à leitura, mas também gostaria só de deixar aqui uma nota, porque acabo de perder uma grande amiga, uma amiga de muitos, mas muitos anos, uma companheira das letras, numa altura das nossas vidas, uma confidente, uma mulher batalhadora, uma mulher vertical, uma grande santomense. Adeus, São, até um dia. Então vamos então fazer a leitura.
1: Vamos daquilo que se sabe.
3: Os debates, aquilo que a gente sabe sobre esta visita. Eu penso que esta visita, ao contrário do que se augurava, eu penso que vai ser um ponto novo de partida e de encontro e talvez de uma reviravolta naquilo que são as relações com, do Trump com os demais países do mundo, mas sobretudo porque também, neste caso concreto, eu acho que ele encontrou toda, para além do show e do espetáculo que ele gosta muito, a verdade é que ele conseguiu entrar no espírito da visita em si e realmente foi de veras surpreendente a forma como ele, a partir de um certo momento, deixa de ser o trampista para ser realmente um elemento atento e com algumas ideias, e não ficando só por fazer as pequenas conclusões, mas também debitando e apresentando as suas ideias sobre esta questão. Eu diria que eu fiquei com a ideia que Trump foi assim um bocado entre comas a matar, vai com força toda, e depois para já que logo quando chegou eu reparei que ele ficou um bocado, foi sacudido pela a recepção que teve no aeroporto.
1: Não é? Coisas que ele gosta muito.
3: Ele gosta muito, mas as coisas aí superaram um bocado as expectativas dele e se calhar foi a recepção que mais lhe agradou de sempre, tanto assim que ele, por mais de que uma vez no meio dos debates e no meio das comunicações, voltou sempre à recepção, a forma como foi recebido no aeroporto e a forma como, portanto, ele enalteceu aquelas 300 crianças que estavam no aeroporto com flores, bandeiras e cânticos e numa alegria inaudita, coisa que ele realmente registou. Portanto, tocou um bocado aquela sensibilidade escondida do homem político e eu acho que aí ele deve ter parado um bocadinho e ter sido obrigado a pensar no seu posicionamento na vida política também. Na vida política, eu penso que o que aconteceu foi muito bom porque eu penso que a partir de uma certa altura entrou-se um bocado nas questões fundamentais e que dizem respeito aos dois países, e quando nós falamos desses dois países, estamos a falar do mundo no seu todo, e, sinceramente, eu creio que estão criadas algumas condições, não todas, não podemos também exagerar nas expectativas, mas estão criadas algumas condições para que algumas respostas sejam dadas no sentido de ver se este nosso mundo se acalma um bocado, se atina e se realmente os líderes políticos pelo menos conseguem, portanto, adotar uma outra linguagem, uma linguagem que esteja de acordo com os problemas dos países, com os problemas das diferentes sociedades, e que nos obriga a todos a ter mais cuidados e mais atenção nos nossos posicionamentos. E nesse aspecto, eu realmente, entre o Presidente Trump, que eu já vi algumas vezes a receber gente no seu escritório, no seu gabinete, mostrando o salão de baile, todo aquele show que ele adora muito, a verdade é que desta vez pareceu-me, pelo menos, e fui tentando ler a sua atitude, não só as palavras, mas a atitude, os gestos, para perceber que realmente poderá estar ali um momento crucial para dar a volta. Primeiro porque também eu acho que o presidente Xi Jinping da China preparou-se bastante bem. Selecionou os temas, selecionou as questões, mais que tudo selecionou inclusive a forma de abordagem, a forma de tocar nos assuntos e a forma de encarar o seu homólogo sem medo, sem receios.
1: E traçou logo uma linha vermelha, Taiwan.
3: Sem protocolos. Logo de início, aí está, logo
1: frisou
3: de início
1: bem.
3: Frisou bem que Taiwan é Taiwan e
1: Daqui não passam.
3: Daqui não passa, daqui não sai. É a China. Quer dizer, só há uma China. Portanto, a partir daí ficou criado uma situação das duas uma. Ou Trump entrava na ruptura, quem conhece a sua forma de ser e estar, ou então, quer dizer, foi de tal maneira tão forte e tão frontal que ele foi quase que encostado à parede. Foi encostado à parede e foi reagindo aos poucos. Mas não perdendo a sintonia, não se sintonizando da discursiva, da linha discursiva do presidente Xi, e eu penso que ele entrou por aí e não criou aquelas situações que às vezes colocam o adversário, ou até alguns convidados, quando se trata de visitas aos Estados Unidos da América, numa situação de hesitação, de um certo recolhimento para não ferir aqueles limites que ele muito gosta de estabelecer logo a priori e tocar nos conteúdos que ele quer que sejam abordados e de forma como ele aborda. Portanto, nesse aspecto, eu vi, não sei se toda a gente viu, mas eu vi um Trump perfeitamente acalmado, parecia que estava anestesiado, parecia um homem diferente, né?
1: Mais pragmático?
3: Foi sendo humilde. Mais pragmático.
4: Humilde.
3: Porque
1: humilde, sim.
3: Sim, mais humilde, exatamente, minha querida amiga. Porque, na verdade, numa outra situação, num outro contexto, com outro interlocutor que não o presidente chinês, porque atenção aqui é preciso abrir paredes, porque ele precisa muito desta parceria e precisa de descobrir até onde pode ir e como pode ir para conseguir ter, portanto, esse aliado, né? Tanto assim que ele já o convidou para, muito brevemente,
1: para setembro, salvo.
3: Para 24 de setembro,
1: sim.
3: Para visitar os Estados Unidos. E, surpreendentemente, ao contrário daquilo que é habitual na China, o presidente Xi reagiu imediatamente e aceitou.
4: Claro que sim.
3: Sem qualquer protocolo, sem qualquer, bom, vamos estudar. Não, foi logo, sim, aceito e vou.
1: O que é que isso demonstra?
3: Bom, isso demonstra que há uma firmeza, esta firmeza é
1: porque não é habitual, não é?
3: Pois não é, e é esta firmeza que, de certa maneira, condiciona aquele Trump que nós conhecemos, e é uma firmeza que mostra que ele estudou a questão, ele tem tudo bem interiorizado e não está disponível para fazer conceder grandes passos. Numa outra questão, por exemplo, o caso do Estreito de Hormuz foi bastante discutido, falado e badalado, e que, se calhar, muita gente como eu estava à espera que o presidente Xi pelo menos endossasse a questão para uma outra oportunidade e que desse uma volta ao assunto. Não, ele foi direto à questão e disse que sim. Eu também acho que ninguém tem que ser dono da zona. Traduzindo na linguagem, para as pessoas perceberem, é isto. O estreito tem que estar aberto e ninguém deve ganhar dinheiro com isso. E esse ninguém deve ganhar dinheiro com isso não é só para aquilo que são as pretensões do grupo, que não sei como chamar-se, porque não sei quem lidera agora, depois da morte do homem grande deles. A verdade é que não há uma figura, há várias figuras, como apresenta o ministro dos Estrangeiros, quer dizer, mas não há uma figura, portanto, ali tutelar, uma figura que a gente, bom, esta é a pessoa que configura e representa o país. Não, mas a verdade é que ele aceitou e deixou bem claro, portanto, que ele está disposto a dar o seu contributo. Mas, depois, no meio daquela discussão que houve sobre a situação política, sociopolítica, mas muito virado para a questão política dura e forte, a verdade é que ele foi expondo a jeito para mostrar que é uma figura a ter em conta e ele está disposto, de facto, a dar a cara por aquilo que ele acha que vale a pena, por aquilo que ele acha que da sua leitura, a forma de responder aos anseios do mundo, a forma de apaziguar um bocado esta tragédia em que estamos metidos e de criar as condições para que os países possam, de facto, quer dizer, começar a olhar mais para dentro de si mesmos, de desenclavar os seus países, criar situações, porque neste momento a austeridade, as dificuldades económicas e financeiras vão galgando de país para país e daqui a, se, por este andar, por este caminhar, se os problemas não forem devidamente resolvidos, devidamente equacionados e devidamente ponderados como tem que ser, a verdade é que o futuro do mundo estará muito mais complicado do que se vinha desenhando. Portanto, eu acredito plenamente que depois deste encontro destes dois presidentes, e eu sinceramente devorei completamente a cobertura jornalística que os nossos colegas fizeram do encontro. Eu parece-me que eles foram apanhados tão de surpresa que a reação de uma grande parte dos repórteres que lá estiveram foi não dar o devido valor ao encontro e achar que foi mais uma coisa feita, assim, uma parceria, um encontro entre amigos ou candidatos a uma amizade que pode ou não durar, mas que eles, no fundo, nas entrelinhas deixavam-me entender que isto não pode durar muito.
1: Muito
3: e estava só à espera que, durante o próprio encontro, que houvesse um momento em que os cálices partiam. Não aconteceu e eu penso que estão criadas as condições muito concretas e fortes para que, continuando com este rumo e com esta forma clara, convicta, olhos nos olhos, de se conseguir que haja um debate sério, uma permuta, uma troca de ideias e que as outras sensibilidades que existem no mundo tomem tom e entendam que é chegada a hora de olhar para os problemas dos países, olhar para o problema das pessoas, olhar para os problemas dos Estados todos e perceber que é preciso uma perspectiva. Portanto, há uma outra escala que não olhar para o umbigo e não pensar nas nossas vaidades. Aquele pensar das vaidades que vem escurecendo, enegrecendo as relações entre os poderes, entre os países, com reflexos em projetos que estão sendo anulados, eu penso que é a altura de se aproveitar esta oportunidade e as outras que poderão surgir, porque vão ter que surgir, para dar um passo em frente e colocarmos as vaidades de lado e aquele pensamento do país grande, do país forte, do país que pode e manda, tem que ser, portanto, secundarizado em prol daquilo que são os valores da humanidade. Porque neste momento temos que reconhecer que, não obstante esta situação que para mim me surpreendeu, por isso estou a falar tanto nesse aspecto, é que o mundo está um bocado expectante e não há grandes garantias. Para mim, este foi o primeiro sinal mais sério de onde tanto podemos errar naquilo que nas nossas leituras, mas também temos elementos para perceber que há um posicionamento que pode ajudar ao desenclavar das relações entre os países e acabar com esta animosidade e fazer com que, de facto, haja uma paz política, uma paz muito clara e que permita, de facto, que os problemas sejam sanados em prol daqueles que são os interesses da maioria. Quem é a maioria? A maioria são as pessoas, são os cidadãos, não é?
1: Sheila, depois daquilo que o Tony Checa acabou de dizer, podemos dizer que as reuniões de Donald Trump na Casa Branca com Lula da Silva e em Pequim com Xi Jinping consolidam aqui uma mudança de postura de Donald Trump, uma aposta mais na estabilidade e, como há pouco referi, no pragmatismo?
5: Antes de mais nada, os meus cumprimentos aos nossos ouvintes e à equipa do debate africano. António Simões, permita-me 20 segundos só para eu também expressar as minhas condolências à família da Conceição Lima e dizer que este ano está a ser um ano terrível para mim. Perdi Maria Paula Menezes, agora perco a Conceição Lima. Não tinha com ela a relação que o Abílio e o Tony Checa tinham, mas tinha uma relação de carinho e uma enorme ternura, porque a Conceição Lima não era apenas a poeta, a pensadora incrível. Eu conhecia no Rio de Janeiro, numa conferência de literaturas africanas, e a Conceição Lima não precisava de falar. Toda ela era um brilho, era uma espécie de uma Simone Beauvoir santumense, porque ela tinha uma inteligência e a capacidade da expressão corporal, e quando falava a sua palavra silenciava cada um de nós no sentido nobre e no sentido de uma sua genialidade e da acutilância do seu pensamento. Conhecia também, e as pessoas se calhar não percebem, o alcance da obra da Conceição Lima. Conhecia Exato. Através das imensas teses de doutoramento, de mestrado, dedicadas aos livros de Conceição Lima, e que são teses absolutamente, muitas delas, brilhantes, e que espelham bem este brilhantismo. Perdoem-me os nossos ouvintes a minha voz embargada, porque retive ainda o ano passado com ela e estou bastante estupefacta e até confusa com esta roda da fortuna, este revirar do tempo que nos rouba pessoas tão queridas, tão importantes para nós e para a nossa, e como dizia há pouco o Abílio Neto, sem dúvida, tão importante para São Tomé e Príncipe. Vou voltar para um tom mais objetivo e racional e analítico. O Tony Checa falou de alguns aspectos que me parecem importantes, mas eu queria resolver um bocadinho melhor, não desmerecendo obviamente as reflexões do Tony Checa, dizendo aqui o seguinte: o que é que se está a passar com Donald Trump, quando há pouco eu quis dizer e sugerir a palavra humilde. A humildade de Donald Trump tem dois contextos muito importantes. O primeiro contexto chama-se o contexto nacional. Dia 13 de maio, o Gabinete de Estatística anunciou que a inflação nos Estados Unidos subiu para 3,8%, o nível mais elevado dos últimos anos. Com esta questão do bloqueio do Estreito de Hormuz, o preço dos produtos energéticos escalou 17,9% face ao período homólogo, com uma subida de 28,4% nos custos que norte-americanos estão a pagar. É preciso dizer que neste momento também a taxa, isto é uma reportagem do New York Times, se eu não estou a erro, mas é do New York Times, a taxa de aprovação de Donald Trump neste momento, em 59% de inquiridos, é de 38%. Sendo que há uma enorme reprovação no que diz respeito à forma como os republicanos estão a governar e a liderar o país, e começa a existir já no horizonte a ideia de que a Câmara dos Representantes vai, nas próximas intercalares que é já a pedra no sapato, é preciso dizê-lo, desta administração Donald Trump, vai ser a pedra no sapato, tendo em conta todo este contexto nacional, que por outro lado obviamente está muito ancorado com um outro contexto que é o internacional e que não ajuda nada, que é a questão do Estreito de Hormuz, primeiro, a ineficácia e ineficiência da estratégia, não estratégia, da administração de Donald Trump relativamente ao conflito em Gaza, a incapacidade que Donald Trump tem de suster as invasões constantes, incessantes, não obstante o cessar-fogo, de Israel no sul do Líbano. E, portanto, estes contextos, quer nacional, quer internacional, que os dois têm em comum esta ineficácia, ineficiência, incompetência, obviamente que fragilizam imenso Donald Trump. E fragilizam na questão de também perceber que há outras potências médias, no caso o Brasil, mas há outra potência enormíssima, que é a China. Uma questão importante que eu não pude deixar de acompanhar foi o encontro Donald Trump-Lula da Silva. Vários analistas, e eu própria vi, Donald Trump deixou de fazer aquelas encenações, e esta expressão não é minha, da gritaria. Aquelas encenações do menosprezo, da humilhação do seu interlocutor, como fez com Ramaphosa, presidente sul-africano, como fez com Zelensky, presidente ucraniano, como fez com outros presidentes, aquela situação absolutamente pavorosa em termos históricos com a primeira-ministra do Japão. Exato. Não esquecer esse momento que eu achei, de uma pessoa fechar os olhos, porque é vergonhoso.
3: E fez agora, portanto, recentemente com o presidente Lula do Brasil. Gritaria. Sim, no gabinete, uma coisa fora do comum.
5: Mas com Lula não foi essa gritaria. Primeiro é preciso dizer o seguinte. Bem, eu, Tony Checa, se calhar estamos a ver coisas diferentes e a ouvir pessoas diferentes. Porque o que nós vimos é, não estiveram presentes Marco Rubio. Não foi um encontro bilateral. Não foi um encontro entre dois presidentes. Um encontro que demorou 3 horas. Um encontro em que o próprio Donald Trump veio dizer para as redes que Lula da Silva...
3: Muito.
5: Um parceiro incrível. E mais, muito importante, foi um encontro que, mais do que os anúncios de Donald Trump, com aquela sua necessidade de soluções imediatas, como tu tão bem disseste há pouco, Donald Trump acedeu e concordou com Lula da Silva na criação de um grupo de trabalho de 30 dias, fecham bem, relativamente à questão do tarifário. Há uma espécie de não concordarem as duas partes no que diz respeito ao tarifário. Sobretudo, há aqui uma questão que me parece um pormenor importante, é que a Câmara de Comércio Brasil-China anunciou poucos dias antes ou horas antes que os investimentos da China no Brasil superam os 45%. Neste momento, o Brasil é o alvo, em termos de estratégia empresarial e comercial, privilegiado da China. Outra questão importante. Lula da Silva ofereceu um espaço de parceria a Donald Trump no que diz respeito aos minerais críticos, falo de terras raras, dizendo que era um parceiro interativo, não unilateral. Portanto, vocês vêm buscar os minerais críticos, mas investem aqui. Investem na ferrovia, na rodovia. O próprio Lula da Silva, no seu anúncio público, coletivo, dizia: nós queremos os Estados Unidos como parceiro, porque os Estados Unidos foram perdendo o seu espaço desde 2008, desde que a China também encontrou vários nichos de mercados. E não esquecer que a China tem o grande projeto Rota da Seda, e que a Rota da Seda, obviamente, inclui investimentos locais. E, portanto, a China, neste momento, é também, ao nível bilateral, estou a falar Brasil, Estados Unidos, mesmo ao nível da América Latina, uma liderança que incomoda muito aos Estados Unidos. E, portanto, temos aqui esta ideia de humildade que eu falei há pouco. Obviamente que é uma humildade que é circunstancial, que tem um contexto extremamente complicado para Donald Trump. Relativamente ao encontro entre Donald Trump e Xi Jinping, mais uma vez, esta concessão. Donald Trump não vai como o grande líder. Esta visita é, no fundo, um teste à liderança, nomeadamente da China. Porquê? Porque há uma palavrinha extremamente importante, e uma palavra que se chama Taiwan. Taiwan é um teste à estratégia de liderança da China perante os Estados Unidos. E os Estados Unidos estão muito... E a China quer empurrar os Estados Unidos, não para um não apoio diplomático a Taiwan, mas para um apoio declarado, aberto a Taiwan, sobre a situação de Taiwan. E importa dizer aqui uma coisa importante. É que os Estados Unidos, o ano passado, venderam com o apoio do Congresso um pacote de 14 bilhões em termos de apoio militar, de armamento militar a Taiwan. A China, obviamente, demonstrou a sua força,
1: e fechando,
5: exatamente, Entretanto, Taiwan pediu mais uma compra de 14 bilhões. Essa compra, esse pedido está na secretária de Donald Trump há 2 meses, parado, suspenso. E nós sabemos e vimos ontem várias reportagens que Xi Jinping diz Taiwan é essencial, Taiwan tem de ser nosso, ou melhor, declarações muito, muito claras, Taiwan terá de ser nosso até 2027. E Taiwan é aqui, obviamente, um espaço que demonstra a debilidade da liderança, de uma liderança sem estratégica. Ainda hoje eu estava a ouvir na viagem um analista brasileiro que dizia, nós efetivamente, nós não temos nos Estados Unidos hoje, e Lula da Silva disse-o muito bem nas suas declarações, nós, o mundo mudou. Este mundo que temos hoje já não é o mundo de 1945. As lideranças mudaram e nós olhamos hoje para os Estados Unidos. Nós não temos uma liderança empresarial, nós não temos uma liderança intelectual. Nós temos pessoas ali, um determinado componente de gente que está um pouco submetida peço desculpa o que eu vou dizer, às idiotices de Donald Trump. E isso é relevante ver. Este é um momento também clínico, extremamente inteligente, de Xi Jinping, da China. Xi Jinping esperou todo este enfraquecimento que os Estados Unidos vão tendo relativamente a este bloqueio do Estreito de Hormuz, foi esperando, porque a China tem uma parceria muito forte com o Irão. O seu interlocutor ou o país escolhido como mediador é o Paquistão. E eis que o Paquistão e a China têm um corredor muito interessante, terrestre. E depois há o Porto Gadar. Um Porto Gadar que está no Mar Arábico e, portanto, consegue, de alguma forma, e bem, e que está a ter uma sobrevalorização neste momento. Portanto, a China não sai desfavorecida deste contexto, pelo contrário, sai muito favorecida e faz uma coisa muito importante e interessante: paciência. Levar com calma, deixar que o seu líder, o outro, Estados Unidos, se vá debilitando. E, portanto, a humildade de Donald Trump é uma humildade que explica que tem todos estes contextos e todas estas circunstâncias que são o puzzle e no fundo, é a tempestade que se está a criar no horizonte para Donald Trump repensar, e bem, o que quer como líder, ele que tem esta obsessão de um legado histórico, e de legado histórico ele não vai deixar nada.
1: Sheila, só uma questão depois daquilo que acabou de dizer. Acredita que a China irá ajudar os Estados Unidos na questão do Irão, tendo como moeda, aliás, de troca, Taiwan?
5: Vai haver aqui esta... Eu acho que a China vai... Acredito que a China, a maneira diplomática chinesa, vai tentar consolidar a sua posição relativamente ao Estreito de Hormuz. Vemos que por estes dias navios chineses passaram Exato. Pelo Estreito de Hormuz. E a China sabe, que há obviamente uma perda enormíssima em termos de geopolítica e logísticos dos Estados Unidos. Agora, temos aqui uma situação que Donald Trump não está a saber lidar e não consegue, porque ele efetivamente não tem uma inteligência. E é preciso dizer algo muito interessante. É que Donald Trump, nesta viagem, ao contrário do que aconteceu com o encontro de Lula da Silva, leva consigo todo o seu manancial humano. Marco Rubio, Peter Exet, sobretudo os titãs das Big Techs. O Elon Musk está lá na China. Porque eles precisam efetivamente destas parcerias comerciais. Eu acredito que esta resposta positiva de Xi Jinping é uma resposta de alguém que sabe que o caminho está a ser feito no sentido de uma melhoria das relações, no sentido de favorecer os objetivos, as vontades estratégicos, empresariais e comerciais chineses. Esta é a minha convicção aberta, obviamente, àquilo que pode acontecer neste momento. Porque os Estados Unidos estão, obviamente, a perder imenso. E esta questão nacional vai obrigar, porque as intercalares são já daqui a pouco, são em novembro, vai obrigar a administração de Donald Trump a repensar e muito aquilo que quer. E não esquecemos de algo importante, é que este é o presidente que se dizia o presidente da paz, que queria o Nobel da Paz. E este é o presidente que hoje quer fazer com o governo chinês, quer criar um conselho de comércio. Eu ouvi vários analistas até a fazerem uma espécie de gozo, de sátira. Este é o presidente dos conselhos. É o Conselho da Paz, agora é o Conselho do Comércio. E eu penso que nos próximos dias veremos, não vai ser tão rápido e tão imediato, mas eu acredito que a China vai levar calmamente e da sua forma tão subtil e elegante alguns dos objetivos a bom porto.
1: Tony Checa.
3: Sim, obrigado. Eu vou ser rápido, Abílio. Sheila, eu falei da questão do encontro com Lula porque eu tive informações muito concretas de boa fonte a partir dos Estados Unidos. O senhor

0: Depois ele dizia, bom, acabou, chega, depois não há nada a fazer, porque ele tinha já o compromisso com o filho do Bolsonaro. Portanto, esse compromisso estava assumido. E neste momento, ele não só foi seduzido por um outro Lula, o Lula que lhe apresenta um caderno com uma série de possibilidades daquilo que ele gosta de poder investir em coisas onde ele vê bons negócios.
1: Exatamente. O Lula ofereceu-se.
0: Exato.
1: Eu disse isso há pouco. O Lula ofereceu.
0: Não, eu não estou a dizer que tu não disseste. Eu estou só a dizer que eu não entrei nesses pormenores, porque pensei que depois, na segunda volta, eu poderia entrar nessas questões. Mas é só para dizer que isto, quer dizer, explicar exatamente como aconteceu, a estratégia do Trump falhou, o que ele queria fazer com o Lula falhou, e o Lula surpreende-o ainda por cima com um conjunto de ideias, um conjunto de propostas, temas e possibilidades de negócio, que é aquilo que o homem gosta, e pronto, então de uma hora passou para 3 horas, até mais, um bocado mais que as 3 horas. Isso foi uma coisa boa, foi uma estratégia excelente de Lula, que é um político já muito caldeado em grandes convulsões, e que, sabendo como era, estudou bem o interlocutor, a pessoa, a figura do presidente dos Estados Unidos, e apresenta-se com ideias bem elaboradas e tudo no papel. Portanto, não há nem depois um X, nem uma vírgula, nem nada. Está lá tudo. Portanto, é isso só que eu queria explicar, mas depois iremos dizer se houver tempo para analisar um bocado esta questão da questão do Hormuz, mas a questão de Taiwan, onde é preciso ter em conta que ficou bem claro na voz do presidente Xi que Taiwan, com Taiwan, não se brinca. Taiwan é China.
1: Sim, sim.
0: E só há uma China. Ponto final.
2: Abílio, Trump não conseguiu o que pretendia nestes dois encontros?
3: Bem, eu tenho muito pouca paciência para isso da geopolítica e acho que já conhece a minha posição sobre a geopolítica. Interessa-me muito pouco e eu fiquei com uma... Naturalmente que me informo, naturalmente que leio muito, naturalmente que domino os dossiês e sei o que é que se passou ali, mas, do ponto de vista objetivo, mas olhei para aquilo tudo, para estes dois dias, e o que me veio à cabeça foi Tordesilhas 2.0. Tordesilhas 2.0. E eu não posso ficar contente com Tordesilhas 2.0 e nem sequer posso perder tempo a analisar as dinâmicas da Tordesilhas 2.0, porque é perfeitamente uma dinâmica imperial, imperialista, se quisermos, ponto e zero. E isso na perspectiva de que assistimos, todos impávidos e serenos, acomodados até e de certa forma alegres outros, a uma espécie de rasurar do multilateralismo, profundamente, ideias que deveriam ser tendencialmente pró-consolidação ou até revisão do ideal multilateral ficaram riscadas, foram acolhidas tranquilamente pelos dois líderes em presença, e dou 3 exemplos rapidamente sobre como é que isso foi feito e como nós iremos ter que refletir sobre isso no futuro próximo e refletir profundamente. Primeiro, a questão da criação do Conselho de Comércio, que Xi Jinping assinou a cabeça a dizer que era uma boa ideia, mas não é uma boa ideia, é para acabar com a OMC, a Organização Mundial do Comércio, portanto, países como o meu, da Sheila e do Tcheca, não sei se serão afetados por isso, mas enfim, são países que fizeram uma guerra colonial contra o Império, são capazes de fazer tudo. O meu é mais pequeno, é mais humilde, no sentido em que o Trump não consegue ser. Afeta-nos. O não funcionamento do OMC afeta-nos. Criar um conselho ad hoc só para as duas grandes potências, a Laia ou a Pala de Tordesilhas, afeta profundamente países médios e pequenos, que são 92% dos países que fazem parte dos países reconhecidos pelas Nações Unidas.
2: Quer dizer que o conceito do G2 é para levar a sério?
3: Bem, o sorriso simpático do Xi dá-nos a entender que ou estava a ser era um sorriso irónico, ou era cínico, portanto, qualquer um dos dois dá para levar a sério. Dá para levar a sério. Segundo, a questão do nuclear, essa espécie de destratado nuclear que foi alinhavado ali, fora dos acordos, dos tratados e das convenções já criadas no âmbito do multilateralismo e no âmbito da ONU. Naturalmente, envolvendo todos os países, não só aqueles que têm a tecnologia, mas envolvendo todos para criar uma legitimidade mundial ou global sobre o que é acordado entre eles. Aqui, o que é que se faz? Os dois líderes afirmam categoricamente que o Irão não pode ter uma arma nuclear. Fora de tratado, ou seja, destratadamente. Fora de multilateralismo. Terceiro, as

0: aspecto que deve ser também considerado uma machadada fortíssima no multilateralismo. Esperaria que dissessem qualquer coisa sobre amplitude ou ampliação da legitimidade do Conselho de Segurança para o tornar, digamos que, viável e operativo e operacional outra vez e em melhor sentido. Sobre isso também não houve especificamente qualquer tipo de declaração. Se bem que os dois ministros de negócios estrangeiros falaram sobre a ONU e falaram sobre o Conselho de Segurança, que muitas matérias podiam estar a ser tratadas no Conselho de Segurança. Mas, entretanto, os dois líderes nunca falaram sobre essa possibilidade e essa necessidade, até diria eu, hoje, mais do que nunca. Portanto, quando eu falo em Tordesilhas 2.0, é isso que eu me refiro. E há outro aspecto que não posso deixar também de referir. Enquanto estes dois líderes tordesilhanos estavam reunidos em Pequim, com miúdos a saltar e com madeirias e militares muito aprumados a passear pelas avenidas lindíssimas e limpíssimas e moderníssimas, mas também com o tradicional, uma estética brilhante da capital chinesa, nós temos que reconhecer, porque é de facto assim, e com uma preocupação de manter essa estética, esse urbanismo sempre vivo e sempre monumental e imperial, diga-se de passagem, dizer que enquanto isso acontecia ali em África, em Nairobi, no Quénia, acontecia o Africa for World, que é uma proposta de uma potência decadente, uma potência que não é potência, uma potência que deixou de ser, porque estão a empurrar nesse sentido, deixou de ser imperial e que tem que sobreviver no pós-império, que é a França, juntamente com o Quénia, Macron juntamente com o Ruto, criaram essa coisa do Africa for World, que parece uma espécie de vingança ou de retaliação sobre as invectivas anti-imperialistas de uma parte da francofonia que,
1: exatamente,
0: que não é com consciência, que com consciência política encostou a França às cordas da história e obrigou-a a ter que repensar a sua vida pós-imperial. E o interessante, ao contrário daquilo que muita gente acha, a França está a fazer o seu pós-império muito melhor que os outros impérios coloniais europeus.
1: Com o novo desenho.
0: E eu digo rapidamente porquê. Não há nenhum líder europeu que tenha estado tanto em África como esteve e tem estado Macron. E Macron está a fazer uma abordagem que é uma abordagem corajosa de expor-se à crítica, por muito dura que seja, e elas têm sido duras, expõe-se a elas, tenta reagir a elas, tenta agir também no sentido de as colocar em dificuldades e sobretudo, tem um olhar, que é um olhar, enfim, do ponto de vista dele e dos interesses do país dele, que é um olhar que está, ao contrário daquilo que pensámos, a colocar a França muito melhor do que estava no momento em que foi mais criticada. Faz mais negócios em África, o volume de negócios duplicou, está quase em 102% o que está a fazer na parte anglófona e também em alguma parte francófona de África, nomeadamente a deslocalização da indústria automóvel para Marrocos, que só isso é absolutamente determinante. O facto da Total aparecer hoje em quase todos os investimentos de oil and gas em África, muito secundada pela força do Estado francês, mas não é isso que me interessa, é o formato dessa cimeira. Não foi uma cimeira só de chefes de Estado e chefes de governo, tiveram lá 30. Houve algumas ausências que eu daqui a bocado já digo, já direi, e porque é que elas foram ausências notadas, mas também foi uma cimeira muita gente da cultura, muita gente mesmo da cultura, sobretudo da cultura académica, da cultura e investigadores, escritores, pintores, músicos, etc. Portanto, uma cimeira também com essa dimensão cultural, sempre com a presença dos líderes políticos, ouvindo coisas que não querem ouvir e ouvindo outras que gostam muito de ouvir. E depois também o outro aspecto, que é o aspecto da sociedade civil, sobretudo do empresariado. E sobretudo, e eu tenho que realçar isso, o facto de Dangote ter-se deslocado a Nairobi para tratar dos seus negócios, enfim, da refinaria de Mombasa que vai a todo vapor, mas para estar presente numa cimeira de chefes de Estado. Acho que é a primeira vez que Aliko Dangote vai a uma cimeira de chefes de Estado em África. Isso foi muito notado por muitos analistas. Portanto, não podemos achar que quem consegue fazer um movimento desse género que esteja a fazer um movimento com insucesso. Não, está a fazer um movimento, do meu ponto de vista, no bom sentido. Sobretudo porque permite aos africanos se encontrarem em espaços que eles dominam. Isso foi muito dito e foi bem dito pelo presidente do Quênia. Essa cimeira era uma cimeira para a França vir-nos aqui dar qualquer tipo de lições. Disse isso na cara do Macron. É uma cimeira para os africanos se reunirem e saberem o que é que vão fazer com a França e com as propostas que a França tem a apresentar aos africanos. Isto é uma inversão de postura, é uma inversão de atitude. Isso está a ser possível fazer-se porque temos disponível para o fazer um líder europeu que se deixa disponibilizar para esse tipo de jogo. Portanto, enquanto em Pequim estamos com Tordesilhas 2.0, em Nairobi nós estamos com Nairobi 2.0, com as ausências naturalmente dos países do Sahel, enfim, da Associação dos Estados do Sahel, Mali, Burkina Faso e o Níger não estiveram lá. A ausência da África do Sul, para concluir, a ausência da África do Sul, uma ausência muito notada e que tem explicações várias, internas e externas, sobretudo externas, o G7, em que a França não faz o convite, internas, porque o presidente Ramaphosa está em maus lençóis. Há desconfiança de muitos dos dirigentes africanos relativamente à questão da xenofobia na África do Sul. Há uma série de situações que colocaram a África do Sul fora da Africa Firewall. E depois há uma ausência que é uma ausência que foi muito falada, que é a ausência de outros europeus. A França centralizou só em si toda essa operação e não convidou outros líderes europeus. Acho que devia haver dois ou três convites, que era para tornar a coisa muito mais interessante e mais abrangente. Uma presença fundamental, a presença de Senegal. É uma presença fundamental no momento em que Senegal também está em crise, mas no momento em quem está a tirar e a conseguir, digamos que colaborar na saída da crise financeira tremenda em que o Senegal está nessa vez, quer dizer, teve que recorrer à antiga colónia, antigo império, que é para tentar amenizar o problema que tem, sobretudo tesouraria, porque não conseguiria pagar os salários nos próximos 4 meses se não houvesse a intervenção da França nesse sentido. É preciso dizer isso que
1: de acordo contigo, é bom ver as premissas. Macron está em desespero de causa. Ponto final. Sim. Não há dúvidas. Macron dá uma cambalhota grande. Ele sai do mundo da francofonia, que é o mundo dele, o mundo que a França vem dominando há século, séculorum, e vai para a anglofonia. Apresenta uma série de ideias, mas desta vez não é aquela, não é o receituário francês que vem com coisa, está aqui, assina e vamos embora. Desta vez ele vai com as ideias e depois vira-se para eles e diz: agora ajuizem, melhorem ou anulem. Quer dizer, pôs-se à disposição.
0: Exatamente. Isso.
1: Sem sombra de dúvidas. Portanto, foi Marte. Mas para mim é um ato de desespero, porque tudo que Macron tinha tentado fazer não surtiu efeito. O próprio ex-presidente da Guiné-Bissau, que ajudou a entrar no mundo, a reentrar no mundo da francofonia através dos seus amigos, não resultou. Então ele dá esta cambalhota, apresenta-se, portanto, no mundo da anglofonia com as suas ideias e consegue passar as ideias. É evidente que levaram todo um banho, claro. Que levaram um banho, mas a verdade é que ele preparou as condições para que haja um ambiente de negócio. Ele, antes disso tudo, fez o seu show. Portanto, houve negócios com a França, como tu denunciaste muito bem, que são factuais, são verdadeiros. A verdade é que, muito para além disso, há esta realidade. Ele agora, porque que o Senegal vai? O Senegal vai porque está em grandes contradições internas, porque politicamente a governança não está a funcionar, há uma ruptura enorme entre os líderes do movimento que sustenta o governo. Logo tudo isso faz enfraquecer, portanto, essa capacidade senegalesa que, tradicionalmente, Senegal tinha um papel importante na questão da francofonia, liderava a francofonia desde os tempos do primeiro presidente, como nós sabemos.
2: Bom, e nosso tempo esgotou-se, chegámos ao fim, já não temos tempo para mais nada. Assim se fez mais um debate africano. Para a semana estamos de volta. Até lá. Assim se fez mais um debate africano. Para a semana.

0: Nós estamos de volta. Até lá, fiquem bem.
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0: São 12 horas em Portugal e Angola, 10 em Cabo Verde, 11 em São Tomé e Príncipe e na Guiné-Bissau, 13 em Moçambique e na África do Sul. 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
1: Domingo de eleições legislativas em Cabo Verde, marcadas por elevadas expectativas num país onde não há sondagens. As mesas de voto abriram há 2 horas. O início da manhã na capital tem sido marcado por uma parca afluência às urnas. Partimos mais uma vez em direto até à cidade da Praia ao encontro do jornalista Frederico Pinheiro, que está na Escola Paz e Amor, situada no bairro Vila Nova. Frederico, vai ser nessa escola que irá votar o líder do PAICV, Francisco Carvalho.
2: Exatamente, Carla, já se nota aqui uma grande movimentação, também vários dirigentes do PAICV já se aproximaram aqui do local de votação, já vimos aqui candidatos a deputados nas listas do PAICV, também vereadores da Câmara Municipal da Praia. Recorde-se que Francisco da Praia é atualmente o presidente da Câmara, eleito na capital, com funções suspensas, obviamente devido a esta candidatura a primeiro-ministro. Essa ambição do líder do PSV nesta escola Paz e Amor, ao contrário do que ouvimos no outro direto, no outro noticiário que estava a acontecer na escola da Capelinha, dificuldades de votação, aqui está tudo a correr bem. Como me disse a Hilda, que acabou de votar há momentos, vamos ouvir a som. Hilda, já votou?
3: Já.
2: Aqui na escola Paz e Amor?
3: Paz e Amor.
2: E correu tudo bem?
3: Tudo bem, graças a Deus.
2: Tudo a funcionar? Cadernos, caneta, boletim de voto?
3: Sim, senhor.
2: O que é que espera deste dia?
3: Eu espero que ganhe o meu candidato e que corra tudo normalmente.
2: Normalmente não há problemas?
3: Sem problemas maiores, para não bagunçar o sistema.
2: Para não haver confusão, a expectativa de Hilda, aqui a falar connosco há momentos, e é isso mesmo que eu consigo ver, tudo a decorrer normalmente aqui na Escola Paz e Amor.
1: Frederico Pinheiro, a partir da cidade da Praia, num estabelecimento de ensino situado no bairro Vila Nova e onde irá votar dentro de alguns momentos o líder do PAICV, Francisco Carvalho. Na capital cabo-verdiana já foram registados alguns constrangimentos, como ouvimos na escola primária Capelinha, no bairro da Achadinha. Uma hora após o início do escrutínio, a mesa de voto estava ainda encerrada. Ao jornalista Carlos Santos, a presidente da mesa, justificou a situação.
4: Está a passar que o Quiné não trouxe o caderno dos eleitores e é por isso que estamos atrasados. E a caneta também, que não está a escrever.
5: Já comunicaram isso ao CNE?
4: Já comuniquei. Veio um funcionário do CNE e tomou apontamento e já foi.
5: É um atraso considerável?
4: Ainda não. É, ainda está 9.
5: Quantas pessoas é que votam aqui?
4: 450 pessoas. 450 pessoas. Muito.
1: E em Portugal, a votação para as legislativas de Cabo Verde decorre há já 3 horas. Há 84 mesas de voto em todo o território português. Em Lisboa, a ida às urnas acontece na Embaixada de Cabo Verde, onde Gracelino Soares, cabo-verdiano, a residir na capital portuguesa, foi exercer o direito de voto num dia que considera determinante para o seu país.
6: Eu, como um cidadão atento, como um quadro também que fui em Cabo Verde, até ainda sou, não podia deixar de dar o meu contributo e exercer o meu dever cívico, que é o voto, que é uma ferramenta muito importante para a democracia em Cabo Verde. Sou de Ribeira Grande, Santiago, antes votava em São Martinho Grande, eu só pedi a minha transferência aqui para Portugal, porque agora estou a residir aqui e foi tudo fácil.

0: já um bom dia, um bom ato eleitoral para todos os cabo-verdianos aqui na diáspora e também no território nacional, principalmente para os meus conterrâneos de Ribeira Grande, Santiago, seu Martinho Grande, para irem exercer o direito de voto, porque é a melhor ferramenta que temos em democracia. O poder agora, hoje, está nas nossas mãos e nós é que vamos decidir. Então, portanto, votemos em consciência para um Cabo Verde verdadeiramente para todos.
1: A votação para estas eleições legislativas em Cabo Verde decorre até às 6 da tarde em Portugal e também 18 horas, mas do arquipélago cabo-verdiano. É um domingo de expectativas quando não há sondagens que nos indiquem quais poderão ser os resultados deste escrutínio. Foi detectado o primeiro caso de ébola fora da província de Ituri, na República Democrática do Congo, que está a ser afetada pelo surto do vírus. O diretor do Instituto Nacional de Investigação Biomédica em Kinshasa adianta à France Press que está confirmada uma primeira infecção na cidade de Goma, controlada pelo grupo armado M23. De acordo com Jean-Jacques Muyembe, trata-se de uma mulher que viajou para a capital da província do Kivu do Norte após o marido ter morrido de ébola em Bunia. O jornal congolês Kivu Morning Post adianta que a fronteira entre a cidade de Goma e Gizeni, no Uganda, foi esta manhã encerrada. O jornal refere terem sido reportados casos suspeitos de ébola na zona de Karisimbi, mas que não há ainda nenhuma comunicação oficial das autoridades locais. A OMS determinou neste dia que a epidemia de ébola na República Democrática do Congo constitui uma emergência de saúde pública de preocupação internacional.
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7: As eleições em Cabo Verde. Donald Trump em Pequim em viagem de negócios. Keir Starmer pode ser forçado a deixar o governo do Reino Unido e já se perfilam os potenciais sucessores. E um livro, Torres de Marfim e Aço, como as universidades israelitas negam a liberdade palestiniana. Temos uma entrevista com a autora, antropóloga israelita Maya Wind. É o Visão Global, bem-vindos.

0: Os cabo-verdianos estão hoje a votar em legislativas com 5 partidos no boletim de voto, mas favoritos apenas dois. O MPD, que está no poder há 10 anos e tem como candidato o atual primeiro-ministro, Ulisses Correia e Silva, que tenta o terceiro mandato consecutivo, e na oposição o PAICV, com uma liderança nova, Francisco Carvalho, o presidente da Câmara Municipal da capital, a Praia, que tenta passar a chefe do governo. O enviado da Antena 1 e RTP África, Frederico Pinheiro, acompanhou em Cabo Verde uma campanha eleitoral animada.
1: Uma campanha com muita música e animação. Nas arruadas e nos comícios, os cabo-verdianos participam ativamente e encorajam os candidatos.
2: Obrigado.
1: Os agradecimentos de Francisco Carvalho, o recém-eleito líder do PAICV, e que nos comícios, como por exemplo neste na Ilha da Boa Vista, reforça exatamente essa frescura política.
2: PAICV está fresco! Está pronto para assumir a governação de Cabo Verde. Está pronto para falar, mas também resolve problemas.
1: Do outro lado, Ulisses Correia Silva é primeiro-ministro há 10 anos. Em tempos de instabilidade geopolítica, o candidato do MPD apela a um voto seguro.
3: Sim, mundo está assim. Não nos tem que garantir, mas na Cabo Verde não tem que ter um governo primeiro que ia ter experiência na gestão de crises. Segundo, que para mais de gerir crise, para além de gerir crise, consiga dar resposta. Terceiro, que terá garantia de estabilidade.
1: Ulisses Correia Silva, num comício na ilha de São Nicolau. Nos dois mandatos do atual primeiro-ministro, Cabo Verde conseguiu ser uma das economias que mais cresceu em termos reais em África. Na zona ocidental do continente, lidera os números, a par da Costa do Marfim e do Senegal. A última avaliação do Fundo Monetário Internacional sobre a economia do arquipélago, publicada este mês, está escrita num tom elogioso. Destaca o crescimento acima do esperado, as reservas internacionais históricas e o controlo da inflação, apesar dos alertas sobre os possíveis impactos de uma guerra prolongada no Médio Oriente. Tanto o FMI como o Banco Central Cabo-Verdiano apontam ainda assim para um crescimento a rondar os 5% este ano. No papel parece estar tudo a correr bem, mas na rua encontrei muitas pessoas que desvalorizam os números. Dizem que a grande maioria não sente esse crescimento. Falei, por exemplo, com Herculano Monteiro, vive no bairro pobre da Boa Esperança, na ilha da Boa Vista. É vendedor ambulante, dá-nos conta das dificuldades do dia-a-dia.
4: Anda também a vender a comida ambulante, milho, feijão, arroz, sucre e várias coisas.
1: E isso dá para suportar as contas da família?
4: E faz um jeito para suportar a família, conhecer um pouco, e com um bocadinho de opinião, de ideia, e de falar, de fazer também mesmo a família, ou as pessoas crescer mesmo junto com isso. Mas não dá, por exemplo, para satisfazer como deve ser. Como deve ser, como pode ser, por exemplo, porque em Cabo Verde o país é um bocadinho fraco, não há e coisas grandes. Tem coisas mesmo pequenas, mas pronto, vai no ritmo. Tem várias coisas de maneira que a terra é.
1: O que Herculano ganha no mês não dá para pagar uma noite num hotel de luxo que fica a menos de 1 quilómetro do bairro onde vive. Ainda assim, Herculano acredita no país. Diz-me o que espera do próximo governo.
4: O governo também tem que fazer um papel mais ativo, mais positivo. Mais assim, para trazer as pessoas, mais a esperança, mais a pega as pessoas mesmo na mão para andar. Mesmo que a pessoa cega, a pessoa manca, a pessoa com deficiente, fazer as coisas para ver a pessoa, para trazer para outro caminho. É isso que nós precisamos nesse momento em Cabo Verde. As coisas estão muito de fazer. Falta de amor, falta de carinho, falta de visão. Isso que está a faltar. Mas Cabo Verde é uma terra. Epá, eu acredito que tem as coisas para melhorar em Cabo Verde.
1: Ainda há, de facto, muito por fazer em Cabo Verde. Os dados dos censos de 2021 mostram que uma em cada 5 casas não tem sanita e uma em cada 3 não tem água canalizada. Ainda há quase 10% da população que ilumina a casa com velas. Desafios de um país africano que, apesar de tudo, consegue ter dos índices de bem-estar mais elevados de África.
0: A reportagem de Frederico Pinheiro em Cabo Verde, país de contrastes, de desigualdades sociais, e de contrastes também, por vezes, entre o que sugerem as estatísticas e a realidade do dia-a-dia dos cabo-verdianos, como nota o sociólogo Redi Lima.
5: Sim, Cabo Verde é um contraste em si, não é? Porque uma coisa é o que diz a estatística, outra coisa é o que diz o dia-a-dia, não é? Porque em termos estatísticos, aparentemente, estamos bem. Podemos é questionar algumas coisas, a forma como ela é feita metodologicamente, mas isso é outra história. Mas sim, nós temos bons índices comparando com alguns países, sobretudo na nossa sub-região. Mas no dia a dia, nos bairros, muitas deste crescimento que se fala, isto não é de hoje, desde os anos 90, passando para os anos 2000, as pessoas não sentem. Não sentem porque estamos a falar de um país que se fala tanto do crescimento económico, é verdade, mas o salário é baixíssimo. O salário médio em Cabo Verde é para aí 300 e não chega, 300 euros, uma coisa assim, não é? E a inflação é elevadíssima. E nos últimos anos, sobretudo pós-Covid, por várias coisas, internacionalmente, o nível de vida que antigamente nós encontrávamos só no Sal e na Boa Vista, por exemplo, que são das duas ilhas mais caras de Cabo Verde, hoje nas cidades como a Praia e o Mindelo são muito parecidas, não é? E às vezes tu questionas como é que uma família consegue sobreviver. Agora, nós sabemos que sobrevive por várias maneiras, porque nós temos uma sociedade muito informal, nós temos um conceito que é expediente, e na praia circula de facto muito dinheiro, legal, ilegal, ilícito, não é? Então as pessoas vão se dar os seus expedientes, as pessoas têm as suas conexões, as pessoas vão se sobrevivendo, né? Mas as pessoas sobrevivem, né? As pessoas acabam por sobreviver e a desigualdade social é gritante e é visível a olho nu.
1: Nesse contexto, que temas é que estiveram mais presentes nas preocupações das pessoas e nesta campanha eleitoral?
5: Eu acho que, pelo que eu segui, tem a ver com a questão da juventude, a questão do emprego digno, porque há essa falácia da descida da taxa do desemprego, mas é preciso perceber como é que se faz isso, metodologicamente, porque na verdade não é visível, porque sim, a questão do desemprego em Cabo Verde é estrutural, sempre foi, isso é um facto, mas o problema não é o desemprego em si, é o subemprego e a precariedade laboral. É isto que é o problema. Por isso que fala muito, se tem falado muito na campanha da questão do emprego digno. Mas também um outro tema que pela primeira vez se fala, assim, com peso, é a questão da habitação. Que normalmente não era, nas outras campanhas que eu tenho, que eu me lembro, não era assim um tema. Não é? Mas sim, nós vivemos uma crise habitacional e fala muito, porquê? Porque nós atualmente em Cabo Verde estamos a passar por um processo muito parecido com Lisboa, né? A gentrificação, a turistificação, a urbanificação, tudo três juntos, não é? Que é a grande gentrificação. E a renda está caríssima. Ter uma casa está caríssimo, se for num centro, nos centros da cidade, ou nos sítios mais cobiçados, que têm melhor infraestrutura, digamos assim, cada vez mais caro. Mais caro.
1: E ainda, de acordo com os dados do censos, ainda há uma boa fatia da população, cerca de um terço, que não tem água canalizada, por exemplo, em casa, muita gente ainda sem luz, sem, por exemplo, saneamento, sem sanita, ainda persiste essa realidade atualmente?
5: Aqui há duas coisas. Primeiro, há estatístico, o que é que nos diz que é verdade. Se formos ver os dados, tanto luz, eletricidade, por aí, não é? São para aí em cima de 60%. Agora, teres uma ligação, chegar até o bairro, não quer dizer que a água cai na torneia. E depois, às vezes, a água cai no torneio é caríssimo e não podes pagar. Não é? Agora, o grande problema, sim, sobretudo em 70% das cidades cabo-verdianas, é a questão do saneamento. Não é? As pessoas não têm saneamento básico, não é? Por isso que muitas vezes as encostas são sujas em muitos bairros, não é? Não é porque as pessoas são porcas, também há isso, não é? A questão é essa questão, mas também tem a ver com as pessoas vão deitar onde? É que não há saneamento, não é? E portanto, nós temos de facto esses problemas e as pessoas sentem isso, não é? Então, quando se fala do conforto, não é? E o conforto é muito subjetivo sempre, não é? Mas quando nós analisamos o conforto, temos os indicadores do conforto. Uma coisa é ter luz a chegar a casa, outra coisa é ter acesso realmente e na questão da água, ter água de qualidade. E ter água sempre que precisas, não é? Portanto, 50 anos depois da independência, 30 anos depois da dita democracia representativa, o nosso grande problema ainda em Cabo Verde é energia, saneamento, habitação.
0: O sociólogo cabo-verdiano Redi Lima, entrevistado na Cidade da Praia pelo repórter Frederico Pinheiro. Os cabo-verdianos estão hoje a votar em eleições legislativas. Donald Trump e Xi Jinping encontraram-se em Pequim, numa cimeira em que assumidamente impararam os interesses comerciais de parte a parte. De resto, Trump levou à China uma comitiva na qual estavam empresários de peso, como Elon Musk, Tim Cook, Jensen Huang, que é o chefe da Nvidia, o fabricante de semicondutores, que é neste momento a empresa mais valorizada em bolsa do mundo. Também Kelly Ortberg, o diretor executivo da Boeing. Portanto, Trump foi a Pequim antes de mais à procura de novos negócios e regressou de lá a vangloriar-se daquilo que conseguiu, que a China comprasse mais aviões à Boeing. Vai comprar mais 200 Boeings para já e eventualmente mais tarde. Trump também disse que os agricultores americanos vão ficar muito satisfeitos com aquilo que ele conseguiu, porque os chineses vão comprar mais soja no valor de muitos milhões de dólares. O secretário norte-americano da Energia, Chris Wright, também falou no interesse da China em comprar mais petróleo americano, quer o petróleo que já sai do Golfo do México, quer o que virá a sair no futuro do Alasca. Além disso, a China renovou mais de 400 licenças de importação de carne americana. Portanto, Paulo Duarte, professor de Relações Internacionais na Universidade do Minho, especializado em assuntos asiáticos. Boa tarde. Esta terá sido uma cimeira, claro, de facto, para tratar essencialmente de negócios, apesar de todas as outras questões delicadas, como o Irão, Taiwan ou a Ucrânia.
6: Muito obrigado uma vez mais, Carmário, pelo convite. Com Trump, a questão dos negócios é omnipresente. Ora, a China, que ele tanto tem hostilizado, aliás, ele é o pai fundador da guerra comercial. E, portanto, é curioso ver o mesmo Trump adotar uma postura muito mais passiva a respeito, por exemplo, da subserviência face às declarações, a linha vermelha traçada pelo próprio Xi Jinping face a Taiwan. Mas antes de lá irmos, sim, tudo tem a ver com negócios. Portanto, o que é que isto mostra, a meu ver? Isto mostra que não é possível o desaculpamento total face à China. Portanto, isto mostra que de-risking é um conceito relativamente recente, 2023.
0: Que substituiu o decoupling,
6: mas mesmo o de-risking não tem sido bem sucedido na União Europeia, porque temos Estados fortes que o contornam. Agora, um decoupling total, pois que estava desde logo condenado a falhar, portanto, e foi isto que os investidores e que os outros conselheiros, eventualmente, não de uma linha muito dura, mas terão dito a Trump que esta política não dava para continuar. Portanto, o que é que temos aqui? Temos Silicon Valley, temos várias empresas, e aliás o Mário já referiu, os CEOs de várias, que se juntaram, enfim. Jensen Huang terá sido, enfim, uma espécie de colheita de última hora que se aproveitou ali à boleia de ancoragem em rota para a China, mas que faria todo o sentido quando se vai falar de negócios, sabendo que a China precisa de chips. Portanto, E claro que o Boeing está incluído, mas aqui a respeito do Boeing, eu acho que eu e outros achamos que, de facto, para um país que tem tanta capacidade e tanta necessidade, a China não precisa de 200, precisa de milhares de aviões nos próximos anos. Portanto, 200 porquê? Naturalmente que há aqui uma conexão face à questão tensa de Taiwan. É aqui tentar perceber até onde vai Trump, que vem pedir à China que, enfim, seja mais proativa na questão do Médio Oriente. E o que é que Trump dá em troca à China? Portanto, aqui é um teste mútuo, não é? Estes 200 aviões não são nada. Os chineses têm essa capacidade, efetivamente, de comprar até muito mais carne bovina, porque é outro elemento importante. Hoje os chineses precisam de soja, precisam de vários produtos alimentícios que não dá para produzir no seu próprio terreno. As próprias terras estão poluídas. Portanto, ela tem necessariamente que ir buscá-las a outros pontos do mundo. Mas tudo isto está pendente sempre da mesma questão, a eterna questão de Taiwan. Ora, eu não vejo os Estados Unidos, quando eu digo não vejo, Trump fez aquilo que era impensável. Portanto, ele não declarou, não expressou publicamente a posição de um chefe de Estado como deve ser expressa. face a Taiwan.
0: De facto, Paulo Duarte, do lado americano, o tema de Taiwan não foi sequer referido na declaração final depois da Cimeira.
6: Não.
0: Mas Xi Jinping avisou Donald Trump de que qualquer desacordo sobre a questão de Taiwan pode afetar a relação e pode até levar a um conflito.
6: Exatamente.
0: Neste momento há um pacote de armas americanas para Taiwan no valor de 14 mil milhões de dólares a aguardar a assinatura de Trump. Outro no valor de 11 mil milhões já tinha sido assinado pelo presidente americano. Isto obviamente não agrada a Pequim. Acredita, Paulo Duarte, que Trump poderá ceder nesta questão e, no fundo, acabar por trocar a segurança de Taiwan por acordos comerciais vantajosos com a China?
6: Eu acredito que isto lhe vai dar algumas dores de cabeça durante algum tempo, porque esta questão é uma questão central. Que mensagem é que os Estados Unidos vão dar não só a Taiwan, mas também ao Japão, à Coreia do Sul e a tantos outros que olham atentamente,
0: enfim, para esta reunião?
6: Portanto, poderá tentar ser ambíguo, mas não me parece, honestamente, que os Estados Unidos cedam na questão de Taiwan. Mas também lhe digo, com muita franqueza, que a questão de Taiwan é uma questão que, à partida, não é por estar a comprar massivamente armamento americano, que isso não vai resolver a questão. A questão de Taiwan é uma questão identitária. Portanto, Taiwan tem armamento para se defender durante algum tempo, uma espécie de ouriço caixeiro que causa problemas a quem o vier, ou porco espinho também, se quisermos a metáfora, causa problemas a quem o vier atacar, mas não está livre pela geografia e pelo peso de toda aquela marinha de guerra chinesa, que já não é tímida e que já supera a própria Marinha de Guerra dos Estados Unidos em termos de quantidade de navios, não de qualidade, porque é bastante inferior, mas que hoje usa, de facto, de munição, fogo real, em cerco a ilha. Isso não acontecia nos anos 90. Os Estados Unidos, quando era preciso, enviavam 1 ou 2 porta-aviões e dissuadiam os ânimos ali, acalmavam a pretensão, digamos, da China. Isso hoje não acontece. Esta não é a mesma China a que nós estávamos habituados há umas décadas. Portanto, esta foi a mensagem, e uma mensagem muito clara, para um povo, uma civilização que é ambíguo, é redondo propositadamente no discurso. Mas isto é algo sem precedente em Xi Jinping, não é? E algo sem precedente também no próprio Trump. Como é que alguém que pune os aliados, os espanhóis, os alemães, porque não concordam, porque criticam esta guerra, com retirada de ameaça, retirada de tropas, ameaça, retirada da NATO, disto e daquilo, e depois não é capaz de condenar um líder que diz que os Estados Unidos, enfim, poderão entrar numa zona de guerra, uma guerra mais visível. Portanto, isto é uma linha vermelha muito clara, a que eu não esperava que Trump ficasse indiferente. Mas quer dizer, ao mesmo tempo compreendo, dado aquele gosto que ele tem por homens fortes, a boa recepção, a guarda de honra, o ser levado pelo próprio Xi a ver as árvores, enfim, muito antigas, e depois ter cuidado de perguntar, então mostra isto a muita gente? Não, mostra pouquíssimas pessoas este tipo de árvores, mostrei a si, mostra-se assim, mostrei a Putin. Portanto, isto é o tipo de conversa com que se faz o ego deste tipo de pessoas, e depois, claro que a questão de Taiwan passa ao lado.
0: Xi Jinping falou numa nova visão para a relação entre a China e os Estados Unidos. Disse que acredita que esta cimeira de Pequim irá ajudar a fixar uma relação estratégica estável entre parceiros e não adversários, e que se irá implementar consensos importantes que foram alcançados. Mas disse outra coisa interessante, que de resto foi citada em todo o lado. Xi Jinping disse: saibamos escapar à armadilha de Tucídides, aludindo a essa célebre expressão sobre a inevitabilidade da guerra entre um poder em declínio e outro em ascensão. Ora, Paulo Duarte, implicitamente, ao falar da armadilha de Tucídides, Xi admitiu 3 coisas: que considera os Estados Unidos um poder em declínio, a China o poder em ascensão, e que um confronto é na realidade possível.
6: Uhum. Exato. Com uma grande diferença que eu ensino aos meus alunos. Antes dos Estados Unidos existirem, a China milenar já existia. Portanto, houve uma pausa em que a China gloriosa daquele passado, da antiga Rota da Seda, declinou. Mas a China está de volta. Ou seja, o Mário dizia bem, cruzamos uma hegemonia da potência estabelecida, única para já em termos económicos, militares, mas temos uma outra que rejuvenesce. Este é o sonho de Xi, rejuvenescer. Quando temos um Donald Trump...
0: Parece mais que um sonho, parece uma convicção neste momento de Xi Jinping de que essa é a realidade neste momento.
6: Essa é a realidade, simplesmente houve ali um outro percalço, nomeadamente uma purga que ele está a levar a cabo no próprio exército, porque descobriu que há podres no exército, como em, aliás em qualquer, diria, país, mais ou menos visível, e portanto ele não está em condições... se calhar de concretizar esse seu rejuvenescimento unificando a Ilha Rebelde, a Formosa, como gostaria. Portanto, ele está a limpar, neste momento, esses podres do regime para estar em condições de saber com quem conta, com que generais e poder levar a cabo. Mas uma certeza é óbvia. Ele não tem a experiência de combate que tem os Estados Unidos. Agora também lhe digo outra coisa. Os Estados Unidos não viriam em apoio de Taiwan. Esta é a questão. Até hoje os Estados Unidos têm ajudado Taiwan, também beneficiam disso, obviamente, é comércio, mas ao mesmo tempo estou seguro de que se uma guerra existisse em Taiwan, os Estados Unidos não afrontam uma Rússia que é um Estado nuclear, não vão fazer frente neste momento a uma China que é a segunda maior economia do mundo e um Estado igualmente nuclear.
0: Houve este encontro, Paulo Duarte, já ficou agendado outro para setembro? A altura em que Xi visitará Washington, mas não nos podemos esquecer que a China e os Estados Unidos vivem há uma década, pelo menos, uma guerra comercial intermitente, com altos e baixos, mas que no início do ano passado chegou a estar muito complicada, com taxas alfandegárias de 100% aplicadas de parte a parte. Entretanto, houve uma trégua e Trump disse que agora em Pequim a questão das tarifas nem sequer foi falada. Na realidade, estamos perante dois países que, apesar de todo o poder que têm, também têm vulnerabilidades e dependências mútuas.
6: Sim.
0: A China pode causar dano à América se restringir o fornecimento de terras raras e a América pode prejudicar a China se restringir o fornecimento de tecnologias avançadas, nomeadamente de semicondutores avançados, e também porque controla os fluxos financeiros internacionais. Estes encontros de Xi e Trump, este em Pequim e os que se vão seguir, serão por vontade genuína de cooperar, Paulo Duarte, ou por medo do dano económico que cada um pode infligir ao outro?
6: Serão pelo, obviamente, pelo receio de dano, mas também pela percepção de que tudo o que surgir de crise no mundo tem de ser resolvido por estes dois grandes rivais. Aliás, vimos isso, foi por isso também que o próprio Trump foi à China, não é? Desesperado com a questão do Irão. A China não está a fazer favor, neste caso, aos Estados Unidos. Ela já tinha interesse numa estabilização da questão do Estreito de Hormuz. Mas se amanhã surgir outra crise qualquer noutro estreito, ou se surgir outra guerra qualquer, os americanos vão precisar sempre da China. Até porque, quanto mais não seja, é a China que sustenta a Rússia. É a China que está a comprar petróleo ao Irão. Portanto, a China que tem ajudado esses países a serem resilientes. É a China que fornece o seu Baidu, que é uma espécie de GPS à chinesa, portanto, autónomo do GPS americano. Portanto, é a China que está por detrás de todas estas questões e que não deixou ainda o regime de Vladimir Putin cair. Portanto, os Estados Unidos vão precisar sempre da China.
0: Paulo Duarte, professor de Relações Internacionais na Universidade do Minho, especializado em assuntos asiáticos. Muito obrigado. Muito boa tarde.
6: Obrigado. Foi um prazer.
0: O rei Carlos de Inglaterra apresentou esta semana a agenda legislativa do governo britânico para a próxima sessão parlamentar, com uma série de iniciativas trabalhistas já muito prometidas, mas resta saber se o primeiro-ministro Keir Starmer sobrevive para as tentar concretizar. Depois dos resultados desastrosos do Partido Trabalhista nas eleições locais e regionais de há 10 dias, houve várias demissões no governo, com pedidos a Starmer para que se demita, e uma especialmente importante, a do Ministro da Saúde, Wes Streeting, que criticou a liderança de Starmer de uma forma muito veemente. Disse: precisamos de visão e temos um vazio, precisamos de direção e temos uma deriva. Escreveu na carta de demissão que apresentou a Starmer que perdeu a confiança nele e que o país precisa de uma visão clara e de soluções maiores para resolver as crises. Convidámos para o Visão Global Catarina Liberato, professora de Relações Internacionais e de Ciência Política na Universidade de Kent e na Universidade de Londres. Boa tarde. Keir Starmer disse que esta guerra civil no Partido Trabalhista, chamemos-lhe assim, é escusada e só cria mais instabilidade. Mas ela está aí. Wes Streeting acredita que tem hipóteses de suceder a Keir Starmer?
7: Sim, de facto a vida está muito complicada para Starmer e o Wes Streeting tem definitivamente uma grande possibilidade aqui de assumir a liderança do partido e também a liderança do país. Mas não é o único, não é? Temos aqui vários nomes em cima da mesa que têm sido apontados durante a última semana.
0: E já vamos falar deles, mas o Wes Streeting é popular, creio, na ala direita do Labour, mas não muito querido pela esquerda do partido.
7: Exatamente, portanto, ele vem de uma ala mais à direita do partido, foi ministro da Saúde, não é? Demitiu-se também esta semana e, portanto, traz aqui também, penso eu, uma tentativa de dentro do partido de falar para uma ala mais à direita, dentro dos membros do Labour, do Partido Trabalhista, que muitos deles, principalmente fora de Londres e no norte do país, mas também no centro, que estão bastante descontentes e que estão também a alterar a sua intenção de voto para o partido mais reformista, o Reform UK, de Nigel Farage.
0: Outro possível sucessor, Andy Burnham, o mayor da área metropolitana de Manchester, tem uma situação que o impede de se candidatar. Ele não é deputado. Só os deputados podem candidatar-se, mas um deputado trabalhista já vagou o lugar no Parlamento para que Andy Burnham possa agora concorrer a esse lugar numa eleição intercalar. E ele já disse que o vai fazer. Catarina Liberato, Andy Burnham será talvez hoje a figura mais popular entre os trabalhistas e por isso com mais hipóteses para suceder a Keir Starmer?
7: Sim, ele é de facto o mais popular dentro do partido. Um ponto negativo, por exemplo, que eu esqueci-me aqui de mencionar relativamente a Wes Streeting, é que Wes Streeting tem uma ligação com Peter Mandelson, que está ligado também ao caso de Epstein, e portanto isto pode também aqui dar-lhe alguns problemas por associação. Mas Andy Burnham é de facto o mais popular, presidente daquilo que nós consideramos, não é, equivalente à Câmara de Manchester, já há 3 mandatos consecutivos, e portanto lidera uma das melhores cidades do Reino Unido. De facto, esta questão de ele não ser deputado, pelos vistos, está a ser ultrapassada, não é? E, na verdade, aquilo que nós poderíamos pensar, que era um cenário bastante improvável, está-se a tornar num dos cenários mais prováveis. A questão aqui é que, apesar de ser muito popular juntamente dos líderes do partido, se ele, de facto, for nomeado candidato pelos 81 outros deputados, todo este processo vai ser um bocadinho complicado. Portanto, é preciso haver uma eleição interna no Labour, não é? É preciso, antes dessa eleição interna do Labour, até existir as tais eleições locais parciais, as eleições intercalares. E tudo isso, ou seja, estamos a falar já para o fim do mês de junho e, portanto, pode demorar bastante ainda.
0: 81 deputados é o mínimo que um candidato que queira desafiar a liderança de Keir Starmer tem que ter de apoio no Parlamento, entre os deputados trabalhistas.
7: Exatamente. Portanto, nós sabemos que o Parlamento Britânico tem, neste momento, 403 deputados trabalhistas, o que é uma maioria considerável, não é? Portanto, é um número muito considerável para o Partido Trabalhista e é exatamente por isso que o governo não cai. E, portanto, ele precisa, de facto, de 20%, mas estes 20%, portanto, estes 81 deputados, têm que todos nomear o mesmo candidato. Têm que estar todos de acordo no mesmo nome. E, portanto, estando propondo este nome, não é? Que pode ser Wes Streeting, que pode ser Andy Burnham, mas também pode ser... há aqui outras hipóteses também dentro do partido.
0: Angela Rayner.
7: Podemos discutir. Sim, Angela Rayner.
0: Angela Rayner, antiga adjunta de Starmer, de esquerda. Ela tinha um problema com os impostos, não era? Supostamente tinha impostos em dívida, mas ela foi, entretanto, absolvida disso. Abrindo-se assim o caminho para que também possa candidatar-se à liderança. Portanto, é também uma hipótese para suceder a Starmer.
7: Sim, ela é uma hipótese. Portanto, ela de facto, se considerarmos uma disputa direta entre dois candidatos, Angela Rayner seria a que neste momento poderia vencer Starmer dentro do partido. E tem também uma popularidade forte na parte do norte de Inglaterra também e no sudeste. Também temos, claro, outras opções, como Ed Miliband, que
0: histórico, foi do partido.
7: Sim, sim, do partido, que foi ministro da Energia e que já se candidatou à liderança do partido
0: perdeu
7: no passado, tendo perdido, claro. E, portanto, também é uma hipótese, apesar de mais difícil e de não ser de tudo o mais popular dentro do partido.
0: E há outros nomes, Catarina, Yvette Cooper, sim, David Lammy.
7: Exatamente. Eu ia só dizer que é importante perceber que, por exemplo, Ed Miliband é o favorito dentro, se calhar, dos eleitores do partido, mas não dos membros do partido, mas não, ou seja, da população, quero eu dizer, dos professores, dos funcionários públicos, dos sindicalistas, mas não dos seus colegas deputados. E depois lá está, apontamos sempre nomes como Yvette Cooper, mas também como David Lammy, que são ministros, David Lammy, por exemplo, é o ministro do Ministério dos Negócios Estrangeiros de Starmer, apesar de ser improvável, porque tanto ele como, por exemplo, a Rachel Reeves, que é também ministra das Finanças, ambos estão mais ligados a Starmer e, portanto, será mais difícil conseguirem, não é, o apoio de todos os deputados. Sim.
0: Keir Starmer ganhou a maioria absoluta que ganhou nas últimas legislativas, uma maioria absoluta muito significativa, prometendo reformas na saúde, na educação, no sistema judicial, e, na verdade, pouco conseguiu. O país, o Reino Unido, tornou-se irreformável?
7: É uma ótima pergunta. Ele, de facto, conseguiu algumas coisas e, na verdade, ou seja, até podemos considerar que o sistema de saúde foi uma das suas maiores vitórias. E, de facto, há alguns sinais positivos na economia, apesar de, claro, termos os dramas da economia mundial com a guerra e, de facto, é difícil também e pode ser injusto fazer esse julgamento. Mas eu penso que o problema está na expectativa. A expectativa que o país tinha e que a população tinha, não é?
0: O que ele prometeu ficou aquém das expectativas que criou?
7: Ficou muito aquém. Nós estamos, o Reino Unido, não é? A população vem de um período de 14 anos, vários governos conservadores, não é? Desde 2010, com David Cameron, passando por Theresa May, Boris Johnson, Rishi Sunak, não esquecendo o Liz Truss. Portanto, a população vem desiludida desses sucessivos governos conservadores, vem desiludida de todo o processo do Brexit e do impacto que o Brexit teve e está a ter e continua a ter ao fim de 10 anos de referendo no país e na economia do país, e, portanto, Starmer e uma liderança do Partido Trabalhista era a luz ao fundo do túnel, não é? Era uma possibilidade de reformar o país e de tirar o país deste drama e do impacto que o Brexit causou, principalmente na economia britânica.
0: E Starmer também terá tomado, sim, decisões que ajudaram a alienar parte do seu eleitorado, mais à esquerda, não será assim?
7: Exatamente, ou seja, todas estas políticas que eram esperadas, estas mudanças que eram esperadas, foram prometidas, mas de facto, se nós formos olhar para estas reformas do ponto de vista racional, são reformas que demoram tempo.

0: Gordon Brown, de certa forma, acontece exatamente o contrário. E, portanto, aí temos um eleitorado que passa de um voto claro no Partido Trabalhista para um voto no Partido dos Verdes.
1: O Labour tem a segunda maior maioria de sempre no Reino Unido desde a Segunda Guerra. E mesmo assim há esta crise política e as últimas eleições locais e regionais mostraram uma paisagem política fragmentar-se. O Reino Unido está a tornar-se ingovernável?
0: Pois, eu diria que o mundo se está a tornar ingovernável. Eu acho que isto não é apenas um sintoma do Reino Unido, do sistema político do Reino Unido, mas é um sintoma ou um efeito do sistema político global das relações internacionais. Nós estamos a assistir ao fim de sistemas bipartidários, em que, como no caso do Reino Unido, os governos normalmente são sempre uma luta entre os conservadores e os trabalhistas, e passamos a ter aqui novos partidos que ganham cada vez mais apoio por parte da população e que conseguem, de facto, falar a uma população que está desiludida. E, no caso do Reino Unido, isto é muito interessante porque voltamos sempre ao mesmo tema, que é o Brexit. O Brexit dividiu profundamente a sociedade britânica, continua a dividir e, portanto, continua a ser um tema que demonstra como, se agora, por exemplo, o Labour decidir fazer um reset da relação com a União Europeia para também tentar demonstrar que está a fazer uma política diferente daquilo que é a política do Partido Conservador e tentar aqui compensar um bocadinho o crescimento económico com um novo acordo com a União Europeia, depois temos aqui uma faixa, não é, do eleitorado que, na verdade, vai acabar por ir votar, muito possivelmente, no Reform UK, no Partido Reformista de Nigel Farage, e ter aqui um bocadinho um efeito contrário, porque aqui entra o argumento que é muito bom para o Nigel Farage, que é que os trabalhistas estão a ter uma tentativa descarada de reverter o Brexit e não estão a respeitar aquilo que foi a vontade da população no referendo. E, portanto, há aqui muitas manobras políticas que o Partido Trabalhista tem que considerar seriamente, também percebendo o efeito que vai ter a longo prazo.
1: Catarina Liberato, professora de Relações Internacionais na Universidade de Kent, também na Universidade de Londres. Muito obrigado, Catarina.
0: Obrigada. Bom dia.
2: Torres de marfim e aço, como as universidades israelitas negam a liberdade palestiniana. Assim se chama o livro que a antropóloga e investigadora israelita Maya Wind publicou em 2024 e no qual defende a tese de que as universidades do seu país estão profundamente implicadas naquilo que está a passar na Palestina. O livro resultou de pesquisas em arquivos oficiais e bibliotecas universitárias israelitas e também de entrevistas feitas em 8 universidades de Israel. Maya Wind, que se especializou em estudos sobre o militarismo, sociedades coloniais e, precisamente, o papel do ensino superior em conflitos, passou por Portugal para participar numa conferência na Universidade Nova sobre o escolasticídio, um palavrão para classificar o modo israelita de atuar nas escolas palestinianas. Maya Wind foi entrevistada para o Visão Global por Cristina Borges.
3: So, scholasticide is a term coined by Palestinian political theorist and legal scholar Carmen Aboulsi.
4: Escolasticídio foi um termo proposto pelo académico palestiniano Carmen Aboulsi. O que ele descreveu foi um projeto sionista e israelita para destruir de forma intencional e sistemática os centros de educação palestinianos, incluindo escolas e universidades. O que é importante entender sobre o escolasticídio é que é um projeto tão antigo quanto o Estado israelita. O movimento sionista desde o início viu a educação palestiniana como uma ameaça à soberania, tal como outras administrações coloniais que vieram antes de Israel. Então, é um projeto com mais de 100 anos. Mas é particularmente importante falarmos disto agora, porque durante este genocídio, que começou em 2023, Israel destruiu intencionalmente todos os campos universitários palestinianos na faixa de Gaza, reduzindo-os a um monte de destroços. Ou seja, é um projeto antigo que teve uma escalada terrível desde 2023.
5: Since 2023. Que impacto tem tido isto para estas gerações, jovens, adolescentes ou jovens adultos, que no fundo se dirigem a estes locais de aprendizagem?
3: Right, so the impact of the escalated scholasticide since 2023 has been devastating.
4: O impacto desde 2023 tem sido devastador para os palestinianos em Gaza. Havia mais de 88 mil estudantes nas universidades em Gaza e toda a infraestrutura

0: A infraestrutura física dos campos, os laboratórios, as salas de aula, as bibliotecas, os arquivos, tudo isso foi destruído por Israel. Apesar disso, o que está a acontecer agora é que as pessoas nas universidades, as que não foram mortas, estão a tentar reconstruí-las e continuam a ensinar em Gaza. As aulas prosseguem, os alunos continuam a graduar-se, mas sob as condições do genocídio que permanecem apesar do cessar-fogo.
1: Students are getting their degrees, but this is under the conditions of the genocide, which is still very much ongoing, despite Israel's claims to a ceasefire.
2: Neste momento, a situação é tão crítica. Como é que eles estão a fazer, no fundo, para a aprendizagem neste momento, se tem alguma informação sobre isto?
1: I urge everyone to follow the emergency committee of the universities in Gaza.
0: Eu peço a todos que sigam o comitê de emergência das universidades em Gaza e aquilo que muitos estudantes e outro pessoal das faculdades escrevem todos os dias para alertar o mundo sobre as dificuldades que eles estão a enfrentar e sobre a luta deles pela liberdade, também pela liberdade académica e pelo direito à educação, que é um direito universal e que está a ser sistematicamente negado pelo Estado israelita e pelo Ocidente porque apoia Israel e permite-lhe a impunidade. Por isso eu peço a todos que sigam o trabalho do Comitê de Emergência e dos estudantes que vêm alertando para as condições deles. Também é importante mencionar que alunos e professores dessas faculdades estão a investigar crimes cometidos por Israel. Um dia, se Israel tiver de responder na justiça, essas pesquisas vão ser muito importantes para o processo de responsabilização.
1: Então, quando Israel vai ser levado a conta, the data and the research that is currently collected by the students and faculty is going to prove critical for those accountability processes.
2: Pelo que eu sei, os palestinianos põem a educação no topo das prioridades. Acha que isto é uma forma de resistência deles, no fundo, de luta?
1: Absolutely, there's no question that Palestinian centers of education, both schools and universities, have been absolutely central sites.
0: Absolutamente, não há dúvida de que os centros de educação palestinianos, tanto as escolas como as universidades, foram lugares centrais da resistência e da luta pela libertação palestiniana desde o início. Aliás, foi por isso que Israel tentou destruí-los sistematicamente. Israel sempre interveio ou tentou intervir nos currículos das escolas palestinianas desde a fundação do Estado. O regime militar israelita confiscou livros e invadiu campos e escolas de forma rotineira para tentar controlar a educação palestiniana.
1: During the first Palestinian uprising, the first Intifada, Israel closed the Palestinian universities.
0: Durante o primeiro levantamento palestiniano, a primeira Intifada, Israel fechou as universidades palestinianas e falou em células de educação ilegal. Para o regime militar israelita, ter um livro era um crime. O Estado israelita procurou sistematicamente erradicar todos os esforços de educação continuada dos palestinianos, precisamente porque a educação era tão central na luta pela libertação palestiniana. Cada vez que há uma revolta ou uma resistência palestiniana, a supressão da educação palestiniana é intensificada pelo Estado israelita.
1: And so we have seen this in particular also escalate very much over the last 2.5 years since.
0: Vimos essa escalada especial nos últimos 2 anos e meio, desde 2023, e não só em Gaza, também na Cisjordânia. Na verdade, o escolasticídio é um fenómeno que está presente em todos os territórios sob controle israelita. Não é apenas na Cisjordânia ou em Gaza, é em todas as fronteiras de 1948, ou seja, também os palestinianos que são cidadãos de Israel enfrentam o escolasticídio, embora de forma diferente. O Estado israelita controla muito firmemente o que é ensinado nas escolas palestinianas, a repressão da atividade educativa e das organizações de estudantes palestinianos dentro das universidades israelitas também aumentou dramaticamente desde 2023.
1: The repression of Palestinian educational activity and Palestinian student organizing within Israeli universities themselves has also dramatically increased since 2023. Israeli universities are summoning Palestinian students for disciplinary committees.
0: As universidades israelitas levam os alunos palestinianos a comissões disciplinares, chamam a polícia e os serviços secretos para prender os alunos, vigiam as suas redes sociais, suspendem associações de estudantes e exercem represálias sobre faculdades que têm a coragem de apresentar pesquisas críticas ou que abordem a violência estatal israelita contra os palestinianos. Também é importante dizer que há uma grande diferença entre a forma como as universidades israelitas comunicam quando falam para fora, para a comunidade internacional, em inglês, e aquilo que dizem internamente nos seus próprios sites, em hebraico, ou nas comunicações com as próprias comunidades universitárias hebraicas. Posso dar um exemplo. Agora há mais pressão e crítica às universidades israelitas por causa do papel que têm tido no apoio ao trabalho dos soldados. As universidades têm programas concebidos especialmente para formar soldados israelitas, ajudando-os no seu trabalho. E qual é esse trabalho? No fundo, manter o regime de apartheid e agora de genocídio. Como há muitas críticas a isso na comunidade académica internacional, as universidades negam que esteja a acontecer. Mas internamente, na imprensa israelita, nas redes sociais em hebraico, celebram isso abertamente e dizem-se orgulhosas por apoiar os soldados.
1: Internally, in the Israeli press, on their Hebrew websites, they openly celebrate this and they say they are proud to support the soldiers.
2: Que impactos é que teve o seu livro?
1: Palestinians have been asking the international community, have been calling on the international academic community in particular, to sever ties with Israeli universities.
0: Há muitos anos que os palestinianos pedem à comunidade internacional e em especial à comunidade académica que corte as ligações com as universidades israelitas devido à cumplicidade que têm nos crimes contra a população palestiniana. É muito importante vermos finalmente esses pedidos a serem ouvidos, em especial na Europa, onde você vê cada vez mais universidades a perceberem a urgência de cortar essas ligações e de honrar esse boicote. No caso da África do Sul, por exemplo, o boicote académico foi muito importante para acabar com o apartheid. Os palestinianos esperam que aconteça o mesmo com Israel. É incrivelmente importante ver cada vez mais universidades na Europa e noutros lugares do mundo a perceberem que devem cumprir a lei internacional, porque isto também é um julgamento do Tribunal Internacional de Justiça. O Tribunal Internacional de Justiça determinou que é a nossa responsabilidade legal e não só moral e política garantir que não participamos em crimes contra a humanidade mantendo ligações com instituições que participam e estão ativas nesses crimes.
1: Maintaining ties with institutions that are participating and active in these crimes.
2: Sabemos que nasceu em Jerusalém, é neta de pessoas que vivenciaram o Holocausto. Como é que significa para si ver o governo do seu país ou o seu país estar envolvido nesta situação das coisas que têm acontecido com a Palestina?
1: It is a devastating reality to face that my own grandparents who survived genocide in Europe.
0: É devastador encarar o facto de que os meus avós sobreviveram ao genocídio na Europa e agora os descendentes deles no nosso país, tantos de nós, descendentes dos sobreviventes do genocídio, estamos agora a cometer genocídio. É uma tragédia além da compreensão. Eu cresci no sistema educativo israelita e nós ouvíamos muito falar do genocídio, mas só do nosso genocídio, nunca de outros genocídios. Nós fomos levados a acreditar pelo sistema educativo israelita que nós éramos as únicas vítimas possíveis de genocídio e pior, a perpetrar o genocídio de outros. Foi essa a minha experiência educativa nas escolas públicas de Israel.
1: And also to carry out the genocide of others. That is the educational experience that I had going to public schools in Israel.
2: Como é que acha que os israelitas veem, na sua maioria, como é que acha que eles veem todos estes acontecimentos?
1: We have to understand that this genocide did not begin actually in 2023. This genocide is a project as old as the Israeli state.
0: Temos de entender que o genocídio não começou em 2023. O genocídio é um projeto tão antigo quanto o Estado israelita. Porque o Estado israelita é um Estado colonial como outro qualquer. Israel nasceu através da limpeza étnica do povo palestiniano. Desde o início, o Estado israelita declarou a intenção de retirar todos os palestinianos e substituí-los pelo povo judeu. É essa a base do Estado israelita. Portanto, o genocídio não é novo. Hoje, Há uma escalada, mas na verdade o genocídio é um problema estrutural do Estado israelita desde o início. Ou seja, os israelitas não mudaram em 2023. Foi sempre esse o nosso projeto, limpar o povo palestiniano desde que o Estado foi fundado. E mesmo antes, impor aos palestinianos um regime militar e matá-los impunemente durante décadas. Por isso, para os israelitas, isto não é apenas uma questão de opinião, é uma questão de participação ativa. A sociedade israelita, em geral, está a cometer este genocídio. Não é apenas o governo. Nós temos o serviço militar obrigatório. Centenas de milhares de soldados no ativo ou na reserva participaram neste genocídio. E agora também nesta escalada que está a acontecer no Líbano, no Irão, na Síria ou no Iémen. Israel está a atacar quase todos os seus vizinhos. São os israelitas que estão a fazer isto. Não é só o Estado israelita. Então, o que é realmente preciso fazer agora, urgentemente, é que a comunidade internacional intervenha para deter Israel, porque isso não vai acontecer a partir de dentro, tem de ser imposto de fora.
1: Is intervention from the international community to stop it, because this will not change from within. This has to be stopped from the outside.
3: Maya Wins, entrevistada por Cristina Borges. Ela já prepara outro livro sobre como e porquê o Ocidente, e em particular a Europa e os Estados Unidos, estão tão interessados nos modelos de segurança israelitas. O Visão Global volta para a semana. Até lá.

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1: Está a ser um domingo de eleições legislativas em Cabo Verde, marcadas por elevadas expectativas num país onde são proibidas as sondagens. As primeiras horas de votação na capital têm sido de pouca afluência às urnas. Partimos mais uma vez em direto até à cidade da Praia ao encontro do jornalista Federico Pinheiro, que está na escola secundária Abílio Duarte, no bairro Palmarejo. Federico, o líder do MPD, Ulisses Correia e Silva, vai votar precisamente nesse estabelecimento de ensino.
2: Espera-se a chegada de Ulisses Correia Silva a qualquer momento aqui à Escola Secundária Abílio Duarte, no Palmarejo, nesta zona de classe média, média alta da cidade da Praia. Num local completamente distinto, votou Francisco Carvalho, no bairro da Vila Nova, uma zona bastante carenciada, com umas características populares vincadas. Após a votação, Francisco Carvalho disse esperar que as pessoas contribuam para a diminuição da abstenção.
3: É fundamental votar hoje porque todo cidadão deve exercer esse direito que tem de participar civicamente e de fazer escolha, por um lado. Por outro lado, me satisfeu confiante porque nas eleições autárquicas de 2024, o único município de Cabo Verde onde a abstenção diminuiu foi só no município de Praia, onde que me era candidato na altura de posto de lugar à eleição.
2: Expectativa de Francisco Carvalho, que deixou bastantes críticas à atuação dos elementos do MPD durante os últimos dias. Há suspeitas de compra de votos e Francisco Carvalho não fugiu ao tema.
1: O jornalista Federico Pinheiro, em direto, a partir da escola secundária Abílio Duarte, no bairro Palmarejo, onde dentro de alguns instantes o líder do MPD, Ulisses Correia Silva, irá votar. Federico Pinheiro, que acompanhou a votação também do líder do PAICV, Francisco Carvalho, que ouvimos a deixar algumas críticas neste dia de legislativas em Cabo Verde. Ora, e o presidente da UCID, João Santos Luís, vai votar, mas na ilha de São Vicente. Na capital foram já registados alguns constrangimentos. Na escola primária Capelinha, no bairro da Achadinha, a mesa de voto não abriu. A presidente de mesa justificou a situação.
4: Está a passar que o Quiné não trouxe o caderno dos eleitores e é por isso que estamos atrasados. E caneta também, que não está a escrever.
5: Já comunicaram isso ao CNE?
4: Já comuniquei. Veio um funcionário de CNE e tomou apontamento e já foi.
5: É um atraso considerável?
4: Não, não. É ainda está a 9.
5: Quantas pessoas é que votam aqui?
4: 450 pessoas. 450 pessoas.
1: E depois de ter estado na Achadinha, o jornalista Carlos Santos está agora no bairro da Prainha, na cidade da Praia, na Escola Universitária Católica de Cabo Verde. Carlos, é nesse estabelecimento de ensino que o Presidente da República, José Maria Neves, irá votar.
6: É isso mesmo, Carla. O Presidente da República deve estar aí a chegar, o staff da Presidência já cá está, os assessores, segurança. Portanto, José Maria Neves deverá chegar aqui à Escola Universitária de Cabo Verde a qualquer momento. Quem também já passou por aqui é o antigo Presidente da República, o Comandante Pedro Pires. Votou há sensivelmente meia hora, disse que espera que as coisas decorram da melhor forma. Apelou também aos cabo-verdianos para que participem nesta jornada de cidadania. Tive a oportunidade também de questionar o Presidente Pedro Pires sobre as denúncias de compras de votos, mas ele não se quis pronunciar, disse que é um assunto que terá que ser debatido e analisado a partir de segunda-feira. Nesta mesa de voto, Carla, votam 229 pessoas, a afluência é fraca, muito fraca.
1: Carlos, as mesas de voto vão encerrar às 6 da tarde, hora local em que, logo após o encerramento, é iniciada a contagem dos votos. A que horas é que poderão ser conhecidos os resultados finais destas legislativas?
6: Sim, as mesas encerram às 18, mas se houver pessoas na fila, o Presidente da Mesa distribui alguns números. O que é certo é que toda a gente que estiver na fila tem o direito de votar. A expectativa é que a partir das 7 da noite comecem já a ser divulgados os resultados. É uma contagem muito rápida através de um sistema eletrónico do Núcleo da Sociedade de Informação, naturalmente com o apoio da Direção de Apoio, precisamente ao processo eleitoral. Portanto, Carla, por volta das 9 da noite, seguramente os cabo-verdianos já saberão quem é que vence estas eleições. Aqui em Cabo Verde, como o NOS introduz os dados com uma rapidez, portanto, são muitas mesas que são metidas, são introduzidas no sistema, portanto, já se desenha por volta das 7 da noite, 7:30, alguma tendência de que partido é que irá vencer estas legislativas.
1: Carlos Santos, a partir do bairro da Prainha, na Escola Universitária Católica de Cabo Verde, onde dentro de alguns momentos o Presidente da República, José Maria Neves, irá votar nestas eleições legislativas. A votação decorre também em Portugal, em que há 84 mesas de voto em todo o território português. Em Lisboa, a ida às urnas acontece na Embaixada de Cabo Verde, onde a jornalista Paula Borges ouviu Gracelino Soares, cabo-verdiano, a residir na capital portuguesa, que foi exercer o seu direito de voto num dia que considera determinante para o seu país.
7: Eu, como um cidadão atento, como um quadro também que fui em Cabo Verde, que ainda sou, não podia deixar de dar o meu contributo e exercer o meu dever cívico, que é o voto, que é uma ferramenta muito importante para a democracia em Cabo Verde. Sou de Ribeira Grande, Santiago, antes votava em São Martinho Grande, eu só pedi a minha transferência aqui para Portugal, porque agora estou a residir aqui e foi tudo fácil. E desejo já um bom dia, um bom ato eleitoral para todos os cabo-verdianos aqui na diáspora e também no território nacional, principalmente para os meus conterrâneos de Ribeira Grande, Santiago, São Martinho Grande, para irem exercer o direito de voto, porque é a melhor ferramenta que temos em democracia. O poder agora, hoje, está nas nossas mãos e nós é que vamos decidir. Então, portanto, votemos em consciência para um Cabo Verde verdadeiramente para todos.
1: Eleições determinantes para o arquipélago cabo-verdiano, umas legislativas em que o PAICV e o MPD são os dois únicos partidos a apresentar listas em todos os 13 círculos eleitorais, 10 no arquipélago cabo-verdiano e 3 na diáspora. Foi detectado o primeiro caso de ébola fora da província de Ituri, na República Democrática do Congo, que está a ser afetada pelo surto do vírus. O diretor do Instituto Nacional de Investigação Biomédica em Kinshasa confirma uma primeira infecção na cidade de Goma, controlada pelo grupo armado M23. De acordo com Jean-Jacques Muyemba, trata-se de uma mulher que viajou para a capital da província do Kivu do Norte após o marido ter morrido de ébola em Bunia. O jornal congolês Kivu Morning Post adianta que a fronteira entre a cidade congolesa de Goma e Gizeni, no Uganda, foi esta manhã encerrada. A OMS determinou neste dia que a epidemia de ébola na República Democrática do Congo constitui uma emergência de saúde pública de preocupação internacional. A Agência Internacional de Energia Atómica informa que foi notificada pelos Emirados Árabes Unidos de que os níveis de radiação na central nuclear de Barak estão normais e que não houve feridos após um ataque de drone ter provocado um incêndio num gerador elétrico externo. A agência refere que está a acompanhar a situação nesta central nuclear. É um acompanhamento feito de perto e em que também mantém contactos constantes com as autoridades dos Emirados Árabes Unidos.
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8: Ora viva, sejam bem-vindos. Como é hábito, ao fim de semana trago-vos a contagem das 10 mais, sem espinhas, da RTP África. Sempre aos domingos, à hora do almoço, também na madrugada de segunda para terça-feira. Estamos também na televisão, à sexta-feira no Bem-vindos. E ainda em permanência em africa.rtp.pt. Eu sou o Nuno Sardinha e estou convosco ao longo desta hora. No programa desta semana temos 3 entradas novas, vão levar-nos ao Benin, à Nigéria e também a Cabo Verde. Quanto à liderança, temos mesmo de esperar até ao fim para saber se há ou não novo líder.
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8: No número 10, esta semana, forte descida para Irina Barros, que esteve à frente da tabela durante 3 semanas. Traz Chelsea Dinorá como convidada para Dawn, que baixa 9 posições.
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0: música de Irina Barros no número 10 esta semana.
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0: Temos música nova na 9ª posição. Este é o regresso de Angelique Kidjo do Benin a trabalhar com Aira Star da Nigéria. Are You Coming Back? É música nova.
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0: chama-se Chuva de Amores. O som do Escalema na sétima posição. Atrás, Nelson Freitas com Bike ao Verde e a nova de Angélica Kidjo com Ira Star. Are You Coming Back?
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0: Chegamos ao 6º lugar do top, com o regresso de Mica Mendes e William Araújo. Música nova, esse conecta.
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0: Chama-se Cabo Swing Time. A voz é de Gil Semedo, que vai ter novo disco dentro de um mês. Atrás, música nova de Mica Mendes, o filho de Bodge Mendes, a gravar com William Araújo, esse Conecta.
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0: Chegámos ao número 4 do top. Juntam-se numa música de Anís Almeida, José Luís Barros, Marco Delman, Valdo Pereira, também Vandré Monteiro, todos juntos a cantarem um hino de Cabo Verde no Mundial. É o número 4.
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0: música extra da semana entrega Johnny Ramos com Dod Nabô.
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0: Vamos ao número 1 da semana. Rizlan, é uma cabo-verdiana, vive em França, gravou com Richie Campbell. É o número 1.
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0: Tudo contado em relação à edição desta semana, são as 10 mais 100 espinhas da RTP África. Sempre aos domingos à hora do almoço, também na madrugada de segunda para terça-feira. Isto na rádio, estamos também na internet em africa.rtp.pt e à sexta-feira na televisão no programa Bem-vindos da RTP África. Eu sou o Nuno Sardinha, prometo voltar na próxima semana. Estamos juntos.
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0: Olá, estamos aí em Dia de Jogo, o programa de entrevistas da RTP África com referências do desporto da lusofonia. Hoje tenho o prazer de ter comigo a Maria João Figueira, vice-presidente do Special Olympics Portugal. Olá, Maria João.
1: Olá, boa tarde.
0: Bem-vinda.
1: Obrigada.
0: A Dia de Jogo. Falar de Special Olympics, já cá tivemos uma atleta de Special Olympics, a Beatriz Coelho, e hoje temos aqui quem manda no Special Olympics. Posso dizer desta maneira, ou quem...
1: Não,
0: trata de
1: mandar...
0: muita coisa no Special Olympics.
1: Sim, dado ao cargo, não tanto como vice-presidente, que temos uma equipa de 7 pessoas, mas como diretora executiva, que não é mais do que a pessoa que operacionaliza, junto com a sua equipa, tudo aquilo que fazemos ao longo do ano e fazemos tudo com gosto e em prol dos nossos atletas. Não é mandar, é mais comandar,
0: né?
1: Operar, ajudar a operacionalizar, do que propriamente mandar, que isto...
0: Pois.
1: Mandar é para quem pode.
0: Mandar é em casa,
1: não é? Nem isso.
0: Nem isso. Então, Maria João, obviamente que o Special Olympics quero falar sobre isso e também dar a conhecer a quem nos ouve mais sobre este programa, que também tem um papel, como falávamos aqui antes de gravar, em África, começa a ter também a sua expressão. Mas eu quero saber quem é que tu és e como é que chegas a trabalhar com o Special Olympics, porque não acredito que seja aquele percurso que nós, quando somos jovens e estamos ainda a descobrir o que é que somos, é ali que nós vamos chegar. Qual é a tua história para chegar até isto?
1: Quando eu era jovem ainda nem existia o Special Olympics em Portugal.
0: Exatamente.
1: Né? Já houve, há uns anos atrás, o Special Olympics em Portugal, andava eu na faculdade. Eu sou licenciada em Educação Especial e Reabilitação pela Faculdade de Universidade Humana, portanto estou ligada à pessoa com deficiência intelectual. Não é? desde que fui para a faculdade, pronto. O meu percurso iniciou aí no trabalho com as pessoas com deficiência intelectual ou não. Fiz o estágio mais virado para a pessoa com deficiência motora, até prazer cerebral, que aprendi muito na Fundação Liga, na altura antiga Liga dos Deficientes Motores. Depois, ao longo do percurso, tenho trabalhado mais com deficiência intelectual, nas CERCIS, nas APPs, é onde há a grande quantidade de pessoas com deficiência intelectual. Sou do tempo ainda que esta história da inclusão nas escolas não existia, não é? E, portanto, quando eu me licenciei há mais de 30 anos,
0: não havia
1: esta inclusão das pessoas com deficiência todas incluídas no meio escolar, que nem vamos discutir sobre isso, que isso não faz parte da nossa conversa de hoje.
0: Dava assunto muito debate,
1: exatamente, e o facto de que são situações que dependem muito de várias circunstâncias, mas eu, quando andava na faculdade, já existia o Special. Ainda cheguei a ir a um evento que houve em Santarém, na década de 80. Depois deixei de ouvir, deixou de haver. E depois, em 2001, tornou a criar-se o Special Olympics, com a ajuda da Maria Jesus Barroso, com o apoio da nossa antiga diretora executiva Regina Mirandela da Costa, que é uma imagem de referência no Special Olympics Portugal. É e será sempre, pronto, porque foi a pessoa que impulsionou o movimento em Portugal. E, portanto, eu trabalhava numa instituição. O Special Olympics pediu apoio de várias instituições para participar num grande evento, que era a Gimnastrada, em 2003, 2004, acho que foi 2003, já não me lembro muito bem. E a partir daí fiquei outra vez com o contacto com o Special Olympics. E a partir daí comecei a participar nos eventos, e a estar mais presente, e a apoiar naquilo que era possível. Tudo o voluntariado, porque o Special Olympics tem um staff muito pequenino. Antigamente ainda era um bocadinho mais pequeno, portanto, vive e sobrevive com o apoio e voluntariado dos vários técnicos e várias pessoas que nos apoiam. E foi aí que eu comecei há mais de 20 anos.
0: Tu dizes que tens a formação superior em Educação Especial e Reabilitação, não é?
1: Sim, sim.
0: Na Faculdade de Motricidade Humana. Estar nesta faculdade, que tem, obviamente, quase todo o seu percurso ligado para o desporto, facilitou também nos conhecimentos do desporto, que depois te ajudassem a esta ponte?
1: Claro, porque antigamente o meu curso foi o primeiro curso de SER, de Técnico de Superior Educação Especial e Reabilitação. Antes era Licenciatura em Educação Física, depois havia um ramo que se dedicava mais ao trabalho com as pessoas com deficiência. Pronto. O meu ano foi o primeiro ano em que houve realmente um curso em que se trabalhava muito a área motora, em que se trabalhava muito o desporto, na pessoa com deficiência.
0: Veio na altura certa, então,
1: e,
0: maravilha.
1: Portanto, vim na altura certa, não é? Isto às vezes a vida encaminha-nos para estas coisas. Porque eu lembro-me quando me candidatei à faculdade, candidatei-me em primeira nível à FMH, não é? Para este curso, não sabia muito bem ao que ia, pronto. Tinha assim umas ideias, mas não tinha assim muita noção ainda. Aquela coisa de somos novos ainda. Pronto. E candidatei-me em segundo lugar a matemáticas aplicadas, que não tem nada a ver.
0: Exato.
1: Pronto, tem nada. Então em agosto, acho que me esqueci-me de entregar um documento quando fazia as candidaturas, porque antigamente tínhamos que fazer prova física. Sim. Para ir para a FMH, pronto. Temos saúde e tínhamos que entregar esse documento e fizemos provas físicas e tudo, pronto. E esqueci-me de entregar esse documento quando me candidatei. Portanto, ligaram no mês de agosto no Ministério da Educação a dizer, tem 24 horas para me entregar o documento, então vai para a segunda opção. Pronto, não sei se foi por bom ou mal, neste momento, tanto podia ser das matemáticas aplicadas,
0: a vida podia,
1: mas
0: dar
1: fui
0: uma
1: lá
0: volta,
1: entregar
0: uma volta
1: o documento e pronto, podia dar uma volta completamente diferente e se calhar não estaria aqui, mas era o que tem que ser.
0: Ainda bem que foi tudo no momento
1: ser,
0: certo.
1: Exatamente.
0: Nós temos três rubricas com respostas mais divertidas ou mais pessoais, e vamos para a primeira, que se chama Titular Indiscutível.
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0: E eu, em Titular Indiscutível, como o próprio nome indica, que gostava de saber quem são os titulares indiscutíveis, não da tua vida, mas da tua carreira. Ou seja, para chegares ao cargo que tens hoje, que é um cargo importante no Special Olympics, quem é que foram as pessoas imprescindíveis? 4, 5 pessoas, que se elas não existissem, a Maria João Figueira, se calhar era matemática ou outra coisa qualquer, ou não andaria pelo Special Olympics?
1: Olha, do Special Olympics mesmo a Regina. Pronto, que foi uma pessoa que capta as pessoas e que tenta dar resposta às nossas necessidades, e foi uma pessoa marcante. Da minha família, o meu pai, que foi uma pessoa sempre muito virada para o desporto, foi vice-presidente da Associação de Atletismo de Aveiro, sempre me virou, eu também fui atleta de competição de atletismo, pronto, e sempre tivemos um bocadinho de ligação na parte do desporto. Por isso é que quando fui para a FMH também não ia muito às escuras, sem saber muito bem quem é que... Pronto, já tinha a minha parte como atleta e como desportista. Eu acho que foram assim as duas pessoas mais marcantes que me fizeram virar para o desporto, e mais imprescindíveis para nesta área, efetivamente, sim.
0: Isso é curioso dizer-se, portanto, essas duas pessoas, principalmente a família, porque... Às vezes, quando nós somos jovens, né, e comunicamos à família aquilo que queremos fazer, se é uma coisa assim muito fora do padrão da normalidade, somos sempre olhados com desconfiança. Neste caso, não, porque o desporto já estava associado.
1: O meu pai podia ser tudo. Se estivesse ligado ao desporto, para ele estava bem também, não é? Normalmente o que nós dizemos ao nosso filho, não vais para o desporto, não vais para a área social, não sei quê. Pensamos muito naquela questão da sustentabilidade financeira, que claro, nós queremos sempre o melhor para os nossos filhos, não é? E a área social foi que é a área onde eu trabalho, é uma área que financeiramente, e para a nossa sustentabilidade financeira, não chega.
0: E conseguiu uma conjugar
1: sozinha,
0: o pior dos dois mundos, social e desporto.
1: Uma pessoa sozinha
0: não
1: sobrevive com aquilo que ganha na área, na área social. Pronto. Portanto, quando eu disse aos meus filhos, é pá, vocês sejam felizes, mas por favor, não vão para a área social.
0: Não vá.
1: Sejam voluntários. E é o que eu tenho tentado captar. É mais a família para também ser voluntário e também participar, que o meu filho já tem sido de vez em quando atleta, foi jogador de basquetebol, pronto, e de vez em quando é atleta parceiro Unified, que é aquele parceiro que não tem deficiência e que joga com as pessoas com deficiência, no basquetebol. Pronto, é aquilo que eu posso e que a minha família tem estado a contribuir, sim.
0: Muito bem. Há aqui uma frase dita por ti, há alguns, numa entrevista que eu vi na internet, que diz: trabalhamos para ver alegria nos rostos deles. Eu tirei esta citação de uma entrevista e gostava que falasses sobre ela. Eu sei que é uma frase, é fácil de entender, não é? Trabalhamos para ver alegria nos rostos deles, mas o que é que está por trás no trabalho para chegar até à conclusão que é esta frase?
1: Nós temos muito essa visão no movimento, porque nós somos um movimento que promove atividades esportivas para a pessoa com deficiência intelectual. Queremos que eles, efetivamente, sejam bons atletas e que façam competição e que se empenhem. Contudo, para nós, só é importante aquilo que para eles for importante. Se para eles é importante ganharem a medalha, então têm que fazer por isso e têm que trabalhar por isso e têm que ser felizes por isso. Se para eles ir a um evento e estar presente num evento internacional e estarem felizes e conviver e estarem com os colegas e estarem connosco e viverem aquele momento da sua vida e promoverem a sua autodeterminação, a sua autonomia, para nós também é importante. Portanto, para nós a medalha só é importante e o pódio só é importante se para eles for efetivamente muito importante.
0: Isto foi dito por alguém conhecido de ti, né? É uma frase que eu pedi-te algumas descrições. Como é que podes descrever a Maria João? E então disseram-me assim: a Maria João de Almeida Figueira é uma referência na área da inclusão, do desporto adaptado e do desenvolvimento de competências em pessoas com deficiência intelectual. Isto é um bom statement, é uma boa frase para descrever. Como é que se... A pergunta que eu tinha escrito era como é que alguém chega a este estatuto, mas eu perguntava mais que pedras é que tem que se pisar e percursos sinuosos para chegar a este estatuto, para ser alguém que é de facto uma referência no trabalho com estas pessoas. É um caminho duro?
1: Não é um caminho duro, porque para mim não foi um caminho duro, porque quando uma pessoa faz com gosto, a maior parte das vezes nunca é duro. Há pedras no caminho, e as pedras que são sempre mais as pessoas que ou não estão dentro do movimento e não estão dentro do espírito, ou são pessoas que não estão por bem naquilo onde estão, que também há, ou hoje em dia e depois do Covid sinto que as pessoas são muito mais egoístas, estão muito mais centradas nelas e, portanto, se aquilo não for bom para elas e se não sentirem que é uma mais-valia ou que tenham proveito sobre isso, não estão connosco. E às vezes fazer com que as pessoas entrem neste espírito não é fácil. Pronto. E depois há aquelas pessoas que de alguma forma tentam também sempre pôr para baixo. É muito impossível, é quase impossível, não é possível. Ninguém pode,
0: tudo
1: ninguém
0: é
1: faz,
0: tragédia,
1: ninguém,
0: né?
1: Tem. Não há dinheiro, não... Pronto. Que a parte financeira no nosso movimento é muito importante, como em todos.
0: Claro,
1: não é?
0: Que sim.
1: Portanto,
0: claro,
1: muito,
0: sim.
1: Por muito que a gente não queira, sem dinheiro não se compra, não se viaja de avião sem dinheiro, não há fardamento sem dinheiro, não há... Pronto. E, portanto, deslocações mesmo em Portugal sem dinheiro. E, portanto, tudo isso é importante. Mas essas pedras aparecem. Mas, de vez em quando, também depois há assim uns passarinhos, quando a gente está mais bem baixo. Ah, nós temos os nossos dias, não é? O mal é quando todos temos o mesmo dia, no mesmo dia, e estamos todos mal.
0: Isso,
1: agora,
0: isso é
1: quando isso não acontece, não é? Algum dia estamos uns bem, outros dias estamos mal. Há sempre uns que puxam uns para os outros. Eu acho que isso, as equipas é para isso mesmo, não é? Para estarmos... E eu acho que isso vai-se fazendo.
0: Então, agora sim, é a hora de... Para quem, fingindo que eu não faço a mínima ideia, e também quem nos está a ouvir não faz a mínima ideia, o que é, em concreto, o programa Special Olympics? O que é que é isto? Com quem é que trabalha? O que é que fazem? O que é este programa?
1: O Special Olympics, há 20 anos atrás, iniciou, que era um movimento que promovia atividades esportivas para a pessoa com deficiência intelectual. Todos os nossos atletas têm que ter deficiência intelectual. Podem ter outras deficiências e outras comorbilidades associadas. Mas deficiência intelectual é obrigatório. Porque surgiu para isso mesmo. Para um buraco que havia em termos do desporto. Porque antigamente, agora já começa mais a acontecer mais pessoas com deficiência intelectual a participar nos Paralímpicos. Mas antigamente era proibido. Portanto, e então, as pessoas com deficiência intelectual estavam de fora desta possibilidade de competir internacionalmente e terem possibilidade de ir fazer europeus, mundiais e estar bem presentes internacionalmente.
0: Desculpa, acho que é importante também desmistificar o que é esta expressão, a deficiência intelectual, porque as pessoas...
1: Agora é perturbações do desenvolvimento intelectual.
0: Há um espectro muito grande, não é? De coisas que possam ser deficiência intelectual, não é?
1: Pronto, exatamente. Isto existe várias possibilidades que pode existir, como há várias nomenclaturas que podem ver, agora chama-se que é perturbações do desenvolvimento intelectual, tudo vai dar a mesma coisa, é pessoa que tenha um atraso em termos das competições de competências do foro intelectual. Pronto. Okay. Que, e que isso afete, efetivamente, a sua vida do cotidiano, a sua possibilidade de participar, pode ter deficiência intelectual, pode estar no espectro do autismo, pode, enfim, um leque muito alargado, pode ser uma pessoa com doença mental que devido à quantidade de fármacos que ingere ao longo do tempo também perde competências de ponto de vista intelectual, sei lá, pode ser pessoas que tenham tido um AVC que fiquem com um problema ao nível intelectual, a origem é o que é. Sim. Desde que tenham uma perturbação do desenvolvimento ou do desenvolvimento ou uma perturbação do ponto de vista intelectual nesse sentido. Sim.
0: Ex-membro, também li, da Eurasia Leadership Council. Está certo isto?
1: Está, é ele, sim.
0: O que é isto? Isto suponho que seja algo importante.
1: Sim, isso é um grupo de pessoas que são diretores executivos dos vários países, do Special Olympics, de vários países da Europa, que se juntam um bocadinho para debater certos temas e implementar certas alterações ao projeto e ao programa, para melhoria sempre do desempenho e daquilo que nós prestamos aos nossos atletas e aquilo que nós lhes propomos.
0: Então, falaste aqui que isto é europeu, não é?
1: É um
0: grupo europeu. Podia já dar o salto para aquilo que falámos antes de começar a gravar e que também eu questionei se havia esse espaço ou não, que é o espaço do Special Olympics em África. Em Angola disseste-me que há,
1: sim,
0: não é?
1: Sim,
0: que
1: há Moçambique também. Moçambique também. Sim.
0: Há alguma preocupação.
1: África do Sul também. Há vários.
0: É um programa que já é hoje global.
1: Sim, são mais de 250 e tal países, não é? Isto é mundial, pronto, na Europa. Chama-se Europa e Eurásia porque alguns que estão mais encostadinhos ali para... mais encostadinhos para o lado da Ásia, por exemplo, como Israel, pronto, pertence à Europa e Eurásia. Depois a China, a Índia, isso já não. Pronto, aglutinamos aqui um conjunto de países na Europa. Existem em todas as partes do mundo, como é óbvio, sim.
0: Então, a minha pergunta passa agora para o lado da captação de pessoas para estarem envolvidas nos programas. Como é que são identificadas ou são identificados potenciais participantes do programa Special Olympics? Como é que se entra para isto?
1: Estás a falar das pessoas que vêm... não é os atletas?
0: Os atletas. Sim, como é que,
1: atletas.
0: Como é que chegam até ao programa? Como é que passam a fazer parte do programa?
1: Pronto, nós temos divulgado, não é? E o facto de também nós percorremos o país inteiro com eventos e com atividades faz com que instituições que dão apoio a pessoas com deficiência intelectual se agreguem a nós e participem nos nossos eventos. O que nós pretendemos agora é que as instituições que estão connosco associadas, que são muito CERCIS, APPs, associações da pessoa com deficiência intelectual, que têm na sua gênese pessoas com mais de 18 anos, pronto, que são, porque até hoje em dia, até aos 18 anos, eles estão incluídos, ou quase todos estão incluídos, na escola regular. Pronto. E, portanto, o nosso papel agora e último papel é fazer com que esses atletas que não estão nestas instituições, que para nós é fácil vir aos nossos eventos e estarem connosco, consigam vir a participar nos nossos eventos, mas terão que estar sempre incluídos em clubes, em associações desportivas, e, portanto, fazer uma prática desportiva também inclusiva, assim como é a escola.
0: Entendeu? O papel das associações é importante. É chegar aqui ao
1: Special Olympics. O papel das associações, o papel dos clubes, de terem grupos e terem treinadores que promovam as modalidades desportivas para a pessoa com deficiência intelectual, sendo que as nossas modalidades são as modalidades exatamente as mesmas que existem para a pessoa sem deficiência. Pronto. As regras, a estratégia é que é diferente, porque estamos a trabalhar com pessoas com população diferente, mas as regras dos próprios modalidades são as mesmas e os juízes são os mesmos, os árbitros são... O árbitro, por exemplo, que trabalha muito connosco, a Associação de Basquetebol de Lisboa. Os árbitros são os árbitros da Associação de Basquetebol de Lisboa que vão arbitrar os nossos jogos. Portanto, não há nada de diferente em relação às nossas modalidades do que as outras. Natação, atletismo, basquetebol, futebol. Portanto, é tudo igual. Pronto.
0: No Special Olympics, acredito que isso, não, pelo que me estás a descrever, isso não aconteça. Mas quando um miúdo chega a um clube ou começa a iniciar uma prática numa modalidade qualquer... quais são as dificuldades de uma, na etapa inicial? Conviveste alguma vez diretamente com isso, com o início da prática?
1: Opa, sim, convivemos sempre. O início é um bocadinho ele conseguir aceitá-lo, não é? E muito, o grande problema existe na estratégia de ensino destes próprios atletas. Porque eles conseguem, temos que ser muito mais criteriosos, temos que, a abordagem de ensino terá que ser diferente, terá que ser uma abordagem muito mais baseada na prática, muito mais baseada no experimentar, no fazer, no repetir,
0: no reforço
1: objetivo, exatamente, é? Mais do que ver um vídeo ou olha essa bola aqui, dribla e não sei o quê. Não, tem que ser, olha, driblar é assim, fazer é assim, temos que experimentar, temos que fazer, temos que o fazer com ele. Portanto, e faz com que os clubes tenham mais dificuldade nisso, porque isto requer tempo, requer recursos.
0: Técnicos especializados, eventualmente, não é?
1: Nem tanto especializados. Eu acho que é mais uma abordagem e uma formação um bocadinho ao nível da estratégia e de como ensinar, porque o know-how, se é um treinador daquela modalidade, ele sabe, não é? Sabe da modalidade. Agora, a forma como ele vai propor isto ao atleta com deficiência intelectual é que tem que ser um bocadinho diferente, principalmente no início. Pronto.
0: E eu tenho sempre... corrijo-me se eu estiver enganado, a sensação de que às vezes o medo é maior das famílias do que propriamente dos atletas que vão experimentar, não é?
1: Sim, as famílias também estão no seu papel, não é? Estão no seu papel de querer vê-lo bem, de que ele goste, que a abordagem seja adequada, que ele se sinta feliz na prática, que ele não seja vítima de bullying, que ele seja aceite, que seja pela equipa, que ele seja pelos colegas, por tudo.
0: Isso é um medo maior.
1: Portanto, há um sofrimento da família que é notório, mas que é... Nós temos que perceber isso, não é?
0: E as famílias, estas que avançam e que estão lá, têm esse sofrimentozinho, mas estão lá e estão lá a dar suporte. E aquelas que às vezes estão em negação e não envolvem os miúdos nestas coisas porque não querem, não é?
1: Isso, eu acho que isso às vezes é o mal da sociedade, não é?
0: Pois.
1: Nós queremos que os nossos filhos vão fazer balé, basquete e futebol e não sei o quê. Há famílias que estão sempre muito presentes e que vão assistir a todos os jogos e que estão lá sempre presentes. Há famílias que nunca vão. Lembram que um dia que o meu filho no basquetebol, o meu carro ia cheio de miúdos.
0: Que
1: e o meu mais
0: dos
1: colegas
0: pés,
1: todos.
0: Claro.
1: E houve pais que eu nunca conheci e que nunca estiveram presentes. E se o filho não vai sozinho aos treinos, também não vão lá para ali e pronto, não é? Estas famílias destas pessoas com deficiência é uma família que são famílias que estão às vezes muito mais disponíveis para este tipo de situações. Estão às vezes já muito cansados das terapias, claro, das aulas, porque são miúdos que a sua autonomia é menor. E portanto elas são chamadas um bocadinho para tudo, não é? E depois ao fim de semana, ainda que é um momento assim um bocadinho para descontrair, ainda tem que ir também.
0: Atividade,
1: ou ao final do dia também, não é? Quando os miúdos ao final do dia também já estão cansados, já tiveram um dia de aulas, uma data de terapias,
0: é um
1: e já há um desgaste, a tolerância deles às vezes também é menor do que nos outros miúdos e, portanto, o comportamento também já está um bocadinho mais desviante, e para as famílias também não é fácil também. Acredito que tem que se ter uma grande força de vontade e tem que se ter ali uma família nuclear próxima que seja forte e que esteja empenhada nisto. Mas o nosso papel também é,
0: claro,
1: fazer ver,
0: claro,
1: estas famílias que isto é importante, não é? Que o trabalho que nós temos agora é o trabalho que nós não poderemos não vir a ter no futuro, não é? Quando nós dizemos às nossas famílias, não o calce, deixe-o vestir-se, ensine-o a vestir-se, ensine-o a comer, ensine-o a fazer, ensine-o a andar, ensine-o a não sei o quê, o mais cedo possível, não é? Nós sabemos que às vezes de manhã é muito mais fácil enfiar a roupa e do que estar ali claro, quarto de hora a tentar que ele se faça sozinho, não é? Pronto. Ainda hoje estive na escola a tentar fazer treino de alimentação e eu tenho que pegar na colher, tenho que levar à boca, e eu assim, tu hoje ou não comes ou não saires daqui sem pôr sozinha a colher à boca, porque se tu tens fome, tens que o fazer. Pronto. Depois ele viu que realmente tinha que pôr a colher, que dava-lhe só assim um sozinho. E ele que efetivamente teve que começar a fazer-se pela vida, porque a verdade é mesmo assim, muito mais fácil enfiar,
0: claro,
1: não é, comida na boca e muito mais rápido e muito mais. Sabemos que às vezes o cansaço também leva a isto, não é?
0: Olha,
1: temos que perceber.
0: Em 2023, A Beatriz Coelho, que foi nossa convidada há mais ou menos 2 meses, viveu um dos momentos mais marcantes da sua carreira desportiva ao participar no Campeonato do Mundo de Golfe, que é realizado na Alemanha. Para além de ter andado também já metida no ski e em mil e uma coisas e em mil e uma coisas que ela faz. Como é que é ver estas conquistas num exemplo que é a Beatriz?
1: É para isso que nós cá estamos, não é? É precisamente para ver essas conquistas, no caso da Beatriz, que tem. A Beatriz é uma atleta que existem poucas, não é? Existem poucos atletas. Existem alguns atletas que, do ponto de vista da sua morfologia, é uma miúda que tem jeito, não é? E gosta do desporto para várias modalidades, não é? Pronto, a gente mete-lhe uns skis nos pés, se calhar um de nós está ali 3 dias para tentar ir com o ski e andar.
0: Eu disse isso.
1: A Bia no primeiro dia já fazia sozinha. Pronto, é um bocadinho, assim como há nas pessoas ditas normais, não é? Atletas e pessoas que são um bocadinho com estas habilidades, motores, com competência, a Bia também tem essa competência. Portanto, a Bia encaixa-se numa data de modalidades. Desde que ela goste, queira e esteja motivada, ela consegue. Ela está no golfe, nos desportos de verão e no ski, nos desportos de inverno, mas se a gente não meter numa bolinha na mão de basquetebol, ela desenrasca perfeitamente, pois, claro. E no futebol idem. Quer dizer, não, joga melhor que eu, porque eu para o futebol não tenho assim de jeito. São miúdos que nós vemos que têm gosto e que gostam. Ver a cara da Bia, que estava lá presente no dia que ela subiu ao pódio para receber a medalha, é um momento para nós, que trabalhamos nisto todos os dias, e para eles, muito gratificante. Mas também para mim também é gratificante o miúdo que não vai ao pódio, que não ganha uma medalha, que chega só para mim e diz: João, tenho aqui uma... Olha lá o que eu ganhei. Porque nos pecha no movimento. Todos os atletas vão ao pódio, independentemente se ficar em primeiro, segundo e terceiro, quarto, quinto, sexto, etc. Todos vão ao pódio e todos têm uma lembrança. Ou uma medalha de participação, ou uma medalha de ouro, prata e pronto, pronto. Portanto, para eles, para muitos, ir ao pódio, estar lá e receber uma outra medalha, ter estado, ter participado e ter feito o seu melhor, que isso faz parte do lema do próprio atleta do Special Olympics, é? Deixa-me vencer, mas se não puder ser, deixa-me enfrentar o desafio corajosamente. Portanto, é darem o seu melhor. Para nós, eles superarem uma meta, um recorde que tinham cá, para nós é tão válido, claro, como a receber a medalha de ouro de prata. E, portanto, mas para ela é importante, para nós foi efetivamente muito importante. E ela é aguerrida, gosta. Pronto, é uma miúda que gosta de receber a medalha, que gosta de ficar em primeiro, que luta para ficar em primeiro e, portanto, é válido que goste de ganhar a medalha de ouro e que ficar em primeiro, obviamente.
0: E muito bem. Olha, Maria João, vamos para uma rubrica divertida. Chama-se Treino à Porta Fechada.
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0: Ora bem, tenho aqui umas perguntas para ti, também de coisas que eu... Informação que me deram.
1: Não sei para onde é que andou à procura dessas
0: coisas. Não é à procura de umas coisas. Mas pronto, vamos ver como é que é, como é que corre. Olha, gostas muito de trabalhar com o Special Olympics? Mas perdeu-se alguém muito bom para bricolagem?
1: Ah, sei quem foi, essa macaquinha que disse isso. Não, acho que é o escape do fim de semana, o escape das férias, continua o bricolagem, pronto. Arranjo sempre que fazer assim, né?
0: Já, é uma das
1: gosto, sim, gosto.
0: Das coisas que também dá.
1: Sim. Dá gosto. Prazer e gosto, sim.
0: Se alguém se atrasar, qual é que é o teu ritual de nervos? Roes as unhas? Andas de um lado para o outro? Como é que é?
1: Já deixei de roer as unhas há muito tempo. Eu não gosto de esperar, nem gosto de fazer esperar. Eu acho que é uma falta de respeito quando se chega atrasado. Principalmente quando isso condiciona aquilo que se vai fazer a seguir. E quem já está, não é? Portanto, uma tolerância de 5 minutos já é muito. Mais que isso, já é uma falta de respeito. Tolero uma ou duas vezes. Depois, tenho efetivamente de falar com a pessoa.
0: Muito
1: falo.
0: Bem. Falo. Quando tens a equipa cheia de alergias, gostas de andar a mexer em móveis com pó ou é só mais uma paixão por mobiliário antigo?
1: Epá, eu nem me lembro que as pessoas, outras pessoas têm alergias.
0: Isto é uma história, não é? Queres contar esta história?
1: Sim, foi assim. Estávamos numa atividade em Andorra e epá, estava deitada na cama e no belisco, aquilo é um belisco com 2 ou 3 andares, aqui era, e depois resolvi, estava ali e fui qualquer coisa em cima do móvel. Pronto, aquilo era daqueles locais que tem uma data de beliche, que a gente vai, íamos para uma prova, pronto. Da Special Olympics Andorra, que nos convidou, um troféu de Andorra. E então estava sentada e vi-lhe uma coisa em cima do móvel. Eu não tenho mais nada, levantei-me e fui lá e puxei. Nunca me passou pela cabeça de que aquilo não era limpo pó, assim, sei lá. Pois. Não sei, não faço a mínima ideia, né? Pronto.
0: Foi uma excelente
1: ideia.
0: Tenho
1: uma colega aqui comigo que é asmática, cheia de alergias. Ah. A Bia, que também estava, que estava no primeiro andar, foi a que levou com a maior parte do pó, começou a tossir. E ela tem assim uma tosse que parece assim um cão assim com problemas. E pronto, e nesse dia, pronto, toda a gente me rezou uma grande praga.
0: Pois. Não foi uma boa ideia.
1: Não foi uma boa ideia, mas nunca me passou para a cabeça que aquilo tivesse com aquela carrada de pó. Mas era lógico que possivelmente poderia estar, não é? Porque aquele tipo de sítios normalmente, pronto, não tem aquela higiene que a gente sabe.
0: Obviamente.
1: Em termos de. Pronto, mas é o que é.
0: Olha, quem te conhece bem diz que quando te conhece, a primeira sensação é que és uma pessoa sem sentimentos. Porquê que dizem isto?
1: Eu tenho a noção que uma pessoa que tem assim primeira vez o contacto comigo e que não me conhece, acha-me que eu não sou muito afável. Não sou muito simpática. Não sou assim calorosa. Pronto. Não sou, efetivamente. E depois, agora estou um bocadinho com a idade, estou um bocadinho melhor. Porque eu era uma pessoa que não, o que não concorda diz logo e pronto, e falo e é o que é. Pronto. Agora já tenho um bocadinho mais a ideia de que, e penso que é, isto vai melhorar alguma coisa, vai ser uma mais-valia eu dizer,
0: claro,
1: isto,
0: mas
1: não é?
0: Não,
1: vai ser uma mais-valia eu dizer a verdade,
0: né?
1: Ou claro, não sei o quê. O que é que isto vai levar a. Pronto. Agora, eu não tenho sentimentos. Eu tenho sentimentos. Não.
0: É uma provocação, não é?
1: Sim. Mas não sou muito de mostrar.
0: Muito bem.
1: Não, não sou. Nem na família, nem dentro okay. de casa. Os meus filhos dizem o mesmo. Ah, não sei o quê, não dizes lá, isso aconteceu assim. Pá, nem me lembro de dizer, nem
0: já coisa. Vem de casa.
1: Já, é, já. Já é. Desde sempre.
0: Se não fossem os Special Olympics. E tu fazes muitos trabalhos com pessoas com deficiência Sim. intelectual, mas se não fosse o Special Olympics, a tua vida seria completa? Vou usar esta expressão.
1: Não posso responder a isso. Se calhar era. Não havia o Special Olympics, podia haver outra coisa qualquer, que eu sou uma pessoa que procura as coisas também, não é? Não fico à espera sentada no sofá que as coisas me caiam em cima. Isso não acontece.
0: Okay.
1: Eu tenho a certeza que se calhar tivesse ido para matemáticas aplicadas era também feliz. Tinha arranjado outras coisas quaisquer, certeza.
0: Ou não,
1: ou não sei. As coisas às vezes acontecem quando claro, tem que acontecer claro. E a gente procura e envolve-se.
0: É difícil dizer não tendo acontecido, não é?
1: Sim, é difícil okay. dizer não tendo acontecido, sim.
0: Quando dizes a quem não te conhece que trabalhas com Special Olympics, sentes alguma vez estranheza na reação de quem te ouve explicar o que é que tu fazes?
1: É normal que as pessoas não precisem. Depende de com quem nós estamos a falar, okay. não é? Se viemos a falar de pessoas,
0: né?
1: que estão mais no ramo da área do ensino especial ou da reabilitação ou da área da deficiência, pronto.
0: Normal.
1: Explicar,
0: não é?
1: De uma maneira. Quando se fala de pessoas que não têm nada a ver, temos que explicar de outra maneira. É normal que as pessoas não saibam o que é o Special Olympics, tendam muito a comparar com os Paralímpicos, não tem nada a ver, mas isso também
0: é normal que assim aconteça, não é?
1: É normal
0: Exatamente.
1: Que aconteça, eu claro. Acho que o desconhecimento faz com que as pessoas claro. Também não saibam, acaba nós, não é? Informarmos e explicarmos e fazermos esse papel, não podemos estar a dizer que a culpa está nas pessoas.
0: Claro.
1: Se não conhece é porque nós não nos demos a conhecer, se calhar temos que fazer mais por isso, é mesmo assim.
0: Mas João, primeira escolha musical. O que é que trazes aí para nós?
1: Gosto da Diana Krall.
0: Então é para Diana Krall que vamos para a primeira escolha. Tens a música?
1: The Look of Love.
0: The Look of Love é a primeira escolha musical da Maria João Figueira.

0: Dia de jogo. Estamos em dia de jogo com a Maria João Figueira, vice-presidente da Special Olympics Portugal. Alguém que faz um trabalho extraordinário junto à comunidade com necessidades especiais. Maria João, fizeste fases de investigação, tens aqui também alguns projetos com pessoas com síndrome de Down, não é? Estou correto?
1: Sim, já foi algum, FCT, um projeto FCT, sim.
0: Quais é que são os desafios para esta comunidade em específico? Quais são as dificuldades que têm em estar integrados num programa como o Special Olympics ou outros quaisquer? Quais é que são os desafios para este em especial?
1: E depende do tipo de atletas que nós estamos a falar, depende do tipo de pessoas. E principalmente os desafios que eles têm dependem muito da sua também, da sua competência intelectual e da sua capacidade intelectual, não é? Quando estamos a falar de atletas com mais graves do ponto de vista das suas dificuldades, sinto que muitas vezes são pessoas muito mais felizes, muito mais afáveis, que estão bem consigo próprias, não é? Uma pessoa quando está bem consigo própria consegue transmitir isso e consegue estar com o outro de uma forma muito mais interativa e estamos muito contentes. Das pessoas têm menos dificuldade e pensam muito na sua condição e naquilo que podiam fazer e não fazem, ou naquilo que lhes não é permitido e que gostariam, e fazem muito mais comparações com as pessoas ditas sem deficiência, claro. E daquilo que os outros conseguem, claro, e que eles não conseguem. Para nós é um desafio muito maior, não é? E cabe-nos a nós, às vezes, mostrar-lhes e fazer pressão para que ele tenha que mostrar aquilo que é capaz e que consegue. E quando estamos a falar com uma Bia, é um trabalho que a própria instituição onde a Bia está também tem feito em termos de inclusão, em termos profissionais também da própria Bia, não é? E de ser aceite na sociedade. A nossa sociedade hoje em dia já está muito mais aberta e muito mais disponível. As coisas impostas às vezes nunca resultam muito bem quando se impõe na sociedade as coisas. Ajuda em algum sentido, mas se as pessoas não estiverem abertas para isso, não é muito fácil. Os nossos atletas, quando estão connosco, efetivamente estão bem, estão felizes. E é isso que nos aquece a alma.
0: Voltamos quase à frase inicial que tu dizias da alegria no rosto deles.
1: Exatamente.
0: Então, tu falaste há bocadinho e eu tinha esta pergunta, portanto lanço-a já, que é: eu já tive aqui a Bia, Special Olympics, e agora tenho-te a ti. Já tive cá uma atleta surdo-olímpica. E a minha pergunta, a Bia não me soube explicar tão bem, a Margarida, que era atleta surdo-olímpica, soube explicar melhor, mas porque é que isto não faz tudo parte dos Paralímpicos? Se, no fundo, estamos a falar de pessoas que têm, de certa forma, uma deficiência. Porque é que isto não faz tudo mesmo, parte do mesmo programa? Não devia?
1: Nos Paralímpicos, hoje em dia, já há alguns atletas com deficiência intelectual no atletismo e natação, mas até que há uns anos atrás não era permitido. Pronto, porquê? Fazer uma avaliação antes de uns Jogos Olímpicos a uma pessoa com deficiência intelectual não é fácil. E nós, quando os pomos a fazer a modalidade, a competir com outra pessoa, convém que essas pessoas estejam ao mesmo nível. Né? Tenham tido as mesmas possibilidades, oportunidades, tenham ao mesmo nível, né? As pessoas estão surdas, ou é-lhe medido, mesmo que não seja surdo total, há capacidade de se medir a própria
0: o
1: acuidade
0: grau de
1: auditiva de
0: surdez,
1: cada
0: sim.
1: grau de surdez. Se for cego igualmente, se tiver uma deficiência física, motora, uma amputação também, se for uma presença cerebral ou uma outra coisa também, tem os fisioterapeutas e tem níveis de, não sei, que se mede, tónus, mede isto, não sei o quê. Da deficiência intelectual, não é? Isso não é assim tão fácil, não é? Pronto. E por isso, e por ter havido, porque esta sociedade é como é, há muitos anos atrás, atletas, se não me engano, os espanhóis, que não tinham deficiência intelectual e que foram para os Paralímpicos e houve chatice, isso foi banido, depois a possibilidade de. Porque é importante esta equidade entre os atletas quando fazem a competição, não é? Pronto.
0: E que o programa paralímpico não oferecia.
1: E que o programa paralímpico não oferecia há 50 anos atrás, quando surgiu o movimento.
0: Claro.
1: Pronto. Que isto surgiu o movimento, surgiu na América. Pronto. E portanto isto aconteceu dessa forma. Pronto. Nós, no Special Olympics, achamos que se trabalha tanto, até porque pelas diretrizes europeias, por toda a documentação que é feita, todos os debates que se fazem, que é a inclusão da pessoa com deficiência, não é? Porque haver federações específicas para a pessoa com deficiência, quando as nossas modalidades são exatamente iguais às outras, os atletas é que são diferentes. E, portanto, as federações de futebol, da ginástica, do futebol, do basquetebol, da natação e não sei quê, têm perfeitamente competência para estar connosco nesta demanda do desporto para este tipo de população. Pronto.
0: Acho que ficou bem mais claro porque essa diferenciação entre os Paralímpicos e os Special Olímpicos e também os Surdo-Olímpicos, que também têm uma competição própria para eles. Vamos para a última rubrica de resposta na ponta da língua, que se chama Minuto de Compensação.
2: Minuto de Compensação.
0: Ir a competições ou assistir a todo o processo?
1: Assistir ao processo.
0: Perdeu-se alguém muito bom para outra profissão qualquer? Para matemática, não é?
1: Não sei.
0: Nunca saberá.
1: Nunca saberei. Eu continuo a gostar de matemática.
0: Qual é que foi o desporto que experimentaste fazer com um deles que mais gostaste?
1: Olha, gostei de jogar golfe com a Bia. Uma vez experimentei e gostei.
0: Filmes ou séries?
1: Séries.
0: Qual é que foi a melhor viagem que fizeste com eles para uma competição? Aquela
1: Abu
0: inesquecível.
1: Dhabi.
0: Abu Dhabi?
1: Sim.
0: E qual é que foi a mais caótica?
1: A mais caótica. Assim, caótica, caótica. Acho que não houve nenhuma, porque o Special Olympics organiza as coisas como deve ser,
0: Foi
1: não
0: só
1: é?
0: o pó
1: Sim.
0: em Andorra. O
1: Pronto,
0: pó em
1: sim, mas
0: Andorra.
1: não que foi, foi caótico, foi
0: Sim.
1: essa, foi extraordinária.
0: Então pronto, olha, Maria João, estamos
1: Para mim
0: também aqui.
1: o pó teve bem, faz outro
0: Não,
1: dizer que nem
0: claro,
1: por
0: para
1: isso.
0: ti foi caótico para eles, para ti não, para ti foi mais uma viagem
1: Eu até me
0: normal.
1: fartei de rir
0: Claro.
1: com a Beate Ciro, que acho que a tosse dela é inesquecível.
0: Portanto, o caótico foi, mas é para eles, não foi para ti. Olha, estamos a chegar ao fim, mas eu gostava de falar aqui só do apelo para as tais famílias que eu estava a falar, que até podem ter no seu seio familiar jovens com deficiência intelectual, mas que não os envolvem em nada, nem numa associação, nem num clube, nem em nenhum programa. E eu queria que a última mensagem desta conversa que nós temos aqui fosse para essas pessoas, seja em Portugal, seja em África, que é o nosso público principal. Não é um convite, mas é o alerta para estas pessoas de que é bem importante e é bom envolvê-los nestas coisas.
1: Em África, eles estão a fazer um esforço e têm estado já presentes e nos campeonatos do mundo, com delegações mais pequeninas, mas têm vindo a crescer. Vê-se que há acompanhamento dos atletas e que treinam. São sempre, no início, é sempre mais difícil, como é óbvio, não é? Pronto. E nós o que podemos dizer aos nossos colegas na África é que o Special Olympics de Portugal está disponível para apoiar naquilo que eles precisarem. Estamos nisto há mais de 20, estamos nisto há 25 anos, estamos a fazer este ano. Falamos a mesma língua e, portanto, estamos disponíveis para os apoiar naquilo que eles precisarem. Pronto.
0: Para as famílias.
1: Para as famílias, nós também estamos a apoiar, até porque as famílias não devem ter receio. Podem-nos contactar um bocadinho para tomar conhecimento do que é que nós fazemos. Nós não fazemos só competição. Nós temos atletas que têm competência para fazer desporto de competição, mas também temos atletas que fazem connosco atividades motoras adaptadas à sua condição, para promover também a atividade física nessas pessoas, não é? Que também são capazes, que é o que nós chamamos o MATP. Que temos eventos também internacionais, tivemos ano passado cá pessoas também que vieram connosco do estrangeiro, tivemos todos em conjunto e também tem a possibilidade de ir competir fora ou fazer eventos em conjunto fora. Temos um grande leque de voluntários ao nível dos rastreios da saúde, quer ao nível visual, quer ao nível dentário, da saúde em geral, e que anualmente fazemos um evento. Que este ano será em Castelo Branco, onde fazemos rastreios aos nossos atletas, onde oferecemos os óculos com a prescrição adequada, com os optometristas, temos várias entidades que nos apoiam, e, portanto, isso é uma mais-valia não só para os atletas, mas também para as famílias, claro. Porque é uma possibilidade que não honora as famílias para um atleta que

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10: Seja bem-vindo a mais uma viagem pelas tabelas mundiais e às novidades da semana.
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10: O top de vendas do Reino Unido registou a entrada de um novo sucesso. Chama-se Bring Your Love e revela de facto uma união improvável, mas muito bem recebida. Pois Madonna e Sabrina Carpenter comprovam que este encontro de gerações já é um fenómeno e marca o ritmo das novidades em terras de Sua Majestade. Vamos ouvir, em destaque do top britânico, Bring Your Love, Madonna e Sabrina Carpenter.

0: Na tabela do Reino Unido, desce para o número 3, Drop Dead, de Olivia Rodrigo. Desce do número 2 para a terceira posição.
1: Número 3.

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1: Nas subidas e descidas da tabela britânica, esta semana registamos a subida de Drácula, de Tame Impala, que passa do número 4 para o número 2.

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1: Sam Fender e Olivia Dean continuam a reinar na tabela britânica. Mais uma semana estão no topo da tabela com Rein Me In.
2: Número 1. 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

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E começamos com as novidades chegadas à tabela sul-africana, com Egyptian Parao. Beautiful Noise é o título da faixa, essencialmente instrumental, que vamos ouvir nesta excelente vibe chegada da tabela sul-africana.

0: Bocello Chiang. Encontramo-lo esta semana em número 3. O tema já foi líder da tabela sul-africana e junta Trashy Sun Molly VX com DJ Promatic, SA e Dando Fella.
1: Número 3.

A cena musical sul-africana tem novos protagonistas a liderar o top de vendas e de streaming. Jazz World, Tatoasi e Tucutela juntaram talentos em Njinkozelele. A nova faixa subiu diretamente até aos lugares cimeiros do top da África do Sul, oferecendo uma perfeita fusão de talentos e de ritmo. Vamos ouvir Njinkozelele, Jazz World, Tatoasi e Tucutela.

E a escalada até ao topo da tabela sul-africana vai terminar com mais uma novidade. Em estreia temos Everybody Wanna Be In Love, de Calvin Fallow.

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1: O novo fenómeno das tabelas nigerianas chama-se Gratitude e traz a assinatura inconfundível de Azaki. Com uma entrada fulgurante no Top Nigéria, esta faixa combina ritmo e agradecimento num som obrigatório das novidades chegadas diretamente da Nigéria. Aproveite mais uma boa vibe que continua a somar recordes.

0: E o nome incontornável da tabela da Nigéria continua a ser Azake. Vamos ouvi-lo em MCBH. É uma das novidades também deste Top Nigéria.
1: Número 3.

E eis-nos chegados ao topo da tabela da Nigéria com Azake. É mesmo verdade. Forgiveness passa do número 2 para a liderança esta semana do top nigeriano.

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1: Dos Estados Unidos chega uma colaboração com um toque de classe do R&B norte-americano com a entrada de Shoulder Never. O radar do planeta apanhou Kellani ao lado do icónico Usher numa colaboração carregada de química que está a conquistar os tops americanos.

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1: O funk brasileiro está ao rubro, com a chegada de Saudade, Sentir, Se Prepara 3. Do Top Brasil, destacamos esta semana a parceria explosiva entre MC Livinho e MC Pedrinho, com a produção de DJ Pereira e DJ JB Mix. Esta é a nova fórmula musical que está a conquistar o Brasil.

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0: Muito boa tarde, são 4 horas no continente e na Madeira, 3 nos Açores. Miguel Bastos, as notícias a esta hora.
1: O CDS-PP vai apresentar uma proposta autónoma para rever a Constituição portuguesa. O anúncio foi feito no final do Congresso do CDS, que voltou a eleger Nuno Melo como presidente do partido, desta vez com cerca de 90% dos votos. No Dia Internacional contra a Homofobia, Bifobia e Transfobia, o presidente da República considerou hoje inaceitável qualquer tipo de discriminação, agressão ou exclusão de alguém apenas por questões ligadas à identidade ou orientação sexual.
0: E estão 18 graus no Porto, no Funchal e em Ponta Delgada a esta hora e 21 graus em Lisboa e Faro. As notícias às 4, edição de Miguel Bastos.
1: O CDS-PP diz que vai a jogo no processo da revisão constitucional. O anúncio foi feito esta tarde no discurso de encerramento do Congresso Nacional do Partido, que decorreu em Alcobaça. Nuno Melo revela que o CDS vai criar um grupo de trabalho para elaborar uma proposta autónoma de revisão da Constituição portuguesa. Vamos já ouvir essa declaração de Nuno Melo ao microfone também da repórter Inês Amancha.
2: Quero anunciar que quando a questão agora se colocar, o CDS, independentemente da entrega à AD, vai não obstante participar de forma autónoma no próximo processo de revisão constitucional, defendendo o que defendemos sempre. A lei fundamental deve ser um documento ideologicamente neutro, representativo de todas as sensibilidades, não só das socialistas, e capaz de congregar e não desunir. E para isto, meus amigos, criaremos um grupo de trabalho liderado por constitucionalistas reconhecidos para que, em coordenação com o nosso grupo parlamentar, seja apresentada a nossa proposta. O CDS vai a jogo na revisão constitucional.
1: Declaração de Nuno Melo no discurso de encerramento do Congresso do CDS-PP, ele que foi reeleito com mais de 90% dos votos, ou com cerca de 90% dos votos, defendeu que o CDS não é substituível pelo Chega nem pela Iniciativa Liberal. Vamos ouvir agora Inês Amancha com um resumo do discurso de Nuno Melo no encerramento do Congresso do CDS.
2: CDS! CDS!
3: Nuno Melo sai de Alcobaça com uma mensagem para fora.
2: Numa era de excessos e de polarizações, o CDS é uma opção assumidamente moderada, serena e institucional.
3: E com um alerta para os riscos de um partido como Chega entrar no poder.
2: Portugal não tem nada a ganhar também com o acesso à área da governação de partidos extremistas, sem quadros nem políticas, muitas vezes sem limites e às vezes sem escrúpulos.
3: E por isso, o presidente reeleito do CDS quer explorar as diferenças para os outros partidos da direita no Parlamento. O CDS não é o Chega.
2: Que dizendo-se de direita, em boa verdade, porque são os factos que definem a realidade, tem sido em muitos momentos o melhor aliado da esquerda em Portugal.
3: E também não é a Iniciativa Liberal.
2: O CDS também não transforma o mercado em dogma.
3: Feitas as contas,
2: em parlamentos fragmentados, o valor de uma aliança estável e sólida como a AD é, por estes dias, um ativo sem preço.
3: E num congresso marcado por vozes que apontam um CDS apagado na coligação que tem com o PSD, Nuno Melo insiste.
2: O CDS não é uma tendência, o CDS não se funde e seguramente o CDS não se dilui.
3: Líder do CDS por mais 2 anos, quer fazer crescer e dar um novo impulso a um partido que está vivo.
2: Agora teremos 2 anos também a pensar um pouco para dentro, a criar músculo, a criar condições para todos os desafios do futuro.
3: O CDS não tem medo de ir a votos sozinho, outra das ideias que saem de Alcobaça, com Nuno Melo a ser reeleito líder do partido, com 90% dos votos.
2: Viva o CDS! Viva sempre a pátria portuguesa!
1: Reportagem de Inês Amancha, ela que esteve a acompanhar este congresso do CDS, que já chegou ao fim com a eleição de Nuno Melo, de novo presidente do CDS, reeleito com cerca de 90% dos votos. A presidente da Comissão Europeia, Ursula von der Leyen, e também a presidente do Parlamento Europeu, Roberta Metsola, saudaram a vitória de Nuno Melo com mensagens de vídeo que foram transmitidas neste encerramento do congresso do partido. Ambas recordaram o trabalho de Nuno Melo enquanto deputado deputado europeu. O Presidente da República considerou hoje inaceitável qualquer tipo de discriminação, agressão ou exclusão de alguém pela identidade ou orientação sexual. António José Seguro assinalou assim o Dia Internacional contra a Homofobia, Bifobia e Transfobia numa mensagem publicada na página oficial da Presidência da República na internet. António José Seguro defendeu sem ambiguidade que é inaceitável discriminar, agredir ou excluir alguém pela sua identidade ou orientação sexual e prometeu ser um defensor intransigente de um Portugal onde cada pessoa possa viver sem medo. Eleições em Cabo Verde. O Presidente da República de Cabo Verde espera que a abstenção baixe. José Maria Neves recordou que nas últimas eleições o país enfrentava ainda a pandemia da Covid-19 e nessa altura a abstenção subiu de 34% para 42%. Agora espera que faça uma inversão no sentido.
4: Fizemos um processo eleitoral há 5 anos em plena pandemia da Covid, isso prejudicou, mas mesmo assim houve um forte engajamento das pessoas, dos partidos políticos, dos candidatos e espero que agora, num período de maior tranquilidade, de maior estabilidade, sem o condicionamento da pandemia, as pessoas possam votar mais expressivamente. E este tem sido o meu apelo, aliás, na mensagem que eu dirigi ontem à Nação Cabo-Verdeana.
1: Declaração do Presidente de Cabo Verde à Rádio Pública Portuguesa. Há 344 mil eleitores inscritos no arquipélago, cerca de 72 mil no estrangeiro. Desde as primeiras eleições livres em Cabo Verde, em 1991, o poder tem sido ocupado em alternância pelo Partido Africano da Independência de Cabo Verde e também pelo Movimento para a Democracia, que está no poder desde 2016. O Ministério da Defesa dos Emirados Árabes Unidos está a investigar a origem do ataque com drones esta manhã, junto à central nuclear de Baraka, em Abu Dhabi. O Ministério da Defesa afirmou ter neutralizado 2 drones, mais um terceiro, mas este terceiro atingiu um gerador junto à central. De acordo com o comunicado, os drones foram lançados a partir da fronteira oeste. Não são conhecidos nesta altura mais detalhes relativamente a este ataque. Este domingo, Israel matou pelo menos 4 palestinianos na faixa de Gaza. Nas últimas semanas, com a interrupção dos bombardeamentos conjuntos dos Estados Unidos da América no Irão, Israel intensificou os ataques sobre Gaza em zonas que Israel diz que os combatentes do Hamas têm estado a reforçar o controlo sobre o território.
0: As notícias às 4, edição de Miguel Bastos, simultâneo RTP Antena 1 Açores, RTP Antena 1 Madeira e RTP Mundo. A informação está em permanência em noticias.rtp.pt. Já a seguir vamos ao desporto.
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0: É tempo de seguirmos o futebol feminino.
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0: É a final da Taça de Portugal Feminina. Emissão de Fernando Eurico.

0: Boa tarde, domingo 17 de maio, aqui começa mais uma maratona de informação desportiva na Rádio Pública Portuguesa. Dia do primeiro Benfica-Porto em futebol feminino e logo na final da Taça de Portugal. Relato nesta tarde desportiva, pontapé de saída no Jamor às 17h15. Convidado especial, o treinador campeão da Europa, Paulo Freitas, levou o Futebol Clube do Porto ao quarto título da Liga dos Campeões de Hóquei em Patins, depois de recentemente ter conquistado o Campeonato da Europa pela Seleção Nacional Portuguesa. Ao longo das próximas 4 horas vou-lhe meter no ouvido toda a atualidade esportiva, resultados do futebol e das modalidades e assiná-lo também os 10 anos do cartão branco no Move-te por Valores.
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0: O Benfica confirmou este domingo que Nicolás Otamendi está de saída do clube numa altura em que o capitão e central argentino de 38 anos está a ser associado ao River Plate. De resto, Otamendi já reagiu nas redes sociais, diz, entre muitas coisas, que partilhou o balneário com grandes companheiros, conheceu pessoas incríveis e compreendeu o verdadeiro significado de lutar, cair e levantar-se. Diz Otamendi que sai com o coração cheio de gratidão e orgulho por ter feito parte de um clube tão grandioso. Obrigado por me terem acolhido. Já José Mourinho esteve esta manhã no Seixal durante 20 minutos, tendo sido apanhado à entrada e à saída pelo El Chiringuito, isto depois de ter frisado ontem na conferência de imprensa após a vitória frente ao Estoril, que só se iria deslocar ao Benfica Campos no dia de amanhã. Tal como tem sido habitual nos últimos dias, a imprensa espanhola voltou a questionar Mourinho acerca do futuro, mas desta feita não obteve resposta.
2: Mister, ha llamado ya al Madrid.
0: E não houve resposta. Com vidros fechados, o Special One deixou o Seixal na companhia de Pedro Machado, um dos adjuntos. No day after, no dia seguinte à festa azul e branca, nos aliados, depois da conquista do 31, Jorge Fucile não esqueceu a equipa onde conquistou a esmagadora maioria dos títulos da carreira. O lateral-direito uruguai venceu a Liga Europa com André Villas-Boas, 5 campeonatos, 3 taças de Portugal e ainda uma supertaça. Fucile olha para o dia de ontem e vê mais do que uma vitória só do clube azul e branco.
3: Todos os jogadores estiveram a grande nível. No Porto não se pode brincar. Todos os jogos são até à morte, a pressionar muito, a não deixar jogar o adversário e jogar sempre para ganhar. É uma equipa que procura sempre vencer, tanto na Europa como na Liga Nacional.
4: Liga Nacional também.
0: Nesta hora de celebração, Fucile não esqueceu, claro, o atual presidente, que já enquanto treinador tinha este sonho de chegar à presidência.
4: Pô, ele tinha muita vontade de ser o presidente do clube. Melhor que André não há ninguém. Melhor presidente que ele.
3: Ele tinha muita vontade de ser o presidente do clube. Melhor que o André, não há ninguém. Melhor presidente que ele agora, não há ninguém. Nós tivemos o Pinto da Costa como presidente e nada melhor que o André para o suceder. Foi o melhor que podia ter acontecido ao Porto. Quem conhece o André sabe a classe de pessoa que é. O quanto gosta do Porto, o sentimento que tem pelo clube. Defende até à morte a cidade. É um líder nato para todas as pessoas do Porto. Estou muito feliz por ele, pelo título que merece e que tenha mais sucesso.
4: Muito feliz por ele, pelo título que merece e
0: Farioli fez bem. Farioli fez bem o trabalho e conseguiu, de acordo com Jorge Fucile, ressuscitar a garra que encontrou quando vestiu de dragão ao peito.
4: Fiquei feliz por o Porto, fiquei feliz por o presidente. André, que merece tudo, os adeptos estavam à espera de sair.
3: Fiquei feliz pelo Porto, pelo presidente André, que merece tudo. Os adeptos estavam à espera de ser campeões com o treinador que fez muito bem o trabalho. Está de parabéns por mais um título. Mas é normal para o Porto ser campeão, mas há algum tempo que não acontecia. O Sporting estava bem com títulos, a fazer muito bem as coisas, mas agora foi a vez do Porto. Somamos mais um e agora vem aí a Liga dos Campeões.
4: Outra vez a sumar mais um e agora a pensar em lo que vem, não é? Que é a Liga de Campeões.
0: Jorge Fucile na Antena 1, depois da consagração do Futebol Clube do Porto com o 31º título de campeão nacional de futebol. Para a esmagadora maioria, a época futebolística encerrou ontem, mas há ainda troféus em discussão. De hoje a 8 dias joga-se no Jamor o Sporting Torriense, uma partida que marca a despedida oficial de Giovanni Kenda, jogador que vai representar os londrinos do Chelsea. Em declarações à Sporting TV, Kenda quer ir embora, mas com um sorriso nos lábios.
5: Já passei por muito até chegar à equipa principal. Como é óbvio, todos que entram ali na academia têm sempre esse sonho de poder um dia chegar à equipa principal. E eu trabalhei, consegui realizar o meu sonho, mas não foi muito tempo, duas épocas, consegui ganhar dois títulos e vou à procura do terceiro, e que ainda falta. Mas só tenho, como já disse, só tenho que agradecer aos adeptos, à minha família principalmente.
0: O tricampeonato era a maior ambição, mas pelo menos, diz, o Sporting conseguiu um lugar de Champions.
5: Nós, o nosso objetivo, obviamente, é sempre ficar em primeiro. O Sporting é um grande clube, tem que tentar sempre ficar em primeiro. E não conseguimos, como não conseguimos, o Sporting tem sempre que disputar a Champions League, que é o sítio dos melhores. O Sporting tem que estar na Champions League, e acho que conseguimos esse objetivo. E é muito importante para o grupo e para a família sportinguista.
0: Aos mais novos, Kenda deixa a mensagem de que é possível chegar à equipa principal, tal como aconteceu com ele. A saída ainda não aconteceu, mas Giovanni Kenda confessa que estes últimos dias e semanas têm sido bastante difíceis de gerir.
5: Como é óbvio, tem sido difícil para mim, mesmo no dia que eu completei 19 anos, e quando falei ali com os meus colegas, disse que as últimas semanas estavam difíceis para mim, porque saí de um clube que me recebeu desde os meus 11 anos, ajudou-me muito, e não só a mim, também a minha família. Obviamente que é difícil para mim, estou um pouco arrepiado até, mas obviamente que é muito difícil para mim, como já disse, e só tenho que agradecer a este clube.
0: Kenda vai para Stamford Bridge, onde encontra o treinador Xabi Alonso, o espanhol, que não foi feliz no Real Madrid. Na última aparição, regressa assim à Liga Inglesa, depois de ter sido um dos melhores jogadores do Liverpool entre os anos de 2004 e 2009. Estão definidos os quartos de final da Taça da Liga da próxima época, época 26-27. Em comunicado, a Liga Portugal já disse que os seis primeiros da classificação, Porto, Sporting, Benfica, Braga, Famalicão e Gil Vicente, vão ser acompanhados pelo campeão e o vice-campeão da segunda liga, o Marítimo e o Académico de Viseu. Assim, de acordo com o regulamento de competições, estão definidos os quartos de final da competição. Ora, no primeiro jogo, o Futebol Clube do Porto recebe no Dragão o Académico de Viseu. Em Alvalade, o Sporting defronta o Marítimo. Na Luz, o Benfica diante do Gil Vicente e no Municipal de Braga, a equipa bracarense vai medir forças com o Famalicão. As partidas têm arranque previsto para o dia 27 de outubro e vão definir os participantes na Final Four, que se vai realizar no mês de janeiro. Deixo ainda esta nota importante para o desporto português. O canoísta Fernando Pimenta sagrou-se hoje vice-campeão em K1 5 mil metros na Taça do Mundo de Brandenburg, na Alemanha, onde João Ribeiro e Messias Batista concluíram a final de K2 500 metros na quinta posição. Mais uma medalha para o enorme medalheiro do limiano Fernando Pimenta.
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0: Daqui a pouco, quando tivermos condições, vamos até ao Estádio Nacional, até ao Estádio do Jamor, para conhecermos as equipas que se defrontam pela primeira vez na história. Um Benfica-Porto em futebol feminino é a decisão da final da Taça de Portugal. O jogo vai começar às 17h15. Paulo Freitas, treinador de hóquei em patins do Futebol Clube do Porto, é o convidado também desta tarde desportiva. Bem-vindo, Mister. Esta vida desportiva tem uma velocidade absolutamente inacreditável. Ainda há uma semana em Coimbra, diante do Barcelona, celebrava o quarto título de campeão europeu. Entretanto, entrou a vencer no play-off de campeonato, play-off final. Depois as celebrações azuis e brancas associadas também ao título do futebol. O dia de ontem foi bastante ocupado. Isto é andar com a língua entre os dentes.
6: Antes de mais, boa tarde. E obrigado pelo convite, é para mim um gosto estar aqui a podermos conversar um bocadinho. É verdade, o ritmo é sempre muito elevado. Uma semana atrás, onde felizmente e com total mérito conquistamos novamente a Liga dos Campeões, uma semana um bocadinho atípica, com algumas celebrações, com algumas situações protocolares que são necessárias e inerentes à grandeza do próprio clube, e que culminou ontem com aquilo que era o mais importante, claramente, que era o primeiro jogo do play-off dos quartos de final, onde nós tínhamos que marcar a nossa posição e queríamos sair na frente contra um grande adversário, que é o Oliveirense, apesar de ter feito uma época um pouquinho abaixo das expectativas e das suas reais possibilidades. E depois, mais uma vez, algumas situações protocolares de festa, o termos tido a oportunidade que nos foi concedida de mostrar no intervalo do jogo de futebol aos adeptos o troféu conquistado, e depois o terem-nos permitido também fazer parte da festa do futebol, digamos, numa primeira parte nos aliados.
0: Isso caiu bem à vossa equipa, Mister?
6: Não, claro que caiu.
0: Esse gesto?
6: Sim, é um gesto tremendo por parte da direção do Futebol Clube Porto e por parte do nosso presidente. É um gesto que identifica muito aquilo que são os valores do clube. O clube não é só futebol, o clube é um clube que tem muitas modalidades, é um clube eclético e, portanto, e que dá também o devido interesse e o devido valor às conquistas das modalidades. E isso para nós, obviamente, que nos caiu muito bem e foi efetivamente inolvidável aquilo que nos foi permitido viver junto dos adeptos, nos aliados, onde tivemos a oportunidade de desfilar e de mostrar o troféu. Enquanto parte integrante deste grupo de trabalho, muito satisfeito. Enquanto treinador, há muito trabalho ainda pela frente e gosto mais de festejar tudo no fim, mas é o que é e é o que foi possível.
0: O Mister, para quem não acompanha tão de perto o Aquepatis, foi um belíssimo guarda-redes na sua carreira enquanto hoquista. Agora está na parte técnica como treinador, tem também já um vasto currículo. Regressou ao Dragão, agora assim rebatizado, na altura era o Pavilhão das Antas.
6: Américo de Sá,
0: neste caso, mas nas Antas. Como é que encontrou a estrutura do Hóquei em Patins depois de tanto tempo, embora tendo andado por lá enquanto opositor, enquanto adversário?
6: Sim, encontrei aquilo que é o Futebol Clube do Porto, uma grande instituição, uma instituição que estava preparada a todos os níveis para poder continuar a conquistar títulos, e tornou-se obviamente tudo muito mais fácil. Da minha parte foi juntar alguns contributos ao processo, obviamente, mas o Futebol Clube do Porto também, enquanto instituição, já ganha no hóquei, se a memória não me falha, desde 82, acho que é 82. Eu também tive a oportunidade e o privilégio também de enquanto jogador, também ter contribuído para vários títulos do Futebol Clube do Porto, não só a nível nacional, como também, na altura, a Taça dos Campeões Europeus. E portanto encontrei um clube perfeitamente, perfeitamente estruturado, encontrei um grupo fantástico, um grupo que me acolheu bem, um grupo que teve a oportunidade de me dizer que aquilo que fosse necessário estariam disponíveis. Mas pronto, uma fase inicial sempre que não é sempre a melhor, uma fase inicial que carece sempre de alguma adaptabilidade. Da minha parte aos atletas, dos atletas a um novo treinador, novos métodos, novas ideias, mas felizmente o caráter e a qualidade dos intervenientes permitiu que fôssemos crescendo ao longo da época e que fôssemos tendo aqui um trajeto evolutivo até culminar recentemente com a conquista da Liga dos Campeões e agora muito focados em eliminarmos a Oliveirense, se possível já na próxima quarta-feira, fazendo o 2-0 no play-off para nos permitir avançar para as meias finais do campeonato.
0: Já vamos a esse play-off, até porque será, digamos, a parte final desta longa época também do hóquei em Patins. O Futebol Clube do Porto, tal como outros clubes, é bastante reconhecido pela pressão que os adeptos fazem no hóquei e vemos quase sempre o pavilhão cheio. O Mister sente também essa pressão de ter que ganhar, de ter que vencer?
6: Eu continuo a dizer isto da mesma forma, que é a principal pressão sou eu que a coloco em mim mesmo. Eu todos os dias quero melhorar, eu todos os dias quero aprender coisas novas, coisas diferentes, coisas que me permitam e coisas que me acrescentam, coisas que me permitam evoluir. E portanto, sendo esta a primeira parte, que é a pressão que eu coloco em mim mesmo, é evidente que o Futebol Clube Porto, como grande instituição que é, com adeptos fervorosos, muito apaixonados, e nós sabemos que os adeptos funcionam muito à base da paixão, muitas vezes esquecem-se da questão da razão, e nós temos que perceber isso, é perceptível. Colocam, obviamente, essa pressão constante de ganhar todos os jogos, de ganhar todas as competições, mas fundamentalmente eu acho que aquilo que é o mais importante é nós percebermos que dentro do clube, e nós enquanto indivíduos e enquanto elementos que integramos a estrutura do Hockey Patins do Futebol Clube do Porto, bebemos muito daquilo que é a cultura do clube, ou seja, nós temos um compromisso permanente com a vitória. Nós temos um compromisso permanente com tudo aquilo que nos possa conduzir à vitória. Depois podemos ou não podemos conseguir, porque do outro lado também há qualidade, do outro lado também há vontade, do outro lado também há um conjunto de pessoas que trabalham arduamente para poderem apresentar resultados, e às vezes nós não conseguimos. O mais importante é chegarmos ao fim, olharmos para trás e percebemos que fizemos tudo aquilo que estava ao nosso alcance. Isso sim, isso é o compromisso que nós assumimos com o clube, que é aquilo que o clube nos exige com a vitória, no fundo é isso.
0: Que impacto uma semana depois teve essa conquista europeia, a Liga dos Campeões, é o troféu mais prestigiado do velho continente no hockey patins, que impacto teve também na equipa, no universo azul e branco?
6: Olha, eu também tive a oportunidade de o dizer, nomeadamente na conferência de imprensa depois da vitória, que seguir-se-iam dias extraordinários, porque toda a gente com sorriso aberto, com sorriso estampado. Enquanto treinador, também lhe digo que é maravilhoso, porque é a altura em que mais facilmente nós conseguimos entrar dentro dos jogadores, é a altura em que nós mais facilmente conseguimos apresentar alguns momentos corretivos, algumas situações que nós temos que corrigir, porque há uma verdade que também não deixa de ser algo que é mais do que evidente, que é nós quando ganhamos não quer dizer necessariamente que esteja tudo bem, como também quando não conseguimos ganhar não quer dizer necessariamente que esteja tudo mal. Então, enquanto treinador, é maravilhoso poder perceber que os sorrisos estão estampados na cara de toda a gente, que se calhar há uma abertura muito maior para podermos ouvir momentos de correção. Agora, o impacto foi fantástico. Foi voltarmos a ganhar uma final europeia, foi ganharmos a um rival que o Futebol Clube Porto nunca tinha ganho em finais.
0: E que já ganhou 22 taças dos campeões.
6: O maior ganhador de todos os tempos do hockey internacional é o Barcelona. Eu penso que era a oitava final que o Futebol Clube Porto discutia com o Barcelona e que ainda não tinha conseguido ganhar. E depois a alegria que nós também percebemos que transmitimos e que demos a toda uma massa adepta, e eu tive a oportunidade de ver algumas, praticamente todas as imagens, tentei bebê-las todas, dessa final, onde vi adeptos a chorar, adeptos a berrar, adeptos com as emoções à flor da pele, e nós percebemos que tudo vale a pena, os nossos sacrifícios, aquilo que nós trabalhamos diariamente para proporcionar estes momentos de alegria suprema aos nossos adeptos. Porque os meus atletas também percebem uma coisa, eu não sou muito aquele treinador de dizer vamos ganhar para ser felizes, nada disso. Eu tenho uma máxima um bocadinho diferente, que é, eu pretendo que nós possamos ser felizes todos os dias, porque se nós formos felizes todos os dias, e nós somos uns felizardos porque fazemos aquilo que gostamos, e portanto é fundamental, se nós formos felizes todos os dias, estamos mais próximos de poder conquistar, digamos, uma felicidade maior, uma felicidade suprema, e transmitir essa felicidade aos nossos adeptos. Portanto, eu acho que foi uma semana muito, muito marcante, com aquilo que nós falávamos há pouco, com as situações protocolares também que o clube nos proporcionou, a própria cidade também, através dos mais altos representantes, do Presidente da Câmara, que nos receberam. E acima de tudo também o carinho que nos foi demonstrado e que nos foi entregue por toda uma massa adepta, ainda ontem, quer no estádio, quer nos aliados, mesmo em Coimbra. E depois o reconhecimento e a gratidão, que também é fundamental percebermos isto, que o presidente André Vilas Boas também tem para com a equipa. E digamos, a conexão e o carinho que existe entre o presidente e a equipa, e a equipa e o presidente, é viver efetivamente o Futebol Clube do Porto.
0: Já vamos voltar à conversa, porque também há time-out na informação radiofónica para partilhar esta informação. É importante, no Giro de Itália, Afonso Eulálio, ciclista nacional, mantém a camisola rosa, é o líder novamente da competição. Perdeu, no entanto, 40 segundos na etapa de hoje para o vencedor Jonas Vingegaard. Está agora com 2 minutos e 24 segundos de vantagem para o segundo, precisamente, Jonas Vingegaard. Uma informação com Afonso Eulálio a manter a camisola rosa. A camisola rosa é o símbolo do líder da Volta à Itália em bicicleta. Um salto agora até ao Estádio Nacional, no Jamor, porque a equipa da Antena já tem as formações iniciais para esta final da Taça de Portugal de Futebol Feminino, uma final inédita entre o Benfica e o Futebol Clube do Porto. Equipa da Antena 1, que é composta pelo António Farinha, vai cuidar do som, Mário Silva da Costa vai fazer a reportagem, Luís Cristóvão comenta e João Santos Correia relata esta partida. João, um abraço, boa tarde. Vamos lá conhecer então as formações que vão decidir este troféu nacional.
7: Boa tarde, Fernando Areco, ouvinte da RTP Antena 1. É um clássico absolutamente inédito no futebol feminino português e logo neste palco, no Estádio Nacional, na final da Taça de Portugal, Benfica e Futebol Clube Porto medem forças pela primeira vez perante o Estádio do Jamor para levar a prova rainha do futebol para casa. Vamos ver se Benfica ou Porto, as ex-campeãs nacionais frente às campeãs da segunda divisão nacional, nesta subida a pulso que tem feito a equipa do Futebol Clube do Porto. Vamos às escolhas dos treinadores do lado da equipa encarnada. Ivan Batista a escalar, Lena Powells na baliza, a defesa para Marit Lund, Diana Gomes, Carol Costa e Catarina Amado, meio campo para Pauleta, Ana Gaspar e Caroline Moller, Lúcia Alves e Nicole Reisler. Na extrema esquerda e na extrema direita, a avançada será Diana Silva no conjunto encarnado, liderado pelo treinador de 34 anos, que no banco tem Thais Lima, Beatriz Cameirão, Martin Prieto, Letícia Almeida, Cocheibe, Sandra Davidson, Ana Clara, Tristão e ainda Neide Guedes. Do lado da equipa do Futebol Clube do Porto, Daniel Chaves, também ele portuense, tal como Ivan Batista, os dois de 34 anos e amigos de longa data, como disse na antevisão o treinador da equipa do Dragão, que hoje apresenta Cora Brandl na baliza, defesa para Alice Reto, Mariana Azevedo, Mariana Queiroz e Carol Lima, meio campo para Angelina da Costa, Maria Negrão e Elisa Turner, com Maria Ferreira no corredor direito, Lara Perruca no corredor esquerdo e Lily Bryant na frente de ataque da equipa do Dragão, que no banco tem Bárbara Marques, Lara Filipe, Larka Tingler, Cristina Ferreira, Inês Oliveira, Sofia Silva, Joana Ferreira, Lenka Mazukova e ainda Madi Sumaré. São as escolhas dos treinadores que se apresentam aqui na máxima força possível para esta final da Taça de Portugal e na máxima força tentam também estar os adeptos nas bancadas do Jamor. Passamos desde já pelo relevado, pelo repórter da RTP Antena 1, Mário Silva da Costa. Muita gente ainda a entrar para assistir à final da Taça de Portugal.
8: Boa tarde, João. Boa tarde a todos aqueles que nos ouvem nesta tarde de domingo. Exatamente, a festa vai aquecendo aqui no Estádio do Jamor. Um fluxo contínuo de adeptos que não param de entrar aqui no Estádio Nacional para esta final da Taça de Portugal. Neste momento, maioria clara dos adeptos do Sport Lisboa e Benfica. A equipa encarnada foi também a primeira a sair para aquecimento. Do lado do Futebol Clube do Porto, bem menos do que adeptos do Benfica, mas ainda assim também uma moldura humana que vai enchendo cada vez mais para assistir a este encontro. A equipa do Futebol Clube do Porto, que entrou há instantes também no relvado do Estádio Nacional para fazer os exercícios de aquecimento.
7: Ora bem, a equipa de arbitragem será liderada por Teresa Oliveira, árbitra da Associação de Futebol do Porto, de 38 anos, que dentro de sensivelmente 40 minutos dará o apito inicial para a final da Taça de Portugal, um clássico inédito entre o Benfica e o Futebol Clube do Porto.
0: Para seguir com o relato aqui na RTP Antena 1 do João Santos Correia, que vai liderar a equipa da Rádio Pública nesta final inédita entre Benfica e Futebol Clube do Porto no hóquei, aliás, no hóquei não, no futebol feminino ao hóquei, já voltamos.
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0: Vamos retomar então os caminhos dos tacos do pavilhão com Paulo Freitas, treinador campeão europeu pelo Futebol Clube do Porto. Estávamos precisamente antes deste time-out, mister, a falar do impacto que teve a vitória europeia, porque foi frente ao grande ganhador desta competição, o Barcelona. Para si foi também especial e falou obviamente enfim, nos sorrisos de toda a gente perante este triunfo. Para si também foi especial, isto porque os treinadores geralmente dão os holofotes aos protagonistas, aos jogadores, mas para si, na sua carreira desportiva também, foi importante ter esta situação que é muito pouco usual de ser campeão europeu como treinador, mas também como jogador.
6: Sim, eu não vou esconder, obviamente, que foi especial, mas eu tive a oportunidade de o dizer também e vou voltar a referi-lo. O mais importante é termos metido mais um troféu dentro do museu do clube. O importante é o Futebol Clube do Porto. Eu acho que as pessoas têm que ter a perfeita noção de que dão-nos a oportunidade de trabalhar no clube, dão-nos a oportunidade de termos a forma especial de estar dentro do clube, de vivermos o clube, porque efetivamente é diferente viver o clube por dentro. E nós somos especiais por isso, porque temos esse privilégio de viver o clube por dentro. Mas se nós resumirmos bem as coisas, o mais importante é isso mesmo, é eu sentir que eu contribuí para meter mais um troféu dentro do clube. Agora, o ponto de vista pessoal vem na parte final, não é? Vem na parte final. Muito satisfeito, porque percebi obviamente que ajudei a conquistar enquanto jogador, e agora, depois de alguns anos, muitos anos fora, regressar ao clube e ter contribuído para meter mais um troféu dentro do clube, e um troféu desta dimensão e com esta importância, é evidente motivo de orgulho e de satisfação para mim, pensando eu, de forma muito pragmática, que o mais importante é o Futebol Clube Porto tem o seu museu enriquecido. E lá alguém um dia há de ver, daqui por uns anos, quem eram as pessoas que integravam este grupo de trabalho. E pronto, e aí sim aparece o Paulo Freitas e pronto, e as pessoas podem prestar o devido reconhecimento.
0: Esta Liga dos Campeões teve 4 clubes portugueses na parte final: o Porto, o Benfica, o Sporting e o Hockey de Barcelos, 3 espanhóis, Barcelona, Reus e o Liceu, e um italiano, o Tricino. Já houve até edições em que Portugal teve mais representantes ainda nas decisões. Há aqui uma inversão, ou seja, depois desse domínio espanhol, sobretudo pelo Barcelona, é um momento do Hockey em Patins, também ao nível dos clubes, se manifestar como a maior potência europeia?
6: Sim, isso tem muito a ver com o investimento que foi sendo feito, obviamente, do nosso lado, não é? Por parte de Portugal, por parte dos clubes, e não é por acaso que hoje em dia treinadores, jogadores, muita gente quer vir para o campeonato português. E obviamente isso vai elevando o nível. Vai elevando o nível e vai permitindo que em competições destas, nomeadamente Liga dos Campeões, o outro troféu, o WSE, também apareçam muitas equipas portuguesas a discutir o troféu. Se por um lado este investimento é evidente que traz este acréscimo de qualidade e permite isto, por outro lado pode eventualmente colocar aqui alguns problemas, nomeadamente à nossa formação, que é a forma como os jovens depois têm mais dificuldade em aparecer, principalmente nos grandes clubes, ou seja, o trajeto que têm que fazer é um bocadinho mais alongado para poderem aparecer com reais oportunidades em grandes clubes.
0: Vamos ao modelo competitivo. Agrada-lhe, Mister, isto porque há muitos jogos e entre as grandes equipas que dominam esta competição, isso é bom para o andamento da temporada?
6: Acho que sim. Eu gosto, particularmente, eu gosto. Os treinadores tinham muito aquele slogan de que nós treinámos muito e competimos pouco. Portanto, e agora os treinadores não podem dizer o contrário. Agora não podem dizer, mas agora competimos muito. Ok, nós competimos muito, se calhar não temos tanta necessidade de treinar tanto, temos que treinar com mais qualidade, obviamente, e temos que saber gerir todos os momentos da época. Mas a mim, sinceramente, agrada-me esta densidade competitiva, porque andamos já há muitos meses praticamente a jogar quinta-domingo, quarta-sábado, quinta-domingo e assim sucessivamente, mas sinceramente agrada-me esta densidade competitiva, porque acho que é com a competição que continua a vir a evolução e, portanto, eu acho que é bom para a modalidade haver esta competitividade. É bom para a modalidade haver o investimento que continua a existir, principalmente em Portugal, pese embora em Espanha as coisas já estejam a inverter também um bocadinho. Já apareceram agora três equipas nesta Final Eight, três equipas de grande qualidade. Se calhar, tirando o Barcelona, as outras duas com orçamentos mais reduzidos que as equipas portuguesas, mas a tendência será também evolutiva e no sentido de aproximar esses orçamentos e aumentar a qualidade da competição também em Espanha.
0: O que falta da temporada é agora o campeonato, o play-off final arrancou. Eu recordo aqui que a equipa do Benfica bateu a São Joanense por 10-1, o Hockey de Barcelos bateu por 7-4 o Hockey Clube de Braga, na outra banda o Futebol Clube do Porto bateu por 7-1 a Oliveirense e o Sporting Clube de Portugal bateu por 6-4 o Valongo. São, portanto, estes os 8 finalistas do Campeonato Nacional. E pegando ainda no caso da Liga dos Campeões, para o universo esportista, juntar um campeão, um título europeu a um nacional, seria tremendo. Assim também...
6: Sim, claro. Claro, não é... Os meus jogadores sabem aquilo que eu penso. O meu grupo de trabalho sabe exatamente aquilo que eu penso. E não vamos mentir que nós pensamos nisso, não é? Nós pensamos nisso. Ainda por cima, ter a possibilidade do Futebol Clube Porto ser tricampeão nacional, o que já não acontece há muitos anos, desde que o Futebol Clube Porto foi Deca. Eu acho que, entretanto, mais nenhuma equipa conseguiu ser tricampeão nacional. Ainda por cima, com aquilo que nós falámos há pouco, com a competitividade que existe no campeonato nacional, uma equipa ser tricampeã tem que ser de facto uma equipa muito, muito especial, não é? Tal como os meus jogadores também dizem que é uma equipa especial, e eu também o digo. Mas nós temos que perceber uma coisa, que é isso será a consequência se nós fizermos bem o nosso trabalho até lá. Até lá nós temos muito trabalho pela frente.
0: Até porque é concorrência feroz, não é?
6: Sim, claro. Nós tínhamos um primeiro jogo com o Oliveirense ontem que o conseguimos passar com distinção. Temos um segundo jogo com o Oliveirense na quarta-feira. E a história aqui pode ser muito diferente, não é? Porque os resultados aqui um bocadinho mais desnivelados também não quer dizer rigorosamente nada. Portanto, os golos não contam para nada. Estamos a falar de vitórias e, portanto, se calhar os resultados, digamos, deste primeiro jogo do play-off, relativamente aos resultados que aconteceram, se calhar até foram um bocadinho expectáveis. As equipas teoricamente mais fortes e que ficaram melhor classificadas ganharam os seus jogos, e agora pode acontecer exatamente o contrário. Com a competitividade que existe, qualquer equipa pode ganhar qualquer equipa. E, portanto, nós temos é que estar muito focados naquilo que são as nossas tarefas. Nós temos que atuar nas causas. E a causa é o próximo jogo na quarta-feira com o Oliveirense. Se formos competentes e conseguirmos ganhar, vamos-nos preparar para o primeiro jogo das meias-finais, esperando por ver quem é o adversário. E vamos assim, sucessivamente, até eliminarmos todas as causas e podermos, no fim, em função do bom desempenho e em função da competência que tivemos nestas causas todas, poder dizer, ok, conseguimos atingir mais um objetivo importante.
0: Ainda tinha três questões, porque daqui a pouco vamos claramente centrar atenções no Estádio Nacional nessa final do futebol feminino entre o Benfica e o Futebol Clube do Porto. O Mister recentemente esteve na Seleção Nacional, antes de ingressar no Futebol Clube do Porto, venceu o Campeonato da Europa nessa final frente à Seleção Francesa, devolvendo o título às cores nacionais. Este é um ano de Mundial no Paraguai. É claro que há sempre uma Espanha, Argentina, mas também França e Itália e Portugal. Sendo, obviamente, tão conhecedor da modalidade, Mister, o que é que pode suceder na sua perspectiva e conhecendo também as forças que vão estar em competição, o que é que pode suceder neste Campeonato do Mundo num sítio onde é a primeira vez que se vai jogar um Campeonato do Mundo?
6: Sim, essa é uma realidade e pode ser encarada como uma dificuldade, ou tal como eu digo muitas vezes, pode ser encarada como uma grande oportunidade. Paraguai, cinco seleções claramente que se apresentam como candidatas a poderem ganhar, qualquer uma delas. Não vou dizer que alguma tenha uma dose de favoritismo mais acentuada que a outra. Eu acho que quer Portugal, quer Espanha, quer a Argentina, quer a Itália, quer a própria França, que está à procura dos seus momentos e está cada vez mais próximo de conquistar uma grande competição, são claramente candidatas a poderem ganhar. Acima de tudo, percebermos que em Portugal pode ser constituída, obviamente, com as opções que o Reinaldo assim entender, pode ser constituído um bom grupo de jogadores que permita a Portugal, para além da própria qualidade hoquística, a qualidade humana também, porque é muito importante e é fundamental, que permita a Portugal estar, se calhar, um passinho mais à frente do que os outros opositores. Portanto, acho que Portugal tem todas as condições para poder ganhar o Mundial. E acredito, eu tenho uma convicção grande de que Portugal poderá trazer o título de campeão do mundo do Paraguai.
0: Costuma-se dizer que o futuro a Deus pertence, mas as épocas não terminam, mas começam a ser preparadas logo as seguintes. A pergunta é inevitável, o Mister veio para o Porto e teve esse compromisso para a época 25-26, que ainda não terminou. Como é que vai ser para 26-27?
6: 26-27, claramente vou ser treinador do Futebol Clube do Porto. Vou continuar ligado ao Futebol Clube do Porto, com muito gosto, obviamente, da minha parte, com muito prazer da minha parte, com a mesma ambição, com a mesma determinação, com a mesma coragem e com o mesmo compromisso desde o primeiro dia que assinei contrato com o Futebol Clube do Porto. E, portanto, 26-27 será novamente no Futebol Clube do Porto que o meu futuro profissional passará.
0: Daqui a pouco vai começar às 17h15 a final inédita do futebol feminino entre o Benfica e o Futebol Clube do Porto. Não sei até que ponto, confesso, estão nesta altura está o conhecimento do Mister em relação ao feminino no futebol, mas quais são as suas expectativas para esta inédita final?
6: Eu tento estar atento, obviamente, a todo o fenómeno desportivo. Há uma coisa que salta claramente aqui à vista, que é o Benfica tem sido o grande ganhador,
0: ex-campeão,
6: o grande ganhador dos últimos anos do futebol feminino. Agora, o que eu acho é que o Futebol Clube Porto está a fazer também um trajeto muito interessante. O Futebol Clube Porto sagrou-se campeão nacional da segunda divisão. O Futebol Clube Porto começou nas divisões inferiores, tem vindo a dar passos sustentados para poder vir a equilibrar, digamos, nesta modalidade com as outras equipas, nomeadamente com o Benfica e com o Sporting, que penso

0: Porto se vai transcender. Não tenho a mínima dúvida que o meu colega vai acreditar muito nas suas atletas e que o Futebol Clube Porto hoje vai ter um compromisso muito grande com a tentativa de conquistar o troféu.
1: Paulo Freitas, foi um prazer tê-lo aqui na RTP Antena 1 para falar de hóquei patins, uma modalidade que os portugueses muito apreciam, e desejar-lhe o resto de sucesso para a temporada.
0: Muito obrigado.
1: Muito obrigado.
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1: Já vamos de volta ao Jamor, até para lançar o comentador desta final, o Luís Cristóvão. Para já deixo esta informação, porque é assim a vertigem das notícias ao domingo à tarde. A Liga Portugal acaba de divulgar as datas e os horários do play-off de acesso à Liga Principal de Futebol, entre o Torriense e o Casa Pia. O emblema do Oeste recebe os Gansos em Torres Vedras já esta quarta-feira, dia 20, a partir das 6 da tarde, com a segunda mão a jogar-se em Rio Maior no dia 28 pelas 8 da noite. Ambos os jogos vão ser transmitidos em canal fechado. A final da Taça de Portugal entre o Sporting e o Torriense Rainha está marcada no Estádio Nacional. 17 de agosto. Volto à equipa Cristóvão, à equipa da Rádio Pública Portuguesa, com António Farinha, o Mário Silva da Costa, o Luís Cristóvão e o João Santos Correia, para que, João, juntamente com o Luís, possamos em poucos minutos lançar também as escolhas dos treinadores e a importância, evidentemente, desta grande final.
3: Ora bem, começamos por recordar as escolhas dos treinadores. A equipa do Benfica com Lena Powells na baliza, depois Diana Gomes e Carol Costa como dupla de centrais, Marit Lunda à esquerda e Catarina Amado à direita. Meio campo para Pauleta, Caroline Moller e Ana Gaspar, com Lúcia Alves e Nicole Reisler nas alas ofensivas. Diana Silva será a avançada da equipa encarnada. Do lado das azuis e brancas, o Porto joga com Cora Brendel na baliza, depois Alice Reto, Mariana Azevedo, Mariana Queiroz e Carol Lima num quarteto defensivo. Angelina da Costa, Maria Negrão e Elisa Turner jogam no meio campo, com Maria Ferreira e Lara Perruca na frente de ataque no corredor. E na frente joga Lily Bryant, a norte-americana de 23 anos, que leva 20 golos apontados nesta temporada. Vamos lá então, Luís Cristóvão, comentador RTP Antena 1, lançar os dados para esta partida. Frente a frente, duas equipas campeãs. O Benfica, ex-campeão nacional e nos últimos anos sem rival no futebol feminino português, mas a Taça de Portugal não tem sido propriamente um peixe dentro d'água. Esta equipa do Benfica, que aqui perdeu frente ao Torriense 24-25 no prolongamento, venceu em 23-24 o Racing Power, em 19-20 perdeu para o Sporting de Braga, não foi jogado no Estádio Nacional, e em 18-19 venceu pela primeira vez a taça frente ao Valadares Gaia. Estava ainda o Benfica na segunda divisão. Este ano perdeu a Supertaça e caiu nas meias finais da Taça da Liga para o mesmo adversário, o Torriense. Em termos de campeonato, só tem dado o Benfica nos últimos 6 anos, aliás, desde que o Benfica está na primeira divisão de futebol feminino, venceu sempre. Do outro lado está um Porto a subir a pulso, campeão da terceira divisão, agora campeão da segunda divisão, vai jogar a final da Taça da Associação de Futebol do Porto na próxima semana, frente ao Valadares Gaia, taça que perdeu na época passada, mas é uma secção de 2024 que caminhou a passos largos para hoje estar pela primeira vez no Estádio Nacional.
4: Boa tarde, João, boa tarde a toda a equipa da Antena 1 nesta emissão, e também com um forte abraço para todos aqueles e aquelas que nos acompanham por esse mundo fora. De facto, o Benfica tem sido a equipa dominante do futebol português, mas neste último ano teve, de facto, um rival que acabou por lhe retirar a possibilidade de conquistar mais 3 competições. O ano passado perdeu aqui a final da Taça de Portugal, depois perde a Supertaça e é eliminado nas meias finais da Taça da Liga pelo Sport Clube União Torriense, que acabou por ser o grande rival da equipa encarnada neste último ano. Curiosamente, as duas equipas cruzaram-se no caminho para esta final do Jamor, nos quartos de final em Torres Vedras, e o Benfica precisou de prolongamento para vencer A equipa

0: azul-graná, mas tirando o Torriense, de facto não tem havido rival para o Benfica, que não é uma equipa que seja assim tão dominante quando chega à final da taça, mas que tem essa capacidade para nas últimas temporadas ter jogar agora, hoje, a sua quinta final da Taça de Portugal, já com duas conquistadas e à procura então de ficar aí com uma maioria nessas contas entre presenças e conquistas na final do Jamor. Hoje vai encontrar aqui um novo adversário e eu diria um novo rival, porque acredito que nos próximos anos a equipa do Futebol Clube do Porto vai entrar nas contas dos títulos, vai entrar nas contas da luta também na Liga Feminina e, portanto, neste primeiro jogo a ter um certo condão especial de podermos ver em primeira mão o confronto entre Benfica e Futebol Clube do Porto. O Futebol Clube do Porto, que tem sido dominante neste contexto de subidas de divisão, campeão da terceira divisão nacional, campeão da segunda divisão nacional já esta temporada e agora com a sua primeira presença num ponto alto, a final da Taça de Portugal do Jamor. Olhamos para a equipa do Futebol Clube do Porto e vê-se uma equipa de primeira liga, de liga feminina. Eu diria que, olhando para este conjunto de jogadoras já esta época a atuar na Liga Feminina, o Futebol Clube do Porto facilmente estaria no top 5 do campeonato, e isso é dizer muito do potencial que a equipa orientada por Daniel Chaves pode apresentar. Ainda assim, obviamente, e foi o próprio Daniel Chaves refletir sobre isso mesmo ontem na conferência de imprensa, há uma diferença de ritmo, de velocidade, de intensidade no jogo que hoje a sua equipa vai ter que enfrentar, e perante essas diferenças veremos qual a resposta que dá. Ainda assim, a equipa do Porto, no caminho até à final, eliminou três conjuntos da Liga Feminina. Venceu frente ao Racing Power no seu estádio, foi à Madeira eliminar o Marítimo no desempate por penaltis e depois, nas meias finais, também eliminar o Vitória. Ainda assim, a responsabilidade está do lado do Benfica. Ivan Batista, técnico das Encarnadas, que já ganhou uma Taça de Portugal em 2013 com o Boa Vista, assumiu essa mesma responsabilidade, assumiu o seu favoritismo, sabe que caberá ao Benfica, uma equipa que tem estado sempre na Liga dos Campeões, que tem títulos, que tem muito mais experiência internacional nas suas jogadoras. Sabe que vai ter essa responsabilidade, vai ter, no fundo, também que tomar um pouco conta do jogo, no que toca à posse de bola, no que toca à tentativa de criação de oportunidades, mas pela frente vai ter um Futebol Clube do Porto que com certeza ele vai conseguir criar dificuldades, e com um Estádio Nacional do Jamor ainda com muita gente a entrar e, portanto, aqui com a expectativa de termos uma casa muitíssimo bem composta, aquilo que mais queremos é que haja um grande espetáculo para que o futebol no feminino em Portugal continue a crescer.
1: E do lado do Benfica, esta é a terceira presença consecutiva no Jamor. Estive nos três e é provavelmente a melhor casa do lado encarnado. Fernando Rico vai começar a cerimónia de abertura desta final da Taça de Portugal. Começa às 5:15, quando apitar Teresa Oliveira.
2: E nós dentro de poucos segundos vamos também atualizar a informação com o Miguel Bastos. Depois viramos totais atenções para essa final do Jamor entre Benfica e Porto de Futebol Feminino. Há muitos resultados, sobretudo do futebol internacional também, para partilhar. Digo-lhe que na segunda liga, hoje são os últimos jogos da ronda 34, os mais importantes, os que ainda vão decidir posições, estão guardados para as 20:30. Mas já esta manhã o Oliveirense despediu-se da segunda liga, sendo goleado em casa por 5-1 com o Felgueiras. Nesta altura está a decorrer o União de Leiria 1, Feirense 1. São os jogos desta altura da segunda liga. Em Inglaterra, Vítor Pereira hoje perdeu. O Manchester United venceu por 3-2 o Nottingham Forest. Atenção que Bruno Fernandes teve uma assistência para gol. gol. Em Itália, na Série A, o Inter, o campeão, esteve em modo festa e empatou em casa diante do despromovido Verona. 1-1 foi o resultado final desta partida. Ainda playoff, mas de basquetebol, na Proliga, nesta altura, decorre uma partida, Clube Desportivo da Póvoa 64, Portimonense 61. O jogo está com 3 minutos do último quarto e decorre também a final de ténis em Roma. Jannik Sinner está, nesta altura, a perder por 4-3 no primeiro set com Casper Ruud. São 17 horas em Portugal Continental e na Madeira, 16 nos Açores. Vamos para uma síntese de informação com o jornalista Miguel Bastos.
3: O presidente do CDS critica a proposta do Chega para baixar a idade da reforma. No discurso de encerramento do Congresso do CDS, defendeu que o partido vai apresentar uma proposta de revisão constitucional e Nuno Melo defendeu que o futuro da segurança social é um dos temas prioritários do partido, mas descartou a ideia de baixar a idade da reforma.
4: Os populistas, sempre centrados na próxima eleição, nunca na próxima geração, querem reduzir a idade da reforma, mas o que estão realmente a dizer aos jovens em Portugal, e isto também fica claro, são os mesmos que estão a dizer aos jovens em Portugal que amanhã, quando forem velhos, não vão ter a reforma que os vossos pais têm e que os vossos avós tiveram.
3: O líder da bancada do Chega no Parlamento, Pedro Pinto, considera que a crítica do presidente do CDS é injusta. Outras reações que se ouviram no final do Congresso por parte das representações dos partidos no Congresso do CDS. O Partido Socialista diz que Nuno Melo, reeleito presidente, falou demasiado de passado. A Iniciativa Liberal vê como uma boa notícia o anúncio do CDS que vai avançar com uma proposta autónoma de revisão constitucional e o PS defende que nenhum partido é muleta de outro. O ministro dos Assuntos Parlamentares também esteve no Congresso, neste caso em representação do governo. Carlos Abreu Amorim afirmou que a AD está bem e recomenda-se. Eleições em Cabo Verde. O Presidente da República de Cabo Verde espera que a abstenção, que aumentou nas últimas legislativas, volte a baixar. José Maria Neves recordou que nas últimas legislativas o Presidente enfrentava, o país, aliás, enfrentava a pandemia de Covid-19 e a abstenção subiu de 34% para 42%. Nesta altura há 344 mil eleitores inscritos no arquipélago, 72 mil no estrangeiro para estas eleições. Recordo que desde as primeiras eleições livres em 91 em Cabo Verde, o poder tem sido ocupado em alternância pelo Partido Africano da Independência de Cabo Verde e o Movimento para a Democracia, que está no poder desde 2016. O Ministério da Defesa dos Emirados Árabes Unidos está a investigar a origem do ataque com drones esta manhã, junto à central nuclear de Barakah, em Abu Dhabi. O Ministério da Defesa afirmou ter neutralizado dois drones, mas um terceiro acabou por atingir um gerador junto à central nuclear. Este domingo, Israel matou pelo menos 4 palestinianos na faixa de Gaza. Nas últimas semanas, com a interrupção dos bombardeamentos, junto em conjunto com os Estados Unidos da América e Israel no Irão, Israel intensificou os ataques em Gaza, uma zona que Israel diz que os combatentes do Hamas estão, nesta altura, a reforçar o controlo do território.

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0: está a começar. Daqui a pouco, dentro de 10 minutos, a final inédita Benfica Futebol Clube do Porto em futebol feminino. Por isso, vamos ao encontro da equipa da Antena 1 para esse jogo especial. Técnico António Farinha, Mário Silva da Costa vai reportar, Luís Cristóvão vai comentar. E para esta partida, meu caro João Santos Correia, vamos lá então a esse derby, esse clássico no Jamor.
1: Clássico inédito no futebol feminino português, Sport Lisboa e Benfica Futebol Clube do Porto. É a primeira vez que acontece e logo neste palco tão bonito que é o Estádio Nacional, que é a final da Taça de Portugal. Vamos ao relvado, ao encontro do repórter Mário Silva da Costa, porque está a preparar-se o início da cerimónia com as equipas para subir ao relvado do Jamor, com muitas bandeiras e muitas cores no relvado.
2: Várias pessoas no relvado aqui no Estádio do Jamor para levar a cabo essa cerimónia de abertura nesta final da Taça de Portugal de futebol feminino. Começando pelo centro do terreno, há um grande pano estendido no círculo central com várias pessoas preparadas para uma coreografia mesmo no meio do terreno do jogo, aqui antes de começar o encontro. Depois, à boca dos túneis, várias jovens, várias crianças vestidas com as camisolas de todos os clubes que participaram nesta edição da Taça de Portugal, e no topo da fila de crianças, portanto lado a lado numa espécie de guarda de honra, no topo dessa fila está uma menina com a camisola do Futebol Clube do Porto e uma menina com a camisola do Benfica. Isto é a festa que está a ser preparada dentro do relvado, porque nas bancadas o ambiente está cada vez melhor. Dizíamos há pouco que a festa estava a aquecer e pode-se dizer que tanto do lado do Benfica como do lado do Futebol Clube do Porto aqueceu bem. Do lado do Porto, cada vez mais adeptos a compor a bancada destinada à massa associativa do clube azul e branco. Ainda assim, apesar de ser uma massa associativa bastante considerável esta tarde aqui no Estádio do Jamor, bem menos do que a do Benfica, está, diria que se olharmos para 100% da bancada que está destinada aos adeptos do Benfica, 80% está ocupada e continuam a chegar adeptos do clube encarnado, portanto uma grande moldura humana para apoiar a equipa ex-campeã nacional esta tarde no Estádio do Jamor.
1: E deixa-me dizer-te, Mário, que vai continuar a entrar gente, porque daqui de cima conseguimos ver essa entrada e está mesmo muita, muita gente ainda na fila para preencher a bancada do Estádio Nacional. Benfica Futebol Clube do Porto, as ex-campeãs nacionais frente às campeãs da segunda divisão. O Porto, que na última temporada caiu logo na terceira eliminatória frente ao Marítimo, derrota por 1-0. Equipa que eliminou nos quartos de final desta caminhada até ao Jamor na primeira eliminatória. Venceu o CCR São Martinho por 24-0. Na segunda eliminatória bateu o Oliveira do Douro por 25-0. Na terceira eliminatória 3-0 a uma equipa de primeira divisão, ao Racing Power, que em 23-24 esteve aqui na final frente ao Benfica. Na quarta eliminatória eliminou a Juve Force, vitória por 3-0. Quartos de final na Madeira, nos penaltis bateu o Marítimo. Nas meias finais empatou na primeira mão frente à Vitória a 2 golos. Em casa venceu por 1-0 e marcou presença hoje na Taça de Portugal, neste clássico frente ao Benfica, que por sua vez eliminou a Albergaria por 4-0 na terceira eliminatória. Na quarta eliminatória o Damaiense por 2-0. Nos quartos de final, o Torriense por 3-2, no prolongamento, num jogo absolutamente dramático, no Estádio Manuel Marques. Nas meias finais, venceu em Braga por 1-0 e venceu por 4-1 no Seixal, marcando a presença também na sua final, a terceira consecutiva para o Benfica, que busca conquistar novamente o troféu. A consegui-lo será a terceira vez para a equipa encarnada, que pode fazer a segunda dobradinha da sua história, depois de em 23-24 ter conquistado as 4 competições nacionais. Recordamos 11s, a equipa do Benfica com Lena Powells, Diana Gomes, Carol Costa, Catarina Amado, Mari Tlund, Pauleta, Caroline Moller e Ana Gaspar, Lúcia Alves, Nicola e Diana Silva. Quando, e já vamos ao 11 do Porto, porque começa agora a cerimónia, Mário Silva da Costa.
2: Exatamente, a artista Mimi Cat sobe ao relvado do Estádio do Jamor para levar a cabo o número musical que vai dar início a esta final da Taça de Portugal.
1: Enquanto isso, o 11 então do Porto com Cora Brandl, depois Mariana Azevedo e Mariana Queiroz, Carol Lima e Alice Reto, quarteto defensivo ao meio campo, Angelina da Costa, Maria Negrão e Elisa Turner, Maria Ferreira, Lara Perruca e Lily Bryant na frente de ataque, um 4-2-3-1 montado por Daniel Chaves frente a um 4-3-3 montado por Ivan Batista, com esta curiosidade: são dois treinadores que juntos conquistaram a Taça de Portugal em 2013 ao serviço do Boa Vista, quando aqui venceu o Valadares Gaia por 3-1. Ivan Batista era o treinador principal, Daniel Chaves era o adjunto, são amigos, falaram disso na antevisão. E agora, Mário, é contigo, porque já tivemos o primeiro broá com a equipa, com as suplentes do Benfica e de Porto a subirem ao relvado. Vamos ao espetáculo que decorre no Estádio Nacional.
2: Justamente enquanto decorria o número musical aqui na abertura da final de Taça de Portugal, sentiu-se um grande aplauso nas bancadas, primeiro porque Ivan Batista, a liderar a comitiva do Benfica e as suplentes que se vão sentar no banco durante o jogo, foi alvo de um grande aplauso por parte dos adeptos encarnados, e logo de seguida, imediatamente atrás, vinha a equipa do Futebol Clube do Porto, ou melhor, as jogadoras que vão começar no banco de suplentes da equipa do Futebol Clube do Porto. E no fim da fila, Daniel Chaves, o homem do leme desta equipa azul e branca. No centro do relvado decorre também o número musical com a coreografia, bandeiras à volta do centro do terreno, todas aquelas meninas que falava há pouco com as camisolas dos clubes que participaram na Taça de Portugal portanto, posicionarem-se ao redor desse centro do terreno durante este número musical, e continua também alguma pirotecnia aqui nesta festa que vai lançar a final da Taça de Portugal, numa altura em que são hasteadas as bandeiras e são desembrulhados os panos com o emblema do Benfica em tamanho gigante e também com o emblema do futebol Clube do Porto também em grande plano, tudo a postos para esta final da Taça de Portugal, Benfica Futebol Clube do Porto.
1: Com a Mimiquete literalmente a cantar para a rainha, para a Taça de Portugal, que está ali disposta no centro do terreno de jogo. Agora, Luís Cristóvão, ainda antes de termos a cerimónia do hino nacional, voltamos a recordar: Benfica-Porto é o primeiro clássico deste futebol feminino português, é a primeira vez que temos um clássico na final da Taça, isto é, um Benfica-Sporting, um Porto-Benfica ou um Sporting-Porto, nunca tinha acontecido. Hoje é um dia de estreia também para esse fenómeno.
3: Sim, um dia de estreia, e creio que isso acaba por se refletir também nas bancadas do Jamor, com o interesse que desperta esta final entre a equipa encarnada e a equipa azul e branca. Mais expectativa, obviamente, dos adeptos do Futebol Clube do Porto, que estarão aqui a ver a sua equipa nesta primeira presença no Jamor. Futebol Clube do Porto, que apesar de ainda não se ter estreado na Liga Feminina, já fez várias enchentes no Estádio do Dragão e, portanto, mostra também esse interesse e essa expectativa e essa vontade que os adeptos e as adeptas azuis e brancos têm em relação a esta equipa. Hoje num primeiro ponto alto, mas na expectativa de poder crescer nos próximos anos. Do lado do Benfica, habituados a viver com o sucesso, com as vitórias, com os títulos na Liga Portuguesa, seis campeonatos nacionais, depois de ter também no seu ano de estreia vencido a 2ª Divisão Nacional, já venceu duas taças, três supertaças, cinco taças da Liga, tem neste momento uma enorme expressão também no futebol europeu, e com muito mais gente nas bancadas, até por estarmos em Lisboa, mas com muita gente a aproveitar esta final, diria também mais amigável em termos de custos para os adeptos. É um jogo que tem um ambiente de uma verdadeira final, de um verdadeiro clássico, com as equipas já a entrar em campo.
1: E vêm as três equipas, Mário.
2: Saíram aqui do túnel atrás da baliza e estão a caminhar rumo ao centro do terreno de jogo, rumo ao sítio onde está a Taça de Portugal, o troféu que ambas querem levantar no final dos 90 minutos. E com isto acordaram ainda mais os adeptos do Benfica, pois começaram fortes cânticos de apoio à equipa encarnada, conforme foi dada a ordem para as equipas saírem do túnel. Vão a caminhar, a liderar a comitiva, a árbitra do encontro, Teresa Oliveira, tudo pronto para se posicionarem e para já seguir ser ouvido o hino nacional aqui no Estádio do Jamor.
1: Equipas então a perfilar, lideradas pela equipa de arbitragem da Teresa Oliveira, que tem Raquel Pinho e Catarina Mendes como auxiliares e Filipe Cunha como quarta árbitra, Paulo Barradas e Rui Soares aqui ao lado na cidade do futebol, ao comando do vídeo árbitro. Vamos então escutar o hino nacional, vamos escutar a portuguesa no Estádio Nacional.

0: Nacional acompanhado da famosa pirotecnia do bem. Esta não faz mal a ninguém, pelo menos é o que eles dizem. As equipas a aplaudir, bancada do Benfica do lado norte deste Estádio Nacional. Mário, está praticamente cheia, continua a entrar gente.
1: Há pouco referia que era 80%, esse número já foi mais do que ultrapassado durante a cerimónia de abertura desta final da taça. Cada vez mais adeptos do Benfica sentam-se na bancada para apoiar o clube encarnado. Já do lado do Futebol Clube do Porto, apoio também não falta, em número menor, é certo, do que os adeptos do Benfica, mas também bem composta a bancada afecta ao clube azul e branco, numa altura em que as equipas se cumprimentam para esta final da taça.
0: Isso mesmo, saem agora os casacos de saída, último momento para o toque a reunir. Luís Cristóvão, um belíssimo ambiente no Estádio Nacional.
2: Sim, fantástico ambiente, bancadas muito compostas do lado do Benfica, prestes até a esta metade do estádio estar praticamente cheia. Do lado do Futebol Clube do Porto, eu diria que está um setor e meio também preenchido. É de facto uma excelente casa neste Estádio Nacional, com um ambiente também de grande emoção para todos aqueles e aquelas que aqui estão presentes, com também nota de destacar a todas as meninas e raparigas que estiveram durante o dia de hoje, no dia do futebol feminino, a participar nos torneios aqui dos relevados do Complexo Desportivo do Jamor, estão nesta bancada central, portanto também muito colorido, de camisolas de várias cores, não só no relvado, mas também nas bancadas.
0: É sempre um dia muito especial esta final da taça, não só por isto que acabou de dizer o Luís Cristóvão. Este ano a Federação decidiu ainda fazer uma corrida que gerou algum constrangimento na zona dos parques de estacionamento para os adeptos do Benfica e do Futebol Clube do Porto, mas enfim, há sempre ideias novas e ultimamente umas correm bem, outras nem por isso. Facilitar é que é sempre um pouco mais difícil. Momento da fotografia no relvado, Mário.
1: É a altura de desmontar a festa e das equipas de Benfica e Futebol Clube do Porto tirarem a habitual fotografia antes do início da partida. Estão aqui a ser removidos os objetos que foram utilizados nesta festa, as bandeiras, os panos, também todas as crianças que estavam a representar os vários clubes estão a abandonar o relvado nesta fase. As equipas vão se cumprimentando à altura da última roda, a última reunião, tanto no Futebol Clube do Porto como no Benfica. No Futebol Clube do Porto, as 11 jogadoras abraçadas no relvado. No Benfica, o abraço estendeu-se também à comitiva que está no banco de suplentes e ao treinador Ivan Batista.
0: Lutou o Dragão para pisar este palco do Estádio Nacional no futebol feminino. Um projeto feito com cabeça, tronco e membros da terceira divisão à final da Taça de Portugal. Está aí o Futebol Clube do Porto em força no futebol feminino. Hoje enfrenta o Super Benfica, as ex-campeãs nacionais, agora lideradas por Ivan Batista, depois de largas épocas de sucesso com Filipe Patão, há um novo comandante a tentar trazer sucesso à equipa da Águia. A bola está colocada ao centro. O Benfica com Lena Paulos, Diana Gomes, Carol Costa, Catarina Amado, Marito de Pauleta, Moller, Ana Gaspar, Lúcia Alves, Nicola e Diana Silva. O Porto com Cora Brandel, com Mariana Azevedo, Mariana Queiroz, Carol Lima, Alice Reto, Angelina da Costa, Maria Negrão, Elisa Turner, Lara, Maria Ferreira e Lily Bryant. A bola está colocada ao centro do tapete verde do Estádio do Jamor. Vai sair a equipa do Benfica. Diana Silva para o primeiro toque na bola. Teresa Oliveira, árbitra do encontro da Associação de Futebol do Porto. 38 anos, apita pela primeira vez a final da Taça de Portugal. Apitou em 2024 a final da Supertaça, que o Benfica perdeu frente ao Sporting. Contagem decrescente e a partir de agora está a contar o Benfica-Porto. É a final da Taça de Portugal, futebol feminino. Saiu a equipa do Benfica, joga no meio campo defensivo com Carol Costa, a encostar à esquerda, rapidamente para Mário Colombo, tenta já o Benfica descortinar o primeiro lance-ataque. Lado de caneta, grande área, Nicole Velho, na final, tira o cruzamento, rasteiro, saiu, agarrou, é dela. É de Cara Brandão.
1: Cruzamento rasteiro na esquerda do ataque por parte do Benfica, mas agora a rede norte-americana do Futebol Clube do Porto a agarrar em segurança e já saiu a jogar.
0: É o ambiente do Jamor, o técnico da RTP Antenão é o António Farinha. Mostra como se canta no Jamor, António. Batista, que viva a rádio, ataca o Benfica, lado esquerdo. Tenta entrar na grande área, Nicol, vai para cima de uma adversária, acaba por tentar entregar para descongestionar. O Benfica pensa o jogo, a bola entra em Ana Gaspar, a meio do meio campo, tira o cruzamento, consegue cortar a equipa do Porto, pressiona Diana Silva, tenta sair agora a equipa azul e branca. Recebe no meio campo defensivo, o Slime Costa consegue encostar rapidamente na linha. Tenta sair por intermédio de Maria Ferreira, procura a desmarcação de uma companheira. Já é a bola a entrar no corredor direito, agora sim, Lara Perruca, Algarvia, o passo lateral da grande área, vai tirar cruzamento, a bola no meio da primeira posta, garra! Lena Powers!
1: Sem oposição, Lena Powers a conseguir segurar a bola e alargar, já a jogar, já segue o Benfica.
0: Que ritmo, bola para a Lúcia Alves, joga numa zona mais central, onde Ana Gaspar recebe e orienta, lá vai Alman, já entrou no meio campo ofensivo, abertura no corredor esquerdo, a bola entra no pé canhoto da Nicol, convida a adversária para dançar, a Carol Lima, brasileira contra brasileira, entrou Nicol na grande área, vai tirar o remate, malha lateral fora! Ponta, pé de baliza para o Futebol Clube do Porto.
1: Dizia que Nicol Reis bailou no frente a frente com Carol Lima, atirou de pé esquerdo com força, mas a bola a bater na malha lateral da baliza do Futebol Clube do Porto, pontapé de baliza.
0: Pontapé de baliza, Luís Cristóvão, 2 minutos, tocado lá, muito interessante este início de jogo.
2: Sim, o Benfica a tentar assumir o jogo, o Futebol Clube do Porto, quando teve bola, também a ser capaz de chegar junto da área. O Benfica, dentro do seu esquema habitual, uma linha de 4 com Pauleta e Gaspar na sua frente, depois Lúcia Alves à direita, Neide, Nicola à esquerda e Caroline Moller e Dena Silva pelo meio. Já o Futebol Clube do Porto, no momento sem bola, a Angelina da Costa desce para a central, faz uma linha de 5 com Maria Negrão e também a Eliza Turner a fazer dupla no meio campo, e para já Maria Ferreira aparece à esquerda, Lara Perruca à direita, na frente está a ponta de lança Lily Bryant.
0: Livre para o Benfica, conta Mário.
1: Lançamento à direita do ataque da equipa do Benfica, com a jogadora encarnada a ser rasteirada, a fiscal de linha ainda a dar indicação inicial e portanto a árbitra Teresa Oliveira a marcar a respectiva falta, pontapé para ser executado por Marit Lund, camisola 5, do lado direito do ataque, vai bater de pé esquerdo para o centro da área.
0: A internacional norueguesa, animam-se as bancadas, vai bater a jogadora que chegou há 2 temporadas do Brann, barreira com apenas uma jogadora do lado do Porto, indicações de Daniel Chaves. Marit Lund espera pela autorização da árbitra, Teresa Oliveira. Agora sim autorizou, braço direito levantado, pé esquerdo na bola, primeiro poste. A bola é cortada, tenta insistir a equipa do Benfica, a bola sai para fora da grande área, Lúcia Alves devolve ao corredor direito. Marit Lund agora de pé destro, a levantar, segundo poste, o cabeceamento, bola viva, tira a equipa do Porto. Ainda mexe, salpicou na grande área, grande confusão, vai haver remate, golo, golo, golo! Mas diz para o radar, à fora de jogo, não conta, Mário.
1: Grande confusão na grande área do Futebol Clube do Porto, após o cruzamento de pé direito de Marit Lund. A última jogadora do Benfica, não consegui perceber quem foi, mas quem encostou, penso que Caroline Moller, encostou para o fundo das redes depois de um momento de falta de entendimento, tanto da parte do Porto como da parte do Benfica. Caroline Moller consegue colocar a bola no fundo das redes, mas o lance está para já invalidado.
0: Pontapé para a equipa do Futebol Clube do Porto, quando aguardamos então para perceber se há ou não posição irregular. Não sei, Fernando Henrique, se nos consegue já ajudar com acesso às imagens da RTP.
3: Há fora de jogo, sim senhor.
0: Portanto, não será preciso esperar muito tempo, mas o jogo continua interrompido, Mário.
1: Exatamente, apesar da indicação que nos dá aqui o Fernando Eurico, aqui ainda não há essa certeza no centro do relvado e, portanto, ainda estão a aguardar indicações por parte do vídeo-árbitro, que é Rui Soares e também Paulo Barradas, nesta tarde de desporto aqui no estádio Jamor. E, portanto, continuamos a aguardar a decisão final. Para já, a bola continua na posse da guarda-redes do Futebol Clube do Porto, Cora Brandle, para repor, a aguardar indicações.
2: A posição é muito evidente, ela está claramente fora de jogo. A questão poderá ser se a bola ainda bate em alguma jogadora do Porto, mas no posicionamento está muito evidentemente fora de jogo.
0: E para já ainda não há decisão de Paulo Barradas e de Rui Soares para comunicar à equipa de arbitragem de relvado. Teresa Oliveira está agora a escutar essas informações. Ora, de carta se calhar era mais rápido, visto a proximidade com a cidade do futebol. Continua sem haver decisão.
2: Estão a tentar perceber quem é que toca na bola.
0: Será essa então a confusão? Atenção, vamos ter comunicação.

0: marca o Benfica. Afinal, Caroline Müller estava em jogo. E o Benfica, com 5 minutos, adianta-se do marcador, Mário.
1: Justamente depois daquele momento de desconcentração da área do Futebol Clube do Porto, com grande confusão para cortar a bola, numa altura em que há aqui um lance muito perigoso para o Benfica, João.
0: Já resolvido, continua.
1: Dizia que num lance de desconcentração e alguma confusão para retirar a bola da área do Futebol Clube do Porto, após um cruzamento na direita do ataque do Benfica, a internacional dinamarquesa foi mesmo a pessoa mais esclarecida, Caroline Müller, camisola 10, a colocar a bola no fundo das redes.
0: Ora bem, é dado o golo como validado, o jogo esteve 2 minutos interrompido, Luís Cristóvão, 7 minutos de jogo e o Benfica chega à vantagem no marcador.
2: Sim, Pauleta estava fora de jogo, mas é Caroline Müller quem marca o golo. E portanto era essa a questão que estava aqui a ser analisada pelo VAR e daí a demora para clarificar a situação de finalização. Quem estava fora de jogo não foi a última jogadora a tocar na bola e por isso a decisão acertada do VAR liderado por Paulo Barradas, estando aqui assim também a corrigir aquela que foi a leitura em campo da árbitra assistente. Era muito difícil para a árbitra assistente conseguir fazer essa diferenciação. E a equipa do Benfica, num lance de confusão na área, consegue criar o primeiro golo e abrir o marcador muito cedo.
0: E lá vem outra vez com o Lúcio Alves, lá direita, grande área. Primeiro, a guarda-redes do Futebol Clube do Porto coloca fora o lançamento para o Benfica. 8 minutos no Estádio Nacional. Agora, placar com cor é vermelho. Benfica 1, Porto 0.
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4: Jornada também importante para o Campeonato de Portugal, as subidas ainda por decidir. Ora, nesta altura, primeira parte, Rio Bordosa 0, Bragança 0, Vitória de Cernache 0, Oliveira do Hospital 0. O mesmo resultado acontece no Vianense Leça.
0: Lançamento para a equipa do Benfica, efetuado para Lúcia Alves, tenta o toque para Pauleta. É agora a internacional portuguesa, joga atrás com Diana Gomes. Recebe e dá no meio campo ofensivo onde está Carol Costa no interior do grande círculo. Ainda Carol Costa, é de apoio, dá para Diana Gomes. Ivan Batista pede calma. Diana Gomes marcada por Maria Ferreira, tenta o passe entre linhas. Caroline Müller não consegue dominar da melhor maneira. O Porto recupera e joga agora meio campo defensivo, mas há uma falta, é livre para a equipa do Dragão.
1: Falta ali ao meio campo da equipa do Benfica, bola para ser reposta pelo Porto, já se joga novamente, ainda não, e agora repor a equipa do Porto a bola em jogo, mas tudo a postos para retomar.
0: Sai a jogar rapidamente a Mariana Queiroz, atrasando a bola até a sua guarda-redes. Entra agora na meia-direita onde está Mariana Azevedo, antiga internacional portuguesa, a movimentar na frente à procura de Lara Perruca. Não consegue a bola chegar ao destino, recupera a formação do Benfica. Lá vai Nicole, já em grande velocidade, vai entrar na grande área. O Benfica com perigo. Nicole olhou, faz o cruzamento e Ana Silva remate por cima da baliza do Cara Brandão.
1: Bola lançada na esquerda para Nicole Raizla, cruzamento rasteiro atrasado na esquerda do ataque da equipa do Benfica e dentro da área Diana Silva a atirar de primeira, bola por cima da baliza do Futebol Clube do Porto, é pontapé de baliza para as azuis e brancas.
0: Corre o 10º minuto, Luís Cristóvão, e o Benfica dá uma demonstração de força no Jamor.
2: Sim, lá está, assumindo a responsabilidade de que tinha falado Ivan Batista, o técnico das encarnadas no dia de ontem. Essa responsabilidade implicava entrar mais forte, tentar definir o jogo a partir da sua superioridade, e aquilo que vai ficando evidente é, de facto, o maior ritmo, maior velocidade da equipa encarnada, natural, na forma como consegue abordar o jogo. Estamos a falar do campeão da Liga contra as campeãs da Liga, contra as campeãs da segunda divisão, com o Futebol Clube do Porto a tentar resistir, já sofreu um gol, mas a tentar aguentar a sua estrutura para poder competir nesta final.
0: Equipa do Porto que tem apenas uma derrota na temporada, foi a 5ª jornada da 2ª divisão, ainda na primeira fase, Série Norte, quando perdeu na casa do Gil Vicente a 8 de novembro por 1-0, numa de duas vezes em toda a época em que ficou em branco. A outra foi a 17 de fevereiro, quando empatou 0-0 com a equipa B deste Benfica, no jogo em casa 1-1 frente ao Benfica B. Bola para Pauleta, joga o Benfica B com o ofensivo, vai Lúcio Alves dominar e atrasar a bola para Diana Gomes, esta a receber do pedestre e a orientar para o pé canhoto de Carol Costa, movimenta para a ala esquerda onde vai receber Mário Tolon, já em meio campo ofensivo, deixa para Nicole Reis, bem encostada na linha esquerda, tem um adversário pelo caminho, vai para o bailado, ainda Nicole agora com a parte fora do pé, deixar para Müller, calcanhar da Real Madrid, Nicole entra na grande área, vai para a finta, passa uma, passa duas, é desarmada a terceira, o corte depois de Mariana Azevedo. Macedo, é lançamento para o Benfica.
1: Grande jogada de entendimento no ataque das Encarnadas, com um toque de calcanhar a deixar Nicole Raizla em posição de remate. Houve corte da equipa do Futebol Clube do Porto, lançamento à esquerda para ser executado por Marit Lund. Aproveito só para deixar uma nota, com mais de 10 minutos de jogo continuam a entrar adeptos e nesta bancada atrás de mim, portanto a bancada afeta aos adeptos do Benfica, eu lanço o desafio de conseguir encontrar algumas cadeiras vazias, são muito poucas, bancada repleta.
0: É, esta final serve quase como um ensaio geral para a final da próxima semana. Já lá vamos, atenção ao Benfica, bola na grande área, afasta o Porto. Vai Lúcio Alves tentar insistir do lado direito, vai para a finta, faz ali uma maldade, tira o cruzamento, grande jogada, segunda posta, Nicole no cabeceamento, bola viva, Mariano Azevedo, atrapalha-se, consegue agora pontapear a bola para longe da sua grande área. Vai pingar ainda em zona de ação para a equipa benfiquista, com o Anagás para devolver aqui num balão, a bola sai pela linha final, é pontapé de baliza para a equipa do Porto.
1: Depois de um gesto de grande classe do lado direito do ataque do Benfica, a bola a ser cruzada para a frente do ataque, mas depois não conseguiu concretizar. Agora é pontapé de baliza para Cora Brandel executar.
0: Reforça o Luís Cristóvão a ideia do ensaio geral, tem sido sempre assim. A final feminina é uma semana antes da final masculina e todos os anos nos deparamos com este cenário de gente a entrar bem para lá depois do início do jogo. Nem tudo é culpa da organização, claro, porque Sim. Há sempre gente que chega em cima da hora. Mas é mesmo muita gente que ainda conseguimos ver ali na entrada da maratona.
2: Sim, mas esse é um problema que se vê cada vez mais generalizado, as dificuldades para entrar, porque as pessoas também escolhem entrar em cima da hora. E, de facto, este estádio também não tem capacidade para isso, para tanta afluência de gente nos últimos 5, 10 minutos antes do jogo começar. Portanto, para ver o jogo todo, é mesmo bom chegar mais cedo e poder tentar entrar no estádio mais cedo, porque caso contrário, tem sido assim em todas as finais da taça, vai perder-se algo do espetáculo. Muitos adeptos estão a entrar agora, já perderam o primeiro gol.
0: Bola para a equipa do Benfica, joga meio campo defensivo, Diana Gomes a movimentar para Carol Costa, recebe do lado do grande círculo e abre para o corredor esquerdo onde Nicole é obrigado ali uma recepção difícil, não consegue controlar, é lançamento para o Porto.
1: O passe de Carol Costa a exigir uma recepção difícil por parte de Nicole Reis, lá a bola já estava fora, lançamento para a equipa azul e branca, já executado.
0: Com a bola lançada para o meio campo ofensivo da equipa azul e branca, vai receber, tenta rodar a Lili Bryant, consegue, encontra o espaço agora a equipa do Porto, vai pelo lado direito, já aperta a grande área, pode sair cruzamento, a bola cruzada, rasteira, o corte Pauleta deixa viver na grande área, aparece Diana Gomes para completar, atenção ao contra-ataque da equipa do Benfica, vem Lúcio Alves, já encontrou ao centro Diana Silva, recebe de costas para o sentido de progressão, acaba por ser desarmada por Angelina Costa, tosse bola para a equipa do Futebol Clube do Porto, em meio campo ofensivo, tenta lançar ali Azevedo, a companheira, Paulo Ralfado defende, Lena Paulo, grande oportunidade para a equipa de Daniel Chaves.
1: Bola na profundidade do ataque do Futebol Clube do Porto, com o guarda-redes de Lena Powells a sair aos pés da atacante do Futebol Clube do Porto. Houve um choque entre as duas. A árbitra Teresa Oliveira entende que não há motivo para falta. Já se joga de novo no estádio Jamor.
0: Com a posse de bola para a equipa do Benfica, joga Carol Costa. A deixar do lado esquerdo para Marit Lund, mais à frente para Nicole Reisla, acaba por não conseguir ultrapassar a adversária. Carol Lima fechou a porta, posse de bola para o Porto, joga meio campo defensivo, a bola chegará até Angelino da Costa, atrasou para Mariana Queiroz, esta atrás para a guarda-redes, joga junto à marca de penalti, bate do pé canhoto, bola na frente à procura de Lili Bryant, vai ao duelo aéreo, consegue ganhar a equipa do Benfica com Catarina Amado, pressionada por Maria Ferreira, dá atrás com o parte fora do pé até Lena Powell, joga a saída da sua grande área e toca curto para Carol Costa. Lá vai de novo a equipa do Benfica com posse de bola. Benfica, que é a última vez que perdeu um jogo na Taça de Portugal em 90 minutos, foi nos oitavos de final 2021-2022, em fevereiro. Perdeu frente ao Sporting de Braga por 4-0. Dá para cá as derrotas que aconteceram. Foram todas no prolongamento ou nos penaltis. Agora Müller a rodar bem, já lançou a bola na área. Reis lá tirou, grande defesa. Ainda mexe, bola devolvida, afasta. Mariana Azevedo, oportunidade para a brasileira do Benfica, Mário.
1: Carolina Müller a lançar Nicole Reisla, que dentro da área, de ficar cara a cara com Cora Brandel, viu a guarda-redes norte-americana do Futebol Clube do Porto a defender e a conseguir evitar o segundo golo do Benfica, numa altura em que Ivan Batista lança 4 unidades para exercícios de aquecimento.
0: Estica o rolo, carrega o Benfica, a bola para Marit Lund, linha final, lado esquerdo, aparece ali o corte primeiro da Maria Negrão, alguma confusão para ver quem fica com a bola, consegue sair a jogadora do Futebol Clube do Porto. O Porto despeja na frente, o Benfica recupera de imediato, ainda no meio campo contrário. Pauleta a combinar com Caroline Moller, entra a bola em Marit Lund, não percebe a desmarcação da Nicola, a bola vai devagar, devagarinho, até perto da linha final, e Carol Lima descomplica, mete fora, é lançamento para o Benfica.
1: A bola ia devagar, devagarinho, rumo à linha final, mas Diana Silva foi lá a pressionar e obrigou a defesa do Futebol Clube do Porto, Carol Lima, a chutar para fora, por simples não, a aliviar o perigo.
0: Mantém posse de bola a equipa do Benfica, lançamento à esquerda, perto da grande área do Porto, para Marit Lund. Dá para a dinamarquesa Moller. Moller a devolver a Lund, combinam as duas e a posse de bola vem atrás até Diana Gomes. Agora Carol Costa, sobre a linha divisória do pé esquerdo, vai deixar para Caroline Moller, à altura do golo, a jogadora que chegou esta temporada vinda do Real Madrid. Ganha mais um lançamento, o jogo agora mais às pinguinhas, Luís.
2: Sim, a equipa do Benfica continua a carregar, mas também já carrega com vantagem e por isso vai procurando desgastar uma defensiva do Futebol Clube do Porto, que está bem organizada e vai conseguindo resistir. Uma equipa do Porto quer ser rebelde, mas sente naturais dificuldades perante o Benfica, que é bastante superior.
0: Bola para a equipa do Porto, Lúcia Alves ali com uma carga nas costas de Mariana Queiroz, é livre para as azuis e brancas.
1: Lúcia Alves tentava fazer o cruzamento, não conseguiu, foi pressionada pela defesa do Futebol Clube do Porto, acabou por fazer falta, a bola para ser reposta pela defesa azul e branca.
0: Ora bem, vamos carimbar, estamos com 17 minutos cumpridos no Estádio Nacional, Benfica em vantagem, Benfica 1, Porto 0.
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4: O Alverca venceu hoje o Futebol Clube do Porto por 1-0 na 14ª jornada do Nacional de Juvenis e evitou assim a conquista azul e branca do título. Os Dragões com 37 pontos, mais 11 que o Benfica precisava apenas de uma vitória no estádio Jorge Sampaio em Gaia para conquistarem o título a 4 jornadas ainda por realizar.
0: Aqui no Estádio Nacional é mesmo o Porto que tem bola, com a bola a entrar em Lara Perruga, consegue livrar-se de vários adversários, mas utilizou o braço, indica Teresa Oliveira, é livre para o Benfica.
1: Depois de dominar a bola com o pé, a bola acabou por ressaltar para o braço de Lara Perruga e, portanto, falta assinalada a favor do Benfica.
0: Posse de bola para a equipa encarnada, com o Marit Lund a deixar mais à frente para Nicola. Corte de costura encarnado com a bola em Carol Costa. Sexta temporada da Benfica. A movimentar agora para Diana Gomes, recebe a Sevilha, procura uma zona para passar a bola, deixa para Carol Costa. Esta entra no meio campo contrário, abre da esquerda para Marit Lund, no meio do meio campo ofensivo, dá para Ana Gaspar na meia esquerda, e agora Carol Costa no mesmo sentido, mas um pouco mais atrás, transporta a jogadora de 36 anos, deixa para Diana Gomes. Diana Gomes acelera, encara a linha defensiva adversária, procura espaço, pisa agora, deixou para Lúcia Alves mais à frente, já perto da grande área, volta ali a fazer a rotação, deixa agora para Catarina Amado, lado direito, tenta mais uma finta, já ultrapassou a adversária, ainda Catarina Amado, direito ao meio, bem jogado Diana Silva, a conseguir libertar a para a paleta, vai tentar chegar em esforço o primeiro que Maria Ferreira, retém a bola a equipa do Benfica com Lúcia Alves, lado direito da grande área, podem sair o cruzamento, deu para Amado, bela finta, está na área, tira o cruzamento, segundo posto, o desvio com a pontinha dos dedos de Cora Brando, um lego gol à equipa encarnada.
1: Tirou autenticamente o pão da boca o pão da cabeça, no caso, do ataque encarnado, porque Nicole Raizla ia cabecear para o fundo das redes após o cruzamento na direita do ataque do Benfica. Grande defesa da guardiã do Futebol Clube do Porto.
0: Posse de bola para a equipa do Benfica. Lá vem Diana Gomes, a meio campo ofensivo. Deixa numa zona mais central para Pauleta. Esta tentava desmarcar Catarina Amado. Passa com muita força. A bola vai chegar até à linha final. É lançamento para o Futebol Clube do Porto. Luís Cristóvão, estamos a chegar ao fim dos primeiros 20 minutos. E o Porto já reagiu. É uma equipa que promete veneno em contra-ataque.
2: Sim, o único problema que está neste momento a afetar a equipa do Porto para ser mais efetiva na questão da transição ofensiva é que o seu bloco defensivo está muito recuado e, portanto, algumas dificuldades para, no momento de colocar velocidade, conseguir ser mais efetiva. Lúcia Alves é que está a descascar a defesa do Porto, que a partir do flanco direito está a ser a jogadora mais insistente e talvez a mais perigosa para conseguir furar esta resistência defensiva, que ainda assim é um sinal mais do Porto. O Porto bem organizado defensivamente perante a equipa do Benfica a exercer a sua superioridade.
0: E aqui por momentos na bancada central mudou-se o ângulo da visão, porque passou Kika Nazaré, e com tantas crianças, futuras jogadoras de futebol na bancada, claro que o destaque foi para a atual jogadora do Barcelona, que o destaque com a camisola de Lúcia Alves vestida, diga-se. Bola para a equipa do Porto, tenta entrar na grande área, Bryant não ultrapassa Diana Gomes, mantém posse de bola à norte-americana do estado de Massachusetts, vai chegar à linha final, pé esquerdo, cruzamento, escorregou, ainda mexe na área, Lena Pauls.
1: Lily Bryant, depois de um grande trabalho na esquerda, conseguiu fazer o cruzamento rasteiro. Aparecia Maria Negrão para colocar a bola no fundo das redes, mas agora a redes do Benfica a ser mais rápida e a segurar a bola. Já se joga de novo.
0: Bola para Caroline Müller, vai jogar atrás com Catarina Amado. A equipa do Benfica que vem agora numa série de 6 vitórias consecutivas, depois de 14 jogos sem perder. A última derrota foi a 14 de janeiro, ainda na fase de grupos da Taça da Liga, quando perdeu frente ao Sporting de Braga por 3-2, naquela que é a única derrota do Benfica em provas nacionais esta temporada, em 90 minutos, porque o Luís Cristóvão já estava aqui, eu não me esqueço. Lançamento para a equipa do Futebol Clube do Porto.
1: Bola para ser reposta na esquerda do ataque do Futebol Clube do Porto, já se lançou novamente.
0: Isto porque o Benfica é eliminado nas meias-finais da Taça da Liga pelo Torriense, nos penaltis. E a supertaça foi no prolongamento. Bola para a equipa do Futebol Clube do Porto. Vai jogar em meio campo defensivo, Lara Parroca, Algarvia, a ponta pior, a bola é boa à procura de Maria Ferreira. Primeiro, Catarina Amado consegue negar caminho à equipa azul e branca. Sai do novo Benfica, lá vem Lúcio Alves em velocidade. Vai correndo, correndo, já entrou no meio campo ofensivo, tentava soltar à procura da Diana Silva. Corta a equipa do Porto, com Maria Ferreira a receber e a deixar na americana Elisa Turner. Esta a deixar atrás na posse de Mariana Queiroz, apenas 17 anos. Mariana Queiroz, natural de Santo Tirso, a movimentar para Mariana Azevedo e esta a colocar mais no corredor para a paulista Carol Lima. Despacha a bola na frente à procura de alguém vestido de azul e branco, sem sucesso. A bola chega a alguém vestido de amarelo, é Helena Paulos, a guarda-redes do Benfica. Fora da grande área, a movimentar para Catarina Amado. Amado à procura de soluções, olhou, deu atrás, a bola para Diana Gomes. Diana Gomes a movimentar de central em central, com a bola a entrar em Carol Costa. Vai para o meio campo ofensivo, transporta e abre agora na esquerda para Marit Lund, já a meio do meio campo contrário. Ainda Marit Lund pisa, mete gelo, deu atrás para Carol Costa. Carol Costa a receber com a parte fora do pé direito, vai transportando a jogadora experiente, dá para Diana Gomes, deixa ali um puxão de orelhas à companheira Carol Costa. Diz a Diana Gomes que tem de estar mais à frente. A bola de novo para Carol Costa, combina com Pauleta, Pauleta para Carol Costa e esta para Diana Gomes, joga-se à volta do grande círculo, Catarina Amado, agora sim, rasgou, lá vem, mete na meia direita para Caroline Müller, a pisar, abriu à direita para Lúcio Alves, em zona de cruzamento, encara a adversária, zona central, bola para Amado, acaba por dominar bem, já meteu para Pauleta, coloca na grande área, ali um toque, Diana Silva recebeu, Caroline Müller a projetar, a bola vai com força a mais e para as mãos de Cara Brandão.
1: Boa jogada de entendimento do ataque do Benfica, com o cruzamento a sair, mas Cora Brandl a sair à bola e a segurar e a lançar de novo o jogo azul e branco.
0: Quando o Mário, por trás de ti, a onda nas bancadas do Jamor.
1: Justamente uma onda que começa desta bancada do Benfica, onde ainda continuam a chegar alguns adeptos e que se estende até aos adeptos do Futebol Clube do Porto. Está bonita a festa no Estádio Nacional.
0: Bola para a equipa do Porto, lançamento efetuado. Diana Gomes ali a deixar a adversária no relvado, é livre para as azuis e brancas.
1: Falta ali junto ao meio campo a favorecer a equipa do Futebol Clube do Porto.
0: Posse de bola para a equipa do Porto, é meio campo ofensivo, vai movimentar Angelina da Costa, jogadora de 26 anos, portuguesa, mas nascida em França. Diz a árbitra que é mais atrás, vai bater no meio campo defensivo e sobe muita gente da equipa do Porto para junto à linha defensiva do Benfica. Vai bombardear a bola Angelina da Costa. Já está autorizada pela equipa de arbitragem. Toma o seu tempo, livre no meio campo defensivo do Porto. Recordo, bola bombeada para junto da grande área do Benfica. Um primeiro cabeceamento, a bola pertence à equipa do Porto, perto da grande área, tenta reter para já sem sucesso, tenta agora sair o Benfica com Caroline Müller ali, muita luta pela bola, tenta rodar Mariana Queiroz, alguma confusão e o Benfica agora sim consegue afastar com a bola a entrar em Ana Gaspar. Abriu para Diana Silva, primeiro a jogadora do Porto, coloca a bola fora, o lançamento é para as águias.
1: Diana Silva tentava dar sequência ao contra-ataque do Benfica, mas a jogadora do Porto a ser imperial no corte.
0: Lançamento à direita para a equipa do Benfica, é junto à linha divisória. Aproveitamos 25 minutos no Estádio Nacional. Benfica 1, Porto 0.
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0: Luís Cristóvão, o ritmo abrandou.
2: O ritmo abrandou, naturalmente. É uma final. A equipa do Porto está a conseguir dar resposta à superioridade das encarnadas e por isso também o Benfica a mostrar algum respeito perante o conjunto azul e branco na maneira como tenta nos momentos com bola um jogo mais organizado, agora com perigo na área.
0: Nicola receber da Diana Gomes, tenta rodar a brasileira, pé esquerdo já deixou atrás para Pauleta, a Galega a abrir do lado direito para Lúcio Alves, o Benfica procura espaço para cruzamento, Lúcio Alves com três jogadores à volta, dá para Pauleta, Pauleta a receber, tenta o projetar para uma zona mais central, recupera a formação do Futebol Clube do Porto, que sai rapidamente em contra-ataque com a Elisa Turner, é projetada para a relvada, a árbitra aplica além da vantagem, puxa a fita atrás, é livre para o Porto.
1: Diana Silva rasteirou a jogadora do Futebol Clube do Porto, Elisa Turner, no momento do contra-ataque. Ainda Teresa Oliveira ainda tentou dar a lei da vantagem, não foi possível, falta para ser cobrada no meio campo defensivo da equipa azul e branca.
0: Vai jogar então Mariana Queiroz mais à frente com a norte-americana Elisa Turner, esta a pontapé na frente é para as costas da defensiva encarnada, mas atenta Helena Powells a sair e a ficar com a posse da bola.
1: Turner tentava lançar a jogadora do Futebol Clube do Porto, Maria Ferreira, no entanto, Helena Powells a sair à bola e a controlar o lance.
0: Maria Ferreira que já está a jogar do lado direito, passou Lara Perruca para o corredor esquerdo. Posse de bola para a equipa do Benfica com Catarina Amado. Autospico na velocidade primeira, ao jogador dos Dragões que ganha lançamento ali Serreto.
1: Daniel Chaves ali a pedir a bola para o Porto lançar rapidamente para seguir, ele que está muito interventivo. Do outro lado, Ivan Batista, bem mais calmo, a gostar do que está a ver.
0: Lançamento efetuado, cabeceamento para a bola. A chegar a Elisa Turner, está perto da grande área, vai para o bailado, pé esquerdo, tirou fora!
1: Remate pé esquerdo dentro da grande área por parte de Elisa Turner, camisola 12 da equipa do Futebol Clube Porto, a bola a sair ao lado da baliza do Benfica, pontapé de baliza para ser executado por Helena Powells.
0: Luís Cristóvão deu um lançamento, o Porto volta a deixar novo aviso.
2: É uma distração da equipa do Benfica neste lançamento, permitir que a bola com um desvio acaba por chegar a Elisa Turner e ficava numa situação de um para um, né, que não conseguiu aproveitar. O Porto vai crescendo, vai ganhando confiança e vai conseguindo também espalhar-se mais pelo campo. Ainda assim, o Benfica, sempre que mete velocidade, mostra capacidade para destroçar, digamos assim, essa tentativa da organização azul e branca. O jogo está equilibrado neste momento, com, obviamente, nota mais para o Benfica, mas equilibrado nessa forma como cada uma das equipas tenta trazer o seu jogo para o relvado do Jamor e se vai vendo competitividade.
0: Bola para a equipa do Benfica, lado esquerdo, Nicola vai protegendo junto à bandeira lá de canto, tenta manter bola, acaba por ser desarmada, a bola para Maria Ferreira, está ali encurralada por dois jogadores do Benfica, consegue sair, bem jogado, deixa para uma colega de equipa que tenta rapidamente movimentar na frente, é desarmada, posse de bola para a equipa do Benfica. E a bola vai chegar até Carol Costa. Carol Costa a movimentar para Diana Gomes e Luís. Convido a olhar aqui bem para baixo de nós, onde estão as jogadoras que estiveram nesse encontro do futebol feminino, porque Kika volta à bancada. E de repente o que se passa no relvado é o menos importante. É a maior referência e talvez a referência que faltava ao futebol feminino português.
2: Bem, não diria que é a referência que faltava, porque este tipo de reação sempre se viu com outras jogadoras, com a Jéssica Silva, por exemplo, teve também sempre este efeito já há alguns anos. Atualmente a Kika tem esse poder, digamos assim, de ser a jogadora referência e obviamente ela veio para ver o jogo, mas se calhar se tivesse a dar aqui uma volta pelas bancadas, a tirar fotografias com as muitas crianças que aqui estão nas bancadas,

0: cortiçadas de Lavre, não consegue dominar da melhor maneira, a bola segue para a equipa do Benfica, vai para Diana Silva, lado esquerdo da grande área, faz a finta, acaba por perder a posse de bola porque há um fora de jogo, é isso, não é, Mário?
1: Há um fora de jogo e há também uma jogadora do Futebol Clube do Porto que ficou no chão com algumas queixas depois do lance em que o Benfica, portanto, recupera a bola e evita o contra-ataque do Porto. Há uma jogadora que fica no chão, eu não consigo daqui perceber exatamente.
0: É a Maria Ferreira, parece.
1: Maria Ferreira está ali no chão e neste momento o árbitro, a Teresa Oliveira, está a conversar com a jogadora, a verificar se é preciso algum tipo de assistência. Parece que não, já está de pé e tudo a postos para ser retomada a partida.
0: Livre então para a equipa do Futebol Clube do Porto depois desse fora de jogo tirado ao Benfica. A bola está em Cana Branda, lá guarda-redes do estado de South Carolina, Carolina do Sul, de 23 anos. A bola batida na frente, recupera de imediato a equipa do Benfica, vai com Nicola. Lado esquerdo da grande área, lado esquerdo do ataque, acaba desarmado, é lançamento para a equipa do Porto, para Carol Lima. Já tem a brasileira de 23 anos, aí Gil Vicente, a bola atrás da nuca para lançar. Procura soluções, dá para Maria Ferreira. Domina no seu pé canhoto e volta a jogar atrás com a posse de bola à esquerda até Mariana Queiroz. E esta a descongestionar à esquerda para Alice Reto. Vai para o meio campo do Benfica. Encosta na linha para Perruca, antecipa-se Catarina Amado. E agora tem uma avenida sobre ela. Lá vai em grande velocidade, chega! Elisa Turner coloca fora, é lançamento para o Benfica.
1: A jogadora norte-americana do Futebol Clube do Porto, sem quaisquer contemplações, a cortar de pé direito, bola para a bancada, lançamento para o Benfica, já executado.
0: Bola para Diana Gomes, vai jogando no meio campo defensivo. Benfica, campeão, 48 pontos, 15 vitórias, 3 empates, acabou com mais 13 pontos do que o segundo classificado, que foi o Sporting Clube de Portugal. É o jogo 36 do Benfica esta temporada. É o jogo 32 do Futebol Clube do Porto. Porto que tem 142 golos marcados. Curiosamente, marcou mais golos na Taça de Portugal que no campeonato. Atenção a Carol Costa. Remate de longe, simples para a Cara Brandão.
1: Encheu-se de confiança, Carol Costa atirou do meio da rua, tentava chegar a mais um golo nesta temporada, tentava fazer o 12º na temporada, não conseguiu porque a guarda-redes do Futebol Clube do Porto agarrou em segurança e já lançou para jogar.
0: Posse de bola para a equipa do Futebol Clube do Porto, tenta ali livrar-se, Lili Bryant, a marcação é travada em falta por Carol Costa, é livre para a equipa do Porto, é meio campo ofensivo.
1: Houve um puxão nas costas da avançada do Futebol Clube do Porto e por isso falta para ser executada no lado esquerdo, no lado direito, aliás, do ataque da equipa azul e branca.
0: Luís Cristóvão, estamos para lá da meia hora de jogo. O Porto já tentou reagir a esta desvantagem, mas parece estar a ser uma equipa cada vez mais confiante no relvado do Jamor.
2: Sim, o Porto vai crescendo, vai também ocupando outros espaços. Não tem só o bloco recuado na sua campo defensivo, tem também capacidade para ocupar espaços mais adiantados. E este lance de bola parada pode voltar a levar por aí. Já a equipa do Benfica vai tentando gerindo com posse, conseguindo até agora evitar os lances de contra-ataque do Porto.
0: Bola batida para a grande área, consegue afastar a equipa do Benfica, tenta dar continuidade Diana Silva, colocando a bola em Nicole, vai no limite, já para lá da linha lateral, é lançamento para o Porto.
1: Nicola a tentar evitar que a bola saísse a favor do Futebol Clube do Porto. Bem se esforçou a camisola 9 do Benfica. Não conseguiu o lançamento à esquerda do ataque, azul e branco.
0: É lançamento para ser efetuado por Alice Reto. Ela que na última temporada estava no Atlético de Madrid, em Espanha. Vai colocar a bola atrás da nuca, lança para perto da grande área. Ali o primeiro cabeceamento, a bola salpica. Atenção à oportunidade. Bright já colocou numa zona mais central. Afasta a equipa do Benfica. Vai a bola da ponta a ponta para a lateral oposta. Maria Ferreira faz ali um sprint e consegue evitar a saída da bola. Lá vai o jogador de 20 anos, hoje Sporting, que na última época esteve em Espanha no Villarreal. Bola entrou em Carol, sai cruzamento. Venenosa, atenção, Ana Paula se agarra. Sobre a linha de golo.
1: Cruzamento na direita de Carol Lima, mas a bola a pingar no centro da grande área. Aliás, já bem perto da linha de golo, assim é que é, com Lena Paulas a segurar. Já tinha bem perto Eliza Turner para finalizar, mas agora desde o Benfica segura, conseguiu agarrar e sair a jogar.
0: Luís Cristóvão, começa aqui a parecer quase uma repetição do filme do ano passado. O Benfica marca cedo, demora a fazer o segundo golo, e depois no fim as coisas do ano passado correram mal. É um cenário que Ivan Batista certamente quer evitar.
2: Sim, aquilo que temos que ver ainda é como é que este Futebol Clube do Porto vai durar os 90 minutos, ou seja, como é que a equipa vai dar resposta a um jogo onde a velocidade e a intensidade das disputas são bastante mais elevadas do que aquilo que estiveram habituadas ao longo da temporada. E portanto haverá ainda essa questão, mas com o Porto agora a recuperar tentava ensaiar mais uma situação de saída para o ataque na transição. Do lado das encarnadas, alguma displicência em certos momentos, a equipa sente-se superior, percebe-se quando mete velocidade.

0: velocidade vai destabilizar a organização defensiva do Futebol Clube do Porto, mas nem sempre tem consciência disso. E eu creio que esse é um problema que o Benfica demonstrou ao longo da temporada. É uma equipa que nem sempre está consciente das suas forças e isso levou a que, apesar de ter sido sagrado campeã nacional esta equipa, foi uma equipa que pareceu sempre ficar um pouco aquém do potencial que estas jogadoras teriam para dar.
1: E a Liga dos Campeões é prova disso mesmo. Bola para a equipa do Benfica com Diana Gomes a entrar no meio-campo ofensivo e a dar atrás para Helena Powell. Estamos já com 35 minutos no Estádio Nacional do Benfica. Vai vencendo por 1-0 graças ao golo de Caroline Müller. É para já o que faz diferença. Foi logo ao 5º minuto do jogo, validado já no 7º. A bola para a Nicole. Joga no meio-campo ofensivo, mas muito perto da divisória. Recebe, vira-se para o sentido da progressão, faz o passo rasgado, é para Marito Londo, aparece lado esquerdo da grande área, a simulação para tirar Carolina da frente, já meteu Bruna Gás para a grande área, pontapé, pé esquerdo contra uma adversária, ainda Nicole tenta a insistência, acaba desarmada, bola para o Porto, tenta sair em contra-ataque, já estancado, a bola entra à direita para Catarina Amado, o toque de calcanhar para Diana Gomes, joga com Pauleta e o Benfica vai organizar atrás com Carol Costa. Esta a movimentar para a Pauleta. Benfica com as 10 jogadoras de campo no meio campo do Porto. A bola para Catarina Amado. Mete para Lúcia Alves. Vai para a finta. Tenta ultrapassar a Alice Reto. Sem efeito. Recupera 11 dos Dragões. A bola para a equipa do Porto. Tenta sair rapidamente para contra-ataque. Mas Catarina Amado, mais lesta do que Lisa Turner, a conseguir recuperar a posse de bola para a equipa do Benfica. E deixa em Diana Gomes, que até parecia distraída. Atrás agora para a Helena Powell. Fora da grande área, movimenta com o toque de primeira, colocando a bola em Carol Costa. E Carol Costa a abrir para Mário Tlunde. E agora Mário parece que finalmente parou a entrada de gente no Estádio Nacional.
2: Ainda vão chegando algumas pessoas, mas nada a ver com aquele fluxo contínuo de gente que entrava. Portanto, bancada do Benfica bem composta, bancada do Futebol do Porto com algumas pessoas, uma boa moldura humana, mas não se pode comparar com o do Benfica, que de facto está praticamente cheia.
1: Lá vem o Porto em velocidade, corredor direito, projetado a Maria Ferreira, pode tirar cruzamento, encara a Carol Costa, já tirou da frente, pé esquerdo, levantou, entrada grande área, o corte de Ana Gaspar, tenta sair a responder a equipa do Benfica, Lúcia Alves, cada vez que mete a segunda, meu Deus, passa por toda a gente, e projeta agora a Nicole, vai no duelo com o guarda-redes do Porto, primeiro, Cora Brandl fora, muito fora da sua grande área, tapar o caminho ao jogador do Benfica.
2: Estava atento à guarda-redes do Futebol Clube do Porto a sair e a impedir o contra-ataque do Benfica depois de um bom trabalho, Lúcia Alves.
1: Vem Diana Silva com a bola, já lançou Nicola à esquerda, grande área, tira o cruzamento, bola embate em Mariana Azevedo. Bem, a bola pareceu que saiu e saiu bastante. Diz a árbitra que não, o jogo continua. Bola para a equipa do Benfica com Diana Silva a receber e tenta rodar perante a chegada de Maria Ferreira. Vai ganhar o lançamento à esquerda para a equipa do Benfica. Já efetuado com a bola a chegar até Pauleta. Joga na meia esquerda e dá agora na meia direita para Diana Gomes. Recebe, vai para uma zona central do terreno. Pisa, joga atrás com Carol Costa. No interior do grande círculo, movimenta mais à frente para Pauleta. 27 jogos, 4 golos. Boa época de Pauleta, depois das lesões que tanto atormentaram. A bola para Diana Gomes. Diana Gomes para Carol Costa. Movimenta para a esquerda. A bola vai chegar até Marit Lunde. Marit Lunde cola na relva e devolve a Carol Costa. Carol Costa procura soluções. Liga ao GPS, pede apoio, deixa a Indiana Gomes, devolve para Carol Costa, Carol Costa pé direito, pé esquerdo, tocou para Indiana Gomes, esta a tentar rasgar o pano, abriu na esquerda para Mário Tlunde, a meio do meio campo ofensivo, pisa o jogo, mete jogo, volta atrás, Carol Costa a receber, vai variar, bola de uma ponta a outra, efeito carrossel do Benfica, ganha a Lúcia Alves, cabeceou para dentro da área, Amado na assistência contra o corpo de uma adversária, vai controlar a saída da bola, é ponta, pé de canto para o Benfica.
2: Do lado direito do ataque da equipa encarnada, Catarina Amado tentava colocar a bola no centro da grande área, mas a defesa do Porto a sair com várias unidades à bola, a conseguir cortar e é ponta pé de canto para a equipa encarnada.
1: Vai ser Ana Gaspar para levantar, a jogadora alemã de 29 anos, quarta temporada ao serviço do Benfica. Muita gente na grande área do Futebol Clube do Porto. Cara Brandel a tentar organizar tudo. Bola batida, larga, segunda posta. Aparece o cabeceamento. Viva! Golo! Golo! Golo! É

0: E agora, o melhor registro da carreira para a Internacional Dinamarquesa, com 2-0 para a Benfica no Jamor, Mário.
1: Canto do lado direito do ataque encarnado, executado por Ana Gaspar, e dentro da grande área, a camisola 10, Caroline Moller, a finalizar para o fundo da baliza do Futebol Clube Porto, 12º golo da temporada da jogadora do Benfica. Desta vez não vai ser necessária, creio eu, a revisão de há pouco, portanto, com 40 minutos, o Benfica alarga a vantagem.
0: Quando chegamos precisamente às 6 da tarde em Portugal Continental e na Madeira, menos ou menos Açores, quando chegamos ao minuto 41 no Estádio Nacional, final feminina da Taça de Portugal agora, Benfica 2, Porto 0.
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3: Segunda Liga já terminou, União de Leiria 2, Feirense 2, na Pro Liga, play-off, meia-final. O Clube Desportivo da Póvoa venceu após prolongamento o Portimonense por 90-86. Jogos em tempo de intervalo no Campeonato de Portugal, promoção à Liga 3, Loutano 1, Malveira 1, Rebordosa 0, Bragança 0, Vitória de Cernache 0, Oliveira do Hospital 0 e o Vianense-Leça, Vianense 1, Leça 3. Faltam 2 minutos para o intervalo neste jogo.
0: Luís Cristóvão, Benfica chega ao golo que precisava para acalmar a reação e o ganho de confiança que estava a ter a equipa do Porto.
4: É, foi aos 4 e foi aos 40. A equipa do Benfica a conseguir bizar com a Caroline Moller a ser a autora dos 2 golos, em ambos muito oportuna a aparecer para desviar já na pequena área. Desvios que acontecem na área das azuis e brancas. No...
0: Atenção, Benfica, bola na área, tira Mariana Azevedo, a bola vai sobrar ainda para a equipa encarnada, vai ganhar lançamento, continua Luís.
4: É, se no lance do primeiro gol tinha sido no seguimento de uma jogada ofensiva que levou muita gente para dentro da área com alguma confusão, agora é num pontapé de canto, bola parada, a equipa do Porto a revelar essas dificuldades com o Benfica a se jogar com muita gente, a atacar em muitos pontos da pequena área. Sentiu essa dificuldade a equipa do Porto e sofre o 2-0. Eu diria que o resultado acaba por parecer relativamente justo, tendo em conta a superioridade que o Benfica consegue colocar no encontro. A equipa do Porto ia tentando resistir, e se chegasse a perder apenas por 1-0 ao intervalo, teria aqui assim um grande prémio para acreditar ainda ser possível dar luta pelo resultado. O que cabe à equipa do Porto fazer, não sei se nesta primeira parte, mas sobretudo quando voltar dos balneários, a ir à procura do golo. Um golo do Porto pode reavivar as suas esperanças, mas este é também um jogo de crescimento e aqui o Porto está a dar uma grande resposta. É de facto uma equipa que está a crescer.
0: Grande ambiente nas bancadas, Mário.
1: O golo de Caroline Moller foi como um interruptor que se acendeu aqui na bancada, afeta aos adeptos do Benfica. Grande festa por parte da massa associativa encarnada, aqui a gostar do que está a ver nesta primeira parte no estádio Jamor, com a vantagem do Benfica por 2-0 frente ao Futebol Clube do Porto.
0: E já se pode dizer, Mário, o Benfica e os adeptos do Benfica estão de parabéns porque os setores assim destinados estão completamente cheios.
1: Não vejo cadeiras vazias aqui junto aos adeptos do Benfica, portanto vieram em peso os adeptos encarnados aqui esta tarde, este domingo à tarde, ao Estádio do Jamor, para apoiar a equipa do Benfica.
0: Quem diria que marcar, Luís, uma final de futebol feminino da Taça de Portugal para um dia em que não há decisões de futebol masculino, poderia resultar numa coisa destas?
4: Sim, acabou por correr bem, não é? Porque a verdade é que este fim de semana, sendo o fim de semana antes da final da Taça de Portugal, é sempre o fim de semana também da última jornada da Liga Portuguesa. Este fim de semana a Liga Portuguesa acabou por respeitar este horário e por isso a casa muito composta nesta final da Taça Feminina, a dar um grande ambiente ao Benfica Porto.
0: Bola para a equipa do Futebol Clube do Porto, joga no lado esquerdo da grande área, Maria Ferreira fica sem espaço e atrasa a bola para Alice Reto. Esta para junto da meia da grande rada, onde está a jogar agora Mariana Queiroz, deixou para Azevedo, Azevedo para Carol, Carol recebe, procura o espaço, Carol Lima deu atrás para Mariana Azevedo, jogadora de 30 anos, das mais experientes desta equipa do Porto, coloca na frente, procura encontrar espaço, Mariana Grão, a abertura no corredor direito para Carol Lima, pode sair cruzamento, a bola bombeada, primeiro posto, abraço, corte de cabeça de Diana Gomes, bola para a equipa do Benfica com a Nicola à procura de espaço, vai atrasar, deixou para Marit Lunda, procura pôr novas soluções, vamos entrar no minuto 45 e vai subir a placa dos árbitros jovens que hoje para este jogo é Santiago Batista e Carolina Rodrigues. O Benfica procura o terceiro ainda antes do intervalo. A bola para Nicola, lado esquerdo da grande área. Pisa o jogo, mastiga, encara a adversária, vai para a dança, tira o adversário do caminho. O remate fora! Ficou a centímetros do poste!
1: Partiu para um contra um, Nicola no lado esquerdo do ataque do Benfica, depois cara a cara com a defesa conseguiu tirar o defensor do caminho e de pé direito colocou a bola junto ao poste da baliza do Benfica, numa altura em que são dados 2 minutos de tempo extra.
0: 4 minutos foi para ver o golo de Caroline Mola no primeiro.
4: Não parece que seja o tempo certo, mas a dar aqui assim uma borla à equipa de arbitragem.
0: Talvez até mais para a equipa do Futebol Clube do Porto, que precisa, Luís, do intervalo nesta fase para assentar a reais.
4: Sim, diria que sim. Diria que para o Porto é mais importante ir para o intervalo, tentar recuperar aqui alguma energia e também dar a oportunidade a Daniel Chaves para reorganizar a sua equipa perante esta capacidade que o Benfica acabou por demonstrar. Por outro lado, o Benfica marca os dois golos em situações onde se cria alguma confusão dentro da área, o que mostra que também em jogo jogado o Porto tem sido uma equipa a conseguir acertar a maior parte do tempo.
0: Livre para a equipa do Benfica, é muito longe da grande área, é junto à linha divisória, vai ser a bola pontapeada para Diana Gomes, pé da paleta que fica perto, sai a jogar curto, a bola para a 21 do Benfica e capitã atrás agora para Carol Costa, esta a dominar e a devolver a Diana Gomes, joga no meio direito, atrasou para Carol Costa, o Benfica vai guardando a posse de bola porque o Porto não pressiona, tem as 11 jogadoras atrás do meio do meio campo, sai agora na pressão Lara Perruca, aproveita o Benfica, encontrou espaço, a bola para Catarina Amado, lado direito pode ensaiar cruzamento, prefere jogar curto com Lúcio Alves, o tabelinha bem jogado, Catarina Amado entrou na área, tira o cruzamento, primeiro posto, o calcanhar, bola viva, tira a equipa do Porto, tenta Paleta insistir, ganha Lúcio Alves, a bola sobra para as azuis e brancas, ainda Maritona, remate fora, ponta, pé de baliza para o Porto.
1: Depois de algumas dificuldades por parte da equipa do Fogo do Porto em aliviar a bola, Maritona estou sem contemplações de pé esquerdo, a bola saiu muito para fora da baliza do Futebol Clube do Porto, Cora Brandl para executar o pontapé de baliza.
0: Vai pontapear a guarda-redes norte-americana com a bola a subir, subir, subir ao céu de Jamor, vai caída junto ao grande círculo, ganha de cabeça Ana Gaspar, já movimentou, bem jogado agora Caroline Muller, o remate, a bola a sair pingada para fora, é pontapé de baliza mais uma vez para o Porto.
1: Se há segundos, Marito Lund, pé esquerdo e atenção que acaba a primeira parte.
0: É, não há tempo para esse pontapé de baliza, a equipa de arbitragem envia toda a gente para os balneários com o Benfica em vantagem graças ao bicho de Caroline Muller que dá nesta altura, Mário, vantagem à equipa encarnada, tudo em passo tranquilo rumo aos balneários.
1: As jogadoras encaminham-se para os balneários, para o túnel que dá acesso até aos balneários, assim como as equipas técnicas numa primeira parte em que Ivan Batista esteve muito mais tranquilo do que Daniel Chaves. O resultado também a isso ajudou, tanto por um lado como para o outro. As duas comitivas encaminham-se agora para a bancada com os adeptos do Benfica a cantarem e a darem apoio às jogadoras encarnadas.
0: Ora bem, Luís Cristóvão, 45 minutos em que o Benfica mostrou o porquê de ser o ex-campeão nacional frente a uma equipa de segunda divisão.
4: Sim, a equipa do Benfica superior neste primeiro tempo, sobretudo no que toca à velocidade de execução e essa capacidade para meter aceleração no jogo. São os momentos onde há mais Benfica. Os dois golos surgem de situações onde aparece com muita gente na área e o Porto tem algumas dificuldades para lidar com isso, mas também estamos a falar de um encontro onde há uma enorme capacidade do Porto para competir a um nível a que naturalmente não está habituado no resto da temporada. Por isso, uma boa partida de futebol, com notas de equilíbrio e com a superioridade encarnada a ficar marcada no resultado ao intervalo.
0: Ora, Fernando Arico, a 20 RTP Antena 1, cai o pano, fim do primeiro ato no Estádio Nacional, na final da Taça de Portugal, Benfica 2, Porto 0.
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3: Duas informações, nesta altura já terminou a primeira mão da final da Liga dos Campeões Africanos. O Mamelodi Sundowns, da África do Sul, equipa treinada pelo técnico português Miguel Cardoso, bateu o Far Rabat de Marrocos, também orientado por um português, Alexandre Santos, 1-0 foi o resultado final desta primeira mão, num jogo que ficou marcado pela avaria do vídeo-árbitro, que não foi usado durante toda a segunda parte. A segunda mão, que vai decidir a Liga dos Campeões Africanos, está marcada para o próximo dia 24. São 18 horas 10 minutos. Vamos para uma síntese informativa com o jornalista Miguel Bastos.
5: O presidente do CDS critica a proposta do Chega para baixar a idade da reforma. No discurso de encerramento do Congresso do CDS, que reconduziu Nuno Melo na presidência do partido, o líder centrista defendeu que o futuro da segurança social é um dos temas prioritários para o partido, mas rejeitou liminarmente a ideia de descer a idade da reforma.
6: Os populistas, sempre centrados na próxima eleição, nunca na próxima geração, querem reduzir a idade da reforma. Mas o que estão realmente a dizer aos jovens em Portugal, e isso também fica claro, são os mesmos que estão a dizer aos jovens em Portugal que amanhã, quando forem velhos, não vão ter a reforma que os vossos pais têm e que os vossos avós tiveram.
5: O líder da bancada do Chega no Parlamento, Pedro Pinto, considera que esta crítica do presidente do CDS é injusta. Outras reações dos outros partidos que marcaram presença neste congresso do CDS, para o Partido Socialista, Nuno Melo falou demasiado de passado. A Iniciativa Liberal vê uma boa notícia, o anúncio do CDS de avançar com uma proposta autónoma da revisão constitucional, e o PSD defende que nenhum partido é muleta do outro no âmbito da AD. O ministro dos Assuntos Parlamentares também esteve no Congresso, neste caso em representação do Governo. Carlos Abreu Amorim afirmou que a AD está bem de saúde e recomenda-se. A segurança de Taiwan não pode ser usada como moeda de troca nas relações entre a China e os Estados Unidos, considera o presidente de Taiwan. O líder político do território diz que a China considera ser parte do país e pede aos Estados Unidos que continuem a apoiar o território que se considera independente. Na sexta-feira, o presidente dos Estados Unidos sugeriu que a venda de armas a Taiwan poderia ser usada como forma de pressão nas negociações com a China. Ora, hoje, o presidente de Taiwan defende que a paz e a estabilidade no Estreito de Taiwan não podem ser nem sacrificados, nem usados em processos negociais. Os Estados Unidos esperam um forte crescimento nas compras de produtos agrícolas por parte da China. A expectativa é do representante do comércio norte-americano, Jameson Grenier, numa entrevista à cadeia de televisão CBS. Ele diz que depois do encontro entre o presidente norte-americano Donald Trump e o presidente chinês Xi Jinping, os Estados Unidos esperam agora um aumento na ordem dos dois dígitos nas compras de produtos como soja, carne de bovino ou produtos lácteos. No México, 10 pessoas foram mortas hoje na sequência de um ataque armado no município do estado de Puebla. As vítimas são 6 homens, 3 mulheres e uma criança. Foram atingidas a tiro. As autoridades, nesta altura, estão à procura dos autores dos disparos.

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0: Decorre o tempo de intervalo do Benfica 2, Porto 0. É a final de futebol feminino. Está a decorrer no Estádio Nacional. Daqui a pouco já voltamos para a segunda parte e para a decisão deste troféu nacional. Para já recupero essa indicação que lhe demos já há bastante tempo. O ciclista português Afonso Eulálio foi hoje quinto na etapa do Giro da Volta à Itália em bicicleta. Mantém a camisola rosa de líder da competição, mas perdeu 40 segundos para Jonas Vingegaard. Está agora a distância em 2 minutos e 24 segundos. A vantagem do português que, em declarações ao Eurosport, já disse que está a agarrar a oportunidade.
1: Quando os meus companheiros e toda a equipa acreditam em mim, isso dá-me mais força. Normalmente sou um trabalhador, mas agora estou a agarrar a minha oportunidade. E esta camisola é incrível.
0: Afonso Eulálio, que mantém a camisola rosa, o Giro vai para dia de descanso amanhã e, portanto, o português vai ter um dia para recuperar forças. O Benfica voltou a celebrar o título de campeão nacional de rugby 25 anos depois e a RTP Antena 1 esteve na festa com o Carlos Manuel Santos.
2: O árbitro apitou e o Benfica voltava a ser campeão de rugby 25 anos depois. O hipódromo Manuel Pessoa em Cascais ficou pintado de vermelho.
3: Pá, este apoio é indescritível. Nunca tive um apoio assim. Foi a coisa mais bonita que já vivi na minha vida, não tenho palavras.
2: Mas não foi fácil o jogo para o Benfica. A equipa de Cascais precisava de vencer por 8 pontos e ao mesmo tempo ter mais 4 ensaios que o Benfica. Pois bem, logo na primeira parte o Cascais fez 2 ensaios. Conseguiu expulsar um jogador encarnado e o intervalo chegava 14-0. Quando parecia que o Cascais, com mais um jogador em campo toda a segunda parte, ia para cima dos encarnados, um ensaio do Benfica por Fati reduziu o resultado para 7-14.
4: Não tenho palavras para esse ensaio, pá. Foi um... Pá, senti o suporte da bancada, da equipa toda. Pá, depois do Oli ter feito o float para mim, pá, inesquecível. Ainda por cima viemos todos... Bom do rugby é quando um marca ensaio, vamos todos apoiar, celebramos todos juntos, é pá, um momento inesquecível.
2: O Cascais não desistiu e chegou aos 21-7. Voltava a precisar apenas de um ensaio para ser campeão 30 anos depois. Mas voltou a ser o Benfica a fazer o segundo ensaio por Aiden, já perto do final e praticamente dar o título ao Benfica.
5: Amazing, man, amazing. It's been 4 or 5 years that I've been with Benfica, struggling it out and finally to get over that milestone and bring champions back to the clubs, unreal, man.
2: Foi fabuloso estar ali naquele momento e concretizar aquela conversão. O Cascais ainda fez mais um ensaio. Venceu por 28-14, mas o título era mesmo para o Benfica. No final, fomos ouvir o treinador encarnado, António Aguilar.
6: É uma grande alegria. Foi difícil até ao fim, como nós sabíamos. Tudo contra nós, uma expulsão duvidosa, mas é o que é. A equipa uniu-se e foi à Benfica.
7: As dificuldades eram estas as esperadas? Estavam à espera de uma coisa mais fácil?
6: Não, já sabíamos que o Cascais... nós demos a esperança no último jogo a não fechar com o Cudu e, portanto, eles vinham a subir de confiança e são uma grande equipa, portanto, dá mais gosto assim até à última.
7: O que é que lhes disse ao intervalo quando sabiam que iam jogar com 15 contra 14?
6: É unirmos mais, temos que cada um dar um bocadinho mais para compensar o jogador que faltava, que é um grande jogador. Provavelmente o melhor jogador do campeonato, que foi-nos retirado, mas mostra a força da equipa, que foi sempre o mais importante durante esta época.
7: Qual é agora o próximo objetivo?
6: É ganhar para o ano outra vez. Agora fechar este, há muito tempo que estávamos à espera, e preparar já o próximo.
2: O capitão do Cascais, Francisco Sousa, apontou a diferença porque o título foi para a luz.
8: O Benfica tem agora uma equipa profissional, contra a nossa, que todos trabalhamos, estudamos, à exceção de poucos, e pronto, e aí está a diferença. Pode ser o caminho para uma profissionalização do rugby, há quem acredite que isso funcione, só o tempo dirá.
2: Já o capitão encarnado, Tomás Picado, misturou o sentimento de alegria com o sentimento de raiva.
9: E quando a malta diz que o nosso rugby não contribui nada para o rugby português, eu acho que se enganam muito, porque o rugby do Benfica só eleva o rugby português. Quando a malta diz que nós não trazemos nada de bom, enganam-se, porque não vêem todos os dias o que nós estamos a fazer entre quarto e paredes. E eu espero que essa ideia mude a partir de agora e nós provemos que merecemos como todos os outros.
2: E foi ao som do glorioso SOB que o Benfica festejou o seu 10º título de campeão nacional, um título que fugia há 25 anos.
0: A reportagem do Carlos Manuel Santos e hoje no espaço Move-te por Valores, o jornalista João Alves Domingos assinala os 10 anos da existência do cartão branco.

0: Na rubrica de hoje, destacamos o Cartão Branco, uma iniciativa do Plano Nacional de Ética no Desporto, promovida pelo Instituto Português do Desporto e Juventude desde a época 2015-2016, que celebra agora 10 anos de existência. Num jogo competitivo, onde a emoção está à flor da pele e cada decisão conta, acontece algo diferente. Surge um gesto inesperado. Um atleta que reconhece uma falta inexistente, um treinador que apazigua um conflito ou o público que escolhe respeitar em vez de criticar. O árbitro interrompe o jogo e, em vez de recorrer ao castigo, opta por reconhecer o exemplo. Mostra o cartão branco. Nesse instante, o jogo transforma-se, não no resultado, mas naquilo que realmente importa. O objetivo deste instrumento é, claro, difundir, através do exemplo, comportamentos eticamente corretos, promovendo o fair play e valorizando atitudes positivas de todos os intervenientes, dentro e fora da área de competição. Ao longo da última década, este tipo de episódios tem-se multiplicado. Desde a sua implementação, já foram exibidos mais de 8.400 cartões brancos. Hoje, o projeto conta com cerca de 110 entidades aderentes. Entre federações, associações, municípios, desporto escolar, clubes e outras tipologias. E está presente em mais de 40 modalidades coletivas e individuais, desde os escalões de formação até ao nível sénior e profissional. A sua relevância já ultrapassou fronteiras, com a adoção internacional, nomeadamente pela International Korfball Federation, e atualmente com mais duas federações internacionais em processo de adesão. As consequências desta prática são claras e visíveis no terreno. O cartão branco reforça comportamentos positivos, reduz conflitos e evita escaladas emocionais. Promove o respeito entre atletas, árbitros e público e contribui para ambientes desportivos mais seguros, equilibrados e inclusivos. Ao valorizar o exemplo, ajuda a prevenir situações de indisciplina e violência, melhorando a qualidade da experiência desportiva, sobretudo entre os mais jovens. Mas o seu impacto vai ainda mais longe. O cartão branco representa uma verdadeira mudança de paradigma. Lembra-nos que o desporto não é apenas competição, mas também formação. Cada gesto reconhecido transforma-se numa lição prática. Valores como a honestidade, a empatia, o respeito e a responsabilidade deixam de ser conceitos abstratos e passam a ser vividos no dia-a-dia. E esta aprendizagem não se esgota no desporto. Acompanha-nos na escola, no trabalho e na vida em sociedade, ajudando a construir comunidades mais justas, conscientes e solidárias. Ao celebrar o seu 10º aniversário, o cartão branco afirma-se muito mais do que um símbolo. É uma ferramenta pedagógica consolidada, uma referência nacional e um exemplo claro de como o reforço positivo pode transformar comportamentos e influenciar culturas. Porque no final, há algo que nenhum resultado substitui, a forma como jogamos. E o cartão branco continua a lembrar-nos, jogo após jogo, que mais importante do que vencer é saber honrar os valores que dão verdadeiro significado ao desporto. No desporto, como na vida, vence sempre com ética. 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
1: Hoje com o jornalista João Alves Domingos. Está em grandes dificuldades o técnico Nuno Espírito Santo. A penúltima jornada da Premier League, o West Ham United está a perder em tempo de intervalo 2-0 no St. James Park diante do Newcastle. Está assim a 2 pontos da zona de salvação. Por cá, os últimos jogos da 2ª Liga Portuguesa. Em Matosinhos decorre a primeira parte do Leixões 0, Lusitânia de Lourosa 0. Recordo que os jogos que são mais importantes, o Paços Penafiel e o Portimonense Farense, jogam-se às 20h30, vai decidir o último a descer e também quem vai ao play-off. Para já, vamos voltar ao Estádio Nacional.
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1: Já se encaminham as jogadoras para o relvado. Recordo a equipa da Antena 1, António Farinha com som, Mário Silva da Costa na reportagem, Luís Gustavo nos comentários, o relato do João Santos Correia.
2: Ora bem, vamos regressar então a esta final feminina da Taça de Portugal, a este clássico inédito no futebol feminino português entre o Benfica e o Futebol Clube do Porto. O Benfica em vantagem, 2-0, dois golos de Caroline Moller aos 4 e aos 40 minutos do jogo. Regressa a equipa encarnada, Mário.
3: Exatamente, a comitiva encarnada é a primeira a subir ao relvado, as suplentes também as primeiras a retomarem o seu lugar, assim como o treinador Ivan Batista. Do lado do Futebol Clube do Porto, apenas sinal de Cora Brandel, que já está há largos minutos a fazer novos exercícios de ativação aqui na baliza do Estádio Nacional. De resto, os restantes jogadores do Futebol Clube do Porto, bem como o treinador Daniel Chaves, ainda não estão de volta.
2: E não se perspectivam alterações, não teve ninguém exercícios de aquecimento, pois não, Mário?
3: Não, nem do lado nem do outro, os únicos exercícios são mesmo apenas estes de Cora Brandel nos últimos minutos, numa altura em que começam a regressar as primeiras jogadoras suplentes do Futebol Clube do Porto, portanto deve estar para breve o regresso da equipa azul e branca.
2: Ora, Luís Cristóvão, para o Porto, a missão nesta fase é simples, encurtar distâncias o mais rápido possível.
4: Sim, exatamente, mas acima de tudo, para o Porto, a missão é mostrar que tem energia, capacidade física para conseguir meter também mais intensidade no seu jogo. No fundo, a primeira parte foi o teste e agora a segunda parte é a demonstração da parte do conjunto azul e branco de poder realmente estar à altura do topo do futebol português. Eu diria que este ano ainda será cedo, a partir do próximo ano a história poderá ser outra. O Porto competiu na primeira parte, virá à procura do golo na segunda. O Benfica, também a ganhar por 2-0, poderá agora aproveitar esse natural ímpeto ofensivo da equipa azul e branca para passar a ser o Benfica a equipa que aposta na transição ofensiva e a partir daí surpreender também um bloco mais adiantado da equipa orientada por Daniel Chaves.
2: A bola já está colocada de novo ao centro, vamos lá para mais 45 minutos, o Benfica vence para já por 2-0 e tem bem encaminhada a conquista da dobradinha. A última vez foi em 2023-2024, quando aqui bateu o Racing Power depois de ter conquistado o campeonato nacional. A bola ao centro, vai apitar Teresa Oliveira para mais 45 minutos do jogo, que começam a contar a partir de agora. Saiu a equipa do Futebol Clube do Porto, colocando imediatamente a bola fora. É Mário, lançamento para o Benfica.
3: A equipa do Futebol Clube do Porto tentava sair rápido para o ataque do lado esquerdo da ofensiva azul e branca, mas a bola saiu para fora. Lançamento para a equipa do Benfica, já efetuado.
2: Lançamento com a bola a chegar até os pés de Tiara Gomes, vai jogar no interior da sua grande área para a guarda-redes Lena Powells. Esta a projetar para o lado esquerdo, onde está a Marit Lunda, recebe no pé canhoto, encaminha para Anagás, para projetar de imediato a velocidade da Nicola. Lá vai o Benfica para o ataque, coloca o corredor esquerdo, Nicola consegue segurar dentro das quatro linhas, está em zona de cruzamento, ultrapassa a adversária, entra na grande área, cruza atrasado, o corte de Mariana Azevedo, é canto para o Benfica.
3: Bom trabalho de Nicole Reisla, que teve de correr, teve de suar para agarrar a bola no corredor esquerdo. Conseguiu, entrou dentro da grande área e cruzou rasteiro com a Mariana Azevedo a cortar para canto do lado esquerdo do ataque do Benfica.
2: Benfica a jogar com as mesmas 11, já lá vamos. Para já o canto, tal como o Porto, também com a mesma constituição. Canto para Maritlon, pé canhoto, bola larga, segundo posto, um remate. Ainda mexe no interior da grande área, bola enrolada, não consegue evitar a Carol Lima. É ponta, pé de canto do lado oposto.
3: O canto à esquerda de Marit Lund terminou num remate forte de Nicole Reisla. Camisola nova, rematar de pé esquerdo primeira, mas a bola defendida pela equipa do Porto. O canto agora à direita.
2: E muda a protagonista, agora é Ana Gaspar para bater, levanta o braço direito, bate com o pé destro, bola para a zona de penalti, o cabeceamento, está viva na grande área, afasta o Porto, insiste Catarina Amado a despejar, vai cortar a defensiva azul e branca, o Benfica recupera, Ana Gaspar a receber a meio do meio campo contrário junto à linha, lado direito, deu atrás para Catarina Amado, esta a movimentar, lá vai a Lusanense, bombear para a grande área, aparece o corte da defensiva do Futebol Clube do Porto, não há contra-ataque porque Lena Powell está a meio do seu meio campo a receber esta bola. bola abriu de imediato na esquerda, a bola bate na relva, ganha altura, é lançamento para o Porto.
3: Bola muito esticada no lado esquerdo do ataque do Benfica, colocada por quarta guarda-redes encarnada, lançamento para Carol Lima e efetuar.
2: Equipa do Benfica a jogar com Lena Paulos na baliza, Diana Gomes, Carol Costa, depois Catarina Amado, Mari Tlunde, Pauleta na Gaspar e Caroline Muller, altura do Bis, que para já resolve este encontro, Lúcia Alves, Nicola e ainda Diana Silva. Do outro lado, o Porto com Cara Brendel, com Mariana Queiroz e Mariana Azevedo, Carol Lima e Alice Reto, depois Angelina da Costa, Maria Negrão e Elisa Turner, Maria Ferreira, Lara Perruca e Lily Bryant. São estas as 11 escolhidas por Daniel Chaves. Daniel Chaves que tem no banco Bárbara Marques, Lara Filipe, Larque Tinglev, Cristina Ferreira, Inês Oliveira, Sofia Silva, Joana Ferreira, Lenka Mazukova e ainda Madi Sumaré do lado do Benfica. Está a Thaís Lima, está a Beatriz Cameirão, está a Martim Prieto, está a Letícia Almeida, está o Scheib, Davidson, Ana Clara Oliveira, Carolina Tristão e ainda Neide Guedes. Bola para o Benfica. Lado esquerdo, meio campo defensivo, Mário Tlunde a projetar na frente. Consegue ali o corte, Carol Lima vai completar atrasando a bola para a sua guarda-redes. Recebe Brandão no interior da grande área, pontapé de pé direito, a bola para o duelo aéreo, ganha a equipa do Benfica com Carol Costa a movimentar a bola de novo para o meio campo contrário. Nicol tentava ali ultrapassar Carol Lima, sem sucesso, ganha lançamento do lado esquerdo da forma como ataca a equipa encarnada.
3: Exatamente, para efetuar agora Mari Tlunde, de camisola 5, dona de bolas paradas, e aqui também deste lançamento ali junto a Ivan Batista, já efetuou.
2: Lançamento da equipa do Benfica com a Ana Gás para deixar atrás para Carol Costa. E esta a movimentar para Diana Gomes. Diana Gomes a abrir no corredor direito para Lúcia Alves. Catarina Amado vai em grande velocidade. Lúcia Alves puxa para dentro da direita ao centro. Tocou para Diana Silva. Grande área tentava picar o corte da equipa do Porto. E afasta depois de qualquer maneira. Cara Brenda é lançamento para as Águias.
3: Com pedidos de grande penalidade por parte da equipa do Benfica, após o toque de Diana Silva na bola, a bola ressaltou para uma jogadora do Futebol Clube do Porto e as jogadoras do Benfica entendem que a bola bateu no braço da defesa do Futebol Clube do Porto, mas a árbitra Teresa Oliveira já ouviu indicações do VAR e não há nada, segue jogo com bola para o Benfica.
2: Bola para a equipa encarnada, vai jogando Carol Costa no interior do grande círculo, recebe no pé direito, tenta forçar o corredor destro, a bola entra em Catarina Amado, vai a meio do campo contrário, puxa ali o travão de mão, procura espaço, faz a rotunda, sai na primeira saída, acaba desarmada, a posse de bola para a equipa do Porto, que sai em contra-ataque pelo corredor esquerdo, já estancado por Diana Gomes. Diana Gomes a tentar agora bater na frente à procura do Lúcio Alves, a bola sai pela linha lateral, o lançamento desta vez é para a equipa azul e branca.
3: Diana Gomes tentava esticar o lance no ataque, não conseguiu, bola para fora, lançamento à esquerda do Futebol Clube do Porto.
2: Lançamento efetuado por Alice Reto, a bola chega até uma companheira de equipa, ali muita luta pela bola, sai pela linha lateral, a árbitra diz que não há falta, o lançamento é para a equipa do Benfica. Já efetuado por Catarina Amado. Esta a dar atrás para Diana Gomes. Luís Cristóvão, estamos a chegar ao fim dos primeiros 5 minutos desta segunda parte. E para já é o Benfica quem vai controlando as hostilidades.
4: Sim, a equipa do Benfica segura a bola e controla a partir desse ponto aquilo que vai acontecendo na partida. E também é um Benfica que consegue continuar a manter essa maior intensidade no jogo, apesar do Porto agora ter uma oportunidade para se aproximar da área.
2: É Elisa Turner em grande velocidade, o cruzamento, bola desviada para as mãos do Lena Powells.
3: Grande velocidade de Elisa Turner no lado direito do ataque do Futebol Clube do Porto, cruzou à procura de Lily Bryant no centro da área azul e branca, mas Lena Powells foi mais rápida do que toda a gente, segurou a bola e garantiu a segurança da defesa do Benfica, lançou já a jogar.
2: Tem dito o presente a guarda-redes alemã do Benfica, mas Luís Cristóvão, está aqui um problema para Ivan Batista resolver, porque está no banco Thaís Lima, já internacional pelo Brasil, e há Mikael Ibihina, que estava no Racing Power, que deu nos últimos anos, desde que chegou a Portugal, sempre mostras da sua qualidade a jogadora, a guarda-redes camaronesa.
4: Sim, Lena Paula será seguramente uma guarda-redes com mercado depois daquilo que fez na Liga dos Campeões Feminina esta temporada. Acredito que possam aparecer propostas para a sua saída do Benfica e para poder estar numa liga mais competitiva. E creio que foi também nesse sentido que o Benfica foi à procura de contratar a guarda-redes camaronesa para juntar aqui opções à próxima temporada, onde acredito que Thaís Lima também possa começar a ter mais momentos em jogo. Ela que é ainda muito jovem, mas essa chamada à seleção do Brasil mostra que é mesmo uma guarda-redes de enorme potencial.
2: Lá vai o Benfica, Moller a projetar a moto na grande área, o cruzamento contra! O corpo do Maria Negrão é ponta, pé de canto para o Benfica.
3: Grande jogada de atendimento do ataque encarnado com Catarina Amado a tentar cruzar a bola, mas com a defesa do Foco do Porto a sair no corte, bola à esquerda para Ana Gaspar bater o pontapé de canto. Vai, à direita do ataque.
2: Vai levantar a jogadora alemã, natural de Colónia. Vai tomando ali algum balanço, olha para as companheiras posicionadas na zona do segundo posto, levanta o braço direito, é igual há pouco, bola levantada, vai subindo ali o remate de Nicole, a bola sai com muita força e sem qualquer direção.
3: A bola pingou dentro da grande área, direitinho no pé direito de Nicole Raizla, mas a bola saiu muito longe do alvo, pontapé de baliza para a equipa do Futebol Clube do Porto.
2: Vai sair a jogar Carabrenda, ela jogar no interior da grande área, a bola entra agora no lado direito à procura de Mariana Azevedo. Esta a pontapiar da frente, tentava projetar a Lily Bryant, ganha o ressalto da equipa do Porto, Bryant a esticar de americana para a americana, é para a Elisa Turner, vai ao duelo com Carol Costa, leva a melhor experiência central do Benfica, entrega a Marit Lund, esta a rodar e a colocar em Nicola, falha a recepção de bola, recupera a formação do Porto, lá vem o Porto por intermédio de Maria Negrão, e agora Pereira, grande passo da Maria Ferreira para a linha final, vai sair o cruzamento, o corte de Catarina Amado, a bola ainda no interior da grande área, grande confusão por parte do Benfica, limpa Carol Costa, é lançamento para as azuis e brancas.
3: Jogada de grande perigo no ataque do Futebol Clube do Porto, depois de um lançamento na direita, cruzamento para o centro da grande área e Catarina Amado a limpar na defesa do Benfica.
2: Lançamento agora para Maria Ferreira, já colocando uma zona mais central, afasta Carol Costa, a bola viva ainda nos pés dos jogadores do Dragão, vai tentar ali sair daquela zona de pressão, Angelina Costa, é desarmada sem falta, a bola para a equipa do Benfica, ela vai no Luciano Alves agora em velocidade, zona central, o Benfica vem 5-4, Luciano Alves a abrir no corredor direito, é para Catarina Amado, age na área à espera, Amado pausou, cruzou, corta! A defensiva do Porto, bola para Cana Brandão.
3: Mariana Queiroz conseguiu cortar a bola que tinha sido cruzada por Catarina Amado e impediu mais qualquer lance de perigo para o Futebol Clube do Porto, segurou Cora Brandl e já saiu a jogar.
2: Posse de bola para a equipa azul e branca, já movimentada na frente, Elisa Turner tentou receber com a parte fora do pé direito, sem sucesso, é lançamento para a equipa do Benfica, do lado direito, da forma como ataca, quando há uma jogadora em dificuldades, é Diana Gomes, Mário.
3: Exatamente, a defesa central da equipa do Benfica está ali em dificuldades, não está no chão, mas está agarrada, penso que é um braço. E Teresa Oliveira.
2: Aliás, é Pauleta.
3: É Pauleta. Ok, Pauleta. Penso que
2: é
3: um braço que está agarrada a jogadora do Benfica, que até, aliás, tem uma ligadura na mão e, portanto, penso que está agarrada mais ou menos à mesma zona. No entanto, Teresa Oliveira já deu ordem para se jogar.
2: É, ali no braço esquerdo, bola para a equipa do Benfica. Vamos chegar ao fim dos 10 minutos iniciais desta segunda parte do clássico inédito. Falha agora o Benfica, aproveita o Porto, bola para Maria Ferreira, vai para a grande área, lá vai ela, bola no pé esquerdo, vai para a finta, serviu uma companheira, corta! A equipa encarnada tenta agora sair para contra-ataque, a turma de Ivan Batista com o Mário Tlon pela esquerda, a movimentar para uma zona mais central onde Caroline Muller vai ser pressionada, recebe errada, deu atrás para Diana Gomes, a abrir no corredor para Lúcia Alves, há pouco Mário, Lena Paz não se entendeu com Carol Costa e o Porto tentou criar perigo.
3: Maria Ferreira criou muito perigo dentro da área da equipa do Benfica, desentendimento e desconcentração por parte das encarnadas, depois a defesa encarnada lá conseguiu repor a normalidade e evitar mais perigo, mas temeu-se na área do Benfica.
2: 3 para 3, Elisa Turner vai para a grande área, atenção ao Porto, puxou dentro, calibrou, chutou, defende Lena Paus! É canto para o Porto!
3: Grande trabalho individual da norte-americana Elisa Turner, que fletiu para dentro no lado esquerdo do ataque do Futebol Clube do Porto, remate de pé direito e obrigar Lena Powells à defesa mais difícil da guarda-redes do Benfica nesta partida.
2: 10 minutos! Isto não está resolvido! Aí está o Futebol Clube do Porto! É canto à direita para a equipa azul e branca, bola batida, vai para o coração da área, o cabeceamento corta o Benfica, tenta sair da sua zona de perigo, Pauleta libertou para Catarina Amado, pede a bola de Ana Silva, tentava projetar a colega internacional portuguesa, sai com muita força, recupera a formação azul e branca, com a bola na guarda-redes, cara Brando ali, por isso aproveitamos 56 minutos no Estádio Nacional, final da taça, Benfica 2, Porto 0.
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1: Algumas notícias interessantes nesta tarde esportiva. O Elversberg vai participar pela primeira vez na Bundesliga. Venceu o Munster por 3-0 e carimbou assim a promoção à Bundesliga. Na Áustria, o Lask Linz volta a ser campeão austríaco 61 anos depois. Há também surpresa no apuramento para o Mundial de Handball. A Grécia eliminou os Países Baixos e vai estar assim no Campeonato do Mundo. Na Liga da Arménia, BKMA 2, Ararat Arménia 3. Com esta vitória, a equipa do técnico Tulipa está a um ponto de sagrar campeã da Arménia. O Zenit de São Petersburgo recuperou o título na Rússia. É o sétimo título nos últimos 8 anos. E mais esta, João. O Imortal venceu o Campeonato Distrital do Algarve e assim vai estar na próxima época no Campeonato de Portugal.
2: Mais uma equipa campeã dos distritais. É a fase das decisões em toda a pirâmide do futebol português. A bola para Cora Brandel. Vai jogar na meia esquerda com a Mariana Queiroz. É o Porto a jogar à saída da sua grande área. Chega a bola até a Alice Reta. Esta a meter mais à frente à procura de uma colega. Consegue ali a finta. Lara Perruca é claramente puxada. É livre para a equipa do Porto.
3: Livre para a equipa azul e branca. Depois ali de uma falta no ataque do Benfica, para cobrar a camisola 11 do Futebol Clube do Porto. Camisola 11 do futebol Clube do Porto para cobrar. Não consigo agora ver quem é exatamente.
2: Vai bater então a jogadora do Porto, Alice Reto, do pé esquerdo, a movimentar para junto da linha defensiva do Benfica. Consegue cortar a equipa encarnada, vem com o Lúcio Alves. Vai transportando o passo rasgado. É de morto para o Nicola. Consegue livrar-se da adversária. Vai agora para a grande área, pé esquerdo. Tenta um remate fora. Ponta, pé de baliza para o Porto.
3: Depois de se conseguir livrar da marcação, o Nicola Reis lá rematar de pé esquerdo. Mas a bola a sair muito ao lado da baliza do Futebol Clube do Porto. Dar só apenas uma pequena nota. Não era a camisola 11. Evidentemente era a camisola 19. O Porto tem os números dourados e nem sempre se vê bem com o bater do sol.
2: Substituições na equipa do Porto. Luís Cristóvão sai, Carol Lima entra, Cristina Ferreira.
5: Uma troca que mexe na forma como a equipa do Porto se poderá organizar. A Cristina Ferreira vem colar-se aqui ao flanco direito, mas vai mexer na maneira como o Porto joga. É a Mariana Azevedo passar a lateral direito. A Angelina da Costa é agora central com a Mariana Queiroz. A Cristina Ferreira vai aparecer a partir da direita, com a Maria Ferreira a estar mais perto de Lily Bryant na equipa azul e branca. A Cristina Ferreira é uma das jogadoras mais experientes do Futebol Clube do Porto e tem esta nota curiosa. Se marcar hoje um golo, iguala a Maia Rodrigues do Gil Vicente como melhor marcadora da Taça de Portugal desta temporada. Portanto, tem aqui um atrativo especial. Obviamente o Porto anda à procura do golo. Se for Cristina Ferreira, pode acabar por ganhar também esse prémio individual.
2: Mais do que razões para continuar connosco, para continuar com a sua Antena 1 nesta tarde de domingo. Final da Taça de Portugal, um clássico inédito. O Benfica para já vence por 2-0 e vai mexer, Mário.
3: Uma substituição na equipa do Benfica. Sai com a camisola 17, Diana Silva, e vai entrar... Vai entrar no Benfica para a saída de Diana Silva, a camisola 25 do Benfica, que é Sandra Davidson.
2: E com o Lúcio Alves a passar aqui para o corredor esquerdo, Sandra Davidson vai alinhar pela direita.
5: Sandra que vem dar ainda mais capacidade à equipa do Benfica na procura de meter velocidade a partir dos flancos. É também uma jogadora forte no jogo aéreo e pode assim o Benfica, com a saída de Diana Silva, ter uma frente de ataque mais perigosa para responder ao Porto, que tem tentado subir o seu bloco.
2: Bola para o Benfica, remate, grande defesa de Cora Brandel, pontapé de Nicole. Agora a tua com o Pedro Lança. Pede penalti na área do Porto, manda a seguir a equipa de arbitragem. O Benfica já recuperou, mas muitos protestos, Mário.
3: Marito Lund ficou no chão depois de um lance de insistência a seguir a essa grande defesa de Cora Brandel. Ivan Batista e toda a equipa do Benfica pediram um penalti. A árbitra Teresa Oliveira nada assinalou.
2: Bola para a equipa do Benfica com Carol Costa, Luís Cristóvão. Estamos com 61 minutos de jogo e o Benfica volta a criar perigo depois do Porto ter também ameaçado a baliza de Lena Paulo.
5: É, no fundo foi uma espécie de despertador que tocou para a equipa do Benfica, relembrando que o jogo ainda está a decorrer e que o 2-0 pode ser aqui colocado em causa na forma como o Porto se conseguiu aproximar da baliza de Lena Powells, e por isso um jogo ainda mais aberto agora que passámos a hora.
2: Bola para a equipa do Benfica com o Sandro Davidson, vai ali fazer a rotunda para tirar uma adversária do caminho, estão as duas a agarrar-se mutuamente, a árbitra diz que a falta da canadiana do Benfica é livre para o Porto.
3: Livre do lado esquerdo da equipa azul e branca, da forma como ataca, com a árbitra agora a mandar serenar os ânimos depois de alguma discussão de bola ali para executar o Futebol Clube do Porto.
2: Bola para a equipa azul e branca, lado esquerdo, ali Serreto para bater, manda subir. E atenção, Mário, número de espectadores.
3: 22.258 espectadores esta tarde aqui no Estádio do Jamor, na final da Taça de Portugal feminina.
2: Não tenho os números presentes, pelo menos não de forma concreta, mas tenho quase a certeza que é a melhor assistência de sempre numa final da Taça de Portugal de futebol feminino. Até porque estive nas últimas quatro e não me lembro de nenhuma casa tão bem composta. Livre para o Porto, Mário.
3: Uma mão no ataque na defesa do Benfica, assinalada por parte de Teresa Oliveira, por isso livre em zona central para a equipa do Futebol Clube do Porto.
2: Já com muita gente no interior da grande área do Benfica, o Porto vai optar pelo chuveirinho. Maria Ferreira está junto à bola com Angelino da Costa. Angelino da Costa está em Portugal desde a época 2021, chegou pela porta do Torriense. Nasceu em França, fez toda a sua formação em França. Na época passada estava ao serviço do Valadares Gaia. Maria Ferreira afasta-se. Fica Angelina da Costa sozinha para bater, mas Maria Ferreira volta para trás. Vamos ver. Angelina da Costa parte para a bola, tenta direto à baliza. Não surpreende Lena Powells, mas vamos ter repetição, Mário.
3: Árbitra Teresa Oliveira a indicar uma irregularidade antes da bola ter sido cobrada e, portanto, é para repetir o livre-direto, numa altura em que todos esperavam o cruzamento por parte de Angelina da Costa, o chuveirinho, como lhe chamaste, acabou por a jogadora do Futebol Clube do Porto a tirar direto. Lena Paulo estava atenta, vamos ver como da segunda tentativa vai executar a jogadora do Porto.
2: Volta a reposicionar-se toda, vamos lá, ataque 2, livre para o Porto, zona central. Eu diria 35, 40 metros da baliza de Lena Paulo. 40 não tanto, mas 30 será. 30, 35. Desta vez sai cruzamento. Bola com muita força, é ponta, pé de baliza para o Benfica.
3: A bola saiu muito longa para qualquer jogador agarrar a bola e, portanto, é apenas ponta, pé de baliza para a equipa encarnada para executar Lena Paulo.
2: Vai colocar a bola dentro da sua pequena área. Aproveitamos para carimbar. Estamos com 64 cumpridos a caminho do fim do minuto 65. O Benfica continua em vantagem no Estádio Nacional. Benfica 2, Porto 0.
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1: Na segunda Liga Portuguesa, o Leixões já está em vantagem. Vence o Lourosa por 1-0.
2: Posse de bola para a equipa do Benfica, joga no seu meio-campo defensivo. Acaba por não levar a bola para a frente, vai jogar Diana Gomes tranquilamente. Porto Luís com as linhas de pressão bem mais subidas nesta fase, o que dá espaço para isto. Lá vai Nicola, acelera para a grande área. Já entrou, vai para a finta, pé direito, o bailado, doita a adversária. E depois atira-se claramente para o chão, é ponta, pé de baliza para o Porto.
3: Exatamente, Mariana Queiroz nem tocou na bola e Nicole Reis ainda tentou, de certa forma, cavar um penalti, talvez, e portanto não é bola para o Benfica, é bola para o Futebol Clube do Porto, pontapé de baliza para executar Cora Brendel.
2: Ora bem, Luís, é uma equipa do Porto a subir mais, o que também a obriga a ficar mais exposta para estes ataques e saídas rápidas da equipa do Benfica.
5: Sim, era aquilo que tínhamos antecipado, ou seja, uma equipa do Porto a subir no terreno, o Benfica com espaço para tentar aproveitar. E um jogo muito mais aberto nesta fase da partida. Mais interessante também, porque cria aqui mais espaço, mais oportunidades para haver golos.
2: Lançamento para a equipa do Benfica, do lado esquerdo. Vai movimentar a Marit Lund. a deixar a bola atrás para junto de Carol Costa. Esta a pontapiar na frente, recupera o Porto, é solto para a cadeira, Gaspar leva a melhor, dá para Pauleta, fica no relevado Gaspar, a árbitra manda jogar, Pauleta atrasa para Helena Powell, vai deixar com a guarda-redes alemã, joga fora da sua grande área, levantar a bola para Catarina Amado, lado direito, meio campo defensivo, a equipa do Benfica, Catarina Amado vai para a finta, deixa uma adversária por

0: Vai recuperar agora do lado direito Cristina Ferreira, que joga aqui como lateral direita e está muito longe da zona da decisão. A bola para Pauleta. Pauleta no meio campo ofensivo, a atrasar para Carol Costa. Carol Costa vai deixar para Pauleta. Pauleta a variar para o corredor direito. Já perto da grande área do Porto, está Sandro Davidson. Tenta acelerar o jogo. Vem a canadiana, acaba desarmada. Tenta sair o Porto para contra-ataque. Ui, que agora vai em grande velocidade. Perruca acaba desarmada, mas recupera a posse de bola. Lá vem o jogador Algarvio, de 22 anos. Travou a marcha, olhou, não viu ninguém. Ganha lançamento para o Porto.
1: Claro, Perruca saía em velocidade para o contra-ataque do Futebol Clube do Porto, mas Sandro Davidson acabou por retirar a bola do terreno do jogo. Lançamento para a equipa azul e branca.
2: João, o último recorde, o recorde que existia de espectadores neste estádio era no jogo de Benfica e Racing Power, tinha sido 18.124. O ano passado não foi superado e este ano então batido o recorde no jogo Benfica-Porto com os 22.258.
0: Bola para a equipa do Benfica, era também esperada essa boa moldura, mas volto a sublinhar, as circunstâncias deste ano beneficiaram muito a termos esta casa, o facto de não haver jogos da Primeira Liga a sobreporem-se a esta final feminina da Taça de Portugal. Bola para a equipa do Porto, tenta jogar a Cristina Ferreira atrás, o Porto tenta sair do seu meio campo defensivo, pressão de Müller, recupera Marit Lund, bola para Nicole, tenta rodar, fica perdida, encontra agora, vai recuperar mesmo assim a formação do Porto, primeiro chegou a jogadora azul e branca, consegue já movimentar para uma zona mais ofensiva, acaba desarmada, o Benfica ganha ainda no meio campo contrário, depois Maria Ferreira, aí para a finta, é desarmada, é livre para o Porto.
1: Muita luta aqui nesta fase do jogo entre os jogadores do Porto e os jogadores do Benfica para tentar ficar com a bola. Tudo resultou numa falta sobre Maria Ferreira para executar a defesa do clube azul e branco, Mariana Queiroz. Isto numa altura em que os adeptos estão a ficar mais calmos. Ainda assim, alguma festa neste apoio às duas equipas, tanto do lado do Porto como do lado do Benfica.
0: A equipa do Porto, Luís, que viu o Benfica voltar a subir linhas e volta a ter muitas dificuldades para sair do seu meio campo defensivo.
2: Sim, a equipa do Benfica morde mais a portadora da bola e com isso a conseguir recuperações como aconteceu agora.
0: Ana Gaspar já aperta a grande área, tenta o cruzamento, acaba por embater em Mariana Azevedo. Não consegue sair mais uma vez a equipa do Porto. Recupera o Benfica com o Lúcio Alves, vai para a fita, cai no relevado. O corte é limpo, também pareceu Maria Ferreira, tenta sair a equipa azul e branca. Para uma zona de contra-ataque, a bola para Elisa Tardar, ainda no meio campo defensivo, traz agora para Mariana Queiroz. Lá vai Mariana Queiroz, 17 aninhos. Segunda temporada no Porto, depois vir do Rio Tinto. Bate agora Alice Reto na frente, à procura da Elisa Turner, vai em velocidade, tentar pressionar Diana Gomes, coloca em dificuldades o jogador natural de Passo Ferreira, que consegue resolver a situação e sair a jogar com Catarina Amado. Catarina Amado para Pauleta. Pauleta tem espaço para progredir, prefere jogar atrás para Diana Gomes e o Benfica muitas vezes a fazer isto, Luís, vai adormecendo o jogo e com ele adormecendo também o Futebol Clube do Porto.
2: Sim, estas dificuldades que o Porto sente para sair com bola e ter alguma efetividade na aproximação à área, depois são ainda multiplicadas essas dificuldades por um Benfica com melhor circulação de bola. Eu creio que este segundo tempo, com o Porto a mostrar-se uma equipa mais atrevida e a querer jogar mais olhos nos olhos contra o Benfica, ajuda a mostrar também a superioridade da equipa encarnada, porque está confortável com esse desafio lançado pelas portistas e dá uma boa resposta.
0: Posse de bola para a equipa do Porto, vai jogar ali pela esquerda com a Laura Perruca. Agora já ao meio, tenta Angelina Costa ganhar espaço, a ponta piar de ponta a ponta, Marit Lund intercepta a meio, a bola para Lúcio Alves, já ganhou na velocidade a primeira, vai arrancar Lúcio Alves, Nicole está completamente fora dela, Mário.
1: Lúcio Alves tentava lançar Nicole Reisla na profundidade, mas a jogadora do Benfica nem sequer se fez ao lance. Bola para o Futebol Clube do Porto.
0: E Luís, a questão que impera é claramente que Nicole já há muito tempo que tem o sinal da bateria a piscar, não está sequer em exercícios de aquecimento. Martim Prieto fez 30 golos na última temporada, foi chamado à seleção espanhola, foi campeão da Europa com a seleção espanhola e nesta temporada tem apenas 5 golos. O que aconteceu ao jogador natural de Sevilha?
2: Sim, ela perdeu algum espaço na equipa do Benfica. Também com a chegada da Caroline Müller, que procura outro tipo de jogadoras. E Ivan Batista, creio que abdicou de ter uma ponta de lança para passar a ter jogadoras um pouco mais móveis na frente. Não tenho a certeza que o Benfica ganhe muito com isso, mas são as opções do técnico que foram nesse

0: nesse sentido. E agora, numa fase em que já teve Diana Silva na frente e agora tem Nicole também sem grande efetividade, de facto faz pensar porque é que a Martin Prieto não está sequer a aquecer.
1: Fora de jogo assinalado a Maria Ferreira, é bola para a equipa do Benfica, Mário.
2: O Porto tentava construir ataque do lado direito, mas posição irregular de Maria Ferreira, é pontapé livre indireto para o Benfica na sequência deste fora de jogo.
1: 18 minutos para os 90 e há já uma grande debandada de gente das bancadas, Mário.
2: Justamente aqui, por exemplo, atrás de mim, na bancada afeta aos adeptos do Benfica, vê-se algumas pessoas a abandonarem a bancada. Também diga-se que está a ficar mais frio com o anoitecer, portanto o sol já se pôs e está a ficar cada vez mais frio, ainda não se pôs, mas está a pôr-se e portanto está a ficar mais frio, talvez isso esteja a levar vários adeptos a quererem abandonar o estádio do Jamor, também por considerarem que o jogo possa estar já resolvido para a equipa encarnada.
1: É, até porque quem está na bancada que já é totalmente coberta por sombra, acredito que se não trouxeram agasalho esteja já algo desagradável.
2: Justamente, está a ficar cada vez mais frio esta tarde aqui no Jamor, mas dentro de campo parece que não.
1: Bola para a equipa do Porto, recuperação de passe a longa distância, tenta manter a bola dentro das quatro linhas, há um grande esforço por parte de Maria Negrão, ex-Sporting de Braga e ex-Benfica, não consegue manter a bola dentro de campo, é lançamento para as Águias.
2: Bem, se esticou para segurar a bola, não foi possível e, portanto, o lançamento à esquerda do Benfica.
1: Já efetuado com a bola a chegar até aos pés de Pauleta, Pauleta para Nicola, recebe de costas, devolve a Pauleta, Pauleta de pé esquerdo, agora pé direito, deixou para Lúcio Alves, atrapalhou-se na recepção, é lançamento para a equipa do Porto. Vai movimentar Cristina Ferreira, esta portuguesa Elsa, de 32 anos, a lançar e a colocar numa zona central, o passe rasgado para a Elisa, consegue chegar primeiro Diana Gomes, tenta guardar, atrasa para a Lina Powells, a despachar de qualquer maneira, a bola para o Rei, de ação de Lúcia Alves, a cabecear para Pauleta, mais atrás, deixa agora em Maritlum, do lado esquerdo, tentava encontrar de novo o pé de Lúcia Alves, não consegue, recupera a formação do Porto, que devolve de imediato a posse de bola à equipa do Benfica, é para Lina Powells, vai jogar no interior da grande área. A guarda-redes formada no Essen, deixa agora para Diana Gomes, fora da sua grande área, dá na direita, já aperta a linha divisória para Catarina Amado, prefere jogar atrás a bola de novo para Diana Gomes, a equipa do Benfica no seu corte e costura, à beira da segunda dobradinha da sua história e da terceira taça de Portugal, depois de vencer em 18-19 frente ao Valadares Gaia e em 23-24 frente ao Racing Power. Bola para a equipa encarnada, Catarina Amado já no meio campo contrário, pausa à marcha, procura, vê Caroline Moller chegar, vai para a finta, faz uma maldade à adversária, acelera agora para junto da grande área, já abriu no corredor direito para Sandro Davidson, pode tirar cruzamento, a bola bombeada contra o corpo de Alice Reto, é canto para o Benfica.
2: Sandro Davidson tentava colocar a bola no centro da grande área do Futebol Clube do Porto para uma oportunidade de gol para o Benfica, no entanto Alice Reto conseguiu cortar e é ponta pé de canto, Ana Gaspar para cobrar.
1: Canto então para a equipa encarnada quando prossegue essa debandada das bancadas do Jamor, dos 22 mil, se calhar nem 15 ficam para ver a entrega da taça. Bola bombeada para a zona do segundo posto, cabeceamento, corta a equipa do Porto, ainda mexe para Maritlon, lado esquerdo, cruzamento tirado, agarra, largou e agarrou a segunda, Cora Brandão.
2: Algum sufoco aqui na grande área do Futebol Clube do Porto. Cora Brandão parecia ter o lance seguro, mas largou a bola e já tinha a camisola 10 do Benfica para finalizar. Caroline Moller tentava fazer mais um gol numa altura em que há mais uma mexida por parte de Ivan Batista no Benfica. Sai a camisola 10, autora dos dois golos, Caroline Moller, e entra a camisola 55 da equipa do Benfica, Carolina Tristão. Portanto, mais uma mexida. Aqui um aplauso forte também para Caroline Moller, ela que fez os dois golos do Benfica esta tarde e que sai para algum aplauso dos adeptos do Benfica, os que ainda aqui estão, os que ainda não estão a sair, que bons parabéns pela exibição de Caroline Moller.
1: E Luís Cristóvão, então a troca por parte de Ivan Batista, há pouco tirou Diana Silva para colocar Sandra Davidson, agora tira Caroline Moller para colocar Carolina Tristão.
0: Sim, Caroline Moller com o potencial de vir a ser reconhecida como a jogadora desta final, a melhor jogadora da final, a sair também aqui debaixo de fortes aplausos. No momento em que perdi aqui alguma da energia, nós estávamos mais a focar a questão de Nicole não ter tanta mobilidade nesta fase da partida como imagino que Ivan Batista gostaria, mas ele olha para a zona do meio campo e vê Caroline Moller também nesse ponto e portanto sai, entra a Carolina Tristão, uma jogadora muito jovem, joga ligeiramente mais recuada, vai dar aqui ao Benfica, se calhar, maior capacidade no meio campo para continuar a travar o Futebol do Porto, estando a vencer por 2-0, entrando já no quarto hora final, passará por aí o objetivo do conjunto encarnado, segurar a vantagem e levar a sua superioridade até ao final.
1: Bola para a equipa do Benfica, vai ganhar de cabeça Sandro Davidson, mas encaminha a bola diretamente para a guarda-redes do Porto. Tenta rapidamente sair a jogar, percebe que está com caminhos tapados, o Benfica não está desposicionado. Demora aqui algum tempo, vai pontapear na frente à procura de alguém mais adiantado. Há o primeiro toque da bola, a recuperação depois é de Carol Costa, que oferece de novo à jogadora do Futebol Clube do Porto, que falha redondamente a abordagem, foi Lara Parruca. A bola para Catarina Amado, a atrasar a posse de bola para Diana Gomes. Diana Gomes vai devagar, devagarinho, tenta a variação, deixou para Nicola, recebe no pé esquerdo. Nicola a projetar a velocidade de Lúcia Alves, nem de moto, é ponta, pé de baliza para o Porto.
2: Lúcia Alves ainda acelerou, mas nesta fase do jogo já não há pilhas para chegar a esta bola, numa altura em que é a vez de Daniel Chaves mexer no encontro, o treinador do Futebol Clube do Porto a tirar a camisola 21, Lara Parruca, que sai do encontro nesta fase, extrema do jogador que joga do lado esquerdo do ataque do Futebol Clube do Porto, sai agora para entrar a camisola 77, Lenka.
1: A entrada então de Lenka Mazukova na equipa do Porto, a jogadora da Eslováquia de apenas 21 anos, é mais uma aposta de Daniel Chaves, Luís Cristão.
0: Sim, à procura de refrescar a sua frente de ataque, muda a extremo do lado esquerdo e procurará até ao fim ainda chegar a um gol que possa pelo menos dar aqui uma pitada de sal, digamos assim, ao encontro nesta segunda parte, mas o Benfica vai dominando em posse para já.
1: Bola para Diana Gomes, a meio do meio campo ofensivo, a abertura no corredor direito, a bola não chega ao destino, recupera Alice Reto, tenta em primeira velocidade no ataque cortista, lá vai Alice Reto, já entrou no meio campo ofensivo, pisa ali o travão de mão para deixar Catarina Amado às aranhas, abre agora no corredor esquerdo, a bola para Elisa Turner, não há fora de jogo para já, o lance prossegue, pode sair cruzamento, demora algum tempo, Elisa Turner já levou até a linha final, vai cruzar, cruzou contra o campo de uma adversária, a bola amortecida para as mãos do Lena Powers.
2: Assistência de Elisa Turner do lado esquerdo do ataque do Futebol Clube do Porto a conseguir um cruzamento de pé esquerdo, mas a aparecer apenas Lena Powells para agarrar.
1: Bola para Lena Powells, coloca na relva. Vai jogar a equipa do Benfica e prepara duas alterações para esgotar os momentos de paragem. Ivan Batista chama a jogo Ana Clara. E chama a jogo também Cristo e o Sheiva, são as duas trocas previstas na equipa do Benfica. Clarinha e Cristo e o Sheiva. Lançamento para o Porto, lado esquerdo. Alice Reto a lançar a bola para junto das suas jogadoras mais adiantadas. O Porto tenta guardar a bola em meio campo ofensivo. Tem sido raro. Bola para Mariana Azevedo. No interior do grande círculo, a abrir no corredor direito para Cristina Ferreira. Esta a dar um toque mais à frente para uma companheira. Consegue rodar nova Maria Ferreira. Tira uma do caminho, tira duas, tira o cruzamento, pé esquerdo. A bola sobrevoa, corta a paleta. Não consegue segurar Gaspar. A bola sobra para os pés de Angelina Costa. Abriu na esquerda, tentava Alice Reto surpreender. A bola sai com muita força e morre nos pés de Lena Powells.
2: A guarda-redes do Benfica com a bola segura depois desta tentativa de ataque do Futebol Clube do Porto, numa altura em que os adeptos do Benfica estão também, acordaram de novo nestes instantes finais da partida, a fazer a festa, a fazerem barulho e no fundo a aproveitarem aquilo que é a final da Taça de Portugal. Numa altura em que mexe na equipa então Ivan Batista, sai com a camisola 15 do Benfica. Sai Carol Costa na equipa do Benfica para a entrada de Cristi Ucheibe. É uma das substituições na equipa do Benfica. Lá está a entrada de Cristi Ucheibe, que isola 16 da equipa encarnada. E a outra alteração na equipa do Benfica é a saída de Ana Gaspar. Ana Gaspar sai para entrar Ana Clara.
1: A entrada de Clarinha, número 31, jogadora brasileira de apenas 20 anos, e a entrada de Ucheibe, que é troca por troca no centro da defesa, Luís.
0: Sim, com a Clarinha em campo, volta a ter uma média de características mais ofensivas nas costas de Nicole Reisler, e Cristi Ucheibe entra para a posição de central. Fica, tem três centrais de enorme qualidade. Cristi Ucheibe foi grande destaque nos jogos da Liga dos Campeões. Carol Costa e Diana Gomes são duas internacionais portuguesas de créditos mais do que firmados, e por isso o luxo de Ivan Batista poder rodar entre estas três enormíssimas opções.
1: Bola para a equipa do Benfica, em meio campo defensivo, Tiana Gomes tenta transportar para a frente, já vamos carimbar, estamos já nos últimos 10 minutos. A bola para Lúcio Alves, consegue a abertura, é para Nicola, a bola vai com muita, muita, muita força. E vamos lá então, um minuto, 82 completo no Estádio Nacional. Benfica 2, Porto 0.
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4: Há mais um campeão distrital neste domingo. O Sousense venceu a Associação de Futebol do Porto. De resto, só faltam 5 distritos para se conhecerem os campeões nas associações de Braga, Castelo Branco, Leiria, Santarém e Vila Real.
1: Bola para a equipa do Futebol Clube do Porto. O Benfica opta por fazer apenas 4 substituições. Fica uma para fazer da Ivan Batista. Já Daniel Chaves fez 2 apenas. Ainda tem 3 para fazer, mas apenas uma paragem para as completar. A bola para a equipa do Benfica, com Catarina Amado a deixar agora para Clarinha. A bola bate ali na árbitra da partida. É dada a lei da vantagem porque a posse não muda. Bola para Diana Gomes. Diana Gomes a pisar, procura, dá na frente para Nicole. Tenta a simulação, vai jogada. A bola para Lúcio Alves. Tem muito espaço Lúcio Alves. Vai para a grande área. Pode botar o jogo. Faz o cruzamento. Agarra! Cora Brando.
2: Lúcio Alves com um cruzamento de trivela procurava a entrada de Clarinha na grande área do Benfica, mas Cora Brando a segurar a bola e a evitar o terceiro das encarnadas.
1: E a debandada Mário já é de parte a parte. Do lado do Benfica intensificou-se, do lado do Porto começa agora.
2: Exatamente, do lado do Futebol Clube do Porto também já se começa a ver cada vez mais cadeiras brancas na zona onde há pouco estava tudo pintado de azul, cada vez menos pessoas para assistir ao final da partida. O que é certo é que o recorde já está batido.
1: Bola para o Porto, Porto que tenta, ainda um gol que acende uma luz da esperança, bola na grande área, vai dominar a Tristão, tenta rapidamente sair, posse de bola, cruzamento, atenção ao Porto, saiu a guerra, Helena Pauls.
2: Cruzamento na direita do ataque da equipa do Futebol Clube do Porto, com a guarda-redes alemã a ser mais rápido do que todos na grande área, a segurar e a lançar o ataque.
1: E agora joga Clarinha, já abre no corredor direito, a bola para Sandro Davidson. Está no pé da Nicola. Nicola no meio campo ofensivo, meia-direita, deu atrás para Catarina Amado, pisa jogo, dá para o Scheibe. O Scheibe a movimentar com a posse, a chegar até Diana Gomes. E Diana Gomes a levar a bola para a zona ofensiva, prefere jogar atrás com o Scheibe. O Scheibe a fazer a abertura para Catarina Amado. Catarina Amado pisa, devolve atrás para o Scheibe. Belo ambiente nas bancadas. Mostra o som, António Farinha. Cheira a dobradinha no Jamor. A bola para a equipa do Benfica. Aparece o corte. É lançamento para as Águias.
2: Lançamento na esquerda do ataque para efetuar Lúcia Alves. Falavas do ambiente dos encarnados. Podemos dizer que, se calhar, são menos agora os adeptos do Benfica presentes aqui no estádio do Jamor, mas fazem mais barulho nesta fase do jogo do que fizeram em alguns momentos da partida.
1: Bola para o Seba. O Seba a variar para o corredor direito. Joga em Catarina Amado. Catarina Amado vai para a finta, muda de ideia, joga atrás, a bola para o Scheibe. Estamos a 5 minutos dos 90. E Luís Cristóvão, parece que agora o Porto já tem a toalha no chão.
0: Sim, apesar de ainda ir fazer 2 trocas, creio que demasiado tarde, mas é uma equipa do Porto que de facto percebe que está com imensas dificuldades. O Benfica vai segurando a bola, vai controlando a partida, apesar de tentar pressionar. Sente-se que o Porto neste momento já está muito fora do seu máximo de potencial, porque o desgaste deixa também forte nota no 11 azul e branco.
1: Lúcia bateu para Sandra, aperta a grande área, já serviu. Clarinho no remate, agarra! Cara Brando!
2: Remate rasteiro à flor da relva de Clarinha. A bola perigosíssima para a baliza do Futebol Clube do Porto, mas Cora Brando a segurar, camisola 1 a lançar a jogar o Porto.
1: Bola para Mariana Azevedo, vai transportar do lado direito a sua grande área, ponta bem na frente, abre a cardíaca, companheira, chega primeiro Diana Gomes, domina no pé direito, pica por cima da adversária, bola para Marit Lunda. Marit Lunda para Nicola. Nicola, pé esquerdo, movimentou o passo de primeira para Lúcia Alves, vai tentar chegar na linha final, lado esquerdo da área do Porto. A recepção é com muita força, lançamento para o Benfica.
2: Corte rasteiro da defesa do Futebol Clube do Porto. Lúcio Alves tinha a bola controlada, mas perdeu-a e é lançamento Marito Lune para executar.
1: Primeiras trocas no Porto.
2: Primeiras trocas no Futebol Clube do Porto. Saída de Maria Ferreira, camisola 7, deixa o relvado nesta fase. Sai também a camisola 20 da equipa azul e branca, que é Maria Negrão. Entra Madi, uma das entradas do Futebol Clube do Porto, e a outra, não consegui ainda perceber quem é que foi lançado pelo Futebol Clube do Porto, é a camisola 6 da equipa azul e branca. Entrou.
1: Não sei se era preciso as colunas estarem tão altas.
2: A camisola 6, Laerc, é a entrada, portanto, de Daniel Chaves nesta fase do encontro, com 87 minutos.
1: Ora, uma média e uma avançada, Luís.
0: Sim, Laerc Tingleff, jogadora dinamarquesa, Madissa Maria, francesa, duas jogadoras estrangeiras que também ajudaram o Porto a ser campeão nacional da 2ª Divisão. Vem agora com poucos minutos para tentar dar este último toque de energia para o conjunto azul e branco, à procura de chegar à área encarnada, mas com o Benfica a não desperdiçar nenhuma bola, e portanto é o Benfica que continua a controlar.
1: Mesmo com a vantagem do 2-0, Mário, e a 2 minutos dos 90, Ivan Batista está muito nervoso na linha lateral.
2: Estranhamente, Ivan Batista ficou mais interventivo na segunda parte com o Benfica.
1: Olha aí, Nicol Reis, ele vai ficar isolado, vai para a finta, desarmada. Prossegue, Mário.
2: Dizia que Ivan Batista ficou mais interventivo na segunda parte, já com o jogo relativamente tranquilo por parte do Benfica, do que na primeira, em que esteve sempre bastante pacato ali no banco de suplentes. Não para quieto, parece uma mola, assim como Daniel Chaves, sistematicamente a intervir dentro do campo, a dar indicações para as jogadoras.
1: Daniel Chaves faz quilómetros ali em slalom lateral na sua área técnica. Bola para a equipa do Porto. Joga em meio campo ofensivo ali com a Mazukova, a sair da zona de pressão e a deixar agora para a Angelina Costa. A bola depois passada por Mariana Queiroz. A abertura de Angelina para o lado esquerdo. Chega primeiro Catarina Amado. Vamos entrar no último minuto. A bola para o Scheibe. O Scheibe para a Lena Powells. Lena Powells recebe no interior da grande área. O Benfica tem a dobradinha nas mãos. As ex-campeãs nacionais vão conquistar pela terceira vez a Taça de Portugal. Bola para a equipa do Porto. Porto a despachar, a bola na frente. Vai o Scheibe a controlar a saída de Lena Powells, que despacha a bola para fora. É lançamento para o Porto.
2: Sem contemplações, a guarda-redes da equipa do Benfica a chutar a bola para fora e a dar lançamento à equipa azul e branca.
1: E nesta altura vai dentro de instantes subir a placa, Mário. Atenção ali à zona da quarta árbitra e também dos árbitros jovens, Santiago Batista, da Associação de Futebol de Santarém, e Carolina Rodrigues, da Associação de Futebol de Vila Real. É livre para o Porto, do lado esquerdo, ainda longe da grande área do Benfica, mas pode sair chuveirinho, Mário.
2: Ainda assim, o Porto vai colocar a bola dentro da grande área. Duas jogadoras ali na zona da bola para colocar. Todas as restantes, exceção feita a Cora Brandle, vão para dentro da grande área. O Porto a tentar o tudo por tudo nesta fase final do encontro.
1: O Porto arrisca, Luís, mas também não arrisca tudinho, porque há muitas jogadoras. Neste caso, há duas para marcar. A Alice Rete sobra e a guarda-redes também não sobe nesta fase. Vamos ao livre para o Futebol Clube do Porto. É descaído para a esquerda. Braço levantado de Angelina da Costa, à espera da autorização da árbitra da partida para colocar a bola na grande área do Benfica. Mais 3 minutos. Bola batida, primeiro posto, corte de Clarinha. A bola sobe na grande área. Sandra Davidson corta com o Butar. A bola vai chegar até aos pés de Marit Lund. A abertura no corredor direito é para a Clarinha. Recebe, convida ali ao duelo uma adversária. Vai pisar o jogo e vai jogar atrás para o seu meio campo defensivo. Mário, mais 3 minutos para jogar.
2: É a indicação dada pela árbitra Teresa Oliveira e pela placa dos quarto árbitros. Portanto, é aquilo que falta jogar-se esta tarde aqui no Jamor. 3 minutos.
1: Bola para a equipa do Benfica. Atenção, vai com prego, pode matar o jogo. Atenção, ponto final, parágrafo. Catarina Amado pisou, grande área, bailou, tirou o cruzamento. Segundo posto, Nicol, grande defesa. Ainda mexe contra o Neco. O terceiro remate por cima. Pontapé de baliza para o Porto.
2: Que sofrimento na grande área azul e branco. Cruzamento na direita de Catarina Amado. Depois, no centro do ataque, Nicole podia finalizar. Grande defesa de Cora Brandle. Na recarga, Lúcia Alves chuta, mas a bola bate nas pernas de defesa do Futebol Clube do Porto. E no final, o ataque do Benfica, ainda um remate por cima, passou o perigo para o Porto.
1: É um facilitismo, Luís Cristóvão, que resume num lance todo o jogo do Benfica.
0: Sim, a equipa do Benfica a desperdiçar aqui algumas oportunidades para dar ainda mais corpo à sua vantagem. Tem dominado por completo estes últimos 15, 20 minutos do jogo, não dando mínimo espaço ao Futebol Clube do Porto, mas também não conseguiu marcar mais golos. Fica e esse amargo de boca para a equipa de Ivan Batista, que vai ganhar a taça, mas não consegue um resultado mais perto de uma goleada. Quando, no que toca à posse de bola e aos sinais de superioridade, deixou essa possibilidade em vista.
1: Lançamento para a equipa do Benfica, para Marit Lund. Vai lançar à procura de uma companheira. Teresa Oliveira já vai olhando para o relógio e preparando o apito. Marit Lund a lançar a bola para o meio campo contrário. Recupera a formação do Porto. Tenta Elisa Turner levar para o meio campo ofensivo. Cai ali Tenglef. A bola vai sobrar ainda para a equipa do Benfica, com Clarinha, meio campo defensivo. A bola chega até o Sheiba de pé direito, é ali pressionada, que classe a sair de o Sheiba, já de cabeça levantada, movimenta para o corredor esquerdo, onde está Marit Lund. Bem, Daniel Chaves, só falta calçar os tênis e ir correr também. Vai a variação de ponta a ponta, sai mal a Marit Lund, é lançamento para a equipa do Porto. Estamos nos derradeiros minutos, tempo de compensação, 3 minutos, já vamos para lá da hora, já mesmo a acabar. Ataca o Porto ainda, com Elisa Turner a atrasar a bola para Sumaré. Sumaré a deixar para Alice Reto. Esta do pé esquerdo vai para a fita sobre o Sandro Davidson. Um passo sobre a canadiana. Entrega a bola em Clarinha. Tenta agora fugir. Encosta na meia esquerda para Lúcia Alves. Pisou. Tentou rodar ali com o Sumaré na marcação. Tira uma. Tira duas. Já abriu. A bola para Nicole Reis. O Lá vai ficar para o guarda 3-0. Acelera para a grande área. Ainda Nicole. Já entrou. Deixou-se dormir. Nicole é desarmada.
2: Nicole Reisler tentava dentro da grande área fazer perigo para a equipa do Benfica e talvez matar o jogo, mas houve corte numa altura em que termina a partida e João, o Benfica vence a taça.
1: Dobradinha para o Benfica, que junta a taça de Portugal ao título de ex-campeão nacional. O Benfica consegue a segunda dobradinha da sua história. Ao minuto 4, ao minuto 40, Caroline Moller sentenciou esta partida entre campeões, entre o campeão da primeira e o campeão da segunda divisão nacional do futebol português, no clássico inédito do futebol feminino. O Benfica leva a melhor, começa com o pé direito. Benfica 2, Porto 0. As emoções no relvado com o Mário Silva da Costa.
2: As jogadoras do Benfica reuniram-se num abraço após o apito final de Teresa Oliveira. Já do lado do Futebol Clube do Porto, também a cara levantada depois da exibição que fizeram aqui, alguns abraços, mas as jogadoras também bastante resignadas com este resultado final. Do lado do Benfica, um grande abraço coletivo para festejar a conquista, numa altura em que entram algumas jogadoras que não estiveram presentes neste encontro também em festa, prontas para festejar com a equipa do Benfica. Nas bancadas, também grande motivo de festa por parte da massa adepta encarnada. Alguns vão saindo do estádio do Jamor, outros não arredam pé e permanecem para ver a equipa levantar a Taça de Portugal depois de ter conquistado esta dobradinha.
1: Para o Luís, antes de irmos de encontro ao Fernando Eurico, o Benfica vence sem grande questão este primeiro clássico do futebol feminino.
0: Sim, justiça na vitória das encarnadas, foi a melhor equipa, foram superiores neste primeiro clássico do futebol feminino, mas fica essa nota de que o Porto está de facto neste nível para começar a competir com as melhores, e o caminho da aproximação está aqui marcado na exibição que também acabou por conseguir na final da taça.
1: Gol e destaque a uma tarja exibida pelos adeptos do Futebol Clube do Porto, que diz: parabéns meninas, são o nosso orgulho. E Luís, isso também mostra o que é para os adeptos do Porto em 2 anos conseguirem estar na final da taça.
0: Sem dúvida nenhuma, há um investimento desta nova direção no futebol feminino do Futebol Clube do Porto. Os adeptos do Porto deram grande resposta nos jogos já organizados no estádio do Dragão. Hoje também pela primeira presença no Jamor, a mostrarem aqui o seu apoio. E acredito, da mesma maneira que o Benfica fez também o seu caminho ao longo destes últimos anos, o Futebol Clube do Porto irá na mesma direção.
1: Ora bem, antes de irmos ao Fernando Henrique, volto ao relvado, porque Mário Silva da Costa, as jogadoras do Porto vão agora de encontro aos seus adeptos.
2: Exatamente, referias aquela tarja exibida pelos adeptos do Futebol Clube do Porto. É exatamente para essa zona do Estádio do Jamor que se deslocam as jogadoras do Futebol Clube do Porto, num agradecimento pelo apoio esta tarde aqui no Estádio Nacional, depois desta prestação na final da Taça de Portugal. E aliás, em toda a prova, aqui as jogadoras a receberem o aplauso por parte da massa adepta do Futebol Clube do Porto. Do lado do Benfica, é um momento de festa, um momento de abraço coletivo, de exibirem os cascóis já com a inscrição da conquista da Taça de Portugal. É a altura para a festa das jogadoras encarnadas.
1: Ora bem, Fernando Arico, ouvinte da RTP Antena 1, do jogo jogado, está tudo contado. Benfica 2, Porto 0.
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4: Temos emissão até às 8 da noite, até à hora certa, e por isso todo o tempo para reações a esta vitória encarnada na final da Taça de Portugal. Entretanto, deixo resultados do Campeonato de Portugal e há resultados finais deste fim de semana. O Leça venceu 4-3 no terreno do Vianense na Série A e na próxima jornada em casa pode qualificar-se já para a Liga 3, sendo que nesta Série A o Rebordosa empatou 1-1 com a equipa do Grupo Desportivo de Bragança. Nesta Série A, o Leça tem 10 pontos, o segundo é o Vianense com 6, está também em zona de promoção. O terceiro é o Bragança com 5 pontos. O Rebordosa está no último lugar com 1 ponto. Na Série B, das equipas mais a sul do território, o Loltano empatou 1-1 com o Malveira, enquanto o Vitória de Cernache empatou em casa 0-0 diante do Oliveira do Hospital. Ora, nesta Série B, o Vitória de Cernache tem 8 pontos, lidera, Oliveira do Hospital tem 5 e depois Loltano com 5 pontos no terceiro lugar, sendo o Malveira o último com 2 pontos. São resultados do Campeonato de Portugal. Estamos na fase das decisões. Ainda notas para Jannik Sinner, voltou a triunfar agora no País Natal, no ATP Roma, venceu na final de terra batida o norueguês Casper Ruud por 2-7-0. Em Inglaterra, o Newcastle está a vencer o West Ham por 3-1 e a equipa de Nuno Espírito Santo cada vez mais próxima da segunda liga do Championship inglês. Em Espanha são as decisões e atenção que é um resultado que merece todo o destaque, o Levante do treinador português que dirige esta formação. Falamos precisamente de Luís Castro. O Levante está a vencer por 1-0 o Mallorca e vai assegurar a manutenção na Liga Espanhola, La Liga. São resultados que ainda estão a decorrer. Segundas partes, Atlético de Bilbao 1, Celta de Vigo 1, Atlético de Madrid 1, Girona 0, Elche 1, Getafe 0, Osasuna 1, Espanhol 2, Oviedo 0, Alavés 1, Rayo Vallecano 2, Villarreal 0, Real Sociedad 3, Valência 2 e Sevilha 0, Real Madrid 1. Na segunda Liga Portuguesa está também já a caminhar para o final a partida entre o Leixões e o Lusitânia. O Leixões vence o Lusitânia por 1-0. Nesta segunda Liga Portuguesa. Já vamos voltar, obviamente, ao Estádio Nacional para toda a reportagem que for possível nesta decisão da Taça de Portugal. Deixo ainda mais esta nota, que Matvei Boldriev sagra-se vencedor da volta a Portugal do futuro. O russo da Emirates confirmou o domínio que tinha imposto nos últimos, assim como da equipa. Ruben Rodrigues foi o melhor português ao terminar na quarta posição. Ora, através da RTP e RTP Notícias, a RTP transmitiu esta final da Taça de Portugal de Futebol Feminino. Ainda não temos qualquer tipo de reação. Por isso, vamos prosseguir do Estádio Nacional, do Estádio do Jamor, meu caro João Santos Correia.
1: E acho que já tens reações à lei da RTP, Fernando Eurico. Não sei se é possível utilizarmos esses sons.
4: Neste momento, ainda não tenho essa possibilidade, através da RTP. Já vamos tentar.
1: Ok, vamos então até ao relvado, onde está o Mário Silva da Costa com a reportagem da festa do Benfica.
2: posso dizer que desta fase foram dois momentos de comunhão entre adeptos e equipa. Do lado do Futebol Clube do Porto, o aplauso para as jogadoras que perderam esta final da taça por parte dos adeptos, que deram forte apoio à equipa azul e branca. Do lado do Benfica, as jogadoras deslocaram-se agora do centro do relvado para o topo, onde estão os adeptos encarnados, e é a altura de festa por parte da equipa azul, da equipa encarnada, que hoje conquista a Taça de Portugal.
1: E do outro lado, os jogadores do Porto a aguardar esse início de cerimónia, não é?
2: Exatamente, já receberam os aplausos por parte do Futebol Clube do Porto, já receberam uma palavra. Vou tentar aqui falar com Daniel Chaves, o treinador do Futebol Clube do Porto, em direto para a Antena 1, pedir-lhe uma primeira análise a este jogo.
5: Um jogo que sabíamos, obviamente, que ia ser difícil contra uma equipa europeia, não é? Uma equipa que joga a Liga dos Campeões. Ainda assim tivemos audácia, uma primeira parte, se calhar, fruto também de novidade para muitas jogadoras, estar num ambiente deste difícil, é verdade, mas a segunda parte com audácia, tentamos chegar, mesmo na primeira também tivemos uma outra chegada que podia ter dado um gol pelo menos da nossa parte, mas acima de tudo ressalvar todo o trajeto que fizemos, a coragem das jogadoras, não queremos prémios de consolação, mas deixamos aqui uma imagem muito positiva do que é o Futebol Clube do Porto.
2: A entrada a perder logo nos primeiros minutos de jogo condicionou um bocadinho aquilo que era a estratégia que tinha prevista para este jogo?
5: Não, acabámos por saber que o Benfica é muito forte nos primeiros 25 minutos, acaba também por ter uma equipa fisicamente forte para tudo o que são bolas paradas, sabíamos que era uma situação que tínhamos e estávamos sobre aviso, sabíamos que o pormenor ia fazer a diferença nesses momentos, a verdade é que o fez, a qualidade da guarda-redes também para uma primeira pressão acaba por nos dificultar porque ela realmente consegue ligar muito bem na primeira fase de construção, mas é como digo, acabou por ser um jogo disputado, uma primeira parte com o Benfica claramente superior, uma segunda já não assim tanto, e acima de tudo salvar a nossa coragem e a nossa entrega no jogo 2.
2: E o que é que se retira daqui para o futuro desta equipa do Futebol Clube do Porto?
5: Claramente ainda temos que melhorar, ainda temos que crescer, vamos dar passo em frente, é isso que queremos, ser competitivos novamente num próximo ano já na Liga BPI, queremos acima de tudo lutar por títulos. E o Porto está cá, o Porto está no futebol feminino e o Porto está para ganhar.
2: Muito obrigado, Daniel Chaves, aqui na análise à final da Taça de Portugal, numa primeira reação após o Futebol Clube do Porto ter perdido por 2-0 diante do Benfica. Foram os comentários do técnico da equipa azul e branca, numa altura em que as jogadoras do Futebol Clube do Porto estão ainda a aguardar o arranque da cerimónia de entrega de medalhas, e numa altura em que decorre ainda a festa da equipa do Benfica.
1: Ora bem, aqui as primeiras declarações. Luís Cristóvão propunha começarmos então com as notas da Antena 1. Mário, com motivos de reportagem, irá interromper. Vamos começar pela melhor jogadora em campo.
0: Bem, com dois golos marcados é muito difícil fugir à Caroline Muller como a melhor em campo nesta partida. De facto, acabou por ser decisiva para marcar as diferenças. O Benfica foi superior, mas a capacidade da Caroline Muller na pequena área a merecer essa nota de destaque como jogadora mais da final.
1: E olhando para o lado mais negativo desta final da taça?
0: Olha, percebi bem todas as descrições que o Daniel Chaves fez das dificuldades do Futebol Clube do Porto, na forma como tentou pressionar, na forma como tentou dar luta a este Benfica. Eu diria que faltou ao Porto maior velocidade nas faixas laterais e, portanto, quer nos extremos, quer nas defesas laterais, o Porto não conseguiu encontrar nunca um elemento de ligação que pudesse dar mais esperança de chegar com velocidade ao golo. É certo, o bloco baixo nem sempre ajudou, mas faltou ao Porto esse ponto que também reforço. É natural, tendo em conta o contexto da equipa da 2ª Divisão Nacional que o Futebol Clube do Porto foi esta temporada, ficou também aqui, creio eu, uma espécie de teste para perceber onde terá que reforçar a sua equipa para a nova época, então já na Liga.
1: Ora bem, vamos passar pelo relvado, porque Mário, começa a equipa do Porto a subir a escadaria do Jamor.
2: Justamente numa altura em que a equipa do Benfica ainda está a festejar com os adeptos, as jogadoras do Futebol Clube do Porto estão agora a subir a escadaria rumo à tribuna lá em cima, onde vão receber as medalhas de
4: Mário.
2: Participação nesta final da taça, sim.
4: 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Conseguimos controlar o jogo. Estou satisfeita por este 2-0. Estivemos muito bem na primeira parte. Estou feliz por este resultado.
6: Do you think that there was a lacking our third goal for Benfica?
7: I don't know. Sometimes these finals are a little bit hard and we have other.
4: Nestas finais às vezes as coisas complicam-se.
7: Defensively we did our job.
4: Mas defensivamente estivemos bem.
7: Like not finding the final pass. But I mean 2-0 and
4: ganhamos 2-0.
6: How do you feel about the two goals?
7: I feel good. Like I mean
4: sinto muito bem pelos dois golos.
7: But obviously I'm very happy to be able to help the team and
4: estou feliz por ter podido ajudar a equipa. E estou feliz. Fica aqui a protagonista, a Caroline Moller, que fez os dois golos. O Bisque dá a vitória então à formação do Benfica. Desculpa, Mário, mas tinha que interromper porque era a oportunidade.
2: Claro que sim, numa altura em que agora toda a equipa, a comitiva do Futebol Clube do Porto, jogadoras, equipa técnica e todo o staff estão já na escadaria onde vão subindo, vão sendo cumprimentadas por parte dos adeptos do Futebol Clube do Porto para receberem as respectivas medalhas depois de participarem nesta final da Taça de Portugal e numa altura em que continua também a festa por parte das jogadoras do Benfica, saudadas por adeptos, num Jamor já muito despido em relação àquilo que foi o recorde de assistência batido esta tarde aqui na final da Taça de Portugal. A equipa do Porto continua a subir a escadaria rumo à tribuna VIP, onde vão agora ser aplaudidos e receber a respectiva medalha. João, não sei se daí consegues ter visão para esse momento.
8: Não consigo.
2: Não é possível, pois.
8: É por cima de nós.
2: Exatamente, aqui a equipa do Futebol Clube do Porto já a ser cumprimentada, a receber as respectivas medalhas de participação nesta final da Taça, a equipa que chega pela primeira vez a esta final da Taça de Portugal, consegue esse feito de estar esta tarde aqui no Estádio do Jamor, perde por 2-0 frente ao Benfica, aqui do lado a comitiva encarnada também aguarda o momento de subir essa escadaria, as jogadoras uma a uma a serem cumprimentadas pelo Presidente da Federação Portuguesa de Futebol, também pelo Presidente da República e a receberem a respectiva medalha de participação nesta final da Taça de Portugal. Numa altura em que este momento vai ainda durar alguns minutos, porque a comitiva do Porto ainda é larga, ainda é grande e vai sendo saudada, vai recebendo a respectiva medalha de participação depois de terem jogado esta final da Taça, no final da Taça que perderam por 2-0 frente ao Benfica. O processo agora é ainda demorado, as jogadoras vão subindo.
8: Deixa-me aproveitar então, Mário, para continuar aqui as notas com o Luís Cristóvão enquanto é essa entrega das medalhas e antes da subida da equipa do Benfica. Luís, vamos olhar para o trabalho de Teresa Oliveira, árbitra deste encontro.
0: Faz uma boa exibição, não houve aqui grandes casos. Creio que o lance do primeiro golo é aquele que no momento da decisão levanta mais questões, mas fico com a ideia de que com a ajuda do VAR houve uma boa decisão e por isso, tendo isso em conta, um cartão verde também para a equipa de arbitragem.
8: Olhando aqui ao trabalho dos treinadores, começando pelo treinador vencedor, Ivan Batista.
0: Ivan Batista tem a melhor equipa de Portugal, consegue ser campeão, faz a dobradinha com a vitória na Taça de Portugal. Eu diria que cumpre os mínimos, porque acabou por ser também um treinador, e estou aqui a largar a análise para a época toda, além desta final da Taça, acabou por ser um treinador que não consegue vencer a Supertaça, o seu jogo de estreia com o Benfica, não foi à final da Taça da Liga, não conseguiu dar uma dimensão europeia ao jogo do Benfica na Liga dos Campeões, e por isso diria que, estando no Benfica, fazer a dobradinha são serviços mínimos. É uma responsabilidade grande e Ivan Batista terá que continuar a crescer no próximo ano para poder também justificar o seu comando desta grande equipa.
8: E do outro lado, o Daniel Chaves já renovou até 2028.
0: Sim, percebe-se que é um treinador é o treinador do projeto, Daniel Chaves. Neste encontro tentou montar a sua equipa para uma realidade que não foi a realidade que encontrou durante a temporada. Acho que acaba por estar bem no momento defensivo, mostrou as dificuldades também esperadas no momento ofensivo, vai com certeza ter ao seu dispor muito mais talento na próxima temporada, mas também vai ter muito mais responsabilidade e vai ter muito mais competitividade para encontrar o lugar do Porto na Liga. o que leva daqui hoje é um sinal positivo para o muito trabalho que vai ter no futuro.
8: E agora sim vamos voltar para o relvado. Mário, o Benfica vai subir a escadaria para levantar a Taça de Portugal.
2: Exatamente, a equipa do Benfica agora sobe a escadaria junto ao lado direito, portanto ao lado onde estavam os adeptos afetos ao Benfica, onde estavam e onde estão, porque ainda ficaram aqui largas centenas de adeptos encarnados para aplaudir a equipa. Do outro lado, Porto, a equipa do Porto vai descendo a escadaria exatamente pelo mesmo sítio por onde subiram, portanto não há aquela guarda de honra a que estamos habituados, portanto a equipa do Porto subiu pelo lado esquerdo e desce pelo lado esquerdo, é duplamente saudada pelos adeptos da formação azul e branca. Agora o Benfica vai subindo a escadaria, já estão ao meio da bancada de imprensa as primeiras jogadoras da equipa do Benfica, que vão levantar a taça, receber as medalhas. Há pouco uma nota que me faltou, além da equipa do Futebol Clube do Porto, também a equipa de arbitragem, comandada por Teresa Oliveira, esta tarde recebeu a respectiva medalha de participação nesta final da Taça de Portugal. A comitiva do Benfica vai então subindo a escadaria para levantar a Taça de Portugal. O Benfica, que nesta edição da Prova Rainha do Futebol Português, eliminou o Clube de Albergaria, o Tamaiense, o Torriense, o Sporting de Braga na meia-final e vence agora o Futebol Clube do Porto na grande final. Levantou o troféu pela terceira ocasião e, portanto, está aqui a subir rumo a esta conquista, este momento de glória junto aos adeptos encarnados. Algum compasso de espera para ser possuída toda esta subida. Ainda há jogadoras, não no relvado, mas na pista aqui em redor do relvado do Estádio do Jamor, portanto ainda vai demorar um bocado esta subida da escadaria por parte das jogadoras do Sport Lisboa e Benfica, mas que é um momento de consagração depois desta trajetória da equipa encarnada que chega a esta final da Taça de Portugal e que vence por 2-0 frente ao Futebol Clube do Porto. Nota para a equipa azul e branca que, apesar de não haver a habitual guarda de honra, ficou no relvado. As jogadoras ainda estão no relvado do Estádio do Jamor para assistirem à entrega da taça à comitiva encarnada. Um por um vão subindo a escadaria. No último da fila é Pauleta, camisola 21 do Benfica, ela que foi capitã de equipa nesta tarde e é ela que deverá levantar a taça, da vencedora da Taça de Portugal por parte do Benfica. É a última da fila ao lado do técnico Ivan Batista, os dois já com o cachecol alusivo à conquista da Taça de Portugal ano 2025-2026, aqui a conquista do Benfica. Agora sim, já estão a chegar junto da tribuna VIP as primeiras jogadoras do Benfica, que vão começar a ser cumprimentadas pelos elementos presentes na tribuna VIP e a receber a respectiva medalha de vencedoras desta edição da Prova Rainha do Futebol Português. Estão agora, vejo a Lena Paul já a ser cumprimentada, uma das primeiras jogadoras, a guarda-redes alemã, que hoje ficou com a baliza a zeros nesta prestação frente ao Futebol Clube do Porto, e que há pouco ouvimos Daniel Chaves a destacar como um elemento preponderante na construção do jogo do Benfica e que criou dificuldades ao Futebol Clube do Porto. Recebem então as primeiras medalhas as jogadoras do Benfica, são cumprimentadas por Pedro Proença, também pelo Presidente da República António José Seguro. É um momento de festa para as encarnadas, que vão saltando na tribuna. As primeiras jogadoras que recebem a medalha vão festejando com os adeptos, vão sendo aplaudidas. É um momento de glória e de consagração no final de uma temporada longa, onde o Benfica começou com a Supertaça, teve Liga dos Campeões, teve Taça da Liga, teve o Campeonato e tem agora este momento de consagração aqui na final da Taça de Portugal, no Estádio Nacional. As primeiras jogadoras vão saltando na tribuna em festa, recebem a medalha e juntam-se à festa ali na tribuna. Vão saltando, vão batendo ali naquela placa que indica final 2026, com as cores da bandeira portuguesa e também com um grande tom de branco. Aqui é o elemento que, portanto, define esta final da Taça de Portugal, um elemento ilustrativo deste momento de conquista por parte do Benfica. As jogadoras, uma a uma, vão recebendo a medalha, vão fazendo a festa. Ainda há elementos da comitiva encarnada a subir a escadaria, ainda há elementos da comitiva encarnada a serem saudados pelos adeptos, nomeadamente Ivan Batista, que está a receber muitos aplausos e a ser cumprimentado por muitos adeptos, e também Pauleta, camisola 21, capitã de equipa do Benfica, que deverá levantar a taça já daqui a alguns instantes. É a última da fila e também bastante acarinhada por parte da massa adepta encarnada. uma a uma, os jogadores juntaram-se naquela tribuna, já lá estão todas, falta apenas Pauleta e lá está o treinador Ivan Batista, os restantes elementos da comitiva estão já a chegar, portanto está praticamente tudo a postos para que então se dê esse momento importante, sempre importante todos os anos aqui no Estádio Nacional, que é o momento em que o Presidente da República, desta vez António José Seguro, a primeira vez de António José Seguro neste papel, a entregar a Taça de Portugal ao respectivo vencedor, neste caso ao Benfica, ele que foi eleito no início deste ano e que sucedeu a Marcelo Rebelo de Sousa, vai então entregar a primeira Taça de Portugal à comitiva do Benfica. Grita-se na plateia, grita-se na tribuna, aliás, altura de festa no Benfica, os adeptos também todos virados para cima, todos de costas para o relevado, para assistirem a este momento de consagração da equipa encarnada. Falta apenas Pauleta receber a respectiva medalha para se dar então o icónico momento do erguer da Taça de Portugal por parte do Benfica nesta dobradinha, este ano em que o Benfica junta a conquista do campeonato à conquista da Taça de Portugal, primeiro lugar na Liga BPI, na Liga Portuguesa de Futebol Feminino, e também a vitória na Taça de Portugal esta tarde, a conquista frente ao Futebol Clube do Porto. Está mesmo tudo a postos para a entrega da taça, para o momento épico da consagração, para o momento final da consagração do Benfica. Já tem a taça nas mãos Pauleta e, portanto, falta apenas, não, ainda não tem a taça nas mãos, vai recebê-la neste momento das mãos de António José Seguro. Agora sim, já tem Pauleta a taça nas mãos, vai erguer a prova rainha do futebol português, conquistada pelo Benfica, e aí está, é um momento de festa por parte dos encarnados. Pauleta ergue a taça de Portugal, época 2025-2026, é a glória benfiquista aqui no Estádio Nacional do Jamor, momento de festa, alguns fumos, música alta, e é momento para toda a massa associativa encarnada, toda a massa adepta encarnada, a celebrar esta conquista da Taça de Portugal. Pauleta ergue o troféu e fecha com chave de ouro esta festa encarnada que o Benfica que conquistou esta prova rainha do futebol português.
8: Nota para a equipa do Porto, que apesar de não ter feito guarda de honra, esteve no relevado até esse momento de levantar da taça. É a dobradinha do Benfica, a segunda da história da secção de futebol feminino do Sport Lisboa e Benfica das Hexa, campeãs nacionais que agora voltam a levantar a taça. Continua sem haver um vencedor consecutivo, já há muito tempo, a última vez que houve vencedor consecutivo foi o Sporting Clube de Portugal. Mário, não sei se a partir do relvado agora é apenas aguardar que as jogadoras celebrem. Exatamente. Na varanda, e depois vão descer para o relvado para continuar a celebrar.
2: Exatamente, já estão aqui preparadas no relvado algumas garrafas para abrilhantarem a festa das jogadoras encarnadas do lado do Futebol Clube do Porto. Após a entrega do troféu, agora sim as jogadoras do Futebol Clube do Porto vão recolhendo aos balneários, grande parte delas, algumas estão ainda na bancada a cumprimentar algumas pessoas, talvez familiares que se deslocaram esta tarde aqui ao Estádio Jamor. A comitiva do Futebol Clube do Porto recolhe então aos balneários do Jamor. A comitiva do Benfica abandona neste momento a varanda e vai descendo a escadaria, o trajeto inverso ao que fizeram há instantes, agora já com a taça nas mãos, já com a taça para os adeptos verem mais de perto a taça conquistada aqui esta tarde no Estádio Nacional, e portanto vão descendo a escadaria uma a uma as jogadoras, depois já com as medalhas, já com a taça, e para virem completar a festa aqui no relvado do Estádio Nacional.
8: Ora bem, Luís Cristóvão, a partir agora aqui de cima, já tínhamos falado de Ivan Batista e de Daniel Chaves, falemos do projeto do Futebol Clube do Porto. Começou na terceira divisão, o que é sempre de louvar, começar por baixo. Houve muitas vezes no ar a possibilidade de o Porto começar diretamente na primeira divisão. Começou por baixo, fez o seu caminho, vai estar na primeira divisão e certamente, se não for no próximo ano, será num futuro próximo, uma equipa a querer estar na luta pela conquista desse campeonato.
9: Sim, sem dúvida nenhuma. Eu creio que agora haverá aqui uma distância que terá que ser percorrida para o Porto poder ambicionar a lutar pelo título, mas acredito que trabalhando este plantel com Daniel Chaves e com a aposta que o Porto está a fazer, na próxima época já poderemos ter um Porto a tentar lutar pelo pódio, o que vai também permitir aqui um aumento da competitividade na Liga Feminina Portuguesa, porque temos tido bastantes projetos muito interessantes que vão acompanhando o investimento dos grandes, e a chegada do terceiro grande traz aqui essa competitividade à competição. O Porto, nestes dois anos de existência, cumpriu com os objetivos de ser campeão nacional nos diferentes níveis dessa escadaria até à Liga, e creio que supera as expectativas ao chegar à final da Taça de Portugal, sobretudo porque, como dissemos, derrotou três equipas da Liga Feminina para aqui chegar, mostrando que já nesta temporada este plantel reuniria condições para estar a jogar na Liga. É um projeto que se saúda, é o último dos três grandes a chegar a este nível mais alto no futebol no feminino, mas era uma presença esperada e confirmada com o apoio dos adeptos do seu sentido e da sua necessidade.
1: Aguardamos de novo os motivos de reportagem por parte do Mário Silva da Costa, agora que as jogadoras já desceram e já se vão posicionando ali junto da baliza para uma fotografia, Mário.
2: Exatamente, vão recolhendo as garrafas que foram colocadas no relvado para abrilhantar um bocadinho a festa da equipa encarnada, vão chegando ao relvado, vão sendo cumprimentadas pelos adeptos e vão se juntando junto à baliza, debaixo de um grande placar que diz final 2026, para tirarem a foto de família. Depois desta conquista, os fotógrafos também já estão em posição, já estão preparados para esse momento da foto de família, onde a equipa do Benfica, precisamente na baliza contrária à baliza onde o Benfica marcou os golos, há esse dado curioso, o Benfica marcou os golos na outra baliza, nesta baliza vão tirar a fotografia relativa a esta Taça de Portugal conquistada esta tarde aqui no Estádio do Jamor. Vão chegando as jogadoras, algumas vão demorando mais tempo na bancada, numa altura em que toca o hino do Benfica nas colunas do Estádio do Jamor, em mais um momento de festa para a massa adepta encarnada.
1: E com essa fotografia, ao som de Luís Pissarra nas colunas do Estádio Nacional, dentro de uma semana aqui nova festa, final masculina entre o Sporting e o Torriense, em mais um jogo entre uma equipa do primeiro escalão e uma equipa do segundo escalão, porque na melhor das hipóteses o que pode acontecer ao Torriense nesse domingo é vencer na quarta-feira e estar em vantagem nesse play-off frente ao Casa Pia para arrumar até à primeira Liga do Futebol Português. Fernando Rico, temos ainda 13 minutos de emissão. Eu proponho continuarmos aqui pelo Estádio Nacional.
4: Naturalmente, até porque falta escutar, por exemplo, o técnico vencedor desta competição. De resto, a RTP já digamos, abandonou o evento e, portanto, só tivemos a grande protagonista, Caroline Moller, como a única, para já, a falar oficialmente depois do final desta partida. Apenas atualizar um resultado da segunda liga, o Leixões está a vencer o Lusitânia de Lourosa por 2-1, e atenção que a equipa do Lusitânia tem menos dois jogadores, só que o jogo está nesta altura a 5 minutos do fim. É também o final da segunda liga, do campeonato da segunda liga em Portugal. Continuamos, por isso, aí do Estádio Nacional.
1: A festa, Mário!
2: Preparava-se para a festa e a foto de família ali junto à baliza. No entanto, começaram a abrir as garrafas mais cedo e, portanto, desmobilizaram as jogadoras do Benfica e ainda vão demorar mais um pouco a voltar a posicionar-se. O Fernando Eurico dizia que ainda não conseguimos ouvir Ivan Batista. Ele está ali mesmo no centro do grupo, no centro da família benfiquista, onde vão tirar a fotografia. Foi também o último a subir a escadaria, atrás, juntamente com Pauleta, eram os últimos da comitiva, e portanto ele está ali no meio da festa encarnada. Vamos tentar daqui a pouco chegar à fala com Ivan Batista e perceber as primeiras reações do treinador do Benfica, ele que conquista a dobradinha no primeiro ano como treinador da equipa encarnada. Ele sucedeu a Filipa Patão, que na época passada perdeu aqui a final da Taça de Portugal frente ao Torriense. Sucede-se a festa por parte das jogadoras do Benfica, pegam nas garrafas e vão atirando as garrafas umas contra as outras, e portanto ainda
1: isso
2: não
1: é que
2: há...
1: nunca o vai.
2: Pois, é o que está lá dentro, eu acredito que seja champanhe ou cerveja, não sei bem. Vão tirando o líquido umas contra as outras e portanto ainda não deu para se posicionarem. Agora sim, já o grupo está reunido para tirar a fotografia de família para assinalar a conquista da Taça de Portugal, fotografia de família que bate certo com o final do hino do Benfica que estava aqui a ser entoado no estádio do Jamor e, portanto, é um momento de festa, um momento para ficar registada a conquista. Treinador, equipa, staff, todos reunidos junto à baliza a dizer final 2026, Taça de Portugal Feminina conquistada esta tarde
4: pelo
2: Sport Lisboa e Benfica.
4: Vamos ouvir a boleia do Canal 11, Maria Negrão, do Futebol Clube do Porto.
10: Esta partida e do vosso lado perceber o que não correu tão bem para hoje, para que hoje pudessem sair daqui com o troféu.
11: Foi uma questão de pormenores, lá está, duas bolas paradas, temos de trabalhar mais isso. Penso que em jogo jogado fizemos o que o Mister nos disse, sabíamos das valências que a outra equipa tinha, sabíamos também o nosso valor. Acho que foi um jogo de futebol feminino, um primeiro derby. Um derby, um clássico. Foi um jogo inicial e ainda temos muito para dar de resposta no próximo ano, que é isso que nós queremos estar. O Futebol Clube Porto pertence a esses patamares e pronto, é isso. Vamos tentar dar melhores respostas no próximo ano e vamos tentar ser Porto.
10: Maria, só olhando aqui um bocadinho para o jogo, vocês começam e sofrem um golo muito cedo, mas depois a equipa do Porto parece reagir e tentar. Entraram mais nervosas no jogo, havia muito a questão dos patamares diferentes de uma e outra equipa e isso obrigatoriamente traz ritmos competitivos também.

0: de patamares, nós tivemos o ritmo de segunda divisão e pronto, temos de estar habituadas a isso, para o ano prepararmos melhor para competir com isso.
1: As declarações de Maria Negrão do Futebol Clube do Porto.
2: Deixa-me interromper porque o Mário tem ali junto a ele já as jogadoras do Benfica, não é assim, Mário?
3: Justamente vamos tentar ouvir aqui um bocadinho de Ana Gaspar na reação a esta vitória.
4: Many supporters here, it was a great feeling and I think that's what we worked the whole season for, so it's just amazing.
5: It's you were playing with a team from a different league with the Futebol Clube do Porto. It's different to play with this kind of teams.
4: I mean, of course, we were clearly the favorite and before, we know that, and but we wanted to show that why we are in front of the first league and they already coming to the first league, and I think they are a good team and they will be really good in the first league, so I think it will be some interesting duels in the future too.
3: Anna, this year Benfica wins the league and the cup. What's for the future? What's your expectations?
4: I mean, of course, in Benfica we also always want to win everything, so of course next season we want to do this again, but even more the Super Cup and the League Cup. And I think this season we wanted to go further in the Champions League, so I think that's the goal for next season.
3: Thank you very much. Ouvimos aqui a Ana Gaspar a destacar o papel importante dos adeptos do Benfica aqui esta tarde no Jamor, na conquista encarnada. Também a jogadora encarnada a sublinhar o valor do Futebol Clube do Porto. Diz que não se notou assim tanto a diferença entre as duas divisões, portanto o Porto que é da segunda divisão, o Benfica que é da primeira divisão de futebol feminino. Ana Gaspar diz que não se notou a diferença por parte das duas equipas nesse sentido e diz ainda que no futuro o objetivo é repetir a conquista do campeonato, repetir a conquista da taça, fazer melhor na Supertaça e na Taça da Liga e ainda conseguir uma prestação melhor na Liga dos Campeões. Foi a primeira reação por parte do Benfica que tivemos a oportunidade de ouvir aqui no Estádio do Jamor. Vamos aguardar, tentar chegar à fala com mais algumas jogadoras do Benfica, também com o treinador Ivan Batista, que já vão postando as primeiras declarações, mas a outros órgãos de comunicação social, numa altura em que se ouvem, portanto, são as primeiras análises esta final da Taça de Portugal conquistada pelo Benfica. Já podemos ouvir Ana Gaspar. Há pouco também ouvimos Daniel Chaves do Futebol Clube do Porto, que encarou este jogo como uma aprendizagem para o futuro e sublinhou também o mérito na prestação da equipa azul e branca nesta caminhada rumo ao Jamor e também na segunda divisão.
2: Vamos ver então se conseguimos ter Ivan Batista em tempo útil, até porque já não temos muito tempo, não é?
1: Menos de 6 minutos, é só termos o treinador e temos que encerrar à hora certa.
2: Ok, vou aqui passar para o Luís Cristóvão com uma última questão. É um Benfica que ganha o campeonato e taça, mas é um Benfica que, habituado a vencer nos últimos anos com o Filipe Patão, num primeiro ano de Ivan Batista que não convenceu ainda nesta primeira temporada.
6: Sim, eu creio que seria sempre um ano difícil porque era uma espécie de transição também para este plantel. A mudança de treinador e as ideias de Ivan Batista não colaram totalmente com a constituição do grupo de jogadoras que tinha ao seu dispor. É preciso também agora perceber como é que a direção do Benfica vai fazer esta leitura. Se vai montar um plantel para que Ivan Batista esteja mais confortável no seu trabalho, ou se a exigência é que seja Ivan Batista a deslocar-se das suas ideias para tentar encontrar maior potencial nas jogadoras que têm ao seu dispor. Eu creio que é uma dúvida que vai ter que ser resolvida internamente pela equipa encarnada, sendo que, estou de acordo contigo, conseguiu esta temporada uma dobradinha, é importante consegui-la, mas de facto ficou a ideia de que havia potencial para mais em termos de qualidade de jogo, o que nem sempre foi demonstrado.
2: Ora, Mário Silva da Costa, para já, Ivan Batista está aí em declarações aos canais do Benfica, não é?
3: Exatamente, está a prestar declarações à BTV, à expectativa que após estas declarações consigamos obter uma análise por parte de Ivan Batista, seja por parte do treinador encarnado ou até também de Pauleta, capitão de equipa. Aguardamos aqui com uma expectativa para poder ouvir dois dos protagonistas desta tarde. Vamos tentar agora chegar à fala com Pauleta, a capitã de equipa encarnada que levantou a taça esta tarde. Pauleta, obrigado
2: por estar a nós. Vai ter que ser muito rápido.
3: Uma breve análise a esta partida e a esta conquista da Taça de Portugal por parte do Benfica.
7: Foi um bom jogo, acho que nós entramos muito bem a demonstrar a intensidade que nós temos, o futebol que nós temos. Começamos a...

0: ali com um bom golo da Caroline. O Porto com a sua estratégia, aqui se não fechar-se um bocadinho atrás, tínhamos a avançada, a Lily Bryant, quase na linha defensiva às vezes, que eu estava a olhar para ela e dizia... Então ficámos no início um bocadinho confusos, não sabíamos também como nos ajustar, mas também vieram algumas boas informações do banco e conseguimos ajustar. Acho que encontramos os espaços, encontramos os movimentos certos, criámos um bom, para mim, desempenho ofensivo e o Porto à espera de nós perdermos alguma bola e fazer um contra-ataque. Também tivemos bem nesse aspecto do controle das referências, quase não as deixámos rematar a nossa baliza e foi um bocadinho por aí. Na segunda parte depois senti aqui um bocadinho mais cansada, também o último jogo da época, uma época muito longa, com fase de grupos da Liga dos Campeões, com muita gente com muitos minutos, mas conseguimos gerir o jogo. O Porto às vezes a saltar, mas outras vezes não, não se queriam expor muito, na minha opinião, e nós conseguimos gerir dessa forma. Tivemos oportunidades para fazer mais golos, mas não fizemos, mas acho que o jogo esteve sempre na nossa mão, conseguimos gerir o jogo como nós queríamos e ganhamos a taça, que era o mais importante.
1: Paula, a temporada especial, estreia na Seleção Nacional e agora a dobradinha, era este o ano que pretendia?
0: Sim, sem dúvida. Eu ainda falava há pouco com a malta aqui da equipa, jogadoras e staff. Eu, as férias do ano passado, passei o verão todo no Seixal a treinar com este objetivo, que era voltar a ser eu, voltar a sentir-me bem dentro do campo, ajudar a equipa, fazer as coisas bem e a equipa toda a fazer as coisas bem. E acho que melhor eu se jogasse os jogos todos, mas perdêssemos os títulos não ia saber bem. Acho que assim sabe muito bem, e é muito bom, depois destes momentos tão pesados e maus que passei, estar aqui com elas, desfrutar do futebol e ganhar a taça é muito lindo.
2: E para o futuro do Benfica, o que é que falta melhorar depois de ganhar o campeonato, ganhar a taça, expectativas para a próxima época?
0: Vamos continuar a crescer, acho que o projeto tem vindo a ser isso, um projeto muito sério, com muita lógica, com muita coerência, na minha opinião, sem querer dar passos maiores do que as pernas, muitas vezes sem falar muito lá fora, trabalhar cá dentro, fazer o nosso, crescer. Em Portugal já demonstramos que temos hegemonia, que pronto, às vezes perdemos, mas é desporto, se soubéssemos que íamos ganhar sempre, as bancadas não estavam cheias. E o que resta é continuar a trabalhar, continuar a crescer, com essa ambição europeia que nós temos também e não fugimos a ela, mas é por aí, trabalhar sobre nós, para nós, sem ouvir o barulho de fora e continuar assim.
3: Obrigado, Mário. Obrigado. Reportagem a partir do relvado do Estádio Nacional, tudo contado a partir do Jamor. O Benfica conquista a dobradinha graças a dois golos da Caroline Müller ao minuto 4 e ao minuto 40, bateu o Porto por 2-0 ao hexacampeonato. O Benfica junta a Taça de Portugal. Reportagem do Mário Silva da Costa, comentários do Luís Cristóvão, do Som, tratou António Farinha, o relato foi do João Santos Correia, que em nome de todos se despede. Um abraço, até à próxima.
4: Um abraço, bom regresso a casa. É tudo nesta tarde desportiva.

0: Muito boa tarde, passam 8 horas em Portugal Continental e na Madeira, 7 horas nos Açores. Vamos conhecer os destaques desta edição à hora certa.
1: A Arábia Saudita teme uma escalada no Médio Oriente depois do ataque com um drone numa central nuclear nos Emirados Árabes Unidos. Encerraram as urnas de voto em Cabo Verde. Os resultados das legislativas devem ser conhecidos ainda esta noite. O Benfica venceu a Taça de Portugal em futebol feminino, ganhando ao Porto por 2-0 esta tarde no Jamor.
0: Notícias, edição da jornalista Augusta Henriques.
1: O presidente dos Estados Unidos vai fazer um ponto de situação sobre a guerra em curso com o Irão na próxima terça-feira. Donald Trump reúne os conselheiros de segurança para analisar as opções estratégicas nesta fase do conflito no Médio Oriente. O encontro na Casa Branca está a ser adiantado pela agência de notícias Axios. Esta tarde, o ministro dos Negócios Estrangeiros dos Emirados Árabes Unidos esteve a falar ao telefone com os seus homólogos dos países vizinhos depois do ataque com drones que atingiu uma central nuclear. Da Arábia Saudita já condenou esta ação que, segundo Riad, pode ameaçar a estabilidade na região. Desconhece-se ainda a origem deste ataque. Na Lituânia foi descoberto esta tarde um drone que pode ter origem ucraniana. O drone não foi detectado nos sistemas de controlo antiaéreos. Acabou por atingir o solo, mas de acordo com o Centro Nacional de Gestão de crises, o drone não estava armado com explosivos. Já fecharam as urnas de voto em Cabo Verde. Os eleitores foram chamados a escolher o novo governo em cerca de 1000 mesas de voto nas ilhas, 200 na diáspora e 84 em Portugal. O jornalista Frederico Pinheiro, enviado especial da Rádio Pública a Cabo Verde, sinaliza agora em direto o final desta votação numa escola secundária na cidade da Praia.
2: Olá Augusta, estou no Liceu Domingos Ramos. A partir deste momento mais ninguém vota, nem aqui, nesta zona da capital da cidade da Praia, nem em mais nenhum local. A informação oficial que está a ser divulgada é que daqui a cerca de uma hora vão começar a sair os primeiros resultados provisórios. Pouca afluência nesta reta, nesta última hora final antes das urnas a fecharem. Os cabo-verdianos terão escolhido votar mais cedo. Ao longo do dia estivemos em várias assembleias de voto, bastante dinâmicas, sem problemas graves a serem registados, alguns atrasos nos cadernos eleitorais, mas nada de relativamente significativo. Agora é esperar pelos resultados finais. O vencedor das eleições legislativas, o partido que irá constituir governo, será conhecido ainda durante o dia de hoje.
1: Reportagem em direto de Frederico Pinheiro, que vai continuar a acompanhar a contagem dos votos nas legislativas de Cabo Verde. Nas eleições de 2016, a abstenção foi de 34%, crescendo para 42% em 2021, quando as eleições coincidiram com a pandemia de Covid-19. Em Espanha, há também já uma primeira projeção de resultados para as eleições na Andaluzia. O PP revalida a maioria absoluta e empurra o PSOE para mínimos históricos. É o que revela uma sondagem feita à boca das urnas. Os socialistas espanhóis sofrem assim a pior derrota de sempre nestas eleições na Andaluzia. E o PP, que encarou este ato eleitoral como uma antecâmara às eleições gerais em Espanha, consegue reforçar a maioria absoluta. Este são os dados indicados por esta sondagem à boca das urnas sobre as eleições na Andaluzia. Ainda não são conhecidos resultados. O Benfica conquistou esta tarde a Taça de Portugal de futebol feminino ao vencer o Porto por 2-0. A final foi jogada no Estádio Nacional, no Jamor, em Oeiras. É onde continua ainda a festa dos benfiquistas e onde está o repórter João Santos Correia, agora em direto com as impressões sobre este jogo.
3: O Benfica a vencer por 2-0 num jogo de forças desiguais. Benfica ex-campeão nacional e o Porto, equipa da 2ª divisão, que para o ano vai estar no principal escalão do futebol feminino, mas ainda com uma diferença considerável para a equipa do Benfica, que resolveu o jogo na primeira parte com dois golos, um de Caroline Müller aos 4 minutos e o outro também da dinamarquesa ao minuto 40, ambos na sequência de bola parada. A equipa do Benfica soube controlar quase todas as incursões do Porto em manobras ao ofensivas, nunca criou verdadeiro perigo para a baliza de Helena Powles, à exceção de um remate de fora da grande área que colocou à prova a guarda-redes alemã das encarnadas. Ficou 2-0, a equipa do Benfica leva a taça para o Museu Cosme Damião, soma assim a dobradinha depois de já ter conquistado o campeonato, vence agora a sua 3ª taça de Portugal da história da secção feminina de futebol do Sport Lisboa. E Benfica, depois deste jogo que foi um clássico inédito no futebol feminino português, pela primeira vez Benfica e Futebol Clube do Porto mediram forças nesta modalidade. Benfica 2, Porto 0 foi o resultado final desta Taça de Portugal de futebol feminino.
1: Reportagem em direto de João Santos Correia no Jamor. Dentro de uma semana o Estádio Nacional volta a ser palco da final da Taça de Portugal em futebol, desta vez no masculino, entre o Torriense e o Sporting. Portugal conseguiu a 2ª medalha na Taça do Mundo de Canoagem, que terminou este domingo na Alemanha. Fernando Pimenta foi 2º na prova K1 5 mil metros. Na mesma final, Bruno Brasileiro ficou no 13º lugar. A medalha de prata de Fernando Pimenta junta-se assim à medalha de bronze conquistada ontem por Messias Batista na final A de K1 200 metros. O português Afonso Eulálio continua a ser o líder da classificação geral em Itália no Giro, quando os ciclistas cumprem amanhã um dia de descanso. Aos 24 anos, o atleta confessa que manter a camisola rosa é um sonho tornado realidade.
4: Era o principal objetivo, era chegar ao dia de descanso com a camisola. Está a ser completamente um sonho para mim, é incrível poder estar a vivenciar isto. Tentei ser o mais conservativo possível, não ir ao choque quando o Jonas e o Félix e esses ciclistas quando são mesmo estrondosos, então acabei por tentar manter-me o mais calmo possível e depois na parte final foi como um all-in e acabou por ser incrível poder ter feito top 5 na Itália. De certeza que é a camisola rosa que me está a dar esta força, porque nem eu acredito que consigo estar a lutar com os principais homens da geral.
1: Afonso Eulálio tem 41 segundos de vantagem sobre o dinamarquês Jonas Vingegaard, o grande favorito à vitória final. O ciclista português revela como vai passar o dia de descanso amanhã, sem horários a cumprir, com tempo para conviver.
4: Estar contente com a equipa, estarmos numa animação brutal, não estar focados como todos os dias estamos aqui, todos os dias chegar às 10 da noite, a um jantar super tarde, andarmos de um lado para o outro com massagens, fisioterapia. Acima de tudo vai ser mesmo desfrutar do dia de descanso, tentarmos parar num bom café, comer um bom bolo provavelmente e acima de tudo mesmo desfrutar desse dia, porque todos os dias estamos sempre sobre uma pressão constante, enorme, durante a corrida, antes da corrida, no fim da corrida, andamos sempre a correr de um lado para o outro.
1: Depois do dia de descanso de amanhã, os ciclistas do Giro regressam à estrada na terça-feira para a 10ª etapa. O CDS vai avançar com uma proposta de revisão constitucional. O anúncio marcou o encerramento do Congresso do Partido, que terminou este domingo em Alcobaça, com a reeleição de Nuno Melo. O líder do partido pretende, com esta decisão, vincar a autonomia face ao PSD, com quem está coligado no governo.
5: Quero anunciar que quando a questão agora se colocar, o CDS, independentemente da entrega à AD, vai não obstante participar de forma autónoma no próximo processo de revisão constitucional, defendendo o que defendemos sempre. A lei fundamental deve ser um documento ideologicamente neutro, representativo de todas as sensibilidades, não só das socialistas, e capaz de congregar e não desunir. E para isto, meus amigos, criaremos um grupo de trabalho liderado por constitucionalistas reconhecidos para que, em coordenação com o nosso grupo parlamentar, seja apresentada a nossa proposta. O CDS vai a jogo na revisão constitucional.
1: O CDS aproveitou o Congresso de Alcobaça para reafirmar as diferenças com os outros partidos da direita. Todos os partidos que estiveram presentes neste Congresso, o Chega, o PS e a Iniciativa Liberal, felicitaram Nuno Melo pela vitória e por continuar a ser o líder do partido.
0: 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Passam 10 minutos das 8, está com a RTP Antena 1.
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0: Ao longo da próxima hora, conte com muita e boa música. Espero que seja do seu agrado. Eu sou o Diamantino José, vou fazer companhia aqui na Rádio Liga Portugal com os cuidados técnicos do Rui Coelho. Para começar, temos Napa.

O Snap no tributo a Flor Bela Espanca com este amor que morre. Temperaturas do ar a esta hora estão 20 graus em Faro, 16 em Lisboa e em Coimbra, no Porto, 15.

Os britânicos Suede, em 1996, com o álbum Coming Up e este Beautiful Ones. Passam 17 minutos das 8, está com a RTP Antena 1, bom resto de domingo. E do passado, de um passado recente, vá lá, avançamos para um tema relativamente novo. É um dos últimos de Edmundo Inácio, chama-se Terra.

0: depois do Edmundo Inácio, também por cá passou Dino de Santiago.
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0: Preparamos para si mais uma sequência musical, desta vez composta por HMB, os HMB, ainda Stephen Sanchez e Ham Belt, Elisa, os Allentons, e ainda vamos recordar Come On Eileen dos Dexys Midnight Runners. Tudo na RTP Antena 1. Bom resto de domingo.

0: tinha lhe dito, íamos recordar e recordamos este Come On Eileen dos Dexys Midnight Runners. Recapitulando, nos últimos minutos passaram por aqui os HMB, tivemos também Stefan Sanchez e Ham Behold, Elisa com Tiago Nogueira, os Allentons e também os Dexys Midnight Runners.
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0: Uma boa noite de domingo, bom início de semana. Está com a RTP Antena 1 e neste momento faltam cerca de 17 minutos para as 9 e para voltarmos a ter notícias.
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0: vai dar a mesma coisa em Vial, é mesmo fino. Ana Bacalhau com Cláudia Pascoal, há pouco também em Janeiro. João Só com Carolina de Deus. E assim ficamos a menos de 4 minutos das 9.
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0: Vamos ao cinema. Footloose, Kenny Loggins.

0: Quem não se lembra disto? Pelo menos os que são mais velhos. Banda sonora do filme Foot Loose, eu creio que o título do filme era mesmo esse. Kenny Loggins. Já estamos muito perto das 9 da noite, vamos ter notícias quanto ao tempo, previsão já de tempo para amanhã, segunda-feira. O Instituto Português de Mar e da Atmosfera diz que vamos ter céu em geral muito nublado, apresentando-se pouco nublado na região sul a partir do meio da manhã e no interior norte e centro a partir da tarde. Açores com períodos de chuva ou aguaceiros, Madeira também com aguaceiros fracos, mais prováveis na vertente norte da ilha e também nas terras altas. Máximas, Faro 24 graus, para Évora, Beja e Castelo Branco previstos 23, para Setúbal e para o Funchal 22 graus, amanhã 21 previstos para Santarém, para Lisboa 20, 19 para Coimbra, Aveiro, Braga, Bragança e Leiria, para Ponta Delgada 18 graus, 17 para o Porto, Viana do Castelo, Vila Real, Viseu e também para a cidade da Guarda.
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0: São 9 horas em Portugal, continental e na Madeira, 8 horas nos Açores. Em destaque nesta edição.
2: Donald Trump volta a avisar o Irão que tem que aceitar um acordo para acabar com a guerra e que o tempo está a contar. Já são conhecidos os primeiros resultados das eleições legislativas em Cabo Verde. Na Andaluzia, o PSOE arrisca um mínimo histórico. O Benfica venceu a Taça de Portugal Feminina, vencendo o Porto por 2-0.
0: Notícias, edição da jornalista Augusto Henriques.
2: O presidente dos Estados Unidos volta a ameaçar o Irão. O tempo está a contar. Esta é uma das frases que Donald Trump escreveu na rede social de que é proprietário, a True Social. Donald Trump avisa que não vai restar nada no país se Teherão recusar um acordo com os norte-americanos. Sublinha Donald Trump que todo o tempo conta e que os iranianos devem reagir rapidamente para evitar o pior cenário. Ainda antes desta mensagem do presidente dos Estados Unidos, o porta-voz das Forças Armadas iranianas advertiu os Estados Unidos que se o Irão voltar a ser agredido, as forças americanas vão ser alvo de cenários inéditos, ofensivos e tumultuosos. Esta troca de mensagens entre Washington e Teherão acontece numa altura em que os países do Médio Oriente começam a condenar o ataque com um drone que atingiu parte de uma central do nuclear nos Emirados Árabes Unidos este domingo. A agência Axios revela, entretanto, que na terça-feira Donald Trump vai reunir-se com os seus conselheiros na Casa Branca para fazer um ponto de situação sobre a guerra em curso com o Irão e estudar possíveis

0: estratégias futuras. Em Cabo Verde já estão a ser contados os votos para apurar o resultado final das eleições legislativas que aconteceram este domingo. O ato eleitoral decorreu sem incidentes, segundo revelou a Comissão Nacional de Eleições cabo-verdiana. O resultado da votação está a ser acompanhado pelo enviado especial da Rádio Pública, Frederico Pinheiro, que se junta de novo em direto nesta edição.
1: Olá, Augusta. Acabaram mesmo agora de cair os primeiros resultados provisórios, para já com cerca de 30% das mesas apuradas. O PICV, o partido que está na oposição há 10 anos, lidera a contagem dos votos, para já com uma ligeira vantagem, 47,5% dos votos contra 44,5% do MPD, o partido que governa o país africano há 10 anos. Depois segue-se o CID com um pouco mais de 4% dos votos, o CID que atualmente apenas tem deputados eleitos pela ilha de São Vicente. São os primeiros dados que começam a sair. Para já, a abstenção a apontar para um número histórico, perto dos 60%, mas estamos mesmo no início destes resultados. Começaram a cair, como disse, há segundos, e por isso será uma noite ainda no início. Vamos obviamente dar nota dos resultados assim que forem sendo atualizados.
0: Reportagem em direto de Frederico Pinheiro, que vai continuar a acompanhar os votos, a contagem dos votos em Cabo Verde. Foram chamados a votar os cabo-verdianos para eleições legislativas em cerca de 1000 mesas de voto nas ilhas. Há também ainda para contabilizar 200 mesas de voto colocadas na diáspora cabo-verdiana, 84 em Portugal. Na Andaluzia, o PP pode vir a revalidar a maioria absoluta e empurrar o PSOE para o mínimo histórico. É este o cenário que está a ser adiantado numa sondagem à boca das urnas. Os votos estão também ainda a ser contados e a confirmar-se este cenário. Os socialistas sofrem a pior derrota de sempre na Andaluzia. O PP, que fez desta eleição uma antecâmara às eleições gerais em Espanha, conseguirá assim reforçar a maioria absoluta, mas nesta altura esta é apenas a projeção de resultados, que continuam também a ser contados na Andaluzia em Espanha. O Benfica conquistou esta tarde a Taça de Portugal de futebol feminino ao vencer o Porto por 2-0. A final foi jogada no estádio do Jamor, em Oeiras. Ivan Batista, o treinador do Benfica, realça a estratégia que usou para ganhar a partida.
2: Nós sabemos que tínhamos que entrar forte, queríamos muito entrar forte para tentar, de certa forma, tirar alguma esperança que pudesse haver na equipa adversária. Conseguimos fazê-lo bem na primeira parte, fomos para o intervalo com uma vantagem 2-0 e é uma final, tínhamos que conseguir controlar a segunda parte, como fizemos.
0: Já o treinador do Porto, Daniel Chaves, reconhece que a equipa precisa de continuar a crescer.
3: Ainda temos que melhorar, ainda temos que crescer, vamos dar passo em frente, é isso que queremos, ser competitivos novamente num próximo ano já na Liga BPI. Queremos, acima de tudo, lutar por títulos. E o Porto está cá, o Porto está no futebol feminino e o Porto está para ganhar.
0: Dentro de uma semana, o estádio do Jamor volta a ser palco da final da Taça de Portugal em futebol, mas desta vez no masculino, jogam o Torriense e o Sporting. O português Afonso Eulálio continua a ser o líder da classificação geral na Itália, no Giro, quando os ciclistas cumprem amanhã um dia de descanso. Aos 24 anos, o atleta confessa que manter a camisola rosa é um sonho tornado realidade.
4: Era o principal objetivo, era chegar ao dia de descanso com a camisola. Está a ser completamente um sonho para mim, é incrível poder estar a vivenciar isto.
5: Tentei ser o mais conservativo possível, não ir ao choque quando o Jonas e o Félix e esses ciclistas quando são mesmo estrondosos, então acabei por tentar ser, a tentar manter-me o mais calmo possível, e depois na parte final foi como um all-in e acabou por ser incrível poder ter feito top 5 na ida. De certeza que é a camisola rosa que me está a dar esta força, porque nem eu acredito que consigo estar a lutar com os principais homens da geral.
0: Afonso Eulálio tem 41 segundos de vantagem sobre o dinamarquês Jonas Vingegaard, o grande favorito à vitória final do giro. Portugal conseguiu a segunda medalha na Taça do Mundo de Canoagem, que terminou este domingo na Alemanha. Fernando Pimenta conseguiu a prata na prova de K1 5 mil metros. Na mesma final, Bruno Brasileiro ficou no 13º lugar. A medalha de prata de Fernando Pimenta junta-se assim ao bronze conquistado ontem por Messias Batista na final A de K1 200 metros. O CDS vai avançar com uma proposta de revisão constitucional. O anúncio marcou o encerramento do Congresso do Partido, que terminou este domingo em Alcobaça. O líder do partido pretende, com esta decisão, vincar a autonomia face ao PSD, com quem está coligado no governo.
6: Quero anunciar que, quando a questão agora se colocar, o CDS, independentemente da entrega à AD, vai, não obstante, participar de forma autónoma no próximo processo de revisão constitucional, defendendo o que defendemos sempre. A lei fundamental deve ser um documento ideologicamente neutro, representativo de todas as sensibilidades, não só das socialistas, e capaz de congregar e não desunir. E para isto, meus amigos, criaremos um grupo de trabalho liderado por constitucionalistas reconhecidos, para que, em coordenação com o nosso grupo parlamentar, seja apresentada a nossa proposta. O CDS vai a jogo na revisão constitucional.
0: O CDS aproveitou o Congresso de Alcobaça para reafirmar as diferenças face aos outros partidos da direita. Inês Ameixa.
7: CDS! CDS!
8: Nuno Melo sai de Alcobaça com uma mensagem para fora.
6: Numa era de excessos e de polarizações, o CDS é uma opção assumidamente moderada, serena e institucional.
8: E com um alerta para os riscos de um partido como Chega entrar no poder.
6: Portugal não tem nada a ganhar também com o acesso à área da governação de partidos extremistas, sem quadros nem políticas, muitas vezes sem limites e às vezes sem escrúpulos.
8: E por isso, o presidente reeleito do CDS quer explorar as diferenças para os outros partidos da direita no Parlamento. O CDS não é o Chega.
6: Que dizendo-se de direita, em boa verdade, porque são os factos que definem a realidade, tem sido em muitos momentos o melhor aliado da esquerda em Portugal.
8: E também não é a Iniciativa Liberal.
6: O CDS também não transforma o mercado em dogma.
8: Feitas as contas,
6: em parlamentos fragmentados, o valor de uma aliança estável e sólida como a AD é, por estes dias, um ativo sem preço.
8: E num Congresso marcado por vozes que apontam um CDS apagado na coligação que tem com o PSD, Nuno Melo insiste.
6: O CDS não é uma tendência, o CDS não se funde e seguramente o CDS não se dilui.
8: Líder do CDS por mais 2 anos, quer fazer crescer e dar um novo impulso a um partido que está vivo.
6: Agora teremos 2 anos também a pensar um pouco para dentro, a criar músculo, a criar condições para todos os desafios do futuro.
8: O CDS não tem medo de ir a votos sozinho, outra das ideias que saem de Alcobaça, com Nuno Melo a ser reeleito líder do partido, com 90% dos votos.
6: Viva o CDS! Viva sempre a pátria portuguesa!
0: Todos os partidos presentes no Congresso do CDS, o Chega, o PS e a Iniciativa Liberal, felicitaram Nuno Melo pela vitória.
9: Edição de Augusto Henriques, simultâneo RTP Antena 1, RTP Antena 1 Açores, Madeira, Mundo e RTP África. 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Nove horas, 11 minutos, esta é RTP Antena 1.
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9: Já a seguir, mais um episódio da série documental O Golpe que Derrubou a Primeira República.
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9: O golpe militar de 28 de maio de 1926 aconteceu há precisamente há um século, portanto. No mês da efeméride, a RTP Antena 2 recorda este acontecimento marcante do século XX português com uma série documental de 4 episódios. O golpe que derrubou a Primeira República é um trabalho do jornalista João Paulo Baltazar, com música original e pós-produção áudio de Paulo Cavaco e pesquisa de arquivo de Sónia Ferreira. No segundo episódio, recordam-se os preparativos para a ação militar num ambiente de crescente conspiração e violência.

0: venham ver de que cor é o sangue do porco.
1: Seguimos ou há problema?
2: Temos que controlar os homens aqui no arsenal. Temos que parar, não podemos trazer para aqui mais ninguém.
3: Não se para nada, é uma revolução.
2: Mas entoideceram todos. O presidente do ministério acaba de ser morto ali dentro a sangue frio. E quando o trouxeram para cá, balearam o Cunha Leal.
3: Eu não dei tiro nenhum, estou só a cumprir ordens.
2: As ordens eram para levar o granjo para o barco que o ia levar para o exílio.
3: Oh, Mantenete, contamos que sou homem ou não?
4: A caminhonete está ao serviço do primeiro cabo-artilheiro.
5: Os jornais chamam-lhe a Noite Sangrenta. Rios de tinta sobre a sinistra caminhoneta fantasma.
6: Quem ordenou a Noite Sangrenta?
7: Silêncio! Silêncio, por favor. General Carmona.
8: 19 de outubro de 1921 é a data mais infame da nossa história. É o dia em que um povo inteiro deixou que desaparecessem os seus heróis da forma mais sanguinária que alguma vez conseguiríamos imaginar. Podemos não ter apertado o gatilho, meus senhores, mas não há português nenhum que possa sentir-se impune. 19 de outubro de 1921, ao abrigo da Revolução que depôs o governo de António Granjo, um grupo de soldados percorreu as ruas de Lisboa numa caminhoneta. E todos aqueles que subiram a bordo foram trespassados por balas às mãos de covardes.
5: A minissérie Noite Sangrenta, disponível no site RTP Arquivos, é uma ficção sobre factos reais que marcam o enfraquecimento da Primeira República. Militares da GNR e da Armada assassinam, entre outros, o chefe de governo demissionário, António Granjo, e os heróis do 5 de Outubro, Machado Santos e Carlos da Maia. A matança, pela calada da noite, surge na sequência de mais uma revolta militar. Os autores materiais dos crimes acabam por ser julgados e condenados, mas a identidade dos mandantes nunca será apurada com rigor. A historiadora Maria Alice Samara nota que o trauma da noite sangrenta reforça o desejo de ordem sentido por muitos.
9: Mesmo habituados a outras intentonas, golpes, etc., eu acho que aquele ali foi especialmente brutal. Porque tem a ver com o que não se percebe. O regicídio é claro e à luz do dia, não é? Costa e Buíça vão lá, mata o rei, aquilo é muito claro o que é que se passa. A Noite Sangrenta é menos identificada, não é? Eles vão matar os fundadores da República, juntamente com o que era o presidente do ministério já demissionário. Portanto, tudo aquilo tem o seu quê de mais complicado. Vão atrás de pessoas a procurar para as matar. Algumas conseguem, outras não. Umas fogem. E eu acho que há aqui um trauma grande com a Noite Sangrenta e que começam ali as teias da conspiração. O que se assume cada vez mais e que vai crescendo é que era preciso ordem.
5: A Noite Sangrenta vai levar a um desarmamento da GNR, fragilizando assim também a capacidade defensiva do regime, como lembra o historiador Rui Tavares.
10: Com a partidarização da Guarda Nacional Republicana, o que acontece é que na Noite Sangrenta, em 1921, setores da GNR e também da Armada, da Marinha, participaram nessa explosão de violência. E depois foi preciso, de certa forma, desarmar a Guarda Nacional Republicana. Mas desarmando a Guarda Nacional Republicana, que é algo que António Maria da Silva em particular faz, a República fica sem a sua guarda pretoriana que a defendia. Cunha Leal, que era um político da direita e que na altura nos jornais da esquerda aparecia como, no fundo, o fantasma da possibilidade de um Mussolini à portuguesa. Ninguém falava de Salazar, mas falava-se muito de Cunha Leal e de outros também, mas Cunha Leal em particular. O que ele diz nas suas memórias é que, embora fosse compreensível, após 1921, controlar-se a Guarda Nacional Republicana, desarmar a Guarda Nacional Republicana deixa a República indefesa perante o Exército, que ainda por cima vem, como noutros países europeus, cheio de razões de queixa da Primeira Guerra Mundial. Portanto, as pessoas tinham estado nas trincheiras, tinham-se radicalizado lá, tinham sido deixados ao abandono, tinha havido a tragédia de Lali, e depois regressam ao país e, de repente, Portugal era um país que quase se poderia dizer, a exemplo do que aconteceu em Itália, que se dizia que ganhou a guerra, mas perdeu a paz. Portugal, de certa forma, ganhou a guerra, mas empatou na paz, porque não perdeu as colónias, não ganhou território na Europa, que não estava a contar a ganhar, mas foi muito sacrifício para relativamente pouco proveito.
5: As tensões sociais aumentam e o Estado de Direito parece à deriva, como diz o historiador Luís Farinha.
11: Estes últimos anos da República são exatamente anos em que o Estado de Direito, digamos que quase, não digo que desaparece, formalmente está lá, mas o Estado de Direito quase que desaparece. Por exemplo, as deportações, no final nestes anos últimos da República, para Angola, para a Guiné, dos presos sociais, é mato. Justiça, os julgamentos sumários, deportação em massa, à ordem do governo ou do primeiro militar que se lembrar. O final da República foi censura de uma forma quase instalada, brutal, limitações ao sindicalismo através de quê? Da resposta violenta ao mundo sindical. Nós temos às vezes aquela ideia um bocadinho paternalista, a República não cuidou daquelas pessoas. Bom, aquelas pessoas tinham um projeto político. Convém não ter uma ideia diferente disto. Aquelas pessoas têm um projeto político de uma greve geral revolucionária que há de salvar o mundo e que há de criar um mundo novo, e nós estamos a fazer isso. As nossas greves dos anos 20 são todas greves para um mundo novo. É a greve geral revolucionária, e várias vezes tentada, logo a partir de Sidónio. Digamos, a Legião Vermelha, que surge como grupo terrorista na altura, nestes anos 20, é uma emanação deste clima. E, portanto, o entendimento entre os de baixo e os de cima é nulo. Aquele vagão fantasma que às vezes fala, não é, que corria ao país com sindicalistas em 1919 e que vai continuar em 1920, são governos democráticos, não é? E é um democrata, é o Hélder Ribeiro, que é um homem que vai ficar para a oposição, e que é, na altura, ministro da Guerra, e que põe os sindicalistas em cima de um vagão pelo país fora, atados concorrentes, com soldados a guardar. E qual era o objetivo? Este comboio não vai ser, obviamente, bombardeado. Não vai pelos ares, porque ninguém vai ter coragem de mandar estas pessoas ao ar. Portanto, está a ver o tipo de violência que nós estamos a ter aqui nos anos 20, não é?
5: O mundo está a mudar e o panorama político português também, assinala Maria Alice Samara.
9: É a primeira vez que começam a aparecer novos programas, já não é os velhos líderes republicanos, são outros, são diferentes, existe ainda o Partido Democrático, mas, enfim, há como se fosse uma reconfiguração política, e há claramente ali os projetos mais de esquerda republicana, os canhotos, e vemos ali, há ali qualquer coisa politicamente diferente. Isto não é a repetição da mesma República, mas o mundo está diferente. E o mundo está diferente de duas maneiras. Revolução Russa, que traz a esperança a alguns, o medo a outros. E há uma coisa nova que começa a borbulhar também, que é o fascismo, em Itália.
5: E não é apenas em Itália, acrescenta Luís Farinha.
11: A Europa vive praticamente as mesmas situações que se vivem em Portugal. Quer dizer, a Europa da Itália, da Espanha, da Hungria, da Polónia, da própria União Soviética, que vive em guerra civil, da Alemanha, de Weimar. Essa Europa está toda exatamente com as mesmas dificuldades do pós-guerra. Também com grande incapacidade para instalar regimes democráticos estáveis, e simultaneamente com um fundo enorme de descontentamento que propicia muito a necessidade de apresentar uma solução de força. Quem é que surge na Itália? Quem é que surge na Hungria? Quem é que surge na Polónia? Quem é que surge em Portugal? Quem é que surge em Espanha? Surge em todo lado. Quer dizer, nós estamos de facto num clima de pós-guerra, e esta guerra foi uma guerra brutal e talvez a primeira guerra de sempre no sentido de guerra total. E nós talvez tenhamos pouca consciência do que foi isso ainda hoje. Quer dizer, o mundo mudou. Se formos ver o que acontece em Itália, o apreço pela vida e pela dignidade humana é nenhum. A violência era uma coisa instalada. A violência, a vida perdeu valor com a guerra. Foram milhões de homens, nunca tinha acontecido aquilo, não é?
5: E por isso, Luís Farinha entende que as ideias mais progressistas são atropeladas pelo desejo de um regresso aos valores mais tradicionais.
11: Nós tínhamos tido uma república, enfim, baseada em um pensamento positivista, mas progressista, de algum modo revolucionário, etc. Isso, tudo isso se perde, não é? Tudo isso se perde. O pós-guerra, no pós-guerra, quando muito podemos encontrar as ideias interessantes dos cieireiros, a ideia cieireira, da Sierra Nova, não é? A partir de 1921. Mas é uma elite. E, portanto, o que vai ter capacidade de criar um caldo cultural, digamos assim, mais atraente até para as massas, é uma espécie de, como é que eu ia dizer, uma espécie de regresso. O pensamento integralista que surge a partir de 1915,
5: ligado aos monárquicos,
11: ligado,
5: né?
11: Aos monárquicos, e também à tradição e ao nacionalismo, é uma espécie de regresso.
5: Em 1922, com a ameaça de uma hiperinflação, o governo decide aumentar os impostos de forma expressiva, o maior aumento desde o século XIX e sem paralelo até hoje. Nuno Valério, investigador de História Económica e Social, diz-nos que essa decisão vai aprofundar o descontentamento da população, ainda que tenha produzido efeitos concretos na economia.
12: Funcionou no sentido em que foi possível, ao longo dos 2-3 anos seguintes, aumentar os impostos a ponto de se ter chegado a um quase equilíbrio das contas públicas. O que é que acontece? Este aumento da carga fiscal, que eu diria foi, tanto quanto sou capaz de avaliar, o maior aumento de carga fiscal que ocorreu em todo o século XIX, XX e o que já vivemos do século XXI, não houve qualquer outro esticão fiscal tão grande, teve como consequência que criaram-se as condições para estabilizar a situação monetária e financeira. Em particular, conseguiu-se travar o processo inflacionista em 1924, mas, como se sabe, aumentar os impostos não é popular, e isso não facilitou a vida aos últimos governos da Primeira República, que, muito embora tenham conseguido, enfim, manter a regularidade das instituições durante algum tempo, enfrentaram essa impopularidade das medidas que tinham tomado, o que certamente favoreceu a realização e o triunfo do golpe militar de maio de 1926.
5: Nas vésperas do golpe, a economia portuguesa sofre um forte abalo, cuja origem é de início difícil de entender.
13: Em Portugal o dinheiro está a desaparecer. A desaparecer. Hoje está aqui e amanhã está num banco no estrangeiro. Quem o tem não o quer deixar enterrado aqui. E as notas vão sumindo, somem-se. Daí, o governo ter decidido fazer uma emissão extra de notas, novas notas. Para quê? Para poderem enviar para Angola e começar a fazer investimentos.
14: E é por isso que é preciso tanto segredo?
13: Deixa-me terminar. Eu acabo já. Bom, como vocês terão conhecimento, cada nota vale o seu valor em ouro. Ou seja, por exemplo, por cada nota de 500 escudos que está em circulação, é preciso que o Banco de Portugal possua 500 escudos em ouro. E com as notas de 1000 é a mesma coisa, claro.
15: Oh, Arthur, é assim em todo o mundo.
13: É exatamente aí que eu quero chegar. É assim em todo o mundo, sim senhor. Exceto aqui. Trata-se de uma emissão de notas para as quais o Banco de Portugal não tem ouro suficiente.
14: E isso é permitido?
13: Claro que não. É uma emissão de notas fantasma.
16: Como é que eu adivinhei que você me ia pagar em notas de 500 escudos novas?
13: Não percebo onde é que queres ficar com isso.
16: Percebe sim, Artur Alves dos Reis. Como é que você conseguiu fazer notas tão perfeitas que parecem verdadeiras? Como? Como é que você fez tantas notas ao ponto de conseguir abrir um banco?
17: O Alves dos Reis é a manifestação de um cancro que está a destruir a República. A ambição, o prefácio, Os negócios vão de escada. O Alves dos Reis só existe porque a República está doente. E nós estamos cegos. Porque não conseguimos ver de onde lhe vêm as dores. Será o castigo por tudo aquilo que não fizemos?
5: A série Alves dos Reis, um seu criado, disponível no site RTP Arquivos, inspira-se em factos reais que abalaram a República, como destaca Rui Tavares.
10: Primeiro, sem ninguém dar por isso, mas de repente, arrebentando à luz do dia, no final do ano de 1925, que foi o último ano completo da Primeira República, a maior fraude financeira de todos os tempos no nosso país e uma das maiores à escala mundial, que é a famosa fraude de Alves Reis, em que ele duplica notas do Banco de Portugal, talvez ali no entorno de 1% do PIB nacional, que é uma escala brutal, criando, segundo alguns especialistas de econometria modernos, um episódio inflacionário à sua própria conta. Portanto, só por causa da fraude do Alves Reis, a inflação tinha estado mais ou menos controlada em 1924 e, de repente, em 25 dispara outra vez e ninguém percebe exatamente porquê. E isto afeta muito, em particular, os oficiais que depois vão fazer o golpe do 28 de maio.
5: Os anos finais da República são ainda marcados pelo ressurgimento de uma polémica em torno do monopólio do tabaco, lembra Nuno Valério. É que, em 1925, está a terminar a concessão do lucrativo negócio que tinha sido atribuída à Companhia dos Tabacos de Portugal.
12: Quando se chega ao fim desse período, ou está a chegar ao fim desse período, era intenção do governo, Partido Republicano Democrático, como vulgarmente se chamava, recuperar a gestão direta desse monopólio. Naturalmente que os donos da companhia não estavam de acordo e gostariam de ficar, ou fazer um novo contrato para um novo período de monopólio. E isso provocou grandes debates parlamentares e políticos em geral nos finais de 1925, princípios de 1926, e naturalmente foi uma das questões que esteve em cima da mesa na altura do 28 de maio. E houve sugestões de que os capitalistas da companhia teriam incentivado e apoiado os militares na expectativa de que eles lhe renovassem o arrendamento em vez de, como o governo republicano chegou a fazer, recuperar a gestão direta desse monopólio fiscal.
5: O facto é que, depois do golpe, o negócio volta para as mãos dos privados.
12: Na verdade, a solução que acabou por se arranjar foi um bocadinho diferente. O Estado não ficou com a gestão direta, mas, em vez de fazer um arrendamento único à Companhia dos Tabacos de Portugal, que anteriormente existia, permitiu que ela continuasse a sua atividade, mas permitiu que se criasse uma outra companhia, numa concorrência oligopolística, como se diz em teoria económica, com aquela que já existia. Esta segunda companhia foi montada por um empresário bastante famoso, Alfredo da Silva.
5: Trata-se da Tabaqueira, que vai integrar a CUF, Companhia União Fabril, aquele que será o maior grupo industrial português durante o Estado Novo. A Primeira República falta a promessa de dar mais direitos às mulheres e falha também com algumas promessas feitas às classes populares. O historiador Rui Tavares lembra que muitos denunciam o facto da República perseguir com mais ferocidade os trabalhadores do que os golpistas que tentavam derrubá-la.
10: Um exemplo muito ilustrativo disso é, em 1925, há um golpe, a 18 de Abril, parte dos protagonistas desse golpe vão estar depois no 28 de Maio, é quase uma espécie de mensagem geral. É um golpe que falha e a República consegue, apesar de tudo, ter tropas leais em número suficientemente grande para que esse golpe falhe. Esse golpe vai ser julgado, mas não há condenados e não há uma investigação a sério, e Oscar Carmona, que era na altura um promotor militar e, portanto, tinha obrigações de julgar esse golpe de acordo com o direito militar, até diz na altura que não é possível à pátria julgar os seus melhores filhos ou qualquer coisa deste tipo. Tem uma frase de efeito dizendo que aqueles que tentavam dar o golpe eram os melhores e, portanto, não podiam ser julgados. O que isto gera é um sentimento de uma grande impunidade. Pode-se ir tentando, pode-se ir continuando a dar golpes até que um resulte, porque a República não tem coragem, ou setores dentro da República não têm coragem de julgar e condenar golpistas.
5: Jorge Botelho Muniz, um sidonista convicto, então tenente de artilharia, está envolvido no golpe de abril de 1925. Em declarações à emissora nacional, no final da década de 50, ele procura esclarecer assim o que pretendiam então os militares sublevados.
18: Na intenção inicial dos seus chefes, deveria constituir demonstração exclusivamente militar, de caráter antipartidário, exercida sem derramamento de sangue. Destinava-se a apoiar a diligência efetuada pelo general Sinel de Cordes junto do governo democrático de então, para que se desse o lugar a quem pudesse garantir ordem nos espíritos e nas ruas bases essenciais de uma administração pública renovada e sã. Pela nação, acima da política, principalmente acima da política de facções.
5: O facto é que há sangue derramado. Os combates em Lisboa chegam a ser intensos no Parque Eduardo VII, mas há também confrontos em Campo Livre e na Ajuda. O chamado Golpe dos Generais é inspirado pela ação de Primo de Rivera, que dois anos antes tinha instaurado uma ditadura em Espanha. Apesar do falhanço da revolta, Jorge Botelho Muniz não esconde o orgulho por ter apoiado este ensaio geral do golpe de 1926.
18: Mal para nós, bem para a nação. O martírio da derrota, a atitude nobilíssima dos sublevados ao assumirem orgulhosamente todas as responsabilidades, os incidentes de julgamento da sala do risco e a absolvição unânime dos réus pelos oficiais generais do júri, tudo contribuiu para esclarecer e amadurecer o ambiente político e dar maior coesão às Forças Armadas Nacionais.
5: Ainda em 1925, a 19 de julho, o comandante José Mendes Cabeçadas lidera nova tentativa de golpe, que volta a ser dominada por forças leais ao governo. No ano seguinte, a 2 de fevereiro, é um grupo de sargentos da Escola Prática de Artilharia de Vendas Novas que tenta mudar o rumo do país. Os militares amotinados chegam a montar acampamento em Almada, com vista para o Tejo e Lisboa, mas rendem-se ao fim de alguns breves combates com tropas governamentais e forças da GNR. Faltam 3 meses para o golpe que vai instaurar a ditadura militar, ainda que muitos já protestem por esses dias contra uma outra ditadura, recorda Rui Tavares.
10: A visão que nós temos do 28 de maio de 1926 como o dia em que a Primeira República acabou é uma visão que só é possível ter em retrospectiva. Porque na altura houve tantos golpes que não era certo se o Parlamento ia fechar ou não. Havia promessas de que o Parlamento não iria ser encerrado. Mesmo quando o Parlamento foi encerrado, que foi já no dia 31 de maio, não sabia se era por pouco tempo ou se era por muito tempo. Quer dizer, ninguém imaginava que não voltaríamos a ter um Parlamento democraticamente eleito até 1975, e, portanto, para muita gente as coisas estavam em fluxo. Por exemplo, para quem lê a imprensa de 1926, é complicado às vezes perceber de que ditadura é que se está a falar, porque havia razões de queixa múltiplas sobre o governo de António Maria da Silva, que era o bonzo, ou seja, o político que dominava o sistema ali no centro do tabuleiro político. Há quem lhe chame ditadura. E não é só na direita, na esquerda operária, e não é preciso ir para a esquerda operária, a esquerda canhota, como se chamava à esquerda aqui no Parlamento, que tinha formado o governo canhoto em novembro de 1924, portanto, um ano antes, um ano e pouco antes, diziam que António Maria da Silva era um ditador e aquele governo era uma ditadura, porque, de facto, a certa altura ele não tinha base de apoio aqui no Parlamento, teve que tomar decisões que foram decisões que foram tomadas ultravires, ou seja, quer dizer, por cima dos poderes que tinha, e portanto já se lhe chamava ditadura. O que torna um bocadinho difícil defender a República perante uma outra ditadura que aí vem, essa sim a sério, mas as pessoas já estão a ouvir dizer que esta é uma ditadura, se calhar a outra até não é necessariamente uma ditadura.
5: Depois do grande conflito europeu, os homens fardados são geralmente muito respeitados no país, nota Maria Alice Samara.
9: A guerra traz uma credibilidade maior aos militares, como aqueles que, com a lama das trincheiras, o sangue da guerra, podem ser eles a salvar o país. E traz-lhes esta legitimidade acrescida. Há ali pessoas no golpe que queriam coisas diferentes. E uma delas é, alguns só queriam reestruturar a República. Uns queriam acabar com a República e eles... O Fernando Rosas tem uma expressão que eu acho que é muito eficaz. Eles tinham um programa mínimo com apoio máximo. Não é? E este, eu acho que às vezes é muito fácil encontrar um programa mínimo com apoio máximo. Ordem nas ruas, ordem no Parlamento, ordem nas finanças.
19: Consenso máximo. Derrubar o silvismo. Derrubar a República. Acabar com a República. Com a República liberal, não é? E parlamentar. E depois... consenso máximo, para um programa mínimo que é cada um tem o seu programa e vamos ver quem vence, não é? Derrubados os inimigos, ou seja, esmagado o reviraguismo, aniquilado o movimento operário, quem manda, não é? E aí é a luta que, a transição da ditadura para o Estado Novo, é essa luta que acaba a corrente salazarista por ganhar e por impor o Estado Novo.
5: Lá iremos adiante. Primeiro, vale a pena perceber como se desenrola ao longo de semana e meia o golpe do 28 de maio de 1926. Com vastos setores políticos, sindicais e militares descontentes com o governo chefiado por António Maria da Silva, os conspiradores voltam à carga. O plano da revolta coloca Braga como ponto de partida, cidade onde se realizava por esses dias um congresso mariano com a presença de destacadas figuras conservadoras católicas. O comando das operações militares é entregue a um dos generais mais respeitados do país. Manuel Gomes da Costa acompanhara Mozinho de Albuquerque nas campanhas de Moçambique e mostrara coragem durante a Grande Guerra. Os conspiradores acreditam que o seu carisma será capaz de mobilizar militares de todo o país, enfraquecendo a resposta do regime. Enquanto Gomes da Costa inicia a sua marcha para Sul, em Lisboa, o comandante José Mendes Cabeçadas, com o apoio da esquerda republicana e de uma parte dos setores mais conservadores, convence o presidente Bernardino Machado a entregar-lhe o poder no dia 30 de maio. Apesar de mandar encerrar o Parlamento, Cabeçadas integra um setor dos descontentes que pretende apenas impor uma pausa para regenerar a República, nota o historiador Luís Farinha.
11: Há um projeto corporizado por Mendes Cabeçadas, que é um projeto que de algum modo se começou a consubstanciar à volta de um partido criado quase de propósito para esse efeito, a União Liberal Republicana de Cunha Leal, que tem a ideia de que é possível fazer uma transição pactuada, através de um momento mais ou menos longo de ditadura militar, regeneradora, digamos assim, indo buscar as pessoas mais interessantes fora dos partidos, uma competência tecnocrática e uma ditadura temporária, e havemos de conseguir fazer passar o regime desta situação de desordem para uma ordem em que seja possível, por exemplo, governar à inglesa, como dizia o Evans Ferraz. Um partido à esquerda, um partido à direita, alguns outros ali à volta, mas sempre possível criar um partido que ganhe as eleições claramente e que consiga conduzir o processo político. Nós havemos de chegar a esse processo. E para isto temos que fazer um golpe militar que, enfim, destrone, porque se dizia muito que António Maria da Silva reinava, mas não governava.
5: O último chefe de governo antes do golpe.
11: É o António Maria da Silva, que tinha ganho as eleições em 1925.
5: O facto é que os militares não marcham todos com a mesma cadência política e Mendes Cabeçadas será um líder efêmero. Muitos apoiantes de Gomes da Costa têm outras ideias.
11: O outro grupo é um grupo que se prende mais às ideias, se quiser, das heranças sidonistas. São homens que veem já com muita desconfiança todo o processo de parlamento, partidos políticos e que olham para a solução presidencialista que existiu em Sidónio, para um partido único, eventualmente em vez de outros partidos, em vários partidos, para um governo com capacidade governativa, que estivesse ligado ao Presidente da República diretamente, um pouco à americana, portanto, para um projeto mais ordeiro, no sentido da utilização da força e da violência, se fosse necessário, para levar por diante esse ordenamento do país em desordem.
20: E sem pressas para devolver o poder
11: ao
20: Parlamento?
11: Não, o Parlamento não era sequer imaginado já pelos integralistas e por este grupo que está à volta de Gomes da Costa, já não é pensado da mesma forma. Não é um Parlamento como aquele que tinha existido, é um Parlamento que terá que ter uma outra representação. Já pensam na ideia corporativa e nas corporações a representar interesses económicos, interesses sociais, etc.
20: Que vai marcar o Estado Novo.
11: O que vai acontecer no Estado Novo. Com municípios a representar, com forças sociais. É já essa ideia corporativa que está aqui. Essa é outra força política. E essa é corporizada em larga medida pelo caudilho que vem de Braga, em frente do Exército, porque é exatamente a imagem do militar que conduz, enfim. E por Carmona também. Por Carmona também. O Carmona também, desde logo dos anos 20, que está exatamente nesta linha, e, portanto, vai ser uma figura que vai surgir.
20: Alguns dias antes de desfilar, triunfante, em Lisboa, rodeado de milhares de soldados e de um mar de gente civil, Gomes da Costa deixa claro que está contra os partidos e os políticos irresponsáveis e pretende formar um governo nacional militar. No dia 1 de junho, Mendes Cabeçadas ainda vai a Coimbra conversar com Gomes da Costa em busca de um compromisso.
11: É exatamente sobre isto. Finalmente, como é que nós vamos conseguir obter o poder político em Lisboa? É à força? É mesmo com bastões e com canhões e armas? Ou é de outra forma?
20: Então o que é que sucedeu? Não tinha a força suficiente para conseguir?
11: Não tinha. E particularmente era um homem que depois vai arrepender-se imenso e vai passar ele é afastado logo a seguir, não é?
20: Mendes Cabeçadas.
11: É claro, a partir do momento em que o outro grupo percebe que ele já tem o poder, os aliados estão lá exatamente para lhe dizer: não, senhor, não, nem pense continuar com a República dos Políticos, como dizia o Gomes da Costa. República dos Políticos? Não, República dos Políticos. O senhor agora vai ser enviado, sai, fico eu em seu lugar. Claro que ele era, enfim, o representante do tal partido presidencialista, corporativo, mais ligado à herança sidonista, mas na verdade ele não era um bom político. Ele não tinha capacidades políticas, não é? E, portanto, em Belém, aquilo, a República Belense é uma coisa de desordem completa e rapidamente ele é afastado, não é? E vão chamar exatamente uma pessoa da mesma facção, no fim de contas, bastante, talvez, mais moderado no sentido do tratamento com que faz com alguma autoridade política ou militar, mas que consegue, no fim de contas, pela sua capacidade de gerir o silêncio, pôr aquelas forças todas mais ou menos em conjugação. E portanto,
20: Oscar Carmona,
11: portanto. Oscar Carmona. E portanto, é com esse Oscar Carmona que depois esta ditadura militar e depois ditadura nacional se vai recompor naquilo que será o quadro normal, digamos assim, de um regime ditatorial.
20: Será já com Carmona na presidência que um outro protagonista desta história vai ganhar um poder crescente, como veremos no próximo episódio.
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0: Cerca de 10 minutos para as 10 da noite, à hora certa pode contar, como sempre, com as notícias na RTP Antena 1.

0: Já estamos muito perto das 10 da noite, estamos apenas a alguns segundos e, como habitualmente, vamos atualizar toda a informação na RTP Antena 1. Depois, contamos ter, se o nosso sistema de emissão nos permitir, o especial 60 anos Pet Sounds Beach Boys com João Goberno. Dez horas em Portugal Continental e na Madeira, são 9 horas nos Açores. Em destaque nesta edição.
1: Os Emirados Árabes Unidos ponderam responder ao ataque com um drone que atingiu uma central nuclear este domingo. A Arábia Saudita revela que interceptou 3 drones vindos do espaço aéreo iraquiano. Continua a contagem de votos nas eleições legislativas em Cabo Verde. Os primeiros resultados vão ser conhecidos ainda esta noite. As eleições decorreram sem incidentes.
0: Notícias, edição da jornalista Augusta Henriques.
1: A Arábia Saudita diz que interceptou 3 drones já no seu território provenientes do espaço aéreo iraquiano nas últimas horas. O ministro da Defesa saudita avisa que vai tomar as medidas necessárias para responder a qualquer tentativa de violação de soberania e segurança do país. Já os Emirados Árabes Unidos ponderam responder ao ataque com um drone que esta tarde atingiu uma central nuclear. O incidente provocou um incêndio sem fazer feridos ou provocar a libertação de radiação. O país considera que foi alvo de um ataque terrorista e abriu um inquérito para determinar a origem deste drone. A Arábia Saudita já condenou esta ação nos Emirados Árabes Unidos, advertindo que este caso com o drone pode aumentar a tensão já existente no Médio Oriente. O presidente dos Estados Unidos voltou este domingo a ameaçar o Irão. Donald Trump avisou, através das redes sociais, que não vai restar nada no país se Teherão recusar um acordo com os norte-americanos. Sublinha Donald Trump que todo o tempo está a contar e que os iranianos devem reagir rapidamente para evitar o pior cenário. Antes destas mensagens do presidente dos Estados Unidos nas redes sociais, o porta-voz das Forças Armadas iranianas tinha advertido que, se o país for de novo agredido, os militares norte-americanos vão ser alvo de cenários inéditos, ofensivos e tumultuosos. A agência Axios revela que, na próxima terça-feira, Donald Trump vai reunir na Casa Branca os seus principais conselheiros militares para fazer um ponto de situação sobre a guerra em curso com o Irão e estudar todos os possíveis cenários. Cabo Verde continua a contar os votos depois das eleições legislativas realizadas este domingo. O ato eleitoral decorreu sem incidentes em todo o país, segundo revelou a Comissão Nacional de Eleições. O resultado desta votação será conhecido ainda esta noite e, nesta altura, Frederico Pinheiro, já se começa a notar uma tendência nos votos.
2: Olá, Augusta. E há uma tendência de incerteza acima de tudo, com cerca de 3 em cada 4 votos já apurados. O PSV, o partido na oposição, está à frente da votação por uma ligeira margem, cerca de 1 ponto percentual. O MPDS, o partido no poder, segue em segundo lugar, mas a informação atual e oficial mostra que para já o MPD de Ulisses Correia Silva elegeu até agora 15 deputados contra 14 do PSV. Na verdade, isto tudo consubstancia a incerteza que se sentiu ao longo desta campanha eleitoral. Não era possível definir um vencedor ao longo destes últimos dias. Muita expectativa. Os dados da abstenção começam também a baixar, agora ligeiramente acima dos 50%. É possível que continue a baixar à medida que os dados e os votos vão sendo apurados. Eu estou aqui em frente à sede do do PICV, sede nacional no Platô, na cidade da Praia. Muita expectativa, há alguma confiança, mas de facto ninguém grita vitória até este momento.
1: Vamos continuar a acompanhar a contagem dos votos em Cabo Verde com o enviado especial da Rádio Pública, Frederico Pinheiro. Quanto aos dados da abstenção, que nesta altura ronda os 50% e está a baixar, recordo que em 2021 a abstenção foi de 42% quando as eleições coincidiram com a pandemia de Covid-19. Em Espanha, na Andaluzia, estão também ainda a ser contados os votos das eleições regionais. Os primeiros dados revelados pelas sondagens realizadas à boca das urnas revelam que o Partido Popular pode vir a revalidar a maioria absoluta na região e que o PSOE pode descer para mínimos históricos. O CDS vai avançar com uma proposta de revisão constitucional. O anúncio marcou o encerramento do Congresso do Partido, que terminou este domingo em Alcobaça, com a reeleição de Nuno Melo. O líder do partido pretende, com esta decisão, vincar a autonomia do CDS face ao PSD, com quem está coligado no governo.
3: Quero anunciar que, quando a questão agora se colocar, o CDS, independentemente da entrega à AD, vai, não obstante, participar de forma autónoma no próximo processo de revisão constitucional, defendendo o que defendemos sempre. A lei fundamental deve ser um documento ideologicamente neutro, representativo de todas as sensibilidades, não só das socialistas, e capaz de congregar e não desunir. E para isto, meus amigos, criaremos um grupo de trabalho liderado por constitucionalistas reconhecidos, para que, em coordenação com o nosso grupo parlamentar, seja apresentada a nossa proposta. O CDS vai a jogo na revisão constitucional.
1: O CDS aproveitou ainda o Congresso de Alcobaça, que foi acompanhado pela jornalista Inês Ameixa, para reafirmar as diferenças com os outros partidos da direita.
4: CDS! CDS!
5: Nuno Melo sai de Alcobaça com uma mensagem para fora.
3: Numa era de excessos e de polarizações, o CDS é uma opção assumidamente moderada, serena e institucional.
5: E com um alerta para os riscos de um partido como Chega entrar no poder.
3: Portugal não tem nada a ganhar também com o acesso à área da governação de partidos extremistas, sem quadros nem políticas, muitas vezes sem limites e às vezes sem escrúpulos.
5: E por isso, o presidente reeleito do CDS quer explorar as diferenças para os outros partidos da direita no Parlamento. O CDS não é o Chega.
3: Que, dizendo-se de direita, em boa verdade, porque são os factos que definem a realidade, tem sido em muitos momentos o melhor aliado da esquerda em Portugal.
5: E também não é a Iniciativa Liberal.
3: O CDS também não transforma o mercado em dogma.
5: Feitas as contas,
3: em parlamentos fragmentados, o valor de uma aliança estável e sólida como a AD é, por estes dias, um ativo sem preço.
5: E num congresso marcado por vozes que apontam um CDS apagado na coligação que tem com o PSD, Nuno Melo insiste.
3: O CDS não é uma tendência, o CDS não se funde e seguramente o CDS não se dilui.
5: Líder do CDS por mais 2 anos, quer fazer crescer e dar um novo impulso a um partido que está vivo.
3: Agora teremos 2 anos também a pensar um pouco para dentro, a criar músculo, a criar condições para todos os desafios do futuro.
5: O CDS não tem medo de ir a votos sozinho, outra das ideias que saem de Alcobaça, com Nuno Melo a ser reeleito líder do partido, com 90% dos votos.
3: Viva o CDS! Viva sempre a pátria portuguesa!
1: Os partidos convidados a estarem presentes neste congresso do CDS, o Chega, o PS e a Iniciativa Liberal felicitaram Nuno Melo pela reeleição como presidente do CDS. O Benfica conquistou esta tarde a Taça de Portugal de Futebol Feminino ao vencer o Porto por 2-0. A final foi jogada no estádio do Jamor. Ivan Batista, o treinador do Benfica, realça a estratégia usada para ganhar o encontro.
6: Nós sabemos que tínhamos que entrar forte, queríamos muito entrar forte para tentar, de certa forma, tirar alguma esperança que pudesse haver na equipa adversária. Conseguimos fazê-lo bem na primeira parte. Fomos para o intervalo com uma vantagem 2-0. E é uma final, tínhamos que conseguir controlar a segunda parte, como fizemos.
1: Já Daniel Chaves, o treinador do Porto, reconhece que a equipa tem que continuar a crescer.
7: Ainda temos que melhorar, ainda temos que crescer, vamos dar passo em frente, é isso que queremos, ser competitivos novamente num próximo ano já na Liga BPI. Queremos, acima de tudo, lutar por títulos. E o Porto está cá, o Porto está no futebol feminino e o Porto está para ganhar.
1: Dentro de uma semana, o Estádio do Jamor volta a ser palco da final da Taça de Portugal em futebol, no masculino, desta vez entre o Torriense e o Sporting. A atriz e cantora norte-americana Barbra Streisand não vai a Cannes receber a Palma de Honra por razões de saúde. Em comunicado enviado ao Festival de Cinema, Barbra Streisand explica que está a recuperar de uma operação ao joelho e que não pode viajar. A organização vai manter, no entanto, a homenagem à cantora e atriz de 84 anos.
0: Edição de Augusto Henriques, simultâneo RTP Antena 1, RTP Antena 1 Açores, Madeira, Mundo e RTP África. 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Boa noite, passam 11 minutos e meio das 10, está com a RTP Antena 1.
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0: Já a seguir, especial 60 anos, Pet Sounds, Beach Boys.
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0: Popularizados pelas harmonias vocais e pelas canções juvenis e de praia, os Beach Boys e sobretudo o seu gênio criador, Brian Wilson, precisavam de dar o grande salto em frente. Este chegou com a edição de Pet Sounds, de que se assinalam agora os 60 anos, álbum que ainda hoje aparece de forma infalível na escolha dos melhores discos de sempre. A RTP Antena 1 recorda as histórias por trás das canções, as técnicas utilizadas para chegar a este clássico, as dinâmicas e as tensões internas de um grupo que, à época, rivalizava com os Beatles e lhes servia de inspiração. Autoria e apresentação de João Goberno, produção de Joana Jorge, sonorização de Luís Coelho.

Olá, sejam bem-vindos a uma hora em que o desafio começa por nos transportar até ao ano de 1966. Foi a 16 de maio que chegou às lojas um disco que de forma substancial contribuiu para a valorização do formato do álbum, a partir daqui a valer mais do que a simples soma das partes, ou seja, das canções. Teria daí a pouco mais de um mês uma ajuda poderosa em Blonde on Blonde, de Bob Dylan. Mas Pet Sounds também mudou a vida e a percepção dos Beach Boys. Sendo já o LP número 11, levava-os a ultrapassar o estatuto de meros campeões proclamados de harmonias vocais e de arautos do sonho californiano, das praias e do surf, dos namoros levezinhos, de uma vida cor-de-rosa quase de postal ilustrado. Aqui nascia algo distinto e eterno, com canções como esta.

É com uma benção divina, God Only Knows, que se mergulha nesta obra-prima chamada Pet Sounds. Este é um programa de João Goberno para a Antena 1, com produção da Joana Jorge, trabalho de sonorização de Luís Coelho e cuidado técnico de Paulo Martins. Começamos pela fatia mais coletiva, porque Pet Sounds envolveu muita gente. Além dos três irmãos Wilson, Brian, Carl e Dennis, do primo, Mike Love, e do amigo Al Jardine, a base de recrutamento alargou-se bastante. Bruce Johnston teve sempre um lugar indeferido, mas chegou a ser olhado como o sexto rapaz da praia. Depois, um letrista e cúmplice, Tony Asher, um habitual produtor chamado para bater palmas e para tocar instrumentos de percussão, Terry Melcher, um naipe de músicos de sessão que integrava veteranos como Chuck Berghofer, Hal Blaine, Glenn Campbell, esse mesmo, o homem da country, Al Casey, Jerry Cole, Mike Dizzy, Al DeLore, Steve Douglas, Carl Fortina, Jim Gordon, Jim e Paul Horn, Carol Kay, Larry Natchell e vários outros. Eram tantos que ganharam nome próprio, The Wrecking Crew. Já agora, não se esqueçam, Marilyn Rutherford, a primeira mulher de Brian Wilson, convocada para os coros, e até dois cães, Banana e Louie, cujos latidos fazem parte integrante, ainda que pontual, da complexidade sonora que aqui se vai descobrindo por camadas. Brian Wilson, a alma e o gênio do grupo, contou com dois estímulos exteriores que nunca deixaram de estar presentes na concepção e no registro do álbum. O método conhecido como The Wall of Sound, criado e desenvolvido pelo produtor Phil Spector, e por outro lado, aquilo que os Beatles tinham conseguido concretizar no disco Rubber Soul. Houve confissões de alguns dos músicos veteranos relativamente ao caráter obsessivo de Brian Wilson. Ele insistia para que tocássemos a mesma nota, uma só nota, durante horas, enquanto ia ensaiando pessoalmente a colocação dos microfones, até conseguir chegar ao som que, dizia, estava na sua cabeça. Não espanta que Pet Sounds tenha levado uns impensáveis 5 meses de ensaios e registros exploratórios, mais 4 meses de gravações diárias, períodos que escapavam às regras bastante meia bola e força aplicadas nessa época. De resto, as despesas de produção do álbum excederam os $70 mil, verba considerada exorbitante para um período em que o barato era a palavra de ordem. Felizmente, suspendeu-se essa prática.

I'm waiting for the day, you still believe in me, Caroline No e o instrumental Let's Go Away for a While foram as canções percorridas de um álbum que ouviremos na íntegra. Já com um caminho de 5 anos e 10 discos, estes boys davam sinais de amadurecimento até quanto às temáticas. Por exemplo, nas críticas ao que então era chamado a cultura do LSD, porventura em virtude de algumas péssimas experiências do próprio Brian Wilson. Ou aquilo que hoje poderemos designar por alienação, com perda dos valores individuais, familiares e sociais, em nome da velocidade do progresso e da preponderância da riqueza material. Há ainda uma novidade substancial dentro desse enorme caldeirão, que são as canções de amor. Se antes dávamos de caras com os romances, para não dizer engates, levezinhos e inconsequentes, aqui a paixão já passa pela dúvida, que é como quem diz, pelo crescimento da consciência de que as relações são difíceis de manter. Saltámos da banalidade juvenil para uma atitude que já evoca as falhas e os defeitos de cada um, as pressões externas que desgastam, os afastamentos mais e menos intensos que por vezes se instalam entre casais. Fulcral, nesta nova abordagem, é o nome de Tony Asher, porventura o mais proeminente colaborador de Brian Wilson neste disco. Ele é o autor da letra das 11 canções com texto, a que se juntam dois instrumentais. Asher admitiu, muitos anos depois do disco, que trabalhou sempre a partir do espírito e das ideias de Brian, tornando-se numa espécie de relator ou tradutor das emoções deste. Um dos seus enormes méritos está nisto, a forma como aflora os assuntos, traz muitas novidades, mas ele consegue fazê-lo sem alterar substancialmente o léxico que continuava a apontar à acessibilidade. E alcançou essa proeza ao mesmo tempo que era capaz de, em God Only Knows, que já ouvimos, envolver o nome de Deus numa cantiga de amor, bastante prosaica. Vêm aí mais canções, começando pela única em que Brian Wilson não foi compositor, mas tão só arranjador, uma vez que se trata de um tradicional adaptado. Chama-se Sloop John B.

I Know There's an Answer, Here Today e o instrumental que dá título ao álbum, todas depois de Sloop John B. Se atrás se falou do coletivo, seria um imperdoável erro de paralaxe não acrescentar que sem Brian Wilson, sem o seu virtuosismo neurótico, sem a sua ambição perfeccionista, sem a sua inspiração infinita e sem a sua inesgotável capacidade de trabalho, o mais provável é que os Beach Boys nunca passassem de um estatuto médio-baixo, digamos assim, uma banda só capaz de belíssimas harmonias vocais e de umas simpáticas cantiguinhas trolaró. Tudo o resto, do apuro ao pioneirismo, parece ter nascido da alma conturbada de Brian, com riscos evidentes no equilíbrio interno. Não serão muitos que se recordam que Caroline Know, o tema que fecha Pet Sounds, já ouvido, começou por ser lançada em nome de Brian Wilson, a solo, o que deu direito a muitas teorias da conspiração sobre a sua iminente partida da banda, que nunca se concretizou, e ainda bem para os outros. Mesmo com surtos psicóticos, com colapsos nervosos, que entre outras coisas o levaram a afastar-se durante muito tempo dos palcos e dos espetáculos dos Beach Boys, ficando concentrado no trabalho de composição, de arranjos e de estúdio, a diferença para melhor foi sempre uma área reservada deste músico. Nem a distribuição das canções de Pet Sounds por diversas vozes principais, além de Brian, a coisa estendeu-se a Mike Love, Carl Wilson, Al Jardine e até Bruce Johnston, nada disto foi, no entanto, um ato de generosidade, antes o passo do líder para o que lhe parecia ser o melhor dos desfechos, faixa a faixa. Mas basta olharmos para a multiplicação de tarefas que atribuiu a si mesmo e só neste disco. Composição, arranjos que se estendem à produção e ao papel de técnico de som, inspiração e definição dos textos, como já vimos anteriormente, harmonias vocais, piano, órgão, baixo, palmas e efeitos sonoros que se estendem até à gestão da presença de dois cães entre os convidados. Não é dizer pouco, e ainda mais quando se percebe que Brian Wilson nunca ultrapassou realmente a convicção de que era um desajustado com saldos de humor que iam da vontade de desistir à certeza de ter sido tocado por Deus para escrever as suas sinfonias de 3 minutos. A expressão é do próprio, obviamente. Alguém capaz de pérolas como estas.

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Quase no final desta emissão especial dedicada aos 60 anos de Pet Sounds, um programa de João Goberno para a Antena 1, com produção de Joana Jorge, trabalho de sonorização de Luís Coelho e cuidado técnico de Paulo Martins. Voltar aqui é regressar a um disco que continua a garantir-nos muito prazer e muitos ensinamentos quanto à arte de fazer canções pop. Se ele também foi uma resposta à invasão musical britânica dos Estados Unidos da América, com os Beatles, os Rolling Stones, The Who, Kinks e por aí fora, não deixa de ser irónico que o sinal mais significativo viesse precisamente das Ilhas Britânicas. O número de bandas e artistas que veio aqui beber práticas e conceitos é incontável. O próprio Paul McCartney reconheceu que os Beatles nunca teriam chegado ao primor e à aventura de Sgt. Pepper's Lonely Hearts Club Band, editado em 1967, o ano seguinte ao de Pet Sounds, sem escutarem atentamente este capítulo dos Beach Boys, que acabou, depois de ultrapassadas as desconfianças iniciais, por vender acima dos 2 milhões de cópias. O pior veio depois, com a saúde mental de Brian Wilson a agravar-se e a revelar intermitências que, por exemplo, levaram a congelar aquele que teria sido o andamento seguinte do grupo, um álbum chamado Smile, e que ele não conseguiu completar. Falou-se muito

de uma quase sabotagem de outros dos integrantes dos Beach Boys, especialmente Love e Jardim, que são mesmo aqueles que, contra toda a lógica da finitude, continuam a arrastar o nome mítico do grupo por palcos e atuações que não honram a melhor das memórias. Basta consultar a agenda dos concertos para ver como, ao arrepio do bom senso, a vida oficial dos Beach Boys se mantém, para além da morte do próprio Brian Wilson, há pouco menos de um ano, sendo ele já o último dos sobreviventes dos irmãos Wilson. Dennis morreu em 1983, Carl em 1998. Não havia necessidade, digo eu, porque é visível que o gênio renovador desapareceu há muito. Felizmente deixou-nos tesouro como este, o eterno God Only Knows, a que regressamos sem remorso e sem pudor. Foi um prazer. Fiquem bem. Fiquem por aqui.

0: 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Onze da noite em Portugal continental e na Madeira, são 10 horas nos Açores. Em destaque nesta edição.
1: Um cidadão canadiano que viajou a bordo do cruzeiro com foco de antivírus testou positivo, revelaram este domingo as autoridades de saúde. O PP ganhou as eleições na Andaluzia, em Espanha, mas perdeu a maioria absoluta para governar. O PSOE perdeu lugares no Parlamento Regional.
0: Notícias, edição da jornalista Augusta Henriques.
1: Há mais um caso positivo de antivírus relacionado com o cruzeiro Ondius. Um cidadão canadiano repatriado numa aeronave com tripulação portuguesa a partir de Tenerife, em Espanha, deu positivo para a infecção. O repatriamento aconteceu a 10 de maio. A aeronave foi operada por 12 tripulantes portugueses. A Direção-Geral de Saúde já veio esclarecer que, durante a viagem, os passageiros usaram máscaras respiratórias e a tripulação usou máscaras cirúrgicas e luvas, e no final o avião foi descontaminado. Acrescenta a Direção-Geral de Saúde que não há qualquer evidência de transmissão secundária associada a este voo, nem indicação de risco acrescido para a população em Portugal. Na Andaluzia, em Espanha, abre-se um novo ciclo político. O PP ganhou as eleições, mas ao contrário do que apontavam as projeções de resultados à boca das urnas, perdeu a maioria absoluta e vai ter agora que negociar com o Vox para conseguir governar. Os primeiros dados mostram ainda que o PSOE voltou a perder lugares na região que já foi um feudo socialista. A correspondente da Rádio Pública em Espanha, Ana Romeu, está a acompanhar a noite eleitoral.
2: A surpresa da noite foi Juanma Moreno perder a maioria absoluta. Ficou com menos 5 deputados no Parlamento Regional da Andaluzia. O barão moderado do PP ficou a 2 assentos da maioria absoluta. 53 lugares que não lhe garantem que possa governar sozinho a maior e a mais populosa comunidade autónoma de Espanha. Muito possivelmente vai ficar refém do Vox. Houve mais participação eleitoral dos andaluzes e a extrema-direita ainda teve margem para crescer e conquistar mais um deputado. Tem agora 15. Maria Jesus Montero, até há pouco tempo ministra das Finanças e vice-presidente do governo, não conseguiu dar novo alento ao PSOE na Andaluzia, que foi um feudo socialista durante 37 anos. Previa-se uma derrota pior, mas ainda assim perdeu 2 lugares. Continua a ser a segunda força política, mas só com 28 deputados. Falhou pela segunda vez a estratégia de Pedro Sánchez, enquanto o secretário-geral socialista, de fazer avançar ministras como candidatas. O desgaste do governo é evidente. No único ano, esta é a 4ª eleição regional e o PSOE saiu sempre derrotado.
1: Aguardam-se ainda as reações dos partidos políticos aos resultados das eleições na Andaluzia. Em Cabo Verde, contam-se ainda os votos para apurar o resultado das eleições legislativas. O ato eleitoral decorreu sem incidentes, segundo a Comissão Nacional de Eleições. As urnas fecharam às 8 da noite, hora portuguesa. São mais de 1000 mesas de voto nas ilhas e os resultados parciais ainda não permitem perceber um vencedor. O enviado especial da Rádio Pública Cabo Verde, Frederico Pinheiro, tem estado a acompanhar a contagem de votos na cidade da Praia e junta-se de novo em direto a esta edição.
3: A indefinição continua a pautar esta contagem de votos e os resultados provisórios. Há 5 anos, a esta altura, já era possível saber qual o vencedor das eleições, mas desta vez ainda não. Os resultados que são conhecidos até agora mostram que o PAICV, que está na oposição há 10 anos, elegeu 27 deputados, já o MPD tem atualmente 26, ou o CID elegeu 1 deputado. Recordo que são necessários 37 deputados para a maioria, com 36 deputados o PSV. Se conseguir chegar aos 36 deputados, não conseguirá a maioria e precisará de uma coligação. E seria inédito na história das eleições cabo-verdianas. Para já, a tendência mostra que dificilmente o PSV irá perder as eleições, mas não se sabe ainda se conseguirá a maioria maioria absoluta, faltam neste momento cerca de 8% das mesas serem apuradas. O PSV está na frente com 46,2% dos votos.
1: Reportagem em direto de Frederico Pinheiro, que vai continuar a acompanhar a contagem dos votos nas eleições legislativas em Cabo Verde. A Arábia Saudita diz que interceptou 3 drones já no território provenientes do espaço aéreo iraquiano este domingo. O ministro da Defesa saudita avisa que vai tomar as medidas necessárias para responder a qualquer tentativa de violação da soberania ou da segurança do país. Já os Emirados Árabes Unidos ponderam responder ao ataque com um drone que esta tarde atingiu uma central nuclear. O incidente provocou um incêndio, sem, no entanto, fazer feridos ou provocar a libertação de radiação. O país considera que foi alvo de um ataque terrorista e abriu um inquérito para determinar a origem deste drone. A Arábia Saudita já condenou esta ação, advertindo que pode vir a aumentar a tensão já existente no Médio Oriente. Nas últimas horas, os Estados Unidos e o Irão voltaram a endurecer o tom de ameaças. O presidente dos Estados Unidos escreveu nas redes sociais que não restará nada no Irão se o país recusar um acordo com os norte-americanos. Sublinha Donald Trump que todo o tempo conta, o relógio está a contar e que os iranianos devem reagir rapidamente para evitar o pior cenário. Por sua vez, o porta-voz das Forças Armadas iranianas advertiu os Estados Unidos que se o Irão for de novo agredido, os soldados e as forças norte-americanas vão ser alvo de cenários inéditos, ofensivos e tumultuosos. A agência Axios revela, entretanto, que na próxima terça-feira Donald Trump vai reunir na Casa Branca os seus conselheiros principais de defesa para fazer um ponto de situação sobre a guerra em curso com o Irão. A partir deste domingo, as lanchas rápidas estão proibidas de navegar entre as 9 da noite e as 7 da manhã. A medida consta do novo regime jurídico das embarcações de alta velocidade. O governo pretende assim contribuir para o combate ao tráfico de droga e tráfico de pessoas. Caso pretendam navegar durante a noite, estas embarcações rápidas terão de pedir uma autorização prévia à Autoridade Marítima Nacional. O Benfica conquistou a Taça de Portugal de futebol feminino, venceu esta tarde no Jamor o Porto por 2-0. Ivan Batista, o treinador da equipa benfiquista, realçou a estratégia que usou para ganhar o jogo.
4: Nós sabemos que tínhamos que entrar forte, queríamos muito entrar forte para tentar, de certa forma, tirar alguma esperança que pudesse haver na equipa adversária. Conseguimos fazê-lo bem na primeira parte, fomos para o intervalo com uma vantagem 2-0 e é uma final, tínhamos que conseguir controlar a segunda parte, como fizemos.
1: O Benfica venceu então o Porto por 2-0, com golos marcados na primeira parte do jogo. Daniel Chaves, o treinador da equipa do Porto, reconhece que há que continuar a crescer.
5: Ainda temos que melhorar, ainda temos que crescer, vamos dar passo em frente, é isso que queremos, ser competitivos novamente num próximo ano já na Liga BPI. Queremos, acima de tudo, lutar por títulos. E o Porto está cá, o Porto está no futebol feminino e o Porto está para ganhar.
1: Dentro de uma semana, o estádio do Jamor vai voltar a ser palco da final da Taça de Portugal, desta vez entre o Torriense e o Sporting.
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11: E já estava aqui à vossa espera para mais uma viagem pelos sons do cinema, sempre de olhos bem fechados. Eu sou o Rui Alves de Sousa e hoje, como é habitual, tenho mais uma salada de frutas com bandas sonoras de muitas proveniências, épocas, nacionalidades, estilos. Começamos, como sempre, em alta, com um filme de animação de 1981 da série anime Mobile Suit Gundam, o primeiro filme de 81 desta série de ficção científica com robôs gigantes e guerras interplanetárias. Teve uma ótima banda sonora, que eu conheço e ao filme não, mas é muitas vezes nos filmes de animação que encontramos as melhores bandas sonoras. Vamos ficar com alguns sons destas batalhas interestelares compostas por Yushi Matsuyama e Takeo Watanabe. É assim que começamos e depois ainda há muita coisa para ouvir.

0: E agora continuamos em territórios do cinema de ação, mas a falar em inglês e em 2012.
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0: É o segundo capítulo da saga Os Mercenários, aquelas histórias de ação protagonizadas por um grupo de velhas lendas do cinema de pancadaria dos anos 70, 80 e 90, com Sylvester Stallone, também com Chuck Norris, e aqui ouvimos uma troca de galhardetes entre Arnold Schwarzenegger e Bruce Willis. Vamos ficar com um tema da banda sonora que Brian Tyler fez para este Mercenários 2, realizado por Simon West.

0: E à terceira banda sonora continuamos em terrenos de pancadaria, mas desta vez a contar uma história real.
1: Eu hoje poderei dizer, sem vaidade nenhuma, que sou um cientista do boxe.
0: Soco a Soco é um documentário de Diogo Varela Silva sobre Orlando Jesus, ex-pugilista célebre dos anos 70 e 80 e depois disso um treinador de boxe de muitos campeões nacionais. Este filme teve uma banda sonora que nos transporta para as décadas de 70 e 80. Vamos ficar com um dos temas da música de Yuri Oliveira e André Júlio Turquesa.

0: Voltamos ao cinema americano para um filme coletivo realizado a oito mãos.
1: Like my old granddaddy used to always say, the less a man makes declarative statements, the less apt he's to look foolish in retrospect.
2: That's quite brilliant, sir.
1: Ah, thank you.
0: Quentin Tarantino entra como ator em 4 quartos e realiza um dos segmentos deste filme que tem Tim Roth a ser o empregado de um hotel, que junta os 4 segmentos deste filme, que além de Tarantino foi realizado por Allison Anders, Alexander Rockwell e Robert Rodriguez. Não é um filme assim tão interessante quanto talvez poderia ter sido, mas teve uma boa banda sonora dos Combustible Edison.

Alart Lee é um realizador que já passou por estas viagens pelas bandas sonoras em algumas ocasiões e agora voltamos a ele e a um filme que assinou há 20 anos, Fay Grim, um filme dentro da saga das aventuras de Henry Fool, uma personagem recorrente da obra de Yardley, aqui a ser protagonizado por Parker Posey no papel de Fay Grim, uma comédia com lives de thriller que contou com banda sonora do próprio Alart Lee.

0: Agora temos um filme que foi inspirado numa banda desenhada e o próprio autor dessa banda desenhada assinou o argumento da versão cinematográfica.
1: So is she like my cousin?
2: Oh, brilliant, Watson. Definite college material. Are you gonna major in brain surgery?
0: É Woody Harrelson em Wilson, de 2017, realizado por Craig Johnson, escrito por Daniel Klaus, a partir da sua própria BD. Wilson não é uma personagem muito recomendável, mas este filme tenta dar-lhe alguma redenção e é uma comédia com laivos de desconforto, mas que também diz muito sobre a experiência humana. E ainda por cima teve uma ótima banda sonora de John Bryan.

Estamos de olhos bem fechados a viajar pelos sons do cinema, sensivelmente a meio desta viagem. Agora temos um filme da Marvel, não dos mais reconhecidos. A Marvel não tem tido a vida fácil nos últimos anos. Thunderbolts, de 2025, foi um desses fracassos da Casa das Ideias, da banda desenhada e do cinema, mas o melhor de Thunderbolts é que teve uma banda sonora de Son Lux, que já não ouvíamos aqui no De Olhos Bem Fechados desde o primeiro episódio de todos. Vamos agora então voltar a Son Lux.

E o Senhor que se segue é realmente O Senhor que se segue. É o título português de Carambolage, filme francês, uma comédia negra realizada por Marcel Bluval, estreada em 1963 e protagonizada por Louis de Funès e Jean-Claude Brialy. Tem diálogos do mítico Michel Audiard, o grande dialoguista do cinema francês. A banda sonora não fica nada atrás, é de Gérard Calvi.

0: Clint Eastwood interpretou o papel do polémico polícia Harry Callahan, ou Dirty Harry, por várias ocasiões no cinema, 5 para sermos mais precisos. Vamos agora reencontrar a primeira sequela das aventuras desse polícia.
1: I never had to take my gun out of its holster once. I'm proud of that.
2: Well, you're a good man, Lieutenant. Good man always knows his limitations.
0: O filme chama-se Magnum Force, foi realizado por Ted Post, em português Harry, o detetive em ação, e das sequelas é capaz de ser a melhorzinha, juntamente com o Impacto Súbito, que foi realizada também pelo próprio Clint Eastwood. Uma coisa é certa, é que, independentemente da qualidade dos filmes, podemos contar aqui, novamente, com uma ótima banda sonora do mestre Lalo Schifrin.

0: O último instrumental de hoje é de um filme de Theo Angelopoulos, de 1998. Chama-se A Eternidade e um Dia.
1: E a ti, Mitera. 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
0: Um filme protagonizado por Bruno Ganz e o ex-libris do realizador grego, a história de um escritor que fica doente, ajuda um rapaz a voltar a casa, enquanto também reflete sobre a vida e o tempo que passou. A emblemática banda sonora da Eternidade e um Dia foi assinada por Eleni Caraindro.

E vamos terminar com uma canção de um filme italiano de 2023, uma adaptação das aventuras de uma personagem marcante dos Fumetti, a banda desenhada italiana, o mestre do disfarce e do crime Diabolik. Diabolik Kissei, é assim que se chama o filme de António e Marco Manetti, que contou com uma canção dos Calibro 35, é que já ouvimos aqui algumas vezes, porque eles gostam de recriar bandas sonoras míticas do cinema italiano. Esta canção, que contou com a voz de Alan Sorrenti, e se chama Ti Chiami Diabolik. É assim que me despeço, a pedir-vos muita cautela. Nunca se sabe quando o mestre do crime anda por aí algures à espreita para nos enganar. Até à próxima.

0: previsão do estado de tempo para esta segunda-feira, Instituto Português do Mar e da Atmosfera, previsão, céu em geral muito nublado, apresentando-se pouco nublado na região sul a partir de meio da manhã e no interior norte e centro a partir da tarde. Açores com períodos de chuva ou aguaceiros, Madeira também com aguaceiros fracos, mais prováveis na vertente norte da ilha e nas terras altas. Temperaturas máximas previstas para esta segunda-feira, Porto, Viana do Castelo, Vila Real, Viseu e Guarda, 17 graus de máxima, 18 previstos para Ponta Delgada, 19 para Coimbra, Aveiro, Braga, Bragança e Leiria, para Lisboa são esperados 20 graus de máxima, 21 previstos para Santarém, para Setúbal e para o Funchal 22 graus, 23 para Évora, Beja e também para Castelo Branco, Faro poderá chegar aos 24 graus de máxima. Estamos a chegar à meia-noite, vamos ter notícias na RTP Antena 1.
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0: Meia-noite em Portugal Continental e na Madeira, são 11 horas nos Açores. Em destaque nesta edição.
2: Aumentaram em 78% as execuções de pessoas no mundo. É o número mais elevado em 45 anos, revela um relatório da Amnistia Internacional. Um cidadão canadiano, passageiro do cruzeiro com um surto de antivírus, testou positivo. O transporte para o país de origem foi feito por uma tripulação portuguesa. O PP perdeu a maioria absoluta para governar na Andaluzia.
0: Notícias, edição da jornalista Augusto Henriques.
2: Os dados são da Amnistia Internacional. As execuções no mundo aumentaram 78% de 2024 para 2025. Foram executadas 2.707 pessoas. É o número mais elevado nos últimos 45 anos. Andréa Julião, da Amnistia Internacional Portugal, explica que as execuções estão a aumentar nos países que já tinham esta prática.
3: O aumento significativo no total global conhecido deveu-se principalmente a um pico no Irão, onde o total do país, e aqui foram registadas pelo menos 2.159 execuções, mais do que duplicou o número de 2024, que foi de pelo menos 972. Temos também números preocupantes noutros países, como a Arábia Saudita, que superaram o número recorde de execuções registado no país em 2024, chegando ao número de pelo menos 356 em 2025. E outros países como o Kuwait, as execuções triplicaram, de 6 para 17, e no Egito quase duplicaram, de 13 para 23.
2: Segundo a Amnistia Internacional, estes números das execuções podem ser ainda superiores porque faltam dados, por exemplo, de países como a China, o Vietnã ou a Coreia do Norte. Quanto à pena de morte, foram registadas pelo menos 2.334 sentenças de morte em 48 países durante o ano passado, revela ainda este relatório da Amnistia Internacional que é revelado esta segunda-feira. O preço do barril de petróleo voltou a aumentar depois do ataque com um drone nos Emirados Árabes Unidos este domingo. O preço do Brent, que serve de referência para a Europa, subiu 1,24%. Esta alteração no preço do petróleo resulta da escalada da tensão no Médio Oriente com os episódios dos drones. A Arábia Saudita diz que interceptou este domingo 3 drones provenientes do espaço aéreo iraquiano. O ministro da Defesa saudita avisa que não vai aceitar qualquer ato de violação da soberania ou da segurança do país. Já os Emirados Árabes Unidos ponderam responder ao ataque com um drone que, na tarde deste domingo, atingiu uma central nuclear, sem, no entanto, fazer feridos ou provocar a libertação de radiação. O presidente dos Estados Unidos e o porta-voz das Forças Armadas iranianas trocaram nas últimas horas ameaças através das redes sociais. A agência Axios revela que na terça-feira Donald Trump vai reunir na Casa Branca os seus conselheiros principais para fazer um ponto de situação sobre a guerra em curso e discutir todos os cenários possíveis.

0: No Líbano, um bombardeamento aéreo israelita provocou 7 mortos este domingo. Entre as vítimas está um chefe palestiniano da Jihad Islâmica. 15 pessoas ficaram feridas neste ataque. Em Cabo Verde, ainda se contam os votos para apurar o resultado das eleições legislativas. As urnas de voto fecharam às 8 da noite, hora portuguesa. São mais de 1000 mesas de voto apenas nas ilhas. Os resultados parciais continuam a ser divulgados. E na última hora, Frederico Pinheiro, na sede do PAICV, começam a acumular-se os simpatizantes do partido, mas ainda não há resultados definitivos destas eleições.
1: Ainda não há, mas o otimismo começa a aumentar aqui em frente à sede do Partido Africano da Independência de Cabo Verde, que está na oposição há 10 anos. Esse otimismo reflete-se também em militantes com bandeiras aqui à frente da sede, também alguns gritos de alegria dentro da própria sede, mas ainda é incerto o resultado final. Oficialmente ainda falta apurar cerca de 8% das mesas de voto. A vitória, de facto, do PSV parece certa. O que ainda não se sabe, e é essa a grande indefinição, é se o PSV conseguirá ter uma maioria absoluta para governar o país. Dificilmente o MPD, que governa há 10 anos Cabo Verde pelo primeiro-ministro Ulisses Correia Silva, vai vencer estas eleições, mas é expectável que nas próximas 2 horas tudo fique definido.
0: Vamos continuar a seguir de perto as eleições em Cabo Verde, onde pode acontecer uma viragem política, resultado da votação deste domingo. Na Andaluzia, em Espanha, abre-se agora um novo ciclo político. O PP ganhou as eleições, mas, ao contrário do que apontavam as projeções à boca das urnas, perdeu a maioria absoluta e vai ter agora que negociar com o Vox para conseguir governar a região. Os primeiros dados mostram ainda que o PSOE voltou a perder lugares nesta região, que já foi um feudo socialista. A correspondente da Rádio Pública em Espanha, Ana Romeu, está a acompanhar a noite eleitoral na Andaluzia.
2: A surpresa da noite foi Juanma Moreno perder a maioria absoluta. Ficou com menos 5 deputados no Parlamento Regional da Andaluzia. O barão moderado do PP ficou a 2 assentos da maioria absoluta, 53 lugares que não lhe garantem que possa governar sozinho a maior e a mais populosa comunidade autónoma de Espanha. Muito possivelmente vai ficar refém do Vox. Houve mais participação eleitoral dos andaluzes e a extrema-direita ainda teve margem para crescer e conquistar mais um deputado. Tem agora 15. Maria Jesus Montero, até há pouco tempo ministra das Finanças e vice-presidente do governo, não conseguiu dar novo alento ao PSOE na Andaluzia, que foi um feudo socialista durante 37 anos. Previa-se uma derrota pior, mas ainda assim perdeu 2 lugares. Continua a ser a segunda força política, mas só com 28 deputados. Falhou pela segunda vez a estratégia de Pedro Sánchez, enquanto o secretário-geral socialista, de fazer avançar ministras como candidatas. O desgaste do governo é evidente. No único ano, esta é a 4ª eleição regional e o PSOE saiu sempre derrotado.
0: Reportagem da correspondente da Rádio Pública em Espanha, Ana Romeu, que está a acompanhar as eleições na Andaluzia. Há mais um caso positivo de antivírus relacionado com o cruzeiro Ondios. Um cidadão canadiano repatriado numa aeronave com tripulação portuguesa a partir de Tenerife, em Espanha, deu positivo para a infecção. O repatriamento aconteceu a 10 de maio. A aeronave foi operada por 12 tripulantes portugueses. A Direção-Geral de Saúde já veio esclarecer que, durante a viagem, os passageiros usaram máscaras respiratórias e a tripulação usou máscaras cirúrgicas e luvas, e no final o avião foi descontaminado. Acrescenta a Direção-Geral de Saúde que não há qualquer evidência de transmissão secundária associada a este voo, nem indicação de risco acrescido para a população em Portugal. A Organização Mundial de Saúde voltou também a reafirmar este domingo que é baixo o risco de uma contaminação por antivírus para a população em geral. We'll be right back.
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1: Bem-vindos a mais um debate africano. Esta semana olhamos para os encontros de Donald Trump com os presidentes do Brasil e da China. Olhamos também para a crença que matou 55 pessoas em Moçambique e que se estendeu agora também à Angola. Tema para escutar apenas em podcast. Para olhar para estas questões, estão em estúdio, como é habitual, Abílio Neto, Sheila Khan e Tony Tcheca, com assistência técnica hoje de Diogo Axel, produção de Isabel Leonor e apoio de Paula Seixas Nunes. Antes de passarmos propriamente ao debate, Abílio, vale a pena deixar aqui uma primeira nota triste.
2: Uma nota triste sobre há pouco tempo do falecimento da Conceição Deus Lima. Para mim será sempre a minha São Lima. São que foi a pessoa que muito fez para que eu, enfim, viesse para esse programa. Muita gente não sabe disso, mas foi ela, juntamente com Jorge Gonçalves e com Carlos Menezes, que trataram de me convencer a vir para o debate africano e trazer a minha voz e poder expressar-me e de certa forma, tornar-me naquilo que sou hoje, que é um comentador e um analista político. Nunca e deixar de agradecer por aquele momento, um momento que, quando foi transmitido, amedrontou-me. E eu mandei-lhe uma mensagem e lembro dele ter dito: tu fazes isso com o pé às costas. E essa coragem dada pela ação, enfim, me marcou-me sempre e marca-me-á sempre. Eu, enfim, peço desculpas, estou emocionado, como há de compreender. E segundo, eu não posso esquecer os dias que passei com a ação em Londres, quando ela estava na BBC. E eu viajava para Londres, ficava sempre em casa dela e das conversas, das indicações, dos restaurantes, dos sítios, das livrarias, dos encontros com outros colegas da BBC, da América Latina, das amigas do Caribe, dos colegas do leste europeu, que naquela altura estava no pós-Berlim, pós-queda do Muro de Berlim. Uhum. Quer dizer, uma série de reuniões e de tertúlias com gente tão diversa que ela me expôs, que me, enfim, empurraram para o mundo como eu o conheço, e aliás que eu já antecipava como o meu destino, se quiserem, e assim. E São Tomé e Príncipe perde uma espécie de consciência inquieta de um país que teima em não compreender o que é ser uma nação complexa, crioula, profunda, como nós somos, e como toda a sua literatura expressa de forma clara e profunda. Nós fugimos da complexidade que a ação era e temo que no futuro, sobretudo no futuro próximo, se não fizermos algo, vamos esquecer a ação como alguns tentaram rasurar a alda do Espírito Santo nessa última sessão. Nós estamos a ficar cada vez mais menos nação e cada vez pior país. Um abraço para toda a família. Dizer aos são-tomenses que o combate por ter uma nação perdeu hoje uma grande líder, provavelmente das maiores líderes, juntamente com a Inocência Mata, com a minha Sensi, que eu tive a oportunidade de participar com todo o gosto e com honra numa sua homenagem em vida. Não houve possibilidade de homenagear a São em vida. Nós, São Tomenses, aqueles que somos conscientes e que temos um sentido ainda de nação, estamos obrigados a fazê-lo diariamente, cotidianamente, mas sobretudo também a criar eventos no sentido de a tornar maior do que ela é, maior do que a grandeza que ela nos deixa.
1: Muito bem, e nós estaremos cá para não deixar esquecer esse nome, Conceição Lima. Vamos então passar aos temas que nos trazem aqui hoje, a este debate africano. Tony Tcheca, que leitura podemos fazer destes dois encontros separados por 6 dias? Há muitas questões que se levantam, mas pouca informação para já, porque não houve conferências de imprensa, tanto num encontro como outro, apenas uma entrevista do Donald Trump, depois à Fox News, e de Lula na embaixada em Washington. Que leitura é que podemos fazer destes dois encontros?
3: Eu já vou à leitura, mas também gostaria só de deixar aqui uma nota, porque acabo de perder uma grande amiga, uma amiga de muitos, mas muitos anos, uma companheira das letras, numa altura das nossas vidas, uma confidente, uma mulher batalhadora, uma mulher vertical, uma grande santomense. Adeus, São, até um dia. Então vamos então fazer a leitura.
1: Vamos daquilo que se sabe.
3: Os debates, aquilo que a gente sabe sobre esta visita. Eu penso que esta visita, ao contrário do que se augurava, eu penso que vai ser um ponto novo de partida e de encontro e talvez de uma reviravolta naquilo que são as relações do Trump com os demais países do mundo, mas sobretudo porque também, neste caso concreto, eu acho que ele encontrou toda, para além do show e do espetáculo que ele gosta muito, a verdade é que ele conseguiu entrar no espírito da visita em si e realmente foi de veras surpreendente a forma como ele, a partir de um certo momento, deixa de ser o trumpista para ser realmente um elemento atento e com algumas ideias, e não ficando só por fazer as pequenas conclusões, mas também debitando e apresentando as suas ideias sobre esta questão. Eu diria que eu fiquei com a ideia que Trump foi assim um bocado entre comas a matar, vai com força toda, e depois para já que logo quando chegou eu reparei que ele ficou um bocado, foi sacudido pela a recepção que teve no aeroporto.
1: Não? Coisas que ele gosta muito.
3: Ele gosta muito, mas as coisas aí superaram um bocado as expectativas dele e se calhar foi a recepção que mais lhe agradou de sempre, tanto assim que ele, por mais de que uma vez no meio dos debates, no meio das comunicações, voltou sempre à recepção, a forma como foi recebido no aeroporto e a forma como, portanto, ele enalteceu aquelas 300 crianças que estavam no aeroporto com flores, bandeiras e cânticos e numa alegria inaudita, coisa que ele realmente registou. Portanto, com um bocado aquela sensibilidade escondida do homem político, e eu acho que aí ele deve ter parado um bocadinho e ter sido obrigado a pensar no seu posicionamento na vida política também. Na vida política, eu penso que o que aconteceu foi muito bom, porque eu penso que a partir de uma certa altura entrou-se um bocado nas questões fundamentais e que dizem respeito aos dois países, e quando nós falamos desses dois países estamos a falar do mundo no seu todo, e sinceramente eu creio que estão criadas algumas condições, não todas, não podemos também exagerar nas expectativas, mas estão criadas algumas condições para que algumas respostas sejam dadas no sentido de ver se este nosso mundo se acalma um bocado, se atina e se realmente os líderes políticos pelo menos conseguem, portanto, adotar uma outra linguagem, uma linguagem que esteja de acordo com os problemas dos países, com os problemas das diferentes sociedades, e que nos obriga a todos a ter mais cuidado e mais atenção nos nossos posicionamentos. E nesse aspecto, eu realmente, entre o Presidente Trump, que eu já vi algumas vezes a receber gente no seu escritório, no seu gabinete, mostrando o salão de baile, todo aquele show que ele adora muito, a verdade é que desta vez pareceu-me, pelo menos, e fui tentando ler a sua atitude, não só as palavras, mas a atitude, os gestos, para perceber que realmente poderá estar ali um momento crucial para dar a volta. Primeiro porque também eu acho que o presidente Xi Jinping da China preparou-se bastante bem. Selecionou os temas, selecionou as questões, mais que tudo selecionou inclusive a forma de abordagem, a forma de tocar nos assuntos e a forma de encarar o seu homólogo sem medo, sem receios.
1: E traçou logo uma linha vermelha, Taiwan.
3: Sem protocolos. Logo de início, aí está, logo
1: frisou
3: de início
1: bem.
3: Frisou bem que Taiwan é Taiwan e
1: Daqui não passa.
3: Daqui não passa, daqui não sai. É a China. Quer dizer, só há uma China. Portanto, a partir daí ficou criado uma situação, das duas uma, ou Trump entrava na ruptura, quem conhece a sua forma de ser e estar, ou então, quer dizer, foi de tal maneira tão forte e tão frontal que ele foi quase que encostado à parede. Foi encostado à parede e foi reagindo aos poucos. Mas não perdendo a sintonia, não se sintonizando da discursiva, da linha discursiva do presidente Xi, e eu penso que ele entrou por aí e não criou aquelas situações que às vezes colocam o adversário, ou até alguns convidados, quando se trata de visitas aos Estados Unidos da América, numa situação de hesitação, de um certo recolhimento para não ferir aqueles limites que ele muito gosta de estabelecer logo a priori e tocar nos conteúdos que ele quer que sejam abordados e de forma como ele aborda. Portanto, nesse aspecto, eu vi, não sei se toda a gente viu, mas eu vi um Trump perfeitamente acalmado, parecia que estava anestesiado, parecia um homem diferente, né?
1: Mais pragmático?
3: Foi sendo humilde. Mais pragmático.
4: Humilde.
3: Porque
1: humilde, sim.
3: Sim, mais humilde, exatamente, minha querida amiga. Porque, na verdade, numa outra situação, num outro contexto, com outro interlocutor que não o presidente chinês, porque atenção aqui é preciso abrir paredes, porque ele precisa muito desta parceria e precisa de descobrir até onde pode ir e como pode ir para conseguir ter, portanto, esse aliado, né? Tanto assim que ele já o convidou para, muito brevemente,
1: para setembro, talvez.
3: Para 24 de setembro,
1: sim, setembro, sim.
3: Para visitar os Estados Unidos. E, surpreendentemente, ao contrário do que é habitual na China, o presidente Xi reagiu imediatamente e aceitou.
4: Claro que sim.
3: Sem qualquer protocolo, sem qualquer, bom, vamos ver, vamos estudar, vamos ver. Não, foi logo, sim, aceito e vou.
1: O que é que isso demonstra?
3: Bom, isso demonstra que há uma firmeza, esta firmeza é que...
1: Não é habitual, não é?
3: Pois não é, e é esta firmeza que, de certa maneira, condiciona aquele Trump que nós conhecemos, e é uma firmeza que mostra que ele estudou a questão, ele tem tudo bem interiorizado e não está disponível para fazer grandes, conceder grandes passos. Numa outra questão, por exemplo, o caso do Estreito de Hormuz foi bastante discutido, falado e badalado, e que se calhar muita gente como eu estava à espera que o presidente Xi pelo menos endossasse a questão para uma outra oportunidade e que desse uma volta ao assunto. Não, ele foi direto à questão e disse que sim. Eu também acho que ninguém tem que ser dono da zona. Traduzindo na linguagem, para as pessoas perceberem isto, o estreito tem que estar aberto e ninguém deve ganhar dinheiro com isso. E esse ninguém deve ganhar dinheiro com isso não é só para aquilo que são as pretensões do grupo, não sei como chamar, porque não sei quem lidera agora, depois da morte do homem grande deles. A verdade é que não há uma figura, há várias figuras, como apresenta o ministro dos Estrangeiros, quer dizer, mas não há uma figura, portanto, ali tutelar, uma figura que a gente, bom, esta é a pessoa que configura e representa o país. Não, mas a verdade é que ele aceitou e deixou bem claro, portanto, que ele está disposto a dar o seu contributo. Mas, depois, no meio daquela discussão que houve sobre a situação política, sociopolítica, mas muito virado para a questão política dura e forte, a verdade é que ele foi expondo a jeito para mostrar que é uma figura a ter em conta e ele está disposto, de facto, a dar a cara por aquilo que ele acha que vale a pena, por aquilo que ele acha que é no seu, na sua leitura, a forma de responder aos anseios do mundo, a forma de apaziguar um bocado esta tragédia em que estamos metidos e de criar as condições para que os países possam, de facto, quer dizer, começar a olhar mais para dentro de si mesmos, de desenclavar os seus países, criar situações, porque neste momento a austeridade, as dificuldades económicas e financeiras vão galgando de país para país e daqui a, se, por este andar, por este caminhar, se os problemas não forem devidamente resolvidos, devidamente equacionados e devidamente ponderados como tem que ser, a verdade é que o futuro do mundo estará muito mais complicado do que se vinha desenhando. Portanto, eu acredito plenamente que depois deste encontro destes dois presidentes, e eu sinceramente devorei completamente a cobertura jornalística que os nossos colegas fizeram do encontro. Eu parece-me que eles foram apanhados tão de surpresa que a reação de uma grande parte dos repórteres que lá estiveram foi não dar o devido valor ao encontro e achar que foi mais uma coisa feita, assim, uma parceria, um encontro entre amigos ou candidatos a uma amizade que podem ou não durar, mas que eles, no fundo, nas entrelinhas deixam-me entender que isto não pode durar muito.
1: Muito
3: e estava só à espera que, durante o próprio encontro, que houvesse um momento em que os cálices partiam. Não aconteceu e eu penso que estão criadas as condições muito concretas e fortes para que, continuando com este rumo e com esta forma clara, convicta, olhos nos olhos, de se conseguir que haja um debate sério, uma permuta, uma troca de ideias e que as outras sensibilidades que existem no mundo tomem tom e entendam que é chegada a hora de olhar para os problemas dos países, olhar para o problema das pessoas, olhar para os problemas dos Estados todos e perceber que é preciso uma perspectiva. Portanto, há uma outra escala que não olhar para o umbigo e não pensar nas nossas vaidades. Aquele pensar das vaidades que vem escurecendo, enegrecendo as relações entre os poderes, entre os países, com reflexos em projetos que estão sendo anulados, eu penso que é a altura de se aproveitar esta oportunidade e as outras que poderão surgir, porque vão ter que surgir, para dar um passo em frente e colocarmos as vaidades de lado e aquele pensamento do país grande, do país forte, do país que pode e manda, tem que ser, portanto, secundarizado em prol daquilo que são os valores da humanidade. Porque neste momento temos que reconhecer que, não obstante esta situação que para mim me surpreendeu, por isso estou a falar tanto nesse aspecto, é que o mundo está um bocado expectante e não há grandes garantias. Para mim, este foi o primeiro sinal mais sério de onde tanto podemos errar naquilo que nas nossas leituras, mas também temos elementos para perceber que há um posicionamento que pode ajudar a desenclavar das relações entre os países e acabar com esta animosidade e fazer com que, de facto, haja uma paz política, uma paz muito clara e que permita, de facto, que os problemas sejam sanados em prol daquilo que são os interesses da maioria. E quem é a maioria? A maioria são as pessoas, são os cidadãos, não é?
1: Sheila, depois daquilo que o Tony Tcheca acabou de dizer, podemos dizer que as reuniões de Donald Trump na Casa Branca com Lula da Silva e em Pequim com Xi Jinping consolidam aqui uma mudança de postura de Donald Trump, uma aposta mais na estabilidade e, como há pouco referi, no pragmatismo?
5: Antes de mais nada, os meus cumprimentos aos nossos ouvintes e à equipa do debate africano. António Simões, permita-me 20 segundos só para eu também expressar as minhas condolências à família da Conceição Lima e dizer que este ano está a ser um ano terrível para mim. Perdi Maria Paula Menezes, agora perco a Conceição Lima. Não tinha com ela a relação que o Abílio e o Tony Tcheca Tinham, mas tinham uma relação de carinho e uma enorme ternura, porque a Conceição Lima não era apenas a poeta, a pensadora incrível. Eu conhecia no Rio de Janeiro, numa conferência de literaturas africanas, e a Conceição Lima não precisava de falar. Toda ela era um brilho, era uma espécie de uma Simone Beauvoir santomense, porque ela tinha uma inteligência e a capacidade de expressão corporal, e quando falava a sua palavra silenciava cada um de nós num sentido nobre e num sentido de uma sua genialidade e da acutilância do seu pensamento. Conhecia também, e as pessoas se calhar não percebem o alcance da obra da Conceição Lima. Conhecia Exato. Através das imensas teses de doutoramento, de mestrado, dedicadas aos livros de Conceição Lima, e que são teses absolutamente, muitas delas, brilhantes, e que espelham bem este brilhantismo. Perdoem-me os nossos ouvintes a minha voz embargada, porque retive ainda o ano passado com ela e estou bastante estupefacta e até confusa com esta roda da fortuna, este revirar do tempo que nos rouba pessoas tão queridas, tão importantes para nós e para a nossa, e como dizia há pouco o Abílio Neto, sem dúvida, tão importante para São Tomé e Príncipe. Vou voltar para um tom mais objetivo e racional e analítico. O Tony Checa falou de alguns aspectos que me parecem importantes, mas eu queria resolver um bocadinho melhor, não desmerecendo obviamente as reflexões do Tony Checa, dizendo aqui o seguinte: o que é que se está a passar com Donald Trump, quando há pouco eu quis dizer e sugerir a palavra humilde? A humildade de Donald Trump tem dois contextos muito importantes. O primeiro contexto chama-se o contexto nacional. Dia 13 de maio, o Gabinete de Estatística anunciou que a inflação nos Estados Unidos subiu para 3,8%, o nível mais elevado dos últimos anos. Com esta questão do bloqueio do Estreito de Hormuz, o preço dos produtos energéticos escalou 17,9% face ao período homólogo, com uma subida de 28,4% nos custos que norte-americanos estão a pagar. É preciso dizer que neste momento também a taxa, e isto é uma reportagem do New York Times, se eu não estou a erro, mas é do New York Times, a taxa de aprovação de Donald Trump neste momento, em 59% de inquiridos, é de 38%. Sendo que há uma enorme reprovação no que diz respeito à forma como os republicanos estão a governar e a liderar o país, e começa a existir já no horizonte a ideia de que a Câmara dos Representantes vai, nas próximas intercalares que está, que vai ser que é já a pedra no sapato, é preciso dizê-lo, desta administração Donald Trump, vai ser a pedra no sapato, tendo em conta todo este contexto nacional, que por outro lado, obviamente, está muito ancorado com um outro contexto, que é o internacional, e que não ajuda nada, que é a questão do Estreito de Hormuz, primeiro, a ineficácia e ineficiência da estratégia, não estratégia, da administração de Donald Trump relativamente ao conflito em Gaza, a incapacidade que Donald Trump tem de suster as invasões constantes, incessantes, não obstante o cessar-fogo, de Israel no sul do Líbano. E, portanto, estes contextos, quer nacional, quer internacional, que os dois têm em comum esta ineficácia, ineficiência, incompetência, obviamente que fragilizam imenso Donald Trump. E fragilizam na questão de também perceber que há outras potências médias, no caso do Brasil, mas há outra potência enormíssima, que é a China. Uma questão importante que eu não pude deixar de acompanhar foi o encontro Donald Trump-Lula da Silva. Vários analistas, e eu própria vi, Donald Trump deixou de fazer aquelas encenações, e esta expressão não é minha, da gritaria. Aquelas encenações do menosprezo, da humilhação do seu interlocutor, como fez com Ramaphosa, o presidente sul-africano, como fez com Zelensky, presidente ucraniano, como fez com outros presidentes, aquela situação absolutamente pavorosa em termos históricos com a primeira-ministra do Japão, não esquecer esse momento que eu achei de uma pessoa fechar os olhos porque é vergonhoso.
3: E fez agora, recentemente com o presidente Lula do Brasil. Gritaria no gabinete, uma coisa fora do comum.
5: Mas com Lula não foi essa gritaria. Primeiro é preciso dizer o seguinte. Bem, eu, Tony Checa, se calhar estamos a ver coisas diferentes e a ouvir pessoas diferentes. Porque o que nós vimos é, não estiveram presentes Marco Rubio. Não foi um encontro bilateral. Não foi um encontro entre dois presidentes. Um encontro que demorou 3 horas. Um encontro em que o próprio Donald Trump veio dizer para as redes que Lula da Silva...
3: Muito.
5: Um parceiro incrível. E mais, muito importante, foi um encontro que, mais do que os anúncios de Donald Trump, com aquela sua necessidade de soluções imediatas, como tu tão bem disseste há pouco, Donald Trump acedeu e concordou com Lula da Silva na criação de um grupo de trabalho de 30 dias, fecham bem, relativamente à questão do tarifário. Há uma espécie de... não concordarem as duas partes no que diz respeito ao tarifário. Sobretudo, há aqui uma questão que me parece um pormenor importante. É que a Câmara de Comércio Brasil-China anunciou poucos dias antes ou horas antes que os investimentos da China no Brasil superam os 45%. Neste momento o Brasil é o alvo em termos de estratégia empresarial e comercial privilegiado da China. Outra questão importante, Lula da Silva ofereceu um espaço de parceria a Donald Trump no que diz respeito aos minerais críticos, falo de terras raras, dizendo que era um parceiro interativo, não unilateral. Portanto, vocês vêm buscar os minerais críticos, mas investem aqui. Investem na ferrovia, na rodovia. O próprio Lula da Silva, no seu anúncio público, coletivo, dizia: nós queremos os Estados Unidos como parceiro, porque os Estados Unidos foram perdendo o seu espaço desde 2008, desde que a China também encontrou vários nichos de mercados. E não esquecer que a China tem o grande projeto Rota da Seda e que a Rota da Seda, obviamente, inclui investimentos locais. E, portanto, a China, neste momento, é também ao nível bilateral, estou a falar Brasil, Estados Unidos, mesmo ao nível da América Latina, uma liderança que incomoda muito aos Estados Unidos. E, portanto, temos aqui esta ideia de humildade que eu falei há pouco. Obviamente que é uma humildade que é circunstancial, que tem um contexto extremamente complicado para Donald Trump. Relativamente ao encontro entre Donald Trump e Xi Jinping, mais uma vez, esta concessão. Donald Trump não vai como o grande líder. Esta visita é, no fundo, um teste à liderança, nomeadamente da China. Porquê? Porque há uma palavrinha extremamente importante e uma palavra que se chama Taiwan. Taiwan é um teste à estratégia de liderança da China perante os Estados Unidos. E os Estados Unidos estão muito... e a China quer empurrar os Estados Unidos não para um apoio diplomático a Taiwan, mas para um apoio declarado, aberto a Taiwan, sobre a situação de Taiwan. E importa dizer aqui uma coisa importante. É que os Estados Unidos, o ano passado... venderam com o apoio do Congresso um pacote de 14 bilhões em termos de apoio militar, de armamento militar a Taiwan. A China, obviamente, demonstrou a sua força,
1: fechando.
5: Exatamente. Entretanto, Taiwan pediu mais uma compra de 14 bilhões. Essa compra, esse pedido está na secretária de Donald Trump há 2 meses, parado, suspenso. E nós sabemos e vimos ontem várias reportagens que Xi Jinping diz que Taiwan é essencial, Taiwan tem de ser nosso, ou melhor, declarações muito, muito claras, Taiwan terá de ser nosso até 2027. E Taiwan é aqui, obviamente, um espaço que demonstra a debilidade da liderança, de uma liderança sem estratégica. Ainda hoje eu estava a ouvir na viagem um analista brasileiro que dizia: nós efetivamente, nós não temos nos Estados Unidos hoje, e Lula da Silva disse-o muito bem nas suas declarações, nós, o mundo mudou. Este mundo que temos hoje já não é o mundo de 1945. As lideranças mudaram e nós olhamos hoje para os Estados Unidos. Nós não temos uma liderança empresarial, nós não temos uma liderança intelectual. Nós temos pessoas ali, um determinado componente de gente que está um pouco submetida a peço desculpa o que eu vou dizer, às idiotices de Donald Trump. E isso é relevante ver. Este é um momento também clínico, extremamente inteligente, de Xi Jinping, da China. Xi Jinping esperou todo este enfraquecimento que os Estados Unidos vão tendo relativamente a este bloqueio do Estreito de Hormuz, foi esperando, porque a China tem uma parceria muito forte com o Irão. O seu interlocutor ou o país escolhido como mediador é o Paquistão. E eis que o Paquistão e a China têm um corredor muito interessante, terrestre. E depois há o Porto Gadar, um Porto Gadar que está no Mar Arábico e, portanto, consegue, de alguma forma, e bem, e que está a ter uma sobrevalorização neste momento. Portanto, a China não sai desfavorecida deste contexto, pelo contrário, sai muito favorecida e faz uma coisa muito importante e interessante: paciência. Levar com calma, deixar que o seu líder, o outro, Estados Unidos, se vá debilitando. E, portanto, a humildade de Donald Trump é uma humildade que explica, que tem todos estes contextos e todas estas circunstâncias que são o puzzle e no fundo, é a tempestade que se está a criar no horizonte para Donald Trump repensar, e bem, o que quer como líder, ele que tem esta obsessão de um legado histórico, e de legado histórico ele não vai deixar nada.
1: Sheila, só uma questão depois daquilo que acabou de dizer. Acredita que a China irá ajudar os Estados Unidos na questão do Irão, tendo em conta, tendo como moeda, aliás, de troca, Taiwan?
5: Vai haver aqui esta... Eu acho que a China vai... Acredito que a China, a maneira diplomática chinesa, vai tentar consolidar a sua posição relativamente ao Estreito Hormuz. Vemos que por estes dias navios chineses passaram pelo Estreito de Hormuz. E a China sabe, que há, obviamente, uma perda enormíssima em termos de geopolítica e logísticos dos Estados Unidos. Agora, temos aqui uma situação que Donald Trump não está a saber lidar e não consegue, porque ele efetivamente não tem uma inteligência. E é preciso dizer algo muito interessante. É que Donald Trump, nesta viagem, ao contrário do que aconteceu com o encontro de Lula da Silva, leva consigo todo o seu manancial humano. Marco Rubio, Peter Hegseth, sobretudo os titãs das Big Techs. O Elon Musk está lá na China. Porque eles precisam efetivamente destas parcerias comerciais. Eu acredito que esta resposta positiva de Xi Jinping é uma resposta de alguém que sabe que o caminho está a ser feito no sentido de de uma melhoria das relações, no sentido de favorecer os objetivos, as vontades estratégicos, empresariais e comerciais chineses. Esta é a minha convicção aberta, obviamente, àquilo que pode acontecer neste momento. Porque os Estados Unidos estão, obviamente, a perder imenso. E esta questão nacional vai obrigar, porque as intercalares são já daqui a pouco, são em novembro, vai obrigar a administração de Donald Trump a repensar e muito aquilo que quer. E não esquecemos de algo importante, é que este é o presidente que se dizia o presidente da paz, que queria o Nobel da Paz. E este é o presidente que hoje quer fazer com o governo chinês, quer criar um conselho de comércio. Eu vi vários analistas até a fazerem uma espécie de gozo, de sátira. Este é o presidente dos conselhos. É o Conselho da Paz, agora é o Conselho do Comércio. E eu penso que nos próximos dias veremos, não vai ser tão rápido e tão imediato, mas eu acredito que a China vai levar calmamente e da sua forma tão subtil e elegante alguns dos seus objetivos a bom porto.
1: Tony Checa.
3: Sim, obrigado. Eu vou ser rápido, Abílio. Sheila, eu falei da questão do encontro com Lula porque eu tive informações muito concretas de boa fonte a partir dos Estados Unidos. O senhor Trump pura e simplesmente afastou aqueles habitués dele, os seus lugares-tenente, e a indicação que deu, o encontro ia durar para aí máximo uma hora e que era para resolver as questões que ficaram pendentes. Em todo o caso, as questões pendentes que ele enunciava nunca foram apresentadas nem sequer ao seu grupo de trabalho mais próximo. O que aconteceu foi que Lula também foi preparado, conhecendo o outro como era, a sua forma de ser e de estar e de tratar os outros. Ele não só foi com a lição bem estudada, como tudo o que ele disse lá dentro de debate, logo de início, foi escrito e entregou tudo escrito, nem mais nem menos uma vírgula. Portanto, e ele fez garbo disso depois no fim. Eu entreguei tudo escrito, desta vez tem que ser assim. Portanto, o Trump é apanhado de surpresa. Aquele espetáculo, como ele começou, portanto, agradeceu a chegada, vinda, não sei quantos, e exaltou muito. Falou num tom bastante ríspido e estava a conduzir as coisas pelo caminho que queria e depois de dizer, bom, acabou, chega, depois não há nada a fazer, porque ele tinha já o compromisso com o filho do Bolsonaro. Portanto, esse compromisso estava assumido. E neste momento, ele não só foi seduzido por um outro Lula, o Lula que lhe apresenta um caderno com uma série de possibilidades daquilo que ele gosta de poder investir em coisas onde ele vê bons negócios.
5: Exatamente. O Lula ofereceu-se. Exato. Eu disse isso há pouco. Ele ofereceu.
3: Não estou a dizer que tu não disseste. Eu estou só a dizer que eu não entrei nesses pormenores porque pensei que depois, na segunda volta, eu poderia entrar nessas questões. Mas é só para dizer que isto, quer dizer, explicar exatamente como aconteceu, a estratégia do Trump falhou, o que ele queria fazer com o Lula falhou e o Lula surpreende-o ainda por cima com um conjunto de ideias, um conjunto de propostas, temas e possibilidades de negócio, que é aquilo que o homem gosta, e pronto, então de uma hora passou para três horas, até mais, um bocado mais que as três horas. Isso foi uma coisa boa, foi uma estratégia excelente de Lula, que é um político já muito caldeado em grandes convulsões, e que sabendo como era, estudou bem o interlocutor, a pessoa, a figura do presidente dos Estados Unidos, e apresenta-se com ideias bem elaboradas e tudo no papel. Portanto, não há nem depois um X, nem uma vírgula, nem nada. Está lá tudo. Portanto, é isso só que eu queria explicar, mas depois iremos dizer se houver tempo para analisar um bocado esta questão da questão do Hormuz, mas a questão de Taiwan, onde é preciso ter em conta que ficou bem claro na voz do presidente Xi que Taiwan, com Taiwan, não se brinca. Taiwan é China. Sim, sim. E só há uma China. Ponto final.
1: Abílio, Trump não conseguiu o que pretendia nestes dois encontros?
2: Bem, eu tenho muito pouca paciência para isso da geopolítica e acho que já conhecem a minha posição sobre a geopolítica. interessa muito pouco. E eu fiquei com uma... Naturalmente que me informo, naturalmente que leio muito, naturalmente que domino os dossiês e sei o que é que se passou ali, mas, do ponto de vista objetivo, mas olhei para aquilo tudo, para estes dois dias, e o que me veio à cabeça foi Tordesilhas 2.0. Tordesilhas 2.0. E eu não posso ficar contente com Tordesilhas 2.0 e nem sequer posso perder tempo a analisar as dinâmicas da Tordesilhas 2.0. Porque é perfeitamente uma dinâmica imperial, imperialista, se quisermos, ponto e zero. E isso na perspectiva de que assistimos, todos impávidos e serenos, acomodados até e, de certa forma, alegres outros, a uma espécie de rasurar do multilateralismo, profundamente, ideias que deveriam ser tendencialmente pró-consolidação ou até revisão do ideal multilateral ficaram riscadas, foram acolhidas tranquilamente pelos dois líderes em presença, e dou três exemplos rapidamente sobre como é que isso foi feito e como nós iremos ter que refletir sobre isso no futuro próximo e refletir profundamente. Primeiro, a questão da criação do Conselho de Comércio, que Xi Jinping assinou a cabeça a dizer que era uma boa ideia, mas não é uma boa ideia, é para acabar com a OMC, a Organização Mundial do Comércio. Portanto, países como o meu, da Sheila e do Tcheca, não sei se serão afetados por isso, mas enfim, são países que fizeram uma guerra colonial contra o Império, são capazes de fazer tudo. O meu é mais pequeno, é mais humilde, no sentido em que o Trump não consegue ser. Afeta-nos. O não funcionamento do OMC afeta-nos. Criar um conselho ad hoc só para as duas grandes potências, a Laia ou a Pala de Tordesilhas, afeta profundamente países médios e pequenos, que são 92% dos países que fazem parte dos países reconhecidos pelas Nações Unidas.
6: Quer dizer que o conceito do G2 é para levar a sério?
2: Bem, o sorriso simpático do Xi Jinping dá-nos a entender que ou estava a ser era um sorriso irónico, era cínico. Portanto, qualquer um dos dois dá para levar a sério. Dá para levar a sério. Segundo, a questão do nuclear, essa espécie de destratado nuclear que foi alinhavado ali, fora dos acordos, dos tratados e das convenções já criadas no âmbito do multilateralismo e no âmbito da ONU. Naturalmente, envolvendo todos os países, não só aqueles que têm a tecnologia, mas envolvendo todos para criar uma legitimidade mundial ou global sobre o que é acordado entre eles. Aqui, o que é que se faz? Os dois líderes afirmam categoricamente que o Irão não pode ter uma arma nuclear. Fora de tratado, ou seja, destratadamente. Fora de multilateralismo. Terceiro aspecto que deve ser também considerado uma machadada fortíssima no multilateralismo. Esperar-se-ia que dissessem qualquer coisa sobre amplitude ou ampliação da legitimidade do Conselho de Segurança para o tornar, digamos que, viável e operativo e operacional outra vez e em melhor sentido. Sobre isso também não houve especificamente qualquer tipo de declaração. Se bem que os dois ministros de negócios estrangeiros falaram sobre a ONU e falaram sobre o Conselho de Segurança, que muitas matérias podiam estar a ser tratadas no Conselho de Segurança. Mas, entretanto, os dois líderes nunca falaram sobre essa possibilidade e essa necessidade, até diria eu, hoje, mais do que nunca. Portanto, quando eu falo em Tordesilhas 2.0, é isso que eu me refiro. E há outro aspecto que não posso deixar também de referir. Enquanto estes dois líderes tordesilhanos estavam reunidos em Pequim, com miúdos a saltar e com madeirias e militares muito aprumados a passear pelas avenidas lindíssimas e limpíssimas e moderníssimas, mas também com o tradicional, uma estética brilhante da capital chinesa, nós temos que reconhecer que é de facto assim, e com a preocupação de manter essa estética, esse urbanismo sempre vivo e sempre monumental e imperial, diga-se de passagem, dizer que enquanto isso acontecia ali em África, em Nairobi, no Quénia, acontecia o Africa for War, que é uma proposta de uma potência decadente, uma potência que não é potência, uma potência que deixou de ser, porque estão a empurrar nesse sentido, deixou de ser imperial e que tem que sobreviver no pós-império, que é a França, juntamente com o Quénia, Macron, juntamente com o Ruto, criaram essa coisa do Africa Forward, que parece uma espécie de vingança ou de retaliação sobre os diria eu, as invectivas anti-imperialistas de uma parte da francofonia que
3: exatamente
2: que, se não é com consciência política

0: tanto em África como esteve e tem estado Macron. E Macron está a fazer uma abordagem, que é uma abordagem corajosa, de expor-se à crítica, por muito dura que seja, e elas têm sido duras, expõe-se a elas, tenta reagir a elas, tenta agir também no sentido de as colocar em dificuldades e sobretudo, tem um olhar, que é um olhar, enfim, do ponto de vista dele e dos interesses do país dele, que é um olhar que está, ao contrário daquilo que pensámos, a colocar a França muito melhor do que estava no momento em que foi mais criticada. Faz mais negócios em África, o volume de negócios duplicou, está quase em 102% o que está a fazer na parte anglófona e também em alguma parte francófona de África, nomeadamente a deslocalização da indústria automóvel para Marrocos, que só isso é absolutamente determinante. O facto da Total aparecer hoje em quase todos os investimentos de oil and gas em África, muito secundada pela força do Estado francês, mas não é isso que me interessa, é o formato dessa cimeira. Não foi uma cimeira só de chefes de Estado e chefes de governo, tiveram lá 30. Houve algumas ausências que eu daqui a bocado já digo, já direi, e porque é que elas foram ausências notadas, mas também foi uma cimeira muita gente da cultura, muita gente mesmo da cultura, sobretudo da cultura académica, da cultura e investigadores, escritores, pintores, músicos, etc. Portanto, uma cimeira também com essa dimensão cultural, sempre com a presença dos líderes políticos, ouvindo coisas que não querem ouvir e ouvindo outras que gostam muito de ouvir, e depois também o outro aspecto, que é o aspecto da sociedade civil, sobretudo do empresariado. E sobretudo, e eu tenho que realçar isso, o facto de Dangote ter-se deslocado a Nairobi para tratar dos seus negócios, enfim, da refinaria de Mombasa que vai a todo vapor, mas para estar presente numa cimeira de chefes de Estado. Acho que é a primeira vez que Aliko Dangote vai a uma cimeira de chefes de Estado em África. Isso foi muito notado por muitos analistas. Portanto, não podemos achar que quem consegue fazer um movimento desse género que esteja a fazer um movimento com insucesso. Não, está a fazer um movimento, do meu ponto de vista, no bom sentido. Sobretudo porque permite aos africanos se encontrarem em espaços que eles dominam. Isso foi muito dito e foi bem dito pelo presidente do Quênia. Essa cimeira é uma cimeira para a França vir-nos aqui dar qualquer tipo de lições. Disse isso na cara do Macron. É uma cimeira para os africanos se reunirem e saber o que é que vão fazer com a França e com as propostas que a França tem a apresentar aos africanos. Isto é uma inversão de postura, é uma inversão de atitude. Isso está a ser possível fazer-se porque temos disponível para o fazer um líder europeu que se deixa disponibilizar para esse tipo de jogo. Portanto, enquanto em Pequim estamos com Tordesilhas 2.0, em Nairobi nós estamos com Nairobi 2.0, com as ausências naturalmente dos países do Sahel, enfim, da Associação de Estados do Sahel, Mali, Burkina Faso e o Níger não estiveram lá. A ausência da África do Sul, para concluir, a ausência da África do Sul, uma ausência muito notada e que tem explicações várias, internas e externas, sobretudo externas, o G7, em que a França não faz o convite, internas, porque o presidente Ramaphosa está em maus lençóis, há desconfiança de muitos dos dirigentes africanos relativamente à questão da xenofobia na África do Sul, há uma série de situações que colocaram a África do Sul fora da Africa for World. E depois há uma ausência que é uma ausência muito que foi muito falada, que é a ausência de outros europeus. A França centralizou só em si toda essa operação e não convidou outros líderes europeus. Acho que devia haver dois ou três convites, que era para tornar a coisa muito mais interessante e mais abrangente. Uma presença fundamental, a presença de Senegal. É uma presença fundamental no momento em que Senegal também está em crise, mas no momento em quem está a tirar e a conseguir, digamos que colaborar na saída da crise financeira tremenda em que Senegal está nessa vez, quer dizer, teve que recorrer à antiga colónia, antigo império, que é para tentar amenizar o problema que tem, sobretudo tesouraria, porque não conseguiria pagar os salários nos próximos 4 meses se não houvesse a intervenção da França nesse sentido. É preciso dizer isso, que essa
1: estando para concluir, estando em nosso tempo está acabado. De acordo contigo, é bom ver as premissas. Macron está em desespero de causa. Ponto final.
0: Sim.
1: Não há dúvidas. Macron dá uma cambalhota grande

0: ele sai do mundo da francofonia, que é o mundo dele, o mundo que a França vem dominando há século, séculorum, e vai para a anglofonia. Apresenta uma série de ideias, mas desta vez não é, aquela, não é o recituário francês, que vem com o coelho, está aqui, assim e vamos embora. Desta vez ele vai com as ideias e depois vira-se para eles e diz: agora ajuizem, melhorem ou anulem. Quer dizer, posto à disposição.
1: Exatamente. Isso,
0: sem sombra de dúvidas. Portanto, foi Marte. 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